0: E além dessa boa notícia do Mercosul, eu espero que possamos produzir boas notícias na relação bilateral Brasil-Japão.
1: No fim da tarde, o presidente Lula se reuniu com a presidente da Comissão Europeia, Ursula von der Leyen, e com o presidente do Conselho Europeu, Antônio Costa. Eles trataram de medidas restritivas adotadas por países da Europa contra produtos brasileiros e acertaram a criação de uma comissão entre o Itamaraty e os representantes do Bloco Europeu para identificar as dificuldades e buscar soluções. Também nesta terça-feira, o presidente Lula participou de um jantar com todos os chefes de Estado e de governo que estão em Evian para as reuniões do G7. De Evian-Leban, na França, Luana Karen.
2: E ainda durante os trabalhos do G7, o presidente Lula e o diretor-geral da Organização Mundial da Saúde, Tedros Adhanom, divulgaram uma carta pedindo que os líderes das maiores economias do mundo apoiem a conclusão do Acordo Global sobre Pandemias.
3: O acordo foi aprovado em 2025, mas um ponto extra ainda precisa ser discutido para ele entrar em vigor.
2: O Brasil preside essas negociações que tratam da adoção do anexo de acesso a patógenos e partilha de benefícios.
3: O foco é garantir a troca de informações sobre vírus, bactérias e outros agentes com potencial para se tornarem novas pandemias.
2: Além disso, é preciso garantir que países em desenvolvimento tenham acesso a vacinas e tratamentos de forma justa do que ocorreu com a pandemia de Covid-19.
3: Garantir mobilidade e proteger áreas ambientais são desafios das obras de pavimentação da BR-319, que atravessa uma das regiões mais sensíveis da Amazônia.
2: A rodovia conecta Manaus a Porto Velho e é a única via terrestre que liga a capital do Amazonas com o restante do país.
3: Com investimento de 20 bilhões de reais, o governo do Brasil vem adotando um modelo inédito, que deve servir de referência.
2: São medidas especiais para assegurar proteção ambiental e reduzir o isolamento logístico da região.
4: Uma rodovia que representa um dos maiores desafios de infraestrutura do país. A BR-319, responsável por conectar o Amazonas ao restante do Brasil por via terrestre, recebe um novo modelo de gestão. A ideia é unir mobilidade, desenvolvimento e preservação da floresta. Em Brasília, representantes do governo do Brasil apresentaram as medidas especiais previstas. O plano prevê ações de proteção ambiental, monitoramento territorial, reforço da fiscalização e regularização de terras na área de influência da rodovia. A secretária executiva do Ministério do Meio Ambiente e Mudança do Clima, Ana Flávia de Sena Franco, explica que todo o trabalho feito pelo governo vai transformar a BR-319 em um modelo de desenvolvimento e preservação ambiental.
5: Nosso objetivo é fazer do processo de repavimentação da rodovia um modelo de gestão e controle ambiental com participação das comunidades, respeito aos saberes tradicionais, recuperação de área degradada, geração de emprego e renda para a população por meio do fortalecimento das cadeias da bioeconomia.
4: O plano prevê melhorias nos 877 quilômetros da BR-319. As medidas de proteção ambiental incluem a ampliação de áreas protegidas, ações de resgate da fauna e criação de estruturas de passagem para animais, além do reconhecimento e demarcação de terras indígenas e ações de regularização fundiária. Entre as medidas de infraestrutura estão a substituição de 52 pontes de madeira e a manutenção permanente da rodovia. A previsão é implantar também sistemas de monitoramento com implantação de portais de fiscalização, brigadas de combate a incêndios e bases integradas de órgãos públicos. Para o diretor-presidente da InfraSA, Jorge Bastos, trata-se de um modelo inovador e único no mundo.
6: É uma coisa inovadora, não tem nada igual no mundo. É de suma importância, não só para o Brasil, mas para o mundo inteiro, a gente mostrar como pode ser sustentável uma rodovia dentro da selva amazônica.
4: O modelo prevê um contrato único de 20 anos, renovável por mais 15. A assinatura do contrato deve acontecer em dezembro de 2027. A expectativa é transformar a BR-319 em referência de integração regional com proteção da Amazônia e presença permanente do poder público na região. Reportagem Pablo Mundim.
3: O programa Move Brasil foi criado pelo governo federal para estimular a troca da frota brasileira por veículos mais modernos, eficientes, seguros e menos poluentes.
2: Inicialmente, o programa teve foco em caminhões e ônibus, que nós falamos aqui na Voz do Brasil.
3: Na última sexta-feira, foi lançada a versão voltada para ajudar entregadores a comprarem novas motos, bicicletas elétricas e veículos semelhantes.
2: Hoje nós vamos falar do Move Brasil voltado para taxistas e motoristas de aplicativos.
3: A partir dessa sexta-feira, eles poderão solicitar o financiamento de novos veículos junto a instituições financeiras. Luciana Colares de Holanda explica.
7: Juros abaixo da metade dos valores encontrados no mercado e melhores prazos para pagar. Esses são os benefícios que o programa Move Aplicativos oferece para taxistas e motoristas de aplicativos adquirirem veículos novos. As condições especiais de financiamento valem para carros de até R$ 150 mil reais e que atendam critérios de sustentabilidade, como os flex, híbridos e elétricos. O Wallace Moreira, secretário de Desenvolvimento Industrial, Inovação, Comércio e Serviços, detalha as vantagens do programa.
8: Para além de proporcionar a possibilidade de renovação de frota, de descarbonização, ela também dá ao trabalhador melhores condições de trabalho, de vida e de adquirir uma propriedade a uma taxa de juros que está abaixo da metade do mercado. A taxa de juros hoje de mercado gira em torno entre 24% e 28%, dependendo do perfil. Hoje, essa taxa de juros é de 12,5% para homem e 11,5% para as mulheres.
7: Uma pesquisa do IBGE, divulgada no ano passado, mostra que quase 2 milhões de pessoas trabalhavam como motoristas de automóvel no Brasil em 2024. Para Simone Almeida, motorista de aplicativo há quase 10 anos, não fosse por essas condições facilitadas de pagamento, seria impossível trocar de carro.
9: Hoje, nas condições atuais, sem o programa Move Brasil, a gente não consegue adquirir esse veículo para ter um rendimento melhor. E é conforto também do passageiro. O passageiro entra ali e quanto mais estrelas você tem, quanto mais bem avaliado você é, mas você recebe corridas pelas plataformas.
7: Em maio, o presidente Lula assinou uma medida provisória que destina até 30 bilhões de reais para o programa. Podem participar motoristas de aplicativos com cadastro ativo há pelo menos 12 meses que tenham realizado ao menos 100 corridas nesse período na mesma plataforma, além de taxistas em atividade. Para participar, é só acessar a plataforma oficial gov.br/movebrasil e autorizar o uso dos dados necessários para análise de elegibilidade. E ainda esta semana, a partir de 19 de junho, os motoristas habilitados poderão escolher veículos e procurar uma instituição financeira credenciada para solicitar o financiamento. Reportagem Luciana Colares de Holanda.
2: Doenças do pulmão, do coração, maior incidência de câncer.
3: A lista de prejuízos na saúde é grande para quem fuma.
2: Segundo a Organização Mundial da Saúde, o tabaco mata mais de 8 milhões de pessoas no mundo por ano.
3: O SUS oferece todo o tratamento de graça para quem deseja parar de fumar. E a busca por ele tem crescido nos últimos anos.
10: O servidor público Frederico Pereira fuma há mais de 30 anos. Ele está em tratamento no Hospital Universitário de Brasília por causa da bronquite e do início de um enfisema pulmonar. E fala sobre a dificuldade que é abandonar o cigarro.
11: Não desisti ainda dessa luta e dessa tarefa, até porque é uma necessidade de saúde.
10: Parar de fumar vai muito além de abandonar um hábito. A dependência da nicotina provoca sintomas físicos e emocionais que podem dificultar o processo. Por isso, muitas vezes é necessário acompanhamento médico. O Sistema Único de Saúde oferece tratamento completo para quem deseja parar de fumar. A chefe de controle do tabagismo do Instituto Nacional de Câncer, INCA, Maria José Giongo, detalha esse atendimento.
12: Então, essa pessoa ela vai ser acolhida na unidade de saúde, né? Esse tratamento ele pode ser individual ou em grupo, caso seja necessário que essa pessoa, que esse cidadão, se utilize de medicamentos para auxiliá-lo no processo de cessação, então ele vai receber esse medicamento também de forma gratuita. Então, as equipes das unidades de saúde dispõem de uma equipe ali multiprofissional que vai dar toda assistência para a pessoa que deseja parar de fumar.
10: E a procura por tratamento tem crescido. A distribuição de remédios no SUS aumentou 138% entre 2022 e 2025. Foram 19 milhões de medicamentos entregues em 2022, número que saltou para 46 milhões no ano passado. Além do medicamento bupropiona, o SUS oferece também outras opções que ajudam a parar de fumar, como goma de mascar e adesivos de nicotina. Um apoio importante para combater um hábito que traz consequências sérias para a saúde. No Brasil, 477 pessoas morrem a cada dia por causa do tabagismo. O professor e pneumologista do Hospital Universitário de Brasília, Ricardo Martins, fala sobre os malefícios do cigarro.
13: O cigarro é a principal causa evitável de doença no mundo. No campo das doenças respiratórias, são as doenças do tipo bronquite, enfisema, câncer de pulmão, que nos preocupa bastante, né? E doenças também da área do coração, né?
10: Quem deseja parar de fumar pode procurar uma unidade básica de saúde e verificar onde o tratamento é oferecido em seu município. Reportagem, Márcia Fernandes.
2: Atenção, estudantes que já se inscreveram no Exame Nacional do Ensino Médio e ainda não realizaram o pagamento da taxa de inscrição.
3: Os candidatos não isentos devem pagar o valor de R$ 85,00 até amanhã. Sem ela, a inscrição não é válida.
2: O Enem é a principal porta de entrada para o ensino superior no Brasil.
3: O exame é válido para ingresso em universidades por meio do Sisu, ProUni e Fies e também em faculdades no exterior.
14: Termina nesta quarta-feira, 17 de junho, o prazo para pagamento da taxa de inscrição do exame. O valor é de R$ 85,00 e pode ser pago por boleto, PIX, cartão de crédito ou débito em conta, conforme a instituição financeira. Não precisam pagar a taxa os estudantes que tiveram a isenção aprovada pelo Instituto Nacional de Estudos e Pesquisas Educacionais, Anísio Teixeira, o INEP, como alunos do terceiro ano do ensino médio da rede pública, participantes do programa PED-6 e pessoas inscritas no cadastro único que atendam aos critérios do edital. Os candidatos que solicitaram atendimento especializado vão poder consultar o resultado do pedido a partir de 26 de junho na página do participante. Acesse em enem.inep.gov.br/participante. Com redação de Lucília Araújo, Dilson Santa Fé, para a Voz do Brasil.
2: Avanço na inclusão educacional de estudantes com deficiência beneficiários do benefício de prestação continuada.
3: O BPC registrou o maior índice de sua história de crianças e adolescentes entre 0 e 18 anos matriculados, 83% em 2024.
2: Em 2008, apenas 21% dos beneficiários estavam matriculados.
15: Mãe de dois filhos, a Raimunda de Oliveira Souza, conta que trabalhava como doméstica para pagar as contas de casa. Viu sua vida mudar após o filho mais novo, Davi, com então 7 anos, ser diagnosticado com transtorno do espectro autista.
16: Ele, quando na idade de criança, né, de creche, né, que ele foi de creche, eu comecei a perceber alguns detalhezinhos que eu achava diferente, assim, diferenciado das outras crianças, né? Aí, quando chegou no período dele ir para a escola normal, no ensino fundamental, né? Logo no primeiro ano, a professora já me chamou para conversar. Falou só, o Davi, ele é assim, é dessa forma, então é melhor você procurar um médico, né, fazer uns testes, né, uma consulta. Né?
15: O diagnóstico significou apenas o início de uma batalha solitária para Raimunda, que passou a dedicar todo o seu tempo ao tratamento do filho. Sem muita escolha, ela conta que teve que deixar o emprego remunerado e recorreu ao benefício de prestação continuada. Desde 2022, o BPC, no valor de um salário mínimo por mês, serve para cobrir gastos com medicamentos, alimentação e escola. O estudo, ela garante, é um item indispensável na rotina.
16: Tira notas razoáveis, mais para boa, né? Porque tem a mãe aqui que fica no pé, né? Ensinando da maneira que eu posso, que eu também não tenho também lá estudo, mas eu faço o que eu posso, né? E educadora social, que também eu sempre corro atrás, eu cobro na escola, eu sou aquela mãe mesmo que cobra. Se eu estou vendo que está alguma coisa errada, eu vou lá na escola, converso, eu sei das minhas obrigações, eu sei do jeito que ele tem, então eu vou atrás.
15: E não é só a Raimunda que se preocupa com a educação do filho. Em 2024, o benefício de prestação continuada registrou o maior índice da história de crianças e adolescentes beneficiários matriculados. Dos mais de 870 mil beneficiários, 83% estavam na escola. Em 2008, eram apenas 21%. Os dados são do Ministério do Desenvolvimento e Assistência Social, Família e Combate à Fome. Para João Paulo Santos, consultor jurídico do Ministério, o resultado mostra o compromisso do governo em ampliar o acesso à educação e reforçar o acompanhamento permanente da política pública.
17: O BPC na escola é um serviço específico do SUAS, do Sistema Único de Assistência Social, que passa a auxiliar, a tentar colocar todos os beneficiários do BPC em idade escolar, ou seja, pessoas com deficiência, né? Não são idosos, são pessoas com deficiência, jovens e crianças, na escola, frequência escolar para essas pessoas, que é um processo de inclusão que não é fácil, né? Um processo de inclusão que precisa ser realizado no cotidiano.
15: Mais de 6 milhões e 500 mil pessoas recebem hoje o benefício de prestação continuada. Desse total, aproximadamente 58% são pessoas com deficiência. E 42% são idosos. São beneficiários aqueles em famílias com renda igual ou menor que um quarto do salário mínimo por pessoa, ou R$ 379,50 por mês. Reportagem Gabriela Noronha.
3: Junho é o mês das festas juninas e as autoridades acendem um alerta para uma prática que, além de perigosa, é ilegal.
2: Soltar balão é crime ambiental no Brasil, com pena de até 3 anos de prisão, além de multas.
3: A prática é um perigo real. Provoca incêndios em florestas e casas e causa apagões nas redes elétricas e pode prejudicar também o voo de aviões.
18: Nesta época do ano, a soltura ilegal de balões triplica, segundo a Força Aérea Brasileira. Entre 2019 e 2024, foram quase 4.500 ocorrências em todo o país. E para identificar os culpados, o tenente Tauan faz um apelo para a população.
19: A gente acredita que por meio da conscientização da população e a partir da não soltura e nenhum incentivo e a divulgação dessa prática na internet, o compartilhamento dessas atividades também por WhatsApp. A gente imagina que com a contribuição da população, a gente reduzirá o risco dessa recorrência e preservará, portanto, a segurança de todos.
18: Esta prática é crime, previsto na Lei 9.605 de 1998, com pena de 1 a 3 anos de detenção e multa, além de crime ambiental, pelo potencial de causar incêndios e destruição. Ana Gabriela Salles, para a Voz do Brasil.
2: A Caixa Econômica Federal começa amanhã a fazer os pagamentos do Bolsa Família deste mês.
3: Essa semana serão pagos os beneficiários com o NIS final 1, 2 e 3, na quarta, quinta e sexta-feira.
2: Ao longo da semana que vem, serão feitos os pagamentos para os beneficiários com os números finais de 4 a 8.
3: E nos dias 29 e 30 de junho, os pagamentos para quem tem NIS final 9 e 0.
2: Para beneficiários de municípios que tiveram situação de emergência ou calamidade declarada, o pagamento será feito integralmente amanhã, independente do número do NIS.
3: Ao todo, cerca de 19 milhões e 300 mil famílias recebem o Bolsa Família.
2: O comércio varejista do país continua em ritmo de crescimento no mês de abril na comparação anual.
3: Segundo dados do IBGE, as vendas registraram alta de 1% em relação ao mesmo período do ano passado.
2: E o resultado positivo se estende para o acumulado do ano, que soma avanço de 2%.
20: O comércio varejista brasileiro mantém trajetória positiva em 2026, com crescimento de 2% no acumulado do ano e alta de 1,5% nos últimos 12 meses. Os dados do Instituto Brasileiro de Geografia e Estatística, o IBGE, mostram que, apesar de uma redução de 1,5% nas vendas em abril, na comparação com março, o setor avançou 1% frente a abril de 2025. Entre os destaques positivos estão os segmentos de equipamentos e materiais para escritório, informática e comunicação, que cresceram 6,5% em relação a abril do ano passado. artigos farmacêuticos, médicos, ortopédicos e de perfumaria, com alta de 4,5%, móveis e eletrodomésticos, com aumento de 2,6%, combustíveis e lubrificantes, com 1,6%, e supermercados, alimentos, bebidas e fumo, com crescimento de 0,9%. O comércio varejista ampliado, que inclui veículos, materiais de construção e atacado especializado de alimentos, também apresentou resultado positivo na comparação anual, com alta de 1,4% em abril. No acumulado de 2026, o segmento registra crescimento de 1,8%. O desempenho positivo alcançou diversas regiões do país. Na comparação com abril de 2025, 20 das 27 unidades da federação registraram aumento nas vendas do varejo, com destaque para Pernambuco, Tocantins e Distrito Federal. Os números indicam avanço em áreas importantes da economia, com setores de consumo essencial e de bens duráveis contribuindo para a manutenção do crescimento do comércio brasileiro. Claudimário Carvalho, para a Voz do Brasil.
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2: Fique agora com as notícias do Poder Judiciário e do Congresso Nacional. Boa noite.
3: Boa noite para você e até amanhã.
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22: Primeira turma do STF condena Eduardo Bolsonaro por tentativa de interferência em julgamento sobre golpe de Estado. STJ decide que espólio e herdeiros de aposentado com doença grave podem pedir restituição do imposto de renda pago indevidamente. Justiça do Trabalho e órgãos parceiros organizam atendimento a comunidades indígenas no Amapá. Boa noite. Eu sou Walter Lima. Por unanimidade, a primeira turma do STF condenou Eduardo Bolsonaro pelo crime de coação no curso do processo. A acusação sustentou que ele teria atuado junto a autoridades norte-americanas para pressionar ministros do STF e influenciar o julgamento de ações envolvendo o pai dele, o ex-presidente Jair Bolsonaro. O relator do caso, ministro Alexandre de Moraes, entendeu que houve tentativa de constranger a atuação da corte por meio de sanções e pressões internacionais. Eduardo Bolsonaro foi condenado a 40 anos e dois, ou seja, foi condenado a 4 anos e 2 meses de prisão no semiaberto, mais 50 dias multa. Se aposentado com doença grave não foi isento de imposto de renda e pagou mais do que deveria após a morte dele, tanto o espólio como os herdeiros podem pedir na justiça a devolução do valor pago indevidamente. Esse entendimento é do STJ. Fátima Uchoa.
23: O espólio de uma aposentada com câncer de mama buscou o reconhecimento da isenção de imposto de renda prevista em lei e a restituição dos valores descontados indevidamente da aposentadoria dela. A Justiça do Rio Grande do Sul extinguiu o processo sem resolução do mérito. Já o relator na segunda turma do STJ, ministro Teodoro Silva Santos, considerou que, embora a isenção por doença grave tenha natureza pessoal, a restituição possui caráter patrimonial e pode ser transmitida aos herdeiros. Assim, um colegiado determinou que os autos retornassem ao Tribunal Estadual para prosseguimento do julgamento da apelação sobre o pedido de restituição.
22: Justiça do Trabalho e órgãos parceiros organizam últimos detalhes para começar o atendimento a comunidades indígenas no Amapá. Rafael Silva.
24: Começam amanhã os serviços levados pela 4ª Itinerância Cidadania aqui com você, a aldeia Manga, no município de Oiapoque, extremo norte do estado. Desde domingo, equipes da Justiça do Trabalho e de órgãos parceiros se organizam na região. Hoje estão sendo montadas as estruturas e revisados os últimos detalhes para atendimentos sobre questões trabalhistas e previdenciárias, serviços de saúde, regularização de documentos e muito mais. E tudo isso de graça para os moradores da região.
22: O TSE recebeu representantes da Confederação Nacional do Comércio de Bens, Serviços e Turismo para inspecionar os códigos-fonte da urna eletrônica e dos sistemas eleitorais. É a terceira instituição fiscalizadora a visitar o TSE. Fábio Ruas.
1: O representante da Confederação Nacional do Comércio foi recebido pela equipe da Secretaria de Tecnologia da Informação do TSE. Os técnicos do tribunal tiraram dúvidas e abriram o código-fonte para a vistoria. Yuri Cavalcante, especialista em tecnologia da informação da CNC, elogiou a iniciativa do TSE de realizar o ciclo de transparência das eleições 2026. Já fizeram a vistoria o Partido União Brasil e o Senado Federal.
22: Ministérios Públicos Federal e de São Paulo pedem a anulação de nova licença do pré-sal por risco de agravamento da crise climática. Estima-se que a extração e o uso dos combustíveis fósseis resultem no lançamento de mais de 3 bilhões e 800 milhões de toneladas de gás carbônico na atmosfera. Vanessa Pereira.
4: A nova licença corresponde à etapa 4 do pré-sal, a nova fase de exploração de óleo e gás natural na Bacia de Santos, em São Paulo, prevista para começar entre 2026 e 2032. O objetivo da ação é que a licença seja definitivamente anulada e que o IBAMA seja proibido de conceder novos avais até que a Petrobras cumpra os diversos requisitos que estão em aberto, como a complementação dos estudos ambientais e a comprovação da compatibilidade da etapa 4 com compromissos assumidos pelo Brasil e pela empresa na redução de emissão de gases do efeito estufa.
22: 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Boa noite.
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5: Eu sou Paula Groba.
6: E eu sou Humberto Pinheiro.
5: E estes são os destaques de hoje do Jornal do Senado, que começa agora.
6: Senado aprova projeto que reconhece pós-graduação como formação continuada de professores.
5: Avança a proposta que acaba com soltura automática de presos por atraso na revisão de prisões preventivas.
6: Aprovada a criação da Universidade Federal do Esporte.
5: Boa noite.
6: Boa noite.
5: Cursos de especialização, mestrado e doutorado poderão passar a contar oficialmente como formação continuada dos professores da educação básica pública.
6: O plenário aprovou um projeto que atualiza a Lei de Diretrizes e Bases da Educação para reconhecer essas qualificações como parte do aperfeiçoamento profissional dos educadores. Repórter Douglas Castilho.
8: Estão amparados pela proposta as especializações e também as pós-graduações, como mestrado e de doutorado, inclusive com a garantia de licença remunerada já prevista na Lei de Diretrizes e Bases da Educação, sem a criação de novos gastos para o Estado. A relatora da proposta, a senadora professora Dorinha Seabra, do União do Tocantins, ressaltou a importância da proposta.
25: Trata-se de reconhecer que o professor não é apenas receptor de conhecimento produzido pela academia, mas ele também é agente capaz de produzir saberes a partir da sua experiência profissional.
8: A pesquisadora Flávia Monteiro, professora da Faculdade de Educação da Universidade Federal Fluminense, reforçou o papel e a necessidade da formação continuada na área da educação.
26: Isso representa um avanço e fortalece também a compreensão de que a formação de professores, ela deve ocorrer ao longo de toda a carreira.
8: O Plano Nacional de Educação, que é o principal instrumento de planejamento estratégico da educação no Brasil, estabeleceu a meta de que até 2034, 70% dos professores da rede pública tenham alcançado o nível de pós-graduação. A proposta vai à sanção presidencial.
23: O presidente do Senado Federal, Davi Alcolumbre, negou ter recebido 30 milhões de dólares do dono do Banco Master, Daniel Vorcaro, por meio de uma conta no exterior, ao repudiar a informação publicada em reportagem na última semana pela revista Veja. O parlamentar disse que as acusações são falsas e declarou que a situação representa não apenas um ataque pessoal, mas atinge também a imagem institucional do Poder Legislativo.
6: Davi Alcolumbre ainda defendeu a apuração da origem das informações divulgadas e afirmou que adotará todas as medidas legais e judiciais para esclarecer o caso. O senador enfatizou que não aceitará tentativas de intimidação ou constrangimento e criticou a divulgação de acusações sem provas.
7: Não podemos permitir que isso se torne uma prática normal no nosso país. Não podemos admitir que autoridades públicas, instituições ou qualquer cidadão sejam desmoralizados com base em fatos inventados e acusações absolutamente sem nenhuma prova.
23: Um atraso da justiça deve ser suficiente para colocar um preso em liberdade? Essa é a discussão por trás de um projeto aprovado pela Comissão de Segurança Pública do Senado.
6: A proposta acaba com a possibilidade de soltura automática quando houver demora na revisão periódica da prisão preventiva. O texto, que segue o entendimento dos tribunais superiores, ainda será analisado pela Comissão de Constituição e Justiça. Repórter Bruno Lourenço.
9: A Comissão de Segurança Pública analisou 3 projetos de lei que tratavam de regra que considerava ilegal a prisão preventiva caso o juiz não revisasse a necessidade da medida a cada 90 dias. A redação aprovada determina que o atraso na revisão não gera liberdade automática. Antes de qualquer decisão, o Ministério Público deverá ser obrigatoriamente ouvido e o ônus de pedir a reavaliação passará a ser da parte interessada, como explicou o relator, senador Fabiano Contarato, do PT do Espírito Santo.
10: Concordamos que uma vez decorrido o prazo para a reavaliação da prisão, se mostra adequada e necessária a prévia oitiva do Ministério Público sobre a manutenção da medida ou a soltura do preso, uma vez que essa previsão prestigia o princípio acusatório que orienta o processo penal.
9: O senador Sérgio Moro, do PL do Paraná, lembrou que a soltura automática não constava no texto original do pacote anticrime enviado por ele quando era ministro da Justiça, tendo sido incluída durante a votação na Câmara dos Deputados.
11: Aí isso foi enxertado para o lobby pró-crime, infelizmente, de alguns parlamentares lá na Câmara dos Deputados. E foi aprovada essa aberração que sugere que a prisão caia automaticamente, que é o sonho dos vorcaros da vida, inclusive.
9: O projeto aprovado também amplia para 180 dias o prazo de revisão nos casos em que o preso já tenha sido condenado em primeira instância. O relator justificou que a medida é razoável diante da estrutura enxuta e da falta de capilaridade dos tribunais de segunda instância.
23: E o senador Sérgio Moro, do PL do Paraná, defendeu o endurecimento das leis de combate ao crime organizado ao afirmar que propostas nessa área têm enfrentado resistência do governo federal. Segundo ele, medidas como o fim das saídas temporárias de presos e o projeto antifacção avançaram graças à atuação da oposição no Congresso.
6: Moro também comentou a decisão dos Estados Unidos de classificar o PCC e o Comando Vermelho como organizações terroristas. Na avaliação do senador, a medida pode dificultar a lavagem de dinheiro e o financiamento internacional das facções.
11: É claro que essa designação feita pelos Estados Unidos não resolve todos os problemas. É claro que a tarefa de combater essas organizações é do Brasil, mas é evidente que essa ação do governo norte-americano facilita o nosso trabalho a nível internacional.
23: Já o senador Camilo Santana, do PT do Ceará, defendeu a aprovação da PEC da Segurança Pública pelo Senado. A proposta prevê maior integração entre União, estados, municípios e Distrito Federal no combate à criminalidade, com o compartilhamento de informações, uso de tecnologia e ações conjuntas contra o crime organizado.
6: Segundo o parlamentar, a medida fortalece o Sistema Único de Segurança Pública e a cooperação entre as forças policiais. O texto já foi aprovado pela Câmara dos Deputados e aguarda análise do Senado.
12: Porque o crime ele ultrapassou as fronteiras dos estados, portanto, precisa ter uma coordenação nacional integrada nas informações, na inteligência, na cooperação. E essa PEC da segurança vai permitir que a gente possa dar o avanço necessário que o Brasil precisa em relação a esse tema que aflige a população, que aterroriza a população brasileira.
23: esporte pode ganhar uma universidade dedicada à formação de profissionais e ao desenvolvimento de políticas públicas para o setor.
6: Os senadores aprovaram uma proposta que cria a Universidade Federal do Esporte. A nova instituição terá como missão produzir conhecimento, qualificar gestores e profissionais e contribuir para o fortalecimento das ações esportivas no país. Os detalhes com Pedro Pincer.
13: Com futura sede em Brasília, a Universidade Federal do Esporte terá entre as finalidades a formação de recursos humanos de excelência, com competências e habilidades para a gestão de políticas públicas de esporte e o incentivo à produção de conhecimento científico e tecnológico aplicado à gestão do esporte e ao treinamento de alto rendimento. Ex-ministro da Educação, o senador Camilo Santana, do PT do Ceará, ressaltou a importância da criação da instituição.
14: O Brasil é uma potência esportiva. Somos um país de talentos extraordinários, mas ainda convivemos com a carência de profissionais qualificados na ciência do esporte, na gestão esportiva, no treinamento de atletas, no paradesporto e nas políticas públicas voltadas à inclusão pelo esporte. A Universidade Federal do Esporte nasce com o potencial de ajudar a preencher esse vazio histórico.
13: Os recursos financeiros para a implantação e manutenção da universidade virão do Orçamento Geral da União, com a possibilidade de auxílios e subvenções por entidades públicas e particulares. O texto segue agora para a sanção presidencial.
23: E o Senado homenageou 3 pessoas e instituições dedicadas ao cuidado dos mais vulneráveis. Na segunda edição da Comenda Santa Dulce dos Pobres, foram reconhecidos o Instituto da Primeira Infância e Prédio de Fortaleza, que atende mais de 4 mil crianças, a religiosa Maria Nilda Cavalcante Rangel e Jorge Eduardo Deister, coordenador da Vila do Pequenino Jesus, em Brasília.
6: Autor da proposta que criou a premiação, o senador Eduardo Girão, do Novo do Ceará, afirmou que a comenda dá visibilidade a exemplos concretos de solidariedade e serviço ao próximo. A comenda Santa Dulce dos Pobres foi criada em 2020 e é concedida anualmente a pessoas e instituições que prestam serviços relevantes na área social da saúde. Com edição de Paula Groba e trabalhos técnicos de Eliseu Caires, o Jornal do Senado fica por aqui. Acompanhe agora as notícias da Câmara dos Deputados. Boa noite.
23: Boa noite e até amanhã.
21: Jornal Câmara dos Deputados. Plenário pode aumentar proteção de mulheres contra violência política.
15: Câmara aprova punição para má-fé em processos de violência doméstica.
21: Parlamentares analisam políticas públicas de apoio para a população idosa.
15: Boa noite. Maria do Rosário, do PT do Rio Grande do Sul, elogia o lançamento da Rede Nacional de Proteção e Defesa dos Direitos Humanos da Pessoa Idosa. Segundo a deputada, a medida busca ampliar a dignidade e combater a violência exercida contra a parcela da população que mais cresce no país.
21: Maria do Rosário reforça ainda a necessidade de o Parlamento aprovar medidas focadas no fortalecimento da Política Nacional de Cuidados, na criação de um auxílio financeiro para cuidadores de idosos do BPC e na aprovação da Convenção Internacional sobre o Envelhecimento Humano.
15: Ranieri Paulino, do Republicanos da Paraíba, chama atenção para o crescimento dos casos de violência contra idosos e defende o fortalecimento das políticas de proteção e cuidado. Ele pede garantia de dignidade e segurança às pessoas em situação de maior vulnerabilidade.
21: Ranieri Paulino ainda destaca a necessidade de ampliar o acesso aos serviços destinados às pessoas com deficiência no interior da Paraíba. Para ele, a descentralização desses atendimentos é fundamental para promover inclusão e assegurar direitos à população que vive fora dos grandes centros.
15: José Ayrton Félix Cirilo, do PT do Ceará, defende mais investimentos em políticas de cuidado e proteção para crianças e adolescentes. O deputado afirma que a falta de atenção, presença e apoio familiar pode comprometer o desenvolvimento integral desde a infância.
21: José Ayrton Félix Cirilo aponta que o orçamento federal ampliou a participação dos recursos destinados a crianças e adolescentes nos últimos anos, mas ainda precisa avançar em áreas como educação, saúde, assistência social, segurança alimentar e proteção de direitos.
16: Votação.
15: Punição para quem agir de má fé durante processos de violência doméstica ou familiar contra a mulher é aprovada na Câmara. Confira os detalhes na reportagem de Sofia Peçanha.
2: A Câmara dos Deputados aprovou o projeto que autoriza os juizados de violência doméstica e familiar contra a mulher a aplicar punições para quem agir de má fé. A proposta, de autoria da deputada Flávia Moraes, foi aprovada pelas Comissões de Defesa dos Direitos da Mulher e de Constituição e Justiça. A medida altera a Lei Maria da Penha, com o objetivo de aplicar sanções para quem agir com deslealdade no curso do processo. Invenção ou distorção de fatos propositalmente e tentativa de prejudicar outra pessoa injustamente são algumas condutas ilegais. A deputada Laura Carneiro, do PSD do Rio de Janeiro, relatora na Comissão de Constituição e Justiça, explicou.
3: A má-fé não ocorre pela simples inexistência de condenação ou falta de prova, mas é caracterizada quando a parte ofensora ou ofendida deliberadamente tenta desrespeitar a justiça, utilizando-se de instrumentos ilegais.
2: Pelo texto aprovado, se o juiz entender que alguém agiu de má-fé, essa pessoa pode ser punida com multa de até 10 salários mínimos. Durante a votação na Comissão da Mulher, a relatora da proposta, a deputada Silvia Cristina, do PP de Rondônia, concordou que a medida contribui para o bom andamento dos processos e da proteção às mulheres.
17: Consideramos, pois, que tais aperfeiçoamentos ajudarão a evitar excessos e abusos das partes, conferindo maior credibilidade à Lei Maria da Penha e maior prestígio à verdade real, ampliando a proteção de todas nós mulheres brasileiras.
2: Os danos processuais já estão previstos no Código de Processo Civil e ocorrem quando uma das partes, autor ou réu, não age de forma correta. Para essas condutas, o Código prevê penas como multa e indenização à parte contrária pelos prejuízos que sofreu. Agora, o projeto que aplica punições para quem agir de má-fé em casos de violência doméstica e familiar contra a mulher segue para análise do Senado. Da Rádio Câmara de Brasília, Sofia Peçanha.
16: Agricultura. Heitor Xu, do PSD do Rio Grande do Sul, comemora a formatura da primeira turma do projeto Conexão Mulher em Santa Cruz do Sul. A iniciativa reuniu 48 agricultores familiares em atividades voltadas à formação de lideranças femininas e ao fortalecimento da atuação das mulheres no meio rural.
15: Segundo Heitor Xu, o projeto ofereceu capacitação em áreas como cooperativismo, educação financeira e políticas públicas. Para ele, a qualificação e o incentivo à participação feminina contribuem para o desenvolvimento das propriedades rurais, das famílias e das comunidades.
16: Anderson Pinto, do União do Pará, critica operações de fiscalização ambiental realizadas por órgãos federais no estado. De acordo com o parlamentar, pendências fundiárias e burocracia atrapalham os produtores rurais, que, segundo ele, sofrem com a insegurança jurídica.
15: Anderson Pinto defende a ampliação das ações de regularização fundiária e ambiental na Amazônia. Ele argumenta que a definição das propriedades pode reduzir conflitos, garantir segurança jurídica e contribuir para a preservação ambiental e o desenvolvimento da região.
16: Desenvolvimento regional. Ricardo Maia, do MDB, destaca a assinatura de mais de 2 bilhões de reais em convênios entre o governo da Bahia e os municípios para execução de obras. Segundo ele, os recursos serão destinados a áreas como pavimentação, saúde, educação e recuperação de estradas.
15: Ricardo Maia afirma que a transferência de recursos e a realização de convênios fortalecem o municipalismo e ampliam a capacidade de investimento das prefeituras. Ele sustenta que a execução de obras contribui para levar desenvolvimento à população do interior baiano.
16: Pompeu de Matos, do PDT, defende o avanço de investimentos da indústria da celulose no Rio Grande do Sul, com previsão de 27 bilhões de reais. Ele afirma que o empreendimento pode gerar 12 mil empregos, fortalecendo a economia de Barra do Ribeiro, Guaíba, Tapes, Camaquã e Charqueadas.
15: Pompeu de Matos cobra equilíbrio no licenciamento ambiental para que exigências técnicas não impeçam a realização da obra. Ele acredita que o desenvolvimento econômico e proteção ambiental podem caminhar juntos, desde que os órgãos responsáveis adotem critérios razoáveis.
16: Eduardo Veloso, do Solidariedade, lamenta que, em vez de comemorar os 64 anos de emancipação do Acre, seu discurso seja para denunciar o isolamento e o descaso do governo federal com o Estado. Ele cita as estradas intransitáveis e a pobreza da população, que segue sem apoio para crescer.
15: Segundo Eduardo Veloso, o Estado já respondeu por 30% do PIB nacional durante o ciclo da borracha e hoje sofre com as restrições ambientais. Ele defende a abertura de uma rota ligando o Acre ao Peru para encurtar o caminho das exportações brasileiras rumo ao mercado asiático.
16: Homero Rodrigues, do Podemos, homenageia os 100 anos de nascimento de José Carlos da Silva Júnior, apontado como referência empresarial e pública na Paraíba. Ele afirma que o legado do empresário inspira novas gerações pelo compromisso com o desenvolvimento do Estado.
18: Habitação.
15: Charles Fernandes, do PSD da Bahia, comemora a destinação de moradias do programa Minha Casa Minha Vida para Guanambi e cidades vizinhas. Entre os municípios atendidos, ele destaca Pindaí, Malhada, Piripá, Feira da Mata, Ibiaçucê, Sebastião Laranjeiras e Condeúba.
16: Charles Fernandes ressalta que levou ao governo federal a demanda por unidades habitacionais em cidades que ainda não tinham sido contempladas. O deputado assinala que a expansão do programa para cidades do interior contribui para a redução das desigualdades regionais.
21: Economia.
15: Luiz Lima, do Novo do Rio de Janeiro, alega que o Brasil atravessa uma crise econômica marcada pelo aumento do custo de vida, pela alta dos juros e pelo crescimento do endividamento das famílias. Ele afirma que a perda do poder de compra tem afetado diretamente o cotidiano dos brasileiros.
16: Luiz Lima também critica medidas relacionadas às mudanças na jornada de trabalho e argumenta que elas podem ampliar a informalidade. Para ele, o debate econômico deve priorizar ações voltadas à geração de empregos e à recuperação da atividade produtiva.
15: Paulo Guedes, do PT de Minas Gerais, rebate críticas da oposição à política econômica do governo federal. O deputado explica que a taxa básica de juros é definida pelo Banco Central e reforça que o executivo

0: cumprida a pena de prestação de serviços à comunidade. Esse tipo de punição é previsto no Código Penal como alternativa à prisão para condenações inferiores a 4 anos em crimes de menor impacto, como explica a relatora do texto na Comissão de Constituição e Justiça, deputada Júlia Zanatta, do PL de Santa Catarina.
1: O Código Penal, né, que fala de prestação em hospitais, escolas, orfanatos e outros estabelecimentos, então essa lei ela vem para alterar e colocar também os abrigos de animais, que são uma realidade da nossa sociedade, inclusive uma realidade de falta de apoio, de mão de obra, porque não é somente uma questão de defesa da proteção animal, é uma questão também de saúde pública, esse cuidado com os animais, né, foram abandonados, animais de rua.
0: Júlia Zanatta prevê dupla vantagem na medida.
1: Isso vai contribuir com a defesa animal, mas também com a ressocialização dessas pessoas que cometeram crimes de menor potencial ofensivo.
0: A proposta original é do deputado Célio Studart, do PSD do Ceará. Da Rádio Câmara de Brasília, José Carlos Oliveira.
2: Segurança Pública. Aloysio Mendes, do Republicanos do Maranhão, registra a prisão de 3 suspeitos de envolvimento no homicídio de um empresário em Imperatriz. O deputado elogia a atuação das forças de segurança do Maranhão, com o apoio de órgãos federais no avanço das investigações.
3: Aloysio Mendes manifesta solidariedade à família da vítima e afirma que a resposta policial ajuda a enfrentar a sensação de impunidade na cidade. Ele espera que as circunstâncias do crime sejam esclarecidas e que os investigados respondam perante a justiça.
2: Justiça. Marcelo Nilo, do Republicanos, critica a condução da compra de respiradores realizada pelo governo da Bahia durante a pandemia. O deputado cobra ainda esclarecimentos sobre os recursos empregados na aquisição desses equipamentos.
3: Marcelo Nilo levanta questionamentos sobre a evolução patrimonial de agentes públicos e faz críticas à condução política do grupo que administra o Estado. Ele defende que as suspeitas sejam apuradas com transparência e responsabilização, caso sejam confirmadas irregularidades.
2: Diante das dificuldades para instaurar a CPMI do Banco Master no Congresso, Carlos Jordi, do PL do Rio de Janeiro, defende a abertura de uma CPI municipal para investigar contratos firmados pelo governo local sem licitações e o envolvimento entre as lideranças políticas e executivos da instituição financeira.
3: Na avaliação do parlamentar, haveria um esquema destinado a encobrir supostos pagamentos de propinas. Carlos Jordi afirma ainda que as fraudes envolvendo empréstimos consignados começaram na Bahia, seguindo para o Rio de Janeiro. Ele defende investigações imediatas e a responsabilização dos envolvidos.
2: Relações Exteriores. Sérgio Turra, do PP do Rio Grande do Sul, manifesta preocupação com a segurança jurídica no país. O deputado observa que a parcialidade do judiciário fere o princípio fundamental do Estado Democrático de Direito.
3: Sérgio Turra cita a decisão da justiça italiana relacionada à extradição da ex-deputada Carla Zambelli para apontar possíveis julgamentos parciais. O parlamentar ressalta que a confiança nas instituições é essencial para a garantia da justiça e da democracia.
2: Política. A Câmara pode votar projeto que aumenta a proteção de mulheres contra a violência política. A ideia é combater a violência quando praticada também contra mulheres que exercem liderança social e política fora de cargos eletivos. Confira na reportagem de Antônio Vital.
4: Está pronto para ser votado no plenário da Câmara projeto que amplia a proteção às mulheres contra a violência política. A proposta inclui na lei que combate a violência política contra a mulher aquelas que exercem liderança social e política fora dos cargos eletivos. De acordo com a proposta, passam a ser abrangidas pela lei mulheres que atuam como defensoras de direitos humanos, líderes comunitárias, dirigentes partidárias, líderes sindicais e integrantes de movimentos sociais. O objetivo é reconhecer que a violência política contra mulheres também ocorre fora do ambiente eleitoral e do exercício de mandatos. O projeto, apresentado pela deputada Dayana Santos, do PCdoB do Rio Grande do Sul, recebeu parecer favorável da relatora, deputada Natália Bonavides, do PT do Rio Grande do Norte, para quem a violência política também atinge mulheres que atuam como lideranças, mesmo sem cargos eletivos. A proposta também altera o Código Eleitoral para considerar crime a prática de assédio, humilhação, perseguição ou ameaça voltadas para impedir ou dificultar campanha eleitoral ou mandato de mulheres. Serão considerados crimes atitudes que configurem menosprezo ou discriminação relacionada à condição da mulher, à cor, raça, etnia, orientação sexual ou identidade de gênero. projeto ganhou regime de urgência, o que permite que seja votado diretamente no plenário, sem passar pela análise das comissões permanentes da

0: Câmara, mas foi criticado pelo deputado Kim Kataguiri, do Missão de São Paulo, que considerou as medidas protetivas um privilégio.
1: Você vê que, na realidade, tem alguns jabutis ali de inclusão para proteção especial e privilégios de, realidade, lideranças que vão ser colocadas acima de cidadãos comuns. Então, líderes de ONGs de direitos humanos, dirigentes partidários, vão ter um atendimento especial da polícia, né? Muitas vezes garantido escolta policial e atenção do Ministério Público mais do que um cidadão comum.
0: O texto também altera a lei dos partidos políticos para obrigar as legendas a adotarem medidas de prevenção e combate à violência política contra a mulher. Entre essas medidas estão a criação de canais de denúncia e a aplicação de sanções a filiados que praticarem esse tipo de violência. O regime de urgência foi defendido pela deputada Laura Carneiro, do PSD do Rio de Janeiro.
2: O projeto trata apenas de auxiliar nós, mulheres políticas, na nossa luta diária para que não soframos violência política como sofremos. Talvez os homens não consigam perceber a importância disso para as políticas brasileiras.
0: Ainda não há data para votação no plenário da Câmara do projeto que amplia a proteção às mulheres contra a violência política. Rádio Câmara de Brasília, Antônio Vital.
3: General Girão, do PL do Rio Grande do Norte, defende o endurecimento da legislação para crimes com motivação política. Para ele, é necessário fortalecer as ações de combate ao crime organizado e garantir mais segurança à população e aos agentes públicos.
4: O deputado manifesta preocupação com o avanço da violência no Rio Grande do Norte e destaca o atentado ocorrido em Mossoró contra um vereador e pré-candidato a deputado federal. General Girão também lamenta a morte de um cinegrafista que acompanhava a atividade política.
3: Marcos Polon, do PL de Mato Grosso do Sul, critica a condução do julgamento do ex-deputado Eduardo Bolsonaro, afirmando que o caso representa uma afronta ao devido processo legal. Segundo ele, o processo teria motivações políticas e não observaria princípios fundamentais da justiça.
4: Além disso, Marcos Polon questiona a atuação do STF e alega que integrantes da corte estariam comprometendo a imparcialidade necessária ao julgamento. O deputado defende que é preciso assegurar segurança jurídica e respeito às regras previstas na Constituição.
5: Cultura.
3: Benedita da Silva, do PT do Rio de Janeiro, exalta a participação das mulheres na construção da cultura brasileira. A deputada cita relatório do ECAD, que aponta crescimento no número de mulheres cadastradas e no valor distribuído em direitos autorais.
4: Benedita da Silva observa, no entanto, que a desigualdade de gênero ainda persiste no setor musical. A parlamentar defende políticas públicas voltadas à ampliação da participação feminina e à garantia de mais transparência e justiça na distribuição dos direitos autorais.
5: Educação.
3: Inácio Arruda, do PCdoB do Ceará, apresentou o projeto que autoriza o uso de veículos do transporte escolar por estudantes da educação profissional, tecnológica e superior. Ele afirma que a proposta busca reduzir a evasão de alunos que têm que percorrer longas distâncias diariamente.
4: Inácio Arruda sustenta que o custo diário do transporte prejudica a permanência de estudantes em cursos superiores nos estados do Nordeste. Ele pede apoio dos parlamentares para acelerar a tramitação e informa que a matéria já foi discutida com entidades estudantis.
5: Trabalho.
3: Luiz Carlos Raul, do Podemos do Paraná, defende que a redução da jornada semanal de trabalho seja acompanhada de regras específicas para micro e pequenas empresas. Ele acredita que o segmento precisa de apoio para se adaptar às mudanças.
4: Luiz Carlos Raul propõe, então, mecanismos de compensação como redução de encargos e acesso facilitado ao crédito para minimizar os impactos financeiros da medida. Para ele, a adoção dessas iniciativas é fundamental para preservar empresas e manter postos de trabalho.
3: Luiz Couto, do PT da Paraíba, defende gratificação de atividades de combate e controle de endemias para servidores da FUNASA, admitidos antes da descentralização das ações do órgão. O parlamentar afirma que a medida reconhece profissionais que atuam em áreas de difícil acesso.
4: Luiz Couto argumenta que o combate a endemias depende também de equipes técnicas, administrativas, laboratoriais, de transporte e de logística. Ele considera que a ampliação da gratificação corrige uma distorção histórica em favor desses servidores.
5: Saúde.
3: Júlio César Ribeiro, do Republicanos do Distrito Federal, destaca a importância de lei que garante às mulheres o direito de ter acompanhante em consultas, exames e procedimentos de saúde. Ele assinala que a norma surgiu de proposta de sua autoria, com o objetivo de ampliar a proteção nos atendimentos.
4: Júlio César Ribeiro avalia que a presença de uma pessoa de confiança torna o acolhimento mais transparente em situações de vulnerabilidade física ou emocional. Ele sustenta que a defesa das mulheres deve resultar em medidas concretas de segurança, respeito e dignidade.
3: Welter, do PT do Paraná, quer que o SUS use mais plantas medicinais produzidas no país para tratar da saúde da população. A ideia é criar cadeias produtivas locais para fortalecer pequenos produtores e diminuir a importação de insumos, que hoje ultrapassa os 98%.
4: Welter reforça que o uso de plantas medicinais faz parte da cultura popular e conta com a validação científica da Anvisa, a exemplo do que ocorre no Paraná, onde em mais de 30 municípios são prescritos fitoterápicos a pacientes do SUS.
3: Termina agora o Jornal Câmara dos Deputados, produzido pela Rádio Câmara, com trabalhos técnicos de Everson Urani e apresentação de José Carlos Andrade e Márcio Aquiles Sardi. Uma boa noite para você.
4: Ótima noite. A Voz do Brasil está de volta amanhã.
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2: 10 e 2.
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0: É, muito bem, Diletes e amados ouvintes, 22 horas e 5 minutos sobre os lindos acordes do Hino Galileu, passamos a apresentar mais uma edição do Programa de Deus, A Voz da Libertação. Programa este que é órgão exclusivo e oficial pertencente à Igreja Pentecostal Deus e Amor, aonde tem a sua sede mundial localizada na Avenida do Estado, número 4568, Baixada do Glicério, São Paulo, capital, onde encontra-se na inteira responsabilidade da mulher de Deus, missionária Erene Miranda. Na grande abençoada cidade de Cascavel também temos as igrejas Pentecostal Deus e Amor, distribuída em todos os bairros e nas cidades adjacentes em Cascavel, Paraná. A nossa sede estadual encontra-se localizada na Rua Paraguai, número 1302, no centro de Cascavel, próximo ao terminal rodoviário, na inteira responsabilidade estadual e local do homem de Deus, pastor Paulo César. E a voz deste que vos fala e vos sauda nessa noite com a mais perfeita e gloriosa paz do nosso Senhor Jesus Cristo e ao seu irmão em Cristo, cooperador Jean Cassiano, a paz do Senhor, amados ouvintes, está conosco também no estúdio da 92.3, nosso irmão em Cristo, cooperador Azevedo, a qual era da sua saudação, a sua participação nesta noite, a paz do Senhor, irmão Azevedo.
1: A paz do Senhor, irmão Jean, e a paz do Senhor, dileto ouvinte, é mais uma noite de bênção, mais uma noite de vitória. Fique conosco ligado até às 0 horas, que Deus tem uma palavra aos vossos corações.
0: É noite de milagre, noite de vitória. Neste momento, vamos meditar num versículo da palavra de Deus para nós clamarmos ao Senhor.
2: Neste momento, prepare o seu coração e preste bastante atenção numa palavra vinda do coração de Deus ao seu coração.
1: Palavra de Deus que se encontra na epístola do apóstolo São Paulo, direcionada a Timóteo, que diz assim a palavra de Deus. A você, dileto ouvinte, e também vamos direcionar essa palavra nesta noite a todos os pastores que levam a Santa Semente, que tem o seu... Nós tivemos domingo o dia especial em congratulação aos pastores de todo o Brasil, de todo o universo, mas esta lei ela diz respeito aos pastores do Brasil. Em todas as igrejas que levam a iminência da palavra de Deus aos pastores. Que diz assim a palavra de Deus, devemos fazer orações por todos os homens. Admoesto-te que, pois antes de tudo, que façam deprecações, orações, intercessões e ações de graça, por todos os homens, pelos reis e por todos os que estão em eminência, para que tenhamos uma vida quieta, sossegada, em toda piedade e honestidade. Este é o dever dos pastores, levar a palavra, levar o conforto às casas, tendo uma palavra de conforto, tendo ali palavras de direcionamento, de consolo, de direção para que as ovelhas permaneçam no aprisco do Senhor. É o dever do pastor e com grande gratidão a Deus, nós vamos fazer nesta noite a oração para esses diretos ouvintes que estão ansiosos ali para receber algo do Senhor e também aos pastores que estão em iminência.
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0: Senhor meu Deus, Senhor meu Pai, nesta Pai noite querido, gloriosa, Jesus, que nos colocamos Papai diante amado, de Ti, ó Pai, pedimos perdão das nossas falhas, dos nossos pecados, Jesus. Meu Deus, perdoa, a Tua palavra Senhor, diz, Senhor querido, da glória, que tudo que Jesus, te pedimos na oração, querido, meu Pai, Crendo, nós iremos receber. Senhor, eu apresento este ouvinte de longe, meu Deus. Meu Deus, eu apresento este ouvinte de perto, meu Pai. Eu apresento esta mãe, Senhor, que está aflita, Senhor, por causa do seu filho, de uma libertação, de uma porta de emprego até mesmo. Meu Deus, eu apresento este pai de família também. Eu apresento, meu Pai, essa pessoa cancerosa, Senhor, a qual a medicina, meu Pai, já deu o ultimate, Senhor, dizendo que não tem solução, meu Pai, para essa enfermidade. Ah, Senhor da glória, mas Tu és Deus nos céus e na terra. A Tua palavra diz, meu Deus e meu Pai, que tudo é possível àquele que crê. Senhor, eu creio, meu Deus, na oração, Senhor. Eu creio no Teu poder, meu Pai. Ah, Jesus querido, vai visitando os enfermos nessa noite, ó Deus. Vai repreendendo, meu Pai, toda obra de bruxaria. Vai repreendendo nesta noite, Espírito Santo de Deus, toda obra de macumbaria, toda ação dos demônios, toda ação das trevas, meu Pai. Senhor, este lar onde ninguém se entende mais. Espírito Santo, este lar, meu Pai, onde a tristeza, meu Pai, tem caído, Jesus, sobre esta família. Mas é em nome de Jesus Cristo agora, meu Deus, que nós nos colocamos diante a Tua presença, ó Senhor, e apresentamos, meu Pai, este dileto ouvinte, apresentamos, meu Deus e meu Pai, este paciente que está internado, apresentamos, meu Pai, este motorista de aplicativo, ó Senhor, meu Deus e meu Pai, apresentamos, Senhor da glória, este guardião noturno, meu Pai, apresentamos, Senhor, essa pessoa que está atrás de um cárcere privada da liberdade, apresentamos também nesta oração, meu Pai, as autoridades deste país, apresentamos pastores, meu Pai, apresentamos, Senhor da glória, diante de Ti, meu Deus e meu Pai, venha tocar nesta noite, Senhor, venha falar, meu Pai, com o Teu povo, Jesus, eu Te peço. Amém, Jesus.
3: Amém, Jesus.
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0: Por natureza, o homem é esquecido. Esquece de fatos, datas, pessoas e compromissos. Por outro lado, a tendência humana é para não esquecer certos fatos que ocorrem na vida, principalmente quando se trata de perdoar ou pedir perdão. Vemos e ouvimos muitas pessoas afirmarem: eu perdoo, mas não esqueço. Perdoo, mas não quero mais amizade com ele ou com ela. Isto não é perdão. O perdão que a Bíblia ensina é cheio de amor e misericórdia. E normalmente, se perdoando, se esquece, se sepulta no passado. E isso é possível se a pessoa experimentar o perdão divino, tornando-se revertida do grande amor de Deus. Deus, Ele é onisciente, é onipresente, é onipotente, mas sem dúvida alguma, Ele esquece dos nossos pecados. Pois eu mesmo, Senhor de Israel, apago as tuas transgressões por amor de mim, dos teus pecados, e não me lembro mais. O Senhor Deus lança os teus pecados perdoados para trás de suas costas e joga nas profundezas dos mares. Caro amigo ouvinte, o sangue de Jesus Cristo nos purifica de todo o pecado. Através do seu sangue, que temos a comunhão uns com os outros, e o sangue do Cordeiro de Deus, o Filho de Deus, nos purifica de todo o pecado. Isso se conhecemos a Jesus Cristo e sabemos que Ele é o Senhor. Mantemos a comunhão uns com os outros, e o sangue do Cordeiro nos purifica e nos lava e nos limpa de toda iniquidade. Amigo ouvinte, pare, pense, confesse os seus pecados e a partir de hoje, tu serás uma nova criatura em Cristo, Jesus, o Filho de Deus. Aprenda a perdoar e será perdoado, pois quem conhece a Deus sabe perdoar. Esta é mais uma mensagem da Igreja Deus e Amor, levando você ao caminho do Senhor.
1: Muito bem, amados ouvintes, 22 horas e 18 minutos está então esse lindo louvor. Como Deus fala através dos louvores, louvor maravilhoso. Muitas das vezes estamos passando pelo deserto, mas Deus, Ele sempre tem o seu caminho, como diz no livro de Ezequiel. O Senhor sempre tem o seu caminho na tormenta. E você que deseja adquirir este e tanto outros louvores, basta dirigir a uma de nossas igrejas pentecostal Deus e Amor na livraria, aonde consta com todo esse material para você estar levando para o seu lar, estar ouvindo dentro do seu lar e abençoando a sua casa, a sua família, porque o louvor é uma mensagem cantada, não é mesmo, Azevedo?
2: É verdade, irmão Jean. Nós temos vários testemunhos que, ao ouvirem esses lindos louvores, né, receberam bênção, né? Receberam até transformações assim, de pessoas que tinham mal pensamentos, né, de fazer alguma coisa ou mesmo tirar as suas próprias vidas, né? Mas ouvindo esses lindos louvores aí, a pessoa começa a pensar diferente, né? Ele vê que ali tem alegria naqueles louvores, né? E acabam participando das igrejas pentecostal Deus e Amor. E acaba Deus fazendo uma grande obra, uma grande transformação através dos louvores.
1: Com toda certeza, sabendo que até na palavra de Deus diz que muitos servos de Deus, quando estavam louvando a Deus, o Senhor abençoava, o Senhor enviava o socorro do céu. E nos dias de hoje não é diferente. Às vezes você pode estar aí pensativo, meio desanimado, meio triste, cabisbaixo, mas sabendo que quando nós louvamos, quando nós engrandecemos a Deus, Deus entra com providência em tudo aquilo que nós precisamos. Porque quando nós estamos adorando a Deus no oculto, ou seja, em secreto, Deus, Ele está vendo e está recebendo a adoração. E muitas pessoas até mesmo se questionam, chegam de pensar, mas Deus não está me ouvindo. Parece que tudo isso está acontecendo na minha vida. Não, Deus ouve tudo. Deus vê tudo. Basta nós ter fé e clamarmos e continuarmos pedindo, porque todo aquele que pede, recebe. E o que bate, a porta se abre, como diz em Mateus 7:7. E através do louvor, é uma forma muitas das vezes de nós orar. como não tem, às vezes não tem o costume ou a comunhão de orar, aí você começa a louvar a Deus. Você está falando com Deus também, através dos louvores. Então veja bem como é maravilhoso. 22 horas e 20 minutos. Eu gostaria de estar trazendo a respeito às campanhas que estão acontecendo, irmão Azevedo, na nossa sede estadual em Cascavel. Tivemos culto hoje maravilhoso, culto à noite com as irmãs Mulheres de Fé, aonde Deus operou poderosamente. E amanhã não vai ser diferente. Amanhã temos culto a partir das 9 horas da manhã, na quarta-feira, do grande mover de Deus. Temos culto às 14 horas da tarde e às 19 horas da noite, onde eu estarei lá também à noite, juntamente com os obreiros, com o Batalhão da Fé, e Deus com toda certeza estará operando grandes milagres e maravilhas. E na quinta-feira temos culto também, culto do PEMU. Temos culto às 14 horas e às 19 horas da noite. E na sexta-feira, irmão Azevedo, a sexta-feira é muito forte. Sabendo que a sexta-feira é um dia propício às obras de macumbaria e de feitiçaria. Mas é na sexta-feira também que nós, da Igreja Pentecostal Deus e Amor, estamos no jejum. Estamos na oração, onde as obras malignas têm sido desfeitas, onde os demônios têm sido repreendidos. E o nome do Senhor Jesus tem sido glorificado. Muitas pessoas ali têm aparecido enfermas e o Senhor tem alcançado a cura pela sua misericórdia. Então veja bem que é em 3 horários para você não ficar de fora nessa grande campanha. Sexta-feira, Guerra contra o Mal. Temos culto a partir das 9 horas da manhã, às 14 horas e às 19 horas. Não fique de fora. Ouvinte, no sábado temos culto também, às 9 horas da manhã, com as irmãs ali do Círculo de Oração. Às 14 horas, com a nossa irmã cooperadora Maria José. E às 19 horas, com a juventude, jovens fiel e valente da nossa igreja. Com toda certeza, Deus estará operando. E no domingo temos culto também, às 14 horas, com o nosso irmão Rafael e a irmã cooperadora Cristina, louvando a Deus. E à noite, aquele culto maravilhoso da família. Eu vou passar o endereço da nossa sede estadual em Cascavel para você não ficar de fora do milagre. Anota aí num papel, no GPS, pega aí uma caneta, escreve aí: Rua Paraguai, número 1302, no centro de Cascavel, próximo ao terminal rodoviário, onde a igreja conta com amplo estacionamento para você deixar o seu veículo, adentrar ao templo e receber as bênçãos de Deus, não é mesmo, Azevedo?
2: É uma maravilha, né? Você não fique de fora, porque Deus tem uma palavra. Deus jamais dispensará alguém que adentra ao templo de Deus de mãos vazias. Você pode vir triste, abatido, mas quando vai sair dali, vai sair alegre, satisfeito por ouvir uma palavra de Deus e Deus operando na sua vida. Você vai ter uma vida transformada, porque ali nós vemos muitas transformações. Eu sou um testemunha fiel e verdadeira, que quando eu entrei na Igreja Deus e Amor, estava ali tribulado, né? Eu frequentava centros de Umbanda, e quando eu cheguei ali, eu estava triste, abatido, mas quando saí dali, eu saí nova pessoa. E até hoje, graças a Deus, pisei meus pés na Igreja Pentecostal Deus e Amor e não me arrependo, porque Deus tem cumprido com as suas promessas. É uma maravilha o que nós recebemos aí na Igreja Pentecostal Deus e Amor.
1: Com toda certeza, deixar de cultuar a Deus ou ir buscar a presença de Deus é perder milagre. E eu vou passar o endereço da sede estadual mais uma vez, para você que não anotou e anota: Rua Paraguai, número 1302, no centro de Cascavel, próximo ao terminal rodoviário. Deixe o seu pedido de oração nas lives também, nossos irmãos ouvintes que nos acompanham no Facebook, no YouTube, nas plataformas digitais. Deixe o seu pedido de oração, logo mais nós vamos clamar, nós vamos ministrar a palavra de Deus e Deus com toda certeza estará operando poderosamente. Vamos ouvir nesse instante, irmão Azevedo, um lindo louvor para o nosso elevo espiritual e já voltamos.

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1: É, muito bem, Diles e amados ouvintes, 22 horas e 32 minutos. Está então esse lindo louvor que nós ouvimos da gravadora MC Music, como nosso irmão estava falando na vinheta agora do culto do PEMU, projeto esse a qual tem alcançado muitas almas, irmão Azevedo, alcançado muitas vidas até mesmo através do trabalho de evangelismo, porque se é algo que está no coração de Deus é o evangelismo, é anunciar as boas novas, é anunciar a palavra de Deus. E a Igreja Pentecostal Deus e Amor, ela tem esse compromisso de estar anunciando o puro e genuíno Evangelho de Cristo, a qual traz a salvação, que é, tem alcançado até mesmo milhares de pessoas em hospitais, presídios, alcançado pessoas até mesmo desenganadas da medicina, a qual a ciência disse que não tem jeito, a qual a família já estava desanimada, mas através do poder da palavra de Deus, do Evangelho de Cristo, se renderam ao Senhor, e tem vários testemunhos, não é mesmo?
2: É verdade, irmão. É, o Evangelho, ele está no coração de Deus, né? E essa é um ide do Senhor para que todos venham anunciar, né? Pelo mínimo que você possa falar, mas você falou na palavra de Deus, falou uma palavra que seja direcionada ao coração daquele ouvinte que precisa, ela tem muito efeito, porque a palavra de Deus, ela não volta vazia. E o PEMU é um projeto de evangelização da última hora, tem essa missão para levar a palavra aos corações daqueles mais necessitados.
1: Com toda certeza, vemos aí como Deus tem operado nas igrejas pentecostal Deus e Amor. Falando como Deus tem operado, irmão Azevedo e ouvintes, vamos ouvir nesse instante um testemunho para ver como Deus continua agindo e operando nas igrejas pentecostal Deus e Amor. Ouça conosco, amado ouvinte.
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0: Meu nome é Marta, eu tenho hoje 33 anos de idade. Aleluia, Jesus. Quero assim, né, contar para você, amado ouvinte, a mudança a qual fez o Senhor Jesus Cristo na minha vida. Eu vim para o Senhor Jesus no ano de 2009. Porém, eu era uma jovem que crescia atribulada. Logo, muito cedo, aos 11 anos de idade, eu comecei a fumar. Logo depois, eu comecei a me prostituir. Aí, passados dos anos, me envolvi com uma pessoa um pouco mais velha que eu. Acabei indo morar junto com essa pessoa, sem planejamento familiar, sem estrutura nenhuma. Acabei saindo da casa dos meus pais. Devido a muitos problemas, eu achava que a situação era me casar cedo, arrumar alguém com quem eu pudesse dividir os meus problemas, esquecendo os conceitos, esquecendo da palavra de Deus. Tão pouco, eu não poderia acreditar que um dia eu ia encontrar o Senhor Jesus e que o milagre na minha vida ia acontecer. E assim foi se passando os anos, aleluia, Jesus, né? Aos 24 anos de idade, eu já era mãe, já tinha dois filhos, mas eu vivi uma vida que eu era acorrentada pelos demônios, eu era deprimida, eu sofria de depressão, eu não tinha vontade de viver. Apesar de ter dois filhos lindos, ao qual o Senhor já tinha me dado, apesar de ter uma pessoa ao meu lado, eu não era feliz, eu não encontrava a verdadeira felicidade. Vivia, aleluia, Jesus, nos bares, bebia, nas festas, e assim foi se passando os decorrer dos anos. Até que um certo dia eu cheguei no fundo do poço, não tinha mais força. Passei por um momento muito difícil na minha vida, ao qual tive um distúrbio. Eu entrei dentro do supermercado, eu achava que aquele supermercado inteiro queria acabar com a minha vida, estava brigando comigo, queriam me pegar ali naquele supermercado. Eu fiquei com muito medo, atribulada, porém não entendi o que eu estava passando. Aí eu saí daquele quadro, eles me levaram para um hospital. Ao chegar no hospital, os médicos declararam que eu estava com síndrome do medo e tive também esquizofrenia, né? E ali os médicos disseram que eu ia ter que tomar remédio tarja preta, que eu ia ter que tomar antidepressivo, né, que talvez também meu esposo teria que cuidar de mim ou eu ficar com a minha mãe, que eu não tinha mais condições de ficar ali sozinha. E eu fiquei aqueles dias ali, acho que umas duas semanas, aleluia, Jesus, né, não entendi o que eu estava passando. E ali eu vim um dia na igreja pentecostal Deus é Amor, e lá eu encontrei uma pessoa. Ela falou para mim: olha, você vem para Jesus porque ele tem uma obra a fazer na sua vida. E ali eu comecei a ir, né, um dia ia outro. Comecei a buscar porque ia ao culto, me fazia bem, aquilo ali me aliviava. Eu ficava contente, chegava em casa, eu sentia a diferença, eu tinha força, eu tinha aquele desejo de que eu sentia que algo ia acontecer. Não imaginava eu, irmãos, aleluia, Jesus, que seria um milagre, glórias a Deus, né? Hoje eu sou muito feliz, louvado, exaltado, engrandecido em nome santo do Senhor, irmãos. O Senhor me libertou do cigarro, né? Aleluia, nessas caminhadas. Aleluia, glórias a Deus. Eu achei que eu ia morrer e não ia receber o meu milagre. Eu não ia provar desse amor. Mas Deus, ele é grande, né? E foi aqui que eu encontrei Jesus. Foi na igreja pentecostal Deus é Amor. Foi onde verdadeiramente o Senhor Jesus entrou e me salvou. Hoje eu estou aqui testificando, glórias a Deus, né? Os médicos falaram que eu ia viver sob calmante, que eu ia... Aleluia, Jesus, talvez nem viver sozinha, mas hoje, para a glória de Deus, eu vivo com os meus filhos, eu levo os meus filhos ao colégio, eu trabalho, meus filhos estudam, eu levo uma vida normal, para honra e glória do Senhor Jesus Cristo. Não tomo remédio nem mesmo, irmãos, para dor de cabeça, amém? Eu agradeço a minha oportunidade.
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Meu nome é Jackson Washington e quero louvar a Deus pelo milagre que Deus tem feito na vida da minha família. Deus nos fez uma promessa de nos dar uma criança e assim aconteceu. Minha esposa ficou grávida, fomos indo ao médico, aos hospitais. Ali foi dito que a gravidez era uma gravidez de risco e fomos seguindo nós sempre ali, fazendo a consulta, seguindo conforme era necessário naquele momento. Um certo dia, minha esposa reclama de dores, muitas dores, e pergunto a ela se ela quer ir no hospital, só que ela, forte, aguentando ali as dores, não quis ir naquele momento. Disse que poderia ir no dia seguinte, aguentaria para o dia seguinte, para nós seguirmos até ali o hospital. No dia seguinte, nós fomos ao hospital. Chegando no hospital, foi feito ali os exames e constatou que a criança já estava morta. E ficamos muito tristes, só que colocamos a nossa fé em ação. Convidei ela para nós irmos à igreja. Ela aceitou o meu convite e fomos nós à igreja. Chegando ali na igreja, teve um culto cuja passagem era sobre a história de Ana, quando ela pede a Deus para conceder a ela um filho, porque até então ela era estéril. E assim Deus concedeu a ela um filho. E eu ali, muito atento à palavra, muito atento ao culto, percebi que Deus estava falando conosco. Ao término do culto, as irmãs decidiram fazer uma oração pela minha esposa. Deus tocou no coração de uma das irmãs, convidaram a minha esposa para fazer uma oração, sem saber da situação que nós estávamos passando. E naquele presente momento, as irmãs fizeram uma oração fervorosa, uma fervente oração foi feita ali pela minha esposa, colocaram a mão sobre a barriga dela, e logo após a oração, minha esposa já sentiu uma paz. E a criança mexeu nesse exato momento. Ali Deus fez um milagre e ressuscitou a vida da minha filhinha dentro da barriga. E dia seguinte fomos nós no hospital de novo, porque já tinha marcado ali a consulta, que era para poder estar tirando a criança da barriga, porque já tinha sido constatada a criança como morta. Fizeram antes um exame e constatou que a criança estava tudo bem, não estava tudo certo. E ali fomos embora e glorificamos o santo nome do Senhor, porque não aconteceu nenhum mal. E passou o processo de gravidez, minha filhinha nasceu, e eu vim aqui agradecer a Deus, né, por esta operação, por este milagre, por ele ter ressuscitado ela ali na barriga, que ela encontrava-se morta. E quero louvar a Deus por mais esta oportunidade e agradecer assim. Amém. Meu nome é Jackson Washington, sou morador do bairro de São Mateus, Zona Leste de São Paulo. Muito obrigado. Amém.

0: Muito bem, dileses e amados ouvintes, 22 horas 45 minutos. Nesse instante, eu agradeço a todos os nossos irmãos ouvintes que nos dão audiência nessa noite, a nossa irmã Regi Deodério, a paz do Senhor Jesus, irmã Regi, nossa irmã Vitória Santos, a paz do Senhor Jesus, irmã Vitória, a nossa irmã Daiane Oliveira Siqueira dos Santos, também da IPDA, ela congrega ali no Presidente, a paz do Senhor Jesus, irmã Daiane, a paz do Senhor Jesus a todos os ouvintes que nos ouvem nessa noite, nos rádio receptores também, que Deus venha falar fortemente ao seu coração nesta noite. Vamos meditar nesse instante na palavra de Deus.
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0: Muito bem, amados ouvintes, a palavra de Deus se encontra aberta em Mateus capítulo 16, versículo 24. Os discípulos de Jesus devem levar a sua cruzes. Então disse Jesus aos seus discípulos: se alguém quiser vir após mim, renuncie a si mesmo, tome sobre si a sua cruz e siga-me, porque aquele que quiser salvar a sua vida, perdê-la-á. Quem perder a sua vida por amor de mim, achá-la-á. Pois que aproveita o homem ganhar o mundo inteiro e perder a sua alma? O que dará o homem recompensa da sua alma? Porque o Filho do Homem virá na glória de seu Pai com seus santos anjos, e então dará a cada um segundo as suas obras. Palavra de exortação a qual Jesus nos traz nessa noite, que muitas das vezes nós questionamos o porquê que passamos luta, o porquê que passamos tantas dificuldades aqui ou ali, mas sabendo que o nosso descanso, irmão Azevedo, não é aqui, sabendo que a nossa morada não é aqui, nós estamos aqui por um pouco de tempo emprestados nessa terra, mas nosso lugar não é aqui. Jesus aqui ele estava alertando os seus discípulos: se alguém quiser vir após mim, renuncie a si mesmo, tome sobre si a sua cruz e siga-me. Porque o mais difícil no ser humano é renunciar a ele mesmo. Quando a gente vê, por exemplo, um casal ou na família, uma discussão, uma briga, é sempre mais fácil achar que a culpa é do outro. É sempre mais fácil achar que o outro que está errado. Mas veja bem que a palavra diz: renuncie a si mesmo. E quando nós renunciamos a nós mesmos, embora nós estejamos com a razão, mas nós renunciamos a nossa razão. Sabe para quê? Para que a graça de Cristo cresça em nossa vida, para que a misericórdia de Deus se manifeste através da nossa vida. E quando nós renunciamos a nós mesmos, em todos os sentidos, até mesmo em nossas vontades, ou em fazer aquilo que nós queremos, mas aquilo que Deus quer, aí o Espírito Santo de Deus ele toma liberdade para trabalhar. Aí Deus ele tem como agir na minha e na sua vida. E Jesus disse mais no versículo 25 que qualquer que quiser salvar a sua vida, perdê-la-á. E qualquer que perder a sua vida por amor de mim, achá-la-á. É uma palavra, muitas das vezes, que nós não entendemos. Ou ficamos assim: mas o que quer dizer com isso? Porque

0: mandamos na nossa vida. Como Jesus diz, qualquer que quiser salvar a sua vida, perdê-la-á. Ah, eu vou, primeiro eu vou resolver a minha vida material, primeiro eu vou me casar, primeiro eu vou fazer isso e aquilo, depois eu tomo uma decisão com Jesus. Não. Jesus em primeiro lugar na sua vida. Você sabe por quê? Porque o próprio Jesus disse em João 5,30, sem mim nada podeis fazer. Então muitas das vezes você corre para um lado, você corre para o outro, você tenta em tantos lugares, mas nada acontece. Você sabe por quê? Porque você está querendo resolver de si mesmo. Mas como Jesus disse aqui, ó, e quem perder a sua vida por amor de mim, achá-la-á. Agora, quando você entrega a tua vida ao Senhor, como disse o salmista, entregue os teus caminhos ao Senhor e confia nele, que no demais tudo ele fará. Aí a tua vida não te pertence mais. Aí você fala, eu vou em tal lugar. Não, eu vou se Deus me permitir eu ir. Se Deus assim querer, eu vou trocar de veículo. Se for da vontade de Deus, eu vou fazer essa viagem. Aí não é você que está colocando o teu eu e a tua autoridade, mas você está se diminuindo para que a graça e o poder de Deus e a soberania de Cristo venha reinar na sua vida. Ele disse mais ainda, pois que proveita o homem ganhar o mundo inteiro e perder a sua alma, o que dará em recompensa da sua alma. Veja bem que muitas pessoas, ele tem a sua fé num veículo de 1 milhão, ele tem a sua fé numa casa na praia, que seja, não que seja pecado, não, nós temos que pedir sim, porque o Deus que nós servimos é o dono do ouro e da prata. Deus é o dono de tudo, ele tem riquezas para dar, sim, Deus tem bênção material, mas o principal que ele quer nos dar é salvação, é vida eterna. Porque não adianta muitas vezes se o dinheiro salvasse. Quantas pessoas nessa noite, irmão Azevedo, estão em fase terminal com um câncer morrendo? Quantas pessoas estão à beira da morte nesse instante, falecendo? Mas Deus, pela sua infinita misericórdia, ele disse aqui, pois que proveito ganhar o homem e o mundo inteiro.
1: Muitas pessoas se preocupam grandemente em adquirir bens materiais, mas esquece do principal, que é a salvação. Muitas vezes querem agir por conta própria, aí vem sobre si um peso, vem sobre si o problema, mas não pensa que ele mesmo causou esse problema, né? Porque o homem tem dois objetivos de servir a Deus, né? Ele serve a Deus na fidelidade e muitas vezes ele serve a Deus por interesse próprio. E quando ele serve a Deus por interesse próprio, Deus não se agrada. Então ele passa por certas dificuldades, né? E aí a palavra diz, que adianta então granjear o mundo inteiro e perder a sua salvação? Muitas vezes a pessoa está dentro do evangelho, mas a intenção dele é fazer aquilo que ele mesmo proporciona no seu coração. E ele acaba sendo atingido porque Deus não está no negócio.
0: Com toda certeza. E quando Deus não está no negócio, não tem como dar certo, não tem como prosperar. Que você receba esta palavra nessa noite, amado ouvinte, que o Espírito de Deus fale mais ao seu, ao meu coração. Nesse instante estamos nas retas finais dessa programação local. Eu quero desde já pedir para esse ouvinte pegar sua fotografia, chave do veículo, chave da casa, peça de roupa. Vamos clamar, vamos buscar a presença de Deus nessa noite. Deus com toda certeza irá abençoar poderosamente.
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0: Amado Deus, querido, eterno Santo Pai, Deus que vive, Deus que reina. Senhor, eu peço a tua misericórdia nesta noite, Deus, o teu perdão, a tua graça, Pai. Senhor, eu apresento esse ouvinte de longe, esse ouvinte de perto, meu Deus. Meu Deus, que cada ouvinte que entrou nessa live, nessa noite, meu Pai, que aqueles que ainda irão ouvir essa programação,

0: Senhor. Meu Deus, vai de encontro a este lar, vai de encontro a esta família, ó Deus. Senhor, essa pessoa que ora com a fotografia nas suas mãos, essa pessoa, meu Pai, que está, Senhor da Glória, com a peça de roupa, ó Deus. Esta pessoa, meu Deus e meu Pai, que se encontra, ó Senhor da Glória, internada, Jesus, num hospital, numa enfermaria, numa UTI, numa CTI, mas a poder no sangue, no nome de Cristo agora. Deus, a tua palavra diz, Senhor da Glória, clama a mim, eu responder-te-ei. Meu Deus e meu Pai, nós clamamos, ó Senhor da Glória, suplicamos, ó Deus, a tua presença, Pai. Suplicamos, Senhor, as tuas misericórdias, Jesus. Vai quebrando as cadeias, vai quebrando as correntes agora, meu Pai, e entrando com milagre.
1: Ó Deus amado, ouve, Senhor, o clamor, Senhor, desse dileto ouvinte, ó Pai, que está clamando por misericórdia, Senhor. Nós não sabemos, Senhor, qual a sua necessidade que eles estão passando, Senhor, este homem, esta mulher, Senhor. Quem sabe com problema de família, Senhor. Quem sabe com problemas com os filhos, Senhor. Deus amado, o Senhor conhece os problemas humanos, ó Pai querido. Tenha misericórdia, alcance essas vidas, Senhor. Socorre da melhor forma possível, ó Pai querido. Abençoa, Senhor, os pastores que ora nós oramos, ó Pai querido. Que o Senhor possa vir usar, Senhor, grandemente em tuas mãos, Senhor. Como lavaredas de fogo, Senhor, quanto ouvi o tentador das almas, Senhor. Ó Deus, fortalece os pastores, ó Pai querido, esses que labutam, Senhor, pela tua obra, Senhor, protegendo, Senhor, as ovelhas de todo mal, Senhor, dando a tua direção, Senhor, certa, dando teus conselhos, Senhor, ó Pai, que são muito ricos de amor, Senhor. Usa em tuas mãos, Senhor, ó Pai querido, exortando, ensinando a tua santa igreja, Senhor, o caminho que devem tomar, Senhor, ó Pai, nas suas dificuldades, Senhor, no seu choro, nos seus lamentos, Senhor, seja com os pastores, Senhor, desses quatro cantos deste universo, Senhor, ó Pai querido, não te alongue, Senhor, das orações, que oram, Senhor, de continuamente, Senhor, ó Pai, pela salvação das almas, Senhor, que estão perecendo, quantas almas, Senhor, que estão, ó Pai, na beira do abismo, Senhor, ó Pai, mas através da oração dos teus pastores, ó Pai querido, a intercessão, Senhor, junto a ti, Senhor, ó Pai, com gemidos inexprimíveis, Senhor, ouve, Senhor, o clamor, Senhor, desse ouvinte, Senhor, ó Pai, que também está passando por grande dificuldade, Senhor, ó Pai, esperando, Senhor, uma solução, Senhor, ouve, Senhor, o clamor, Senhor, dos teus pastores, ó Pai querido, que todos os momentos, Senhor, coloca, Senhor, ó Deus, o teu povo, Senhor, diante de ti, Senhor, não te alongues de abençoar ao teu povo, Senhor, é o que nós te pedimos, em nome de Jesus Cristo. Amém.
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3: 11 horas.
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0: É, muito bem, amados ouvintes, 23 horas em ponto por aqui, vamos colocando um ponto final nessa programação local, mas não desliga o seu rádio, continua até as 0 horas, direto de São Paulo, Estúdio C, Pastor Olival de Almeida, esse que vos se despede, o Senhor irmão em Cristo, cooperador Jean Cassiano, a paz do Senhor, amados ouvintes.
1: E a paz do Senhor, direto ouvinte, que se despede também, seu cooperador Azevedo Corso. Fique todos na paz de nosso Senhor e Salvador Jesus Cristo.

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0: E saúdo a igreja com a paz do Senhor Jesus. João capítulo 3. É um versículo conhecido, vocês todos devem saber de cor e salteado esse versículo. Mas eu quero hoje não ler apenas o versículo 16. A princípio eu vou ler só o versículo 16 e depois eu vou meditando no restante dos versículos. Louvado seja Deus. João capítulo 3, Evangelho de São João capítulo 3. Louvado seja Deus, aleluias. Versículo 16. Diz assim a palavra do Senhor: porque Deus amou o mundo de tal maneira que deu o seu Filho unigênito, para que todo aquele que nele crê não pereça, mas tenha a vida eterna. Pode tomar os seus assentos, meus irmãos. Graças a Deus.
1: Graças a Deus.
0: Todos nós somos carentes de amor.
1: Todos somos necessitados de amor.
0: E amor é classificado de diferentes maneiras.
1: E amor se classifica de várias formas.
0: Os homens conseguiram separar.
1: Os homens lograram separar.
0: E colocar um determinado nome.
1: Poner determinado nome.
0: Ao tipo de amor que a pessoa está ou dando ou recebendo.
1: A classe de amor que o homem dá ou recebe.
0: E nós sabemos que algum tipo de amor não é o amor que nós queremos.
1: Sabemos que algum tipo de amor não é o que queremos.
0: E eu vou simplificar dizendo que o que todos nós queremos é o amor verdadeiro.
1: Eu facilito dizendo que o que queremos é o amor verdadeiro.
0: Infelizmente, nem sempre esse amor está no matrimônio.
1: Infelizmente, não sempre está no matrimônio.
0: Nem sempre está nas amizades.
1: Ou nas amistades.
0: É por isso que se você buscar.
1: Por isso que se buscas.
0: Uma forma de definir a palavra amor.
1: Forma de definir a palavra amor.
0: Você vai ver que existe amor isso, amor aquilo, amor. Tem vários nomes que eu não quero citar porque alguns poderiam levar por caminhos que eu não gostaria de estar explicando.
1: Verás que há amor com todo tipo de nome e levaria outros caminhos que não.
0: Mas todos nós somos carentes de amor.
1: Todos somos necessitados de amor.
0: Nós sabemos que às vezes vemos as senhoras, as mulheres.
1: Recebemos as senhoras, mulheres.
0: Como pessoas talvez.
1: Como pessoas talvez.
0: No nosso modo de enxergar, mais dependentes de amor, mais carentes.
1: Na forma de ver nossa, mais necessitamos de amor.
0: Mas a verdade é que homem e mulher, ou homens e mulheres.
1: A verdade é que homens e mulheres.
0: Todos nós gostamos de ser amados e queremos ser amados e queremos expressões de amor na nossa direção.
1: A todos nos gusta ser amados e necessitamos expressão de amor a nossa razão.
0: Então a partir de hoje nunca mais diga ninguém me ama, ninguém me quer.
1: Desde nunca mais diga nadie me ama, nadie me quiere.
0: Tem pessoas que ainda não é, não, ninguém me ama, ninguém me quer. Não, existe alguém que te ama sim.
1: A gente que diz que não me ama, não me quer, pero sim, há gente que te ama.
0: E com amor na classificação e na medida correta que você precisa.
1: Com amor e classificação correta que tu necessitas.
0: Você é amado por Deus, amado de Deus, não importa quem você seja.
1: Eres amado de Deus, não importa quem tu seas.
0: O amor de Deus não é aquele amor interesseiro.
1: El amor de Dios no es el amor interesado.
0: Não é aquele amor de 4 ou 5 minutos.
1: O amor de 4 ou 5 minutos.
0: O amor de Deus é o amor verdadeiro por você.
1: El amor de Dios es amor verdadero por usted.
0: Todos nós somos receptores do amor de Deus na nossa vida.
1: Todos somos receptores del amor de Dios en nuestra vida.
0: Por isso li esse versículo.
1: Por eso he leído este versículo.
0: Porque Deus amou o mundo de tal maneira.
1: Porque Dios amó al mundo de tal manera.
0: Quando a Bíblia fala que Deus amou o mundo de tal maneira, a Bíblia está dizendo que Deus amou todas as pessoas que já existiram, existem e existirão na face da terra.
1: Ele diz isso porque Ele amou e amará toda a gente que existe na face da terra.
0: E quando a Bíblia fala de tal maneira, a Bíblia está dizendo de uma forma sem condições de ser medido o amor de Deus.
1: Quando diz de tal maneira, é de uma forma que não pode ser medida o amor de
0: Deus. O amor de Deus por você não dá para contar, não dá para contabilizar, não dá para medir.
1: El amor de Dios a ti no se puede contar ni medir.
0: Mas podemos dizer que é de tal maneira.
1: Se puede decir que de tal forma
0: que deu o seu filho unigênito.
1: Que ha dado su hijo unigénito.
0: Para que todo aquele que nele crê não pereça.
1: Para que el que en él cree no perezca.
0: Mas que tenha a vida eterna.
1: Sino que tenga la vida eterna.
0: Hicimos uma grande empreitada evangelística.
1: Fizemos uma grande evangelização.
0: Não só em São Paulo, mas em todo o Brasil e em todo o mundo.
1: Só em São Paulo, sino em Brasil e ao mundo.
0: Nós estamos tentando mostrar para a igreja.
1: Tentamos mostrar à igreja
0: que todos nós temos uma partícula de responsabilidade no crescimento da obra de Deus.
1: Temos partícula de responsabilidade no crescimento da igreja.
0: Que todos nós temos uma partícula de responsabilidade em falar às pessoas.
1: Temos responsabilidade em falar às pessoas.
0: Do grande amor que Deus tem dispensado.
1: Do grande amor que Deus tem dispensado a elas.
0: Não se resume só ao pastor.
1: Não só no pastor se resume.
0: Não é só o pastor que chega na presença de Deus um dia e será, quem sabe, será cobrado.
1: Não só o pastor se acercará a Deus e será cobrado.
0: Por investidas missionárias que não realizou.
1: Por inversão missionária que não ha hecho.
0: Por evangelismos que não fez.
1: Evangelização que não hizo.
0: Todos nós temos a nossa parcela de responsabilidade.
1: Todos temos a parte de responsabilidade.
0: Uma igreja que ora é uma igreja abençoada.
1: Igreja que ora é uma igreja bendecida.
0: Uma igreja que fala a respeito do jejum é uma igreja abençoada.
1: Que habla sobre el ayuno es iglesia bendecida.
0: Uma igreja que faz uma boa pregação é uma igreja abençoada.
1: Igreja que hace buena predica es iglesia bendecida.
0: Uma igreja que tem um bom louvor é uma igreja abençoada, gostosa de se cultuar a Deus ali.
1: Que tiene buena alabanza es iglesia bendecida, que es rico alabar a Dios.
0: A igreja pode ter tudo isso e muitas coisas mais.
1: Y puede tener eso y mucho más.
0: Mas se não for uma igreja missionária evangelística,
1: si no es iglesia misionera evangelística,
0: ela está fora, na minha opinião, pelo menos, do maior mandamento de Jesus Cristo para a igreja.
1: Em minha opinião, está fora do maior mandamento de Cristo na igreja.
0: Ide evangelizai, ide ensinai, ide pregai.
1: Ide evangelizar, predicar e anunciar.
0: A igreja que não é evangelística está fora dos projetos de Deus.
1: A igreja que não evangeliza está fora dos preceptos de Deus.
0: A igreja que não vai atrás das almas é uma igreja reprovada pelo Senhor.
1: A igreja que não vai atrás das almas é uma igreja reprovada por Deus.
0: Se você não é um evangelista,
1: se não eres evangelista,
0: se você não se importa com as almas,
1: se não te importas com as almas,
0: pode ter certeza que você não é uma pessoa aprovada por Deus ainda.
1: Que não eres pessoa aprovada por Deus todavia.
0: Até que você faça a sua parte.
1: Até que hagas tu parte.
0: Deus enviou o seu único filho.
1: Deus enviado seu único filho.
0: Quantos aqui são filhos de Deus?
1: Quantos aqui são filhos de Deus?
0: Para o projeto de salvação, Deus enviou o seu único.
1: Para o projeto de salvação,
0: levante a mão de novo os que são filhos de Deus.
1: Levanta a mão quem é filho de Deus.
0: Os filhos de Deus foram incumbidos da missão.
1: Os filhos de Deus foram incumbidos por la visión
0: de levar o evangelho a toda criatura.
1: De llevar el evangelio a toda criatura.
0: E se nós não estamos fazendo, nós estamos negando.
1: Y si no lo hacemos, estamos negando.
0: A nossa parcela de responsabilidade.
1: Nuestra parte de responsabilidad.
0: E assumiremos a nossa parcela de culpa.
1: Y asumamos la parte de culpa.
0: Por almas que não foram alcançadas no tempo.
1: Por almas que no fueron alcanzadas en el tiempo.
0: Que poderiam ter sido alcançadas.
1: Podrían haber sido alcanzadas.
0: Esse versículo, meus irmãos, que estou falando do evangelismo porque é preciso falar.
1: Hablando del evangelismo porque es necesario.
0: Mas esse versículo é lindo, um dos mais lindos que eu conheço.
1: Este pasaje es uno de los más hermosos que yo conozco.
0: Porque ele fala a respeito da substituição de Cristo.
1: Porque habla sobre sustitución de Cristo.
0: Em relação à nossa pessoa.
1: En relación a nosotros.
0: Não só na morte.
1: No solo en la muerte.
0: Mas também em coisas relacionadas a nós antes da morte.
1: También en lo relacionado a nosotros antes de la muerte.
0: Antes da sua morte na cruz do Calvário.
1: Antes de su muerte en la cruz del Calvario.
0: A Bíblia Sagrada nos fala.
1: La Biblia nos habla.
0: Que ele nos substitui e nos substituiu em vários sentidos da nossa vida.
1: Que nos sustituye y sustituyó en todo sentido de la vida.
0: Quando eu era mais garotão.
1: Cuando yo era más muchacho.
0: Eu me lembro que algumas vezes nós jovens, crianças, estudantes.
1: Recuerdo que jóvenes, estudiantes y niños.
0: A gente tinha aquelas briguinhas de coleguinhas, briguinhas de pessoas de classes diferentes.
1: Havia peleas de niños, de classes diferentes, de aulas.
0: Não digo classes, estou dizendo escola.
1: Digo en la escuela.
0: E tinha aquele negócio, ah, eu vou te bater.
1: Y dice, te voy a golpear.
0: Eu vou te pegar no final da escola.
1: Te agarro al final de la escuela.
0: Aí sempre aparecia um herói, né?
1: Siempre apareció un héroe.
0: Se você vai bater nele, tem que bater em mim primeiro.
1: Si le pegas a él, me pegarás a mí primero.
0: Mas com o passar do tempo as coisas foram se tornando mais sérias.
1: Com o passar do tempo se tornou mais sério a coisa.
0: Ao invés de termos os nossos colegas maiores do que nós ou mais fortes.
1: Em lugar de ter companheiros mais fortes ou mais grandes que nós.
0: Passamos a ver exemplos de pessoas.
1: Vemos exemplos de gente
0: que foram erigidas no decorrer da história como heróis.
1: Foram postas como heróis ao passar do tempo.
0: Porque se entregaram ou se arriscaram para que outras vidas fossem salvas.
1: Porque se han arriesgado para que otros sean salvos.
0: Temos a história de pessoas que no tempo do nazismo, por exemplo.
1: Exemplo de pessoas no nazismo, por exemplo.
0: Pessoas que arriscaram as suas vidas para que outras não fossem mortas.
1: Quienes arriscaram suas vidas para que outros não fossem assassinados.
0: Pessoas que entregaram as suas vidas para que os seus filhos não fossem mortos. Por exemplo, temos a história de uma mãe que se queimou toda para que o seu filho não fosse queimado num fogo.
1: Quienes entregaram sua vida por seus filhos, como uma madre que se entregou por não ser queimado seu filho no fogo.
0: E tantas outras histórias parecidas.
1: E quanta história parecida.
0: E numa dessas histórias.
1: E numa dessas.
0: Nós temos a história de um rapaz.
1: Aí a história de um muchacho.
0: Que ele tinha vergonha da sua mãe.
1: Tinha vergonha de sua madre.
0: Porque a sua mãe era desfigurada.
1: Porque sua madre era desfigurada.
0: A sua mãe tinha o seu corpo totalmente queimado.
1: Sua madre tinha o corpo queimado.
0: E diz a história.
1: E diz a história.
0: Que essa mãe mesmo com o seu corpo totalmente desfigurado.
1: Sua madre com seu corpo desfigurado completo.
0: Ela trabalhava.
1: Ela trabalhava.
0: Ela levou o filho para a escola.
1: Levou seu filho à escola.
0: Ela formou seu filho.
1: Isso que se graduou seu filho.
0: E no dia da formatura do filho, o filho não a convidou para a sua formatura.
1: E na graduação, seu filho não invitou a sua madre à graduação.
0: Se envergonhava dos ferimentos que a mãe trazia no seu corpo.
1: Se envergonhava das feridas que levava sua madre.
0: E a mãe nunca viu.

0: dito a ele.
1: E sua madre nunca lhe havia dito a ele
0: que havia se queimado daquela forma por uma razão.
1: Se havia queimado assim por um motivo.
0: E havia se queimado daquela forma justamente.
1: E se queimou assim justamente.
0: Para proteger aquele filho ingrato.
1: Para proteger esse filho ingrato.
0: De morrer queimado pelas chamas que consumiram a casa onde moravam.
1: De morir queimado por as chamas que
0: queimavam a casa. E nós temos histórias semelhantes a essa.
1: E há histórias semelhantes a estas.
0: De diferentes maneiras, mas que se resumem da mesma forma.
1: De várias maneiras, mas só se da mesma forma se resumem.
0: Pessoas que se entregaram, algumas morreram por outras, algumas se queimaram por outras.
1: Gente que se entregou, outros se queimaram por outros.
0: Pessoas que levaram um tiro por outras pessoas.
1: Gente que se dispararam por outros.
0: Pessoas que levaram uma facada por outras pessoas.
1: Levaram acuchilladas por outras pessoas.
0: E diz a história que essa mãe.
1: E lhe diz a história que essa madre.
0: Ficou aguardando que... terminar a festa de formatura.
1: Ficou esperando terminar a festa de graduação.
0: E quando o filho saiu, ela disse: meu filho, por que você não me convidou?
1: Quando o filho saiu, ele disse: por que não me invitaste, filho?
0: E as pessoas perguntaram: mas é a sua mãe, ela?
1: E lhe disseram: pero ella es tu madre, le dijeron.
0: E ele ficou meio sem graça.
1: Se quedou sem saber que decir.
0: Né?
1: Dijo que sí,
0: e as pessoas ficaram todas olhando para aquela mãe.
1: Então vocês quedaram mirando a sua madre.
0: Totalmente desfigurada.
1: Totalmente desfigurada.
0: E aquela mãe falou para o seu filho.
1: La madre le dijo a su hijo.
0: Meu filho, quero que você saiba hoje.
1: Hijo, quiero que tú sepas hoy.
0: Se eu sou queimada e desfigurada assim, foi para salvar a sua vida.
1: Si soy así quemada desfigurada para fue para salvar tu vida.
0: Eu que me queimei para que você não se queimasse.
1: Me queimado para que tú no te quemases.
0: E é evidente que o clima estava formado.
1: Evidente que el clima se había formado. La emoción, conmoción.
0: Tristeza.
1: La tristeza.
0: Espanto.
1: El espanto.
0: Agora, meus irmãos, quando a Bíblia, a gente se comove com essa história, não é?
1: Nos movemos com essa história, nessa assim.
0: Agora, quando a Bíblia Sagrada diz que Deus amou você de tal maneira,
1: quando a Bíblia diz que Deus amou o mundo de tal forma,
0: que enviou seu filho para morrer por você na cruz do Calvário,
1: que enviou seu filho para morrer por ti na cruz
0: do Calvário. Eu não sei por que você não se comove.
1: Não sei por que tu não te comoves.
0: Como você às vezes se comove com histórias como essa que eu acabei de contar?
1: Como às vezes te comoves com histórias como as que acabo de contar?
0: Porque o sofrimento de Jesus Cristo,
1: porque o sofrimento de Cristo Jesus,
0: o desfiguramento que ele sofreu,
1: o desfiguramento que ele sofreu,
0: a humilhação que ele passou,
1: a humilhação que atravessou,
0: foi maior do que qualquer sofrimento que um ser humano pudesse suportar.
1: Foi mais que qualquer sofrimento que um ser humano poderia suportar.
0: Principalmente porque ele era Deus.
1: Principalmente porque ele era Deus.
0: Porque ele era rei.
1: Porque ele era um rei.
0: Rei de reis e Senhor dos senhores.
1: Rei de reis e Senhor dos senhores.
0: Mas não teve por usurpação ser como Deus.
1: Ele não usurpou ser como Deus.
0: Antes entregou-se a si mesmo.
1: Antes entregou a si mesmo.
0: Para que você pudesse ter a vida.
1: Tu puedas tener la vida.
0: Para que você pudesse ter a reconciliação com Deus.
1: Tu puedas tener reconciliação com Deus.
0: Desde a queda do homem no jardim do Éden.
1: Desde la caída del hombre en el jardín del Edén.
0: Deus tem trabalhado e tem se movido para resgatar você.
1: Deus ha trabajado y se ha movido para rescatarte.
0: Apesar de toda oposição satânica diabólica.
1: Apesar de toda oposição satânica diabólica.
0: Tudo que Deus tem feito.
1: Todo lo que Dios ha hecho.
0: Deus tem feito para alcançar você.
1: Lo ha hecho para alcanzarte.
0: Eu posso dizer então.
1: Quero dizer entonces.
0: Para você que se envergonha do evangelho de Jesus Cristo.
1: Tu que te avergüenzas del evangelio de Cristo.
0: Para você que não valoriza o sacrifício de Jesus Cristo.
1: Y no le das valor al sacrificio
0: de Cristo. Ele mesmo está dizendo a você.
1: Ele mesmo te disse a ti.
0: Se eu morri na cruz do Calvário.
1: Si he muerto en la cruz del Calvario.
0: Foi por você.
1: Foi por usted.
0: Foi por causa de você que eu morri ali.
1: Foi por ti que muerto.
0: Foi por sua causa.
1: Foi por causa tuya.
0: E eu fui enviado pelo Pai por causa de você.
1: Enviado por el Padre por causa de ti.
0: Uma certa ocasião, meus irmãos.
1: Uma certa ocasião, hermanos míos.
0: Uma coisa boba de criança.
1: Algo bobo de niño.
0: Mas a gente guarda.
1: Pero lo guardamos.
0: A minha mãe.
1: Mi madre.
0: Nós crescemos numa família pobre.
1: Crescemos em família pobre.
0: E minha mãe separava um dinheirinho para comprar as coisas da semana, as coisas do mês.
1: Minha mãe apartava um dinheiro para as compras do mês.
0: E a gente morava no interior de São Paulo e passava aqueles vendedores de quebra-queixo.
1: Íamos a la
0: quem sabe o que é quebra-queixo aí, levantando.
1: Íamos os doces duros.
0: Hoje a gente tem chocolate, né?
1: Hoje é chocolate.
0: Doce diferente. Naquele tempo era quebra-queixo.
1: Era um tipo de nome. Aí nesse tempo era um doce.
0: Era um tipo de um duro. Açúcar com cocada, uma coisa assim.
1: Açúcar com coco,
0: é, e quebrava queixo mesmo.
1: E era duro e quebrava a quijada.
0: E eu cheguei pro meu irmão e falei, mentindo, eu era pequenininho, eu tinha uns 6 anos mais ou menos.
1: Yo chiquito le dije a mi hermano,
0: olha,
1: le dije, mira, a mi hermano.
0: A mãe falou que você pode pegar todo aquele dinheiro ali e comprar de quebra-queixo.
1: La mamá dijo que puedes comprar, pegar esa plata, agarrar y comprar los quebra-queixos.
0: E o meu irmão, de certa forma, acho que ele sabia que eu estava, não estava falando a verdade, eu era pequeno, né? Mas ele estava querendo comer quebra-queixo também.
1: Mi hermano sabía que no estaba de alguna forma hablando la verdad, pero
0: ele foi lá e comprou um quebra-queixo com dinheiro.
1: Foi e comprou los rompequijadas.
0: Mas era quebra-queixo para todo lado.
1: Pero era quebra-quijadas para todo lado.
0: E a gente comeu o quebra-queixo.
1: E comimos ese dulce.
0: E o meu irmão, ainda cheio de boa vontade, deixou um pouquinho para minha mãe, que tinha saído.
1: Deixou um pouquinho para minha madre, que
0: isso aqui é para a mãe.
1: Isso aqui é para a mamã.
0: A minha mãe chegou.
1: Minha madre chegou.
0: Mas que festa é essa?
1: Era o que festa você está.
0: Mas mãe, a senhora falou que podia comprar o quebra-queixo. Eu não falei nada.
1: A mim, pero dijiste que poderia comprarlo. Não dije nada, ele decía.
0: Minha mãe deu uma surrazinha no meu irmão. Deu minha aquele madre... tempo aquelas surras de mãe, né?
1: Ele viu uma...
0: Ele meu irmão apanhou por minha causa.
1: Recebeu paliza por minha culpa.
0: A culpa foi minha.
1: La culpa foi minha.
0: Então, por minha causa...
1: Por causa minha.
0: Ele acabou apanhando.
1: Recebeu a paliza.
0: E ele me falou depois, tá vendo? Apanhei por causa de você.
1: Ele falou depois, mira, eu foi por causa de ti.
0: Jesus está dizendo para você, eu sofri o meu sofrimento por causa de você.
1: Jesus teve que dizer, foi por causa
0: não
1: de
0: não foi
1: ti.
0: Por causa de um quebra-queixo, não. Foi por causa da sua vida.
1: Por causa de um caramelo, por causa de tua vida.
0: Foi por causa da sua reconciliação com Deus.
1: Por causa de tua reconciliação com Deus.
0: Deus amou você de uma maneira sem medida para que se você acreditasse
1: para
0: naquele que ele enviou, você pudesse ter a vida eterna. E por que que você não aceita isso?
1: Que através do que enviou, tenhas vida eterna.
0: Por causa de você, Deus enviou seu filho.
1: Por causa de ti, Deus enviado seu filho.
0: Por causa de você, Jesus nasceu de uma forma tão complicada, né, meus irmãos?
1: Por causa de ti, Jesus nasceu de forma tão complicada, né, seus irmãos?
0: O Evangelho de São Lucas, no capítulo 2, versículo 1 até o 7.
1: A Lucas 2, del 1 hasta el 7.
0: A Bíblia Sagrada fala um pouquinho das circunstâncias do nascimento de Cristo.
1: Fala sobre
0: as
1: circunstâncias do nascimento de Cristo.
0: Nós temos hoje bastante simpatia.
1: Vemos hoje bastante simpatia.
0: Às vezes nós vemos crianças que são colhidas nas ruas.
1: Niños que son levantados en las calles.
0: E nos traz uma comoção mesmo, né?
1: Conmociones, así.
0: Crianças que são abandonadas.
1: Niños que son abandonados.
0: Algumas nascem nos becos.
1: Unos nacen en los huecos.
0: E as mães deixam lá.
1: Las madres los dejan allí.
0: E são encontradas.
1: Y son encontrados.
0: E causam uma comoção nacional e até mundial.
1: Causa conmoción mundial hasta nacional.
0: Mas não se compara isso ao nascimento de Cristo.
1: Pero no se compara el nacimiento de Cristo.
0: O Senhor Jesus, para nascer, nasceu numa situação complicada.
1: Jesús para nacer nació en una situación complicada.
0: Era uma noite fria.
1: Era una noche fría.
0: Não havia estalagem, não havia lugar para que ele nascesse.
1: Não havia instalación, lugar para que él nazca.
0: E a Bíblia Sagrada nos diz que praticamente ele nasceu num estábulo.
1: La Biblia dice que él nació en un establo.
0: Você vai dizer, mas que diferença faz nascer num estábulo?
1: Miras, pero qué diferencia habrá
0: e nascer num beco?
1: En un hueco.
0: A diferença está em quem nasceu.
1: La diferencia es quién nació.
0: Não estava nascendo qualquer pessoa, estava nascendo o Filho de Deus.
1: No nacía cualquier persona, sino el Hijo de Dios.
0: Por você ele se humilhou desde o momento do seu nascimento.
1: Por ti se humilhou desde que nació.
0: Nascendo da forma que nasceu.
1: Nascendo así como nació.
0: Se humilhou no seu nascimento.
1: Se humilhou en su nacimiento.
0: Nascendo de uma forma bastante, eu diria, até comovente.
1: Nascendo de una forma tão movedora.
0: Mas acima de tudo, bastante humilhante.
1: Más que todo humillante.
0: Para aquele que era o Filho de Deus.
1: Para el que era el Hijo de Dios.
0: Foi por causa de você.
1: Foi por causa de ti.
0: Foi por minha causa também.
1: Foi por minha causa também.
0: Eu fiz um hino chamado Foi por você também, que a Débora gravou.
1: Fiz uma alabanza chamada Foi por você também.
0: Então foi por todos nós, foi por mim, mas foi por você também.
1: Foi por todos, por mim, por você também.
0: Por causa de todos nós.
1: Por causa de todos nós.
0: O Senhor Jesus sofreu os sofrimentos que sofreu.
1: Cristo sofreu os sofrimentos que sofreu.
0: Eu gostaria que você, dá até para meditar, deixei marcado na minha Bíblia.
1: Gostaria que medites, se quedado marcado.
0: Observasse comigo no livro do profeta Isaías, no capítulo 53.
1: Isaías, capítulo 53.
0: Diz a Bíblia.
1: Diz a Bíblia.
0: Só para você. Você vê o que ele sofreu por você.
1: Para que veas lo que él ha sufrido por ti.
0: Era desprezado.
1: Fue despreciado.
0: O mais indigno entre os homens.
1: Mas indigno entre los hombres fue.
0: Homem de dores.
1: Hombre de dolores.
0: Experimentado nos trabalhos.
1: Experimentado en trabajos.
0: E como um de quem os homens escondiam o rosto.
1: Como uno de los que los hombres escondían el rostro.
0: Era desprezado.
1: Era despreciado.
0: E não fizemos dele caso algum.
1: Y no le hicimos algún caso.
0: É verdade.
1: Es verdad.
0: Muitos continuam não fazendo caso algum dele.
1: Muitos siguen sin hacerle caso hasta hoy.
0: Fazem, às vezes, tanta menção e fazem caso de novelas.
1: Tanta menção e hacen casos de novelas.
0: Comediantes.
1: Comediantes.
0: Eles chamam de...
1: Ellos le llaman de...
0: Meu ídolo.
1: Le llaman ídolo.
0: Eu sou fã de não sei quem.
1: Soy fan de no sé quién.
0: mas continuam fazendo pouco caso daquele que se entregou para que você pudesse herdar a vida eterna.
1: Pero siguen sin hacer caso a aquel que se ha entregado para que tengas vida
0: eterna. Quando eu digo a você, mesmo antes da sua morte,
1: cuando te digo, aunque antes de tu muerte,
0: ele tomou sobre si as nossas, as suas enfermidades.
1: Él llevó sobre sí tus enfermedades.
0: Andou pela terra curando, diz a Bíblia, e a sua fama se espalhou como um homem que curava enfermos.
1: Fue por la tierra sanando a los enfermos.
0: É evidente que ele tem prazer em curar você.
1: Es evidente que se complace en sanarte.
0: As nossas dores ele levou sobre si.
1: Nuestros dolores llevó en sí mismo.
0: E nós o reputamos por aflito, ferido de Deus e oprimido.
1: Lo reputamos por afligido.
0: Mas não foi à toa.
1: No fue en vano.
0: Ele foi ferido pelas nossas transgressões.
1: Fue herido por nuestras transgresiones.
0: Cada pecado que nós cometemos.
1: Cada pecado que cometemos.
0: Era uma lapada que ele levava.
1: Era un golpe que él llevaba.
0: No caminho da crucificação.
1: En el camino de la crucifixión.
0: Ele foi moído pelas nossas iniquidades.
1: Fue molido por nuestra maldad.
0: O castigo que nos traz a paz estava sobre ele.
1: O castigo que nos trae paz estaba sobre él.
0: E pelas suas pisaduras nós fomos sarados.
1: Y por sus huellas fuimos sanados.
0: Foi por nossa causa que ele sofreu.
1: Por nuestra causa él sufrió.
0: Foi por nossa causa que ele se entregou.
1: Por nosotros él se entregó.
0: Andávamos desgarrados.
1: Íbamos desgarrados.
0: Cada pelo seu próprio caminho.
1: Cada uno por su propio camino.
0: Mas o Senhor fez cair sobre ele a iniquidade de nós todos.
1: Pero Dios hizo caer la maldad de nosotros todos.
0: Ele foi oprimido, mas não abriu a sua boca.
1: Foi oprimido, pero não abriu sua boca.
0: Como um cordeiro foi levado ao matadouro.
1: Como um cordeiro indo ao matadouro.
0: E como ovelha muda perante os seus tosquiadores.
1: Como ovelha muda ante seus esquiladores.
0: Ele não abriu a sua boca.
1: Não abriu sua boca.
0: Mas a Bíblia Sagrada nos diz no versículo 11.
1: A Bíblia diz no versículo 11
0: que o trabalho da sua alma ele verá e ficará satisfeito.
1: El trabajo de su alma verá y quedará.
0: Tudo o que ele fez por você.
1: Satisfecho lo que
0: tudo que ele fez por nós.
1: Lo que hizo por nosotros.
0: Ele tem olhado nas pessoas que têm feito o caso dele.
1: Que hizo caso
0: ele tem olhado as pessoas que têm reconhecido o que ele fez.
1: E a gente que reconheceu o que
0: e
1: ele fez.
0: E se cumpre esse versículo.
1: Que se cumpre este versículo.
0: O trabalho da sua alma.
1: El trabajo de su alma.
0: O sofrimento que sofreu.
1: El sufrimiento que pasó.
0: Ele verá em cada pessoa que reconhece isso.
1: Verá em cada pessoa que lo reconoce.
0: Ele então ficará satisfeito.
1: Y se quedará satisfeito.
0: Ele fica satisfeito apenas e tão somente com a sua entrega, com o seu reconhecimento sobre ele.
1: Estará satisfeito sobre seu reconhecimento sobre ele.
0: Foi por causa de você que ele morreu na cruz.
1: Por causa de ti morreu na cruz.
0: A Bíblia Sagrada fala, meus irmãos.
1: A Bíblia Sagrada diz, irmãos meus,
0: que Jesus Cristo na forma de homem.
1: Cristo na forma de homem.
0: Ou seja, Deus na forma de homem.
1: Deus em la forma de hombre.
0: Ele humilhou-se a si mesmo.
1: Se humilhou a si mesmo.
0: Sendo obediente até a morte.
1: Sendo obediente até a morte.
0: E morte de cruz.
1: Y muerte de cruz.
0: Por você.
1: Por usted.
0: Por nós.
1: Por nós outros.
0: Vocês hermano, que estão aqui são frutos desse evangelismo.
1: Quem está aqui são frutos desse evangelismo.
0: Vocês estão sabendo todo o esforço que nós e o que nosso Deus tem está fazendo.
1: Estão vendo o sacrifício que nós e o Deus
0: para que vocês recebam a vida.
1: Para que recebam a vida.
0: Para que vocês não pereçam.
1: Para que não pereçam.
0: Mas para que vocês tenham a vida eterna.
1: Sino que tenham a vida eterna.
0: Por causa de vocês ele foi crucificado.
1: Por causa de vocês ele foi crucificado.
0: Por causa de mim ele foi crucificado.
1: Por causa de mim foi crucificado.
0: Por causa de todos nós ele foi crucificado, foi zombado, foi humilhado.
1: Por todos se burlaram dele, foi humilhado.
0: Poderia a história ter terminado ali?
1: A história poderia haver terminado ali.
0: Mas não.
1: Pero no.
0: Por causa de todos nós também ele ressuscitou.
1: Por causa de todos ele ressuscitado também.
0: A história poderia ter terminado dessa forma porque o plano estava cumprido.
1: A história acabaria assim porque tudo se havia feito já.
0: Mas ele ressuscitou.
1: Pero ele ressuscitou.
0: Ressuscitou e voltará.
1: Ressuscitou e volverá.
0: E voltará também por causa de nós todos.
1: E volverá por causa de todos nós
0: voltará
1: também.
0: Voltará por causa de nós todos.
1: Volverá por causa de todos nós.
0: Deus
1: todos.
0: Ama você.
1: Deus te ama.
0: Deus ama todos nós.
1: Deus nos ama todos nós.
0: Deus não quer que nenhuma vida sequer pereça.
1: Deus não quer que ninguém pereça.
0: Eu sempre digo, a voz é minha.
1: O que digo, a voz é minha.
0: Mas a palavra é de Deus.
1: Pero la palabra es de Dios.
0: Tem muito crente que está despercebido.
1: Muitos crentes estão distraídos.
0: Tem muita gente que está totalmente desligada.
1: Muitos estão desatentos.
0: Muitas pessoas se acostumaram com o mover de Deus.
1: Muitos se acostumaram com o mover de Deus.
0: E não tributam a Deus o verdadeiro valor de tudo quanto Ele fez por nós.
1: E não tributam o valor de lo que hizo
0: através
1: por nosotros.
0: De todos os processos que ele já se utilizou.
1: Sobre processos que ele já utilizava.
0: O Senhor Jesus voltará. Nós temos um encontro com o Senhor Jesus.
1: Voltará, teremos encontro com Jesus.
0: E nós não podemos perder esse encontro de jeito nenhum.
1: E não perdamos este encontro de nenhuma
0: forma. Nós não podemos faltar a esse encontro de maneira nenhuma.
1: Não faltemos este encontro de forma alguma.
0: A Bíblia Sagrada fala e eu vou ler para vocês.
1: A Bíblia diz, eu os lerei.
0: 1 Tessalonicenses capítulo 4, versículo 13 ao 18.
1: 1 Tessalonicenses 4, 18 até 18.
0: Não quero, porém, irmãos.
1: Pois não quero, irmãos meus.
0: Sejais ignorantes a respeito daqueles que já dormem.
1: Sejais ignorantes de los que ya duermen.
0: Aqueles que já morreram.
1: Los que ya han muerto.
0: Para que não vos entristeçais como os demais.
1: Não se entristeçais como os demais.
0: Que não têm esperança.
1: Que não têm esperança.
0: Esse negócio de morreu e acabou é balela, né, meus irmãos?
1: Esse negócio de morreu e acabou é uma burra.
0: Para dizer a verdade, eu acho que morreu aí é que começa.
1: Acho que é aí onde começa.
0: Porque se cremos que Jesus morreu e ressuscitou, quem crê, levante a mão e diga aleluia.
1: Cremos que Cristo morreu e ressuscitou.
0: Ele morreu por nós e também ressuscitou por nós e também voltará por nós. Você está preparado?
1: Morreu, ressuscitou e voltará por nós.
0: Você está preparado?
1: Estás preparado?
0: Igreja do Senhor, em nossos dias nós vemos muita gente se detendo.
1: Igreja, vemos hoje muita gente deteniendo-se.
0: Em pregações melodiosas, bonitinhas. Nós vemos muitas pessoas tentando parecer ou tentando passar a outras pessoas uma inteligência desnecessária em suas mensagens.
1: Querendo transmitir inteligência desnecessária em mensagens.
0: Cheias de egoísmo.
1: Cheias de egoísmo.
0: Cheios de vendedores e mercantilistas nos púlpitos.
1: De vendas de mercantilistas.
0: Mas nós devemos abrir os nossos olhos e fazer o que é preciso ser feito.
1: Devemos abrir o olho e ver o que está sendo feito.
0: Pregar exatamente o que nós estamos pregando hoje. Jesus Cristo haverá de voltar. Ele morreu por nós. Ele ressuscitou por nós e voltará por nós. Você está preparado?
1: Predicar que Cristo volverá e se estás listo.
0: Se nós cremos que ele morreu e ressuscitou,
1: se cremos que morreu e ressuscitou,
0: assim também, aos que em Jesus dormem, Deus os tornará a trazer com ele.
1: Se vos em Cristo, também vos
0: ou seja, serão também ressuscitados.
1: Também serão ressuscitados.
0: Dizemos, pois, isto pela palavra do Senhor.
1: Dizendo isto pela palavra do Senhor.
0: Que nós, os que ficarmos vivos para a vinda do Senhor.
1: Que os que quedemos vivos para a vinda do Senhor.
0: Não precederemos os que dormem.
1: Não precederemos aos que dormem.
0: É o que eu digo a vocês, é o meu caso.
1: O que eu digo, é meu caso.
0: Eu vou ser arrebatado vivo.
1: Eu serei raptado vivo.
0: Eu vou ser arrebatado vivo.
1: Eu serei raptado vivo.
0: Se Jesus voltar daqui 200 anos, eu posso estar até a banguelinha.
1: Se Cristo voltar em 200 anos, eu estarei
0: posso estar com o cabelo até vermelho de tanta velhice.
1: Estarei com o pelo rojo de tanta vejez.
0: Mas eu vou ser arrebatado vivo.
1: Pero seré raptado vivo.
0: É claro que eu estou brincando com os irmãos.
1: Claro que estou jogando com os
0: irmãos. Ninguém se interessa em viver 200 anos. A família já foi, os amigos já foram, não.
1: 200 anos viveram, não é
0: mas eu estou tentando trazer a você uma palavra de esperança.
1: Quero trazer uma palavra de esperança.
0: Se a igreja for arrebatada hoje, nós não vamos ver a morte física
1: somos,
0: do nosso corpo, não.
1: Se somos raptados, não veremos morte física.
0: Vamos ser transformados e arrebatados e vamos nos encontrar com o Senhor.
1: Seremos transformados, raptados e nos
0: encontraremos com o Senhor. Nós temos um encontro marcado com Deus.
1: Teremos um encontro marcado com Deus.
0: Você está preparado? Você está no tempo certo?
1: Estás listo para o tempo correto?
0: A Bíblia fala porque o mesmo Senhor descerá do céu com alarido e com voz de arcanjo e com trombeta de Deus.
1: Porque ele bajará de los cielos con alarido y con trompeta de Dios.
0: Agora vamos à segunda etapa do que Deus está falando a respeito de vida e morte, morte e vida, ressurreição e arrebatamento.
1: Agora vamos à segunda etapa da ressurreição e rapto.
0: Diz a palavra do Senhor.
1: Diz a palavra do Senhor.
0: Quem está vivo está salvo, vai para o encontro, só recebe a transformação e zupt.
1: Quem está vivo será salvo e vai ao encontro.
0: Já está no encontro com Cristo num lugar, num local aí para cima das nuvens.
1: Está com Cristo no lugar acima das nuvens.
0: E aqueles que morreram, o que diz a Bíblia?
1: E os que morreram, o que diz a Bíblia?
0: Antes que nós sejamos transformados e arrebatados, mas é tudo em questão de milionésimos de segundo.
1: Antes de ser transformados em milionésimos de segundos.
0: A Bíblia Sagrada nos diz que os que morreram em Cristo ressuscitarão primeiro.
1: Quem morreu em Cristo ressuscitará primeiro.
0: Então, meus irmãos, nós não somos como aqueles que não têm esperança.
1: Então, nós somos como os que não têm esperança.
0: Por nossa causa, Jesus Cristo morreu.
1: Por nós, Cristo morreu.
0: A partir do momento que você conhece Jesus Cristo como seu Senhor.
1: Desde que lo reconoces como tu Señor.
0: A morte já não tem mais poder e já não tem mais domínio sobre você.
1: A morte já não tem poder e domínio sobre você.
0: Porque Jesus morreu para que você tivesse a vida eterna.
1: Porque ele morreu para que tenhas vida eterna.
0: Se o seu corpo caiu na sepultura.
1: Se tu corpo cai no sepulcro.
0: Aqueles irmãos que já foram para a glória.
1: Os que já foram na glória.
0: Os nossos parentes que morreram em Cristo.
1: Os parentes que morreram em Cristo.
0: Não se preocupem.
1: Não se preocupem.
0: Bíblia Sagrada nos fala que com alarido e voz de arcanjo e com trombeta de Deus, aleluia. O mundo não vai ouvir, a Bíblia não fala se nós ouviremos, mas uma coisa eu sei. Todos os seres celestiais envolvidos no arrebatamento, eu creio que anjos vão estar a seus postos, mas eu creio que todos os que precisarão ouvir, ouvirão o som da trombeta de Deus. E vai ser maravilhoso demais vermos aqueles que dormiram em Cristo sendo ressuscitados. Aleluia, aleluia, louvado seja o nome do Senhor. Nós, os que ficarmos vivos, sendo arrebatados com eles nas nuvens, a encontrar o Senhor nos ares, e nos diz a Bíblia que aí estaremos para sempre com o Senhor. Desde que o pecado entrou na face da terra, Deus tem feito tudo para reconciliar você com Ele. Foi por você que Jesus morreu na cruz. Foi por sua causa que Jesus morreu na cruz do Calvário. Foi por nossa causa.
1: Por nosotros que Cristo murió en la cruz del Calvario.
0: Nós temos um encontro com Ele.
1: Tenemos una cita con Él.
0: E nós não podemos perder a hora.
1: No hay por qué perder la hora.
0: Nós não podemos perder tempo.
1: No podemos perder tiempo.
0: Nós temos de estar preparados.
1: Debemos estar preparados.
0: Nós devemos ser como as virgens prudentes.
1: Ser como las prudentes.
0: Preparados.
1: Listos.
0: Tudo que Deus fez foi por você.
1: Lo que Dios hizo fue por usted.
0: Pelo amor que Ele tem por você.
1: Por el amor que te tiene.
0: Como Pai, Ele faz tudo por você.
1: Como Padre, hace todo por ti.
0: Como Pai, Ele faz tudo para que você tenha uma vida abundante.
1: Hace todo para que tenga vida
0: como
1: abundante.
0: Pai, Ele quer que você tenha saúde.
1: Quiere que tú tengas salud.
0: Como Pai, Ele quer que você tenha alegria.
1: Quiere que tú tengas alegría.
0: Como Pai, Ele quer que você tenha paz, que você tenha esperança.
1: Quiere que tengas paz y esperanza.
0: Mas acima de tudo, Ele quer que você tenha vida eterna.
1: Quiere que tenga sobre todo vida eterna.
0: Que você viva para sempre no céu com Ele, com anjos, com os irmãos, no lugar onde não haverá mais dores, no lugar onde não haverá mais lágrimas, no lugar onde não haverá mais separações, não haverá mais choro, mais nada, só coisas boas para sempre. É isso que Deus tem reservado para você. Tudo o que aconteceu no âmbito espiritual relacionado à salvação foi por você. Nós evangelizamos, falamos de Deus para que vocês entendam isso.
1: Evangelizamos, hablamos de Deus
0: para que entendam. Como eu disse a vocês, meus irmãos,
1: decimos, hermanos míos,
0: nós valorizamos a mãezinha que se queimou por causa do filho.
1: Valorizamos a la madre que se quemó por su hijo.
0: Nós valorizamos o rapaz que levou um tiro por causa do outro.
1: Valorizamos a uno que recibió un disparo.
0: Valorizamos o rapaz que morreu afogado para salvar o outro.
1: A quien se ahogó por salvar a otro.
0: Mas não valorizamos às vezes Jesus que fez tudo isso que eu falei. Não falei tudo não.
1: Pero a veces no damos valor a Cristo que murió.
0: Não valorizamos o que Ele fez por nós.
1: Damos valor a lo que Ele hizo por nosotros.
0: A Bíblia fala, Deus amou o mundo de tal maneira.
1: La Biblia dice que Dios amó el mundo de tal forma.
0: Ele entregou o seu filho unigênito para que todo aquele que nele crê.
1: Dios hijo unigénito para que por
0: él. Diga comigo, todo aquele que nele crê.
1: Todo aquel que en él cree.
0: Você pode crer?
1: Puedes tú creer.
0: Você crê?
1: Tú crees.
0: Morreu por todos.
1: Morreu por todos.
0: Se entregou por todos.
1: Está entregado por todos.
0: O amor foi infinito, ilimitado, de tal maneira.
1: Amor infinito, ilimitado, de tal forma.
0: Mas só pode receber esse amor e receber as promessas e adentrar a esse plano de Deus.
1: Pero solo puede recibir ese amor y entrar a los planes de Dios.
0: Aqueles que podem crer, você pode crer.
1: Quienes pueden creer, tú puedes creer.
0: Porque se você não pode crer.
1: Porque si no puedes creer.
0: A Bíblia Sagrada continua falando.
1: La Biblia sigue diciendo.
0: Porque Deus enviou o seu filho ao mundo para que não para que condenasse o mundo.
1: Porque enviado su hijo al mundo para que no lo condenase,
0: mas para que salvasse o mundo,
1: sino para que salve al mundo.
0: E diz mais, quem crê nele não é condenado.
1: Dice más, quien cree en él no es condenado.
0: Mas aquele que não crê já está condenado. Você pode crer?
1: Pero el que no, no cree ya es condenado.
0: Às crer. Vezes nós nos atemos ao versículo, não, porque Deus amou o mundo de tal maneira e glorificamos, exaltamos. Deus está falando comigo, mas e o resto?
1: Pero a veces nos atenemos a ese versículo y el resto. Y el resto.
0: Quem não crê já está condenado.
1: Quem não crê já está condenado.
0: Vocês que foram evangelistas ontem, hoje serão todos os dias.
1: Quem foi evangelista ayer, hoy será todos los días.
0: Vocês fizeram a vossa parte.
1: Fizeram vuestra parte.
0: Nós fizemos a nossa parte.
1: Hicimos nuestra parte.
0: Quem crê?
1: Quem crê?
0: Não é condenado.
1: No es condenado.
0: Quem crê?
1: Quem crê?
0: Tem a vida eterna e não perecerá.
1: Tiene la vida eterna y no perecerá.
0: Mas quem não crê já está condenado.
1: Pero quien no cree ya está
0: porque
1: condenado.
0: A Bíblia fala que não creem.
1: La Biblia dice el que no cree.
0: No nome do unigênito filho de Deus.
1: Nombre del hijo unigénito.
0: E a condenação é esta.
1: La condenación es esta.
0: Que a luz venha ao mundo.
1: Que la luz vino al mundo.
0: E os homens amaram mais as trevas do que a luz.
1: Y los hombres amaron más
0: tinieblas porque as suas obras eram más.
1: Porque sus obras eran malas.
0: Quando nós vemos, meus irmãos, o mundo reagindo à santidade de Deus.
1: Vemos el mundo reaccionando a la santidad de Dios.
0: Tão negativa.
1: De forma negativa.
0: Quando nós vemos o homem criando seu próprio processo de vida.
1: Vemos el hombre creando su proceso propio de vida.
0: Se emaranhando e vivendo dentro dos seus próprios pecados.
1: Vivindo dentro de sus propios pecados.
0: Das suas próprias regras.
1: Dentro de sus propias reglas.
0: Rasgando Bíblias.
1: Rompiendo las
0: Bíblias. Queimando Bíblias.
1: Quemando las Bíblias.
0: Fazendo amontoados, eu diria até violentos contra nós os cristãos.
1: Estão amontonando violência contra os
0: cristãos. São pessoas que não suportam a luz.
1: São os que não suportam a luz.
0: São pessoas que amam mais as trevas do que a luz.
1: Amam as tinieblas mais
0: porque
1: que a
0: luz. Suas obras são más.
1: Porque suas obras são malas.
0: Porque todo aquele que faz o mal aborrece a luz e não vem da luz.
1: Porque el que hace el mal aborrece
0: todo
1: la luz y no viene
0: todo aquele
1: luz.
0: Que aborrece a luz não vem para a luz porque as suas obras são reprovadas.
1: Aborrece la luz, no viene la luz porque sus obras son
0: reprobadas. Nós estamos fazendo a nossa parte.
1: Estamos haciendo nuestra parte.
0: Mas a Bíblia fala que todo aquele que pratica a verdade.
1: La Biblia dice quien practica la verdad.
0: Esse vem para a luz.
1: Este viene a la luz.
0: Se você pratica a verdade, é até que é automático. Esse vem para a luz.

0: acesso automático, vieni
1: a fim de que as suas obras sejam manifestas,
0: a fim que sua obra seja manifesta,
1: porque são feitas em Deus,
0: porque são hechas em Deus.
1: Deus ama você,
0: Deus te ama,
1: você é amado de Deus,
0: eres amado por Deus.
1: Nunca diga que ninguém me ama, porque Deus te ama.
0: Nunca digas que ninguém te ama, porque Deus te ama.
1: O seu amor matrimonial, vamos falar assim, falhou.
0: El amor matrimonial falló, tal vez.
1: Talvez aquele amor mais fraternal falhou.
0: Talvez el amor más fraternal falló.
1: Talvez outro tipo de amor que é, eu diria, colocado na, na definição do amor tenha falhado.
0: Talvez outro tipo de amor em definição.
1: Mas
0: de amor
1: o amor de Deus por você não falha.
0: Pero el amor de Dios por usted no falla.
1: Você querendo Deus, aceitando Jesus, Deus vai continuar amando você.
0: Estou aceitando a Jesus, ele te seguirá amando.
1: Deus não vai amar você porque você está fazendo alguma coisa para que Deus o ame. Não, Deus ama você porque Deus ama você. O amor de Deus é incondicional.
0: Não te amará porque haces algo, sino porque el amor
1: Deus não ama você porque você jejua.
0: Incondicional, não porque ayunas.
1: Deus não ama você porque você é de oração.
0: Porque eres de oração.
1: Deus não ama você, é claro que tudo isso pode contribuir para que muita coisa aconteça até por seu intermédio.
0: Claro que isso contribui para que
1: mas Deus ama
0: favor.
1: Você através de um amor incondicional.
0: Te ama com amor incondicional.
1: Você aceitando Jesus ou não, ele vai continuar amando você.
0: Ele aceita ou não, te seguirá amando.
1: Mas se você tem obras más e não quer vir para a luz, Deus vai continuar amando você.
0: Deus te seguirá amando.
1: Mas infelizmente você já está condenado.
0: Infelizmente já estás condenado.
1: Porque não creu no nome do unigênito Filho de Deus.
0: Porque não creíste no
1: nós fizemos a nossa parte e vamos continuar fazendo.
0: Fizemos nossa parte e la seguiremos
1: fazendo. Hoje você está sabendo que por causa de você,
0: hoje sabes que por causa de ti,
1: Deus moveu os céus.
0: Deus moveu o céu.
1: Deus moveu vidas.
0: Deus moveu vida.
1: Deus entregou o seu filho.
0: Deus entregou seu filho.
1: E tudo que Jesus fez,
0: tudo o que Jesus hizo,
1: foi por você.
0: Foi por ti.
1: Aquela historiazinha ou aquele desenho animado que você assistiu na sua infância.
0: Que história de dibujo animado que viste na infância?
1: Você se lembra que você chorou?
0: Te acordas que tu llorabas?
1: Eu chorei tanto como quando o cachorrinho morreu para salvar o menininho.
0: Eu chorei tanto quando o perrito morreu quando
1: salvava a menina. É bonitinho realmente.
0: É muito bonito realmente. É.
1: Eu chorei tanto quando o indiozinho deu uma flechada no leão para não matar não sei quem e o leão matou ele. Eu chorei, é bonitinho. Mas são contozinhos de fadas.
0: São cuentitos de hadas.
1: São historiazinhas que não tem cunho de verdade.
0: São histórias que não têm apoio de verdade.
1: E às vezes fazem você chorar.
0: Às vezes te fazem chorar.
1: Por que você não chora sabendo que Jesus morreu por você na cruz do Calvário?
0: Por que não chora sabendo que Cristo morreu por ti na cruz do Calvário?
1: Por que você não chora sabendo que os seus pecados foram levados por ele à cruz do Calvário e você pode receber o perdão se você crê?
0: Porque não chora sabendo que ele levou os pecados na cruz e...
1: Foi por você, foi por mim, foi por nossa culpa que ele nasceu, que ele viveu, que ele se entregou, que ele morreu, que ele ressuscitou e que ele voltará. Que Deus abençoe vocês.
0: Que Deus os guarde.
1: E fale cada vez mais aos vossos corações o Espírito Santo de Deus.
0: O Espírito Santo
1: da verdade. Muito obrigado, queridos obreiros, queridos irmãos, colaboradores, todos vocês que estão aqui, que ajudaram de alguma maneira, cantores, músicos, cooperadores, os nossos irmãos organizadores, crianças, jovens. Muito obrigado, o trabalho de vocês é muito importante e será recompensado pelo Senhor grandemente. Digam comigo assim, olha... A paz do Senhor Jesus, mais uma vez. A paz do Senhor Jesus, mais uma vez. A paz do Senhor Jesus. Vão todos vocês com Deus.
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1: Por natureza, o homem é esquecido. Esquece de fatos, datas, pessoas e compromissos. Por outro lado, a tendência humana é para não esquecer certos fatos que ocorrem na vida, principalmente quando se trata de perdoar ou pedir perdão. Vemos e ouvimos muitas pessoas afirmarem: eu perdoo, mas não esqueço. Perdoo, mas não quero mais amizade com ele ou com ela. Isto

Não é perdão. O perdão que a Bíblia ensina é cheio de amor e misericórdia. E normalmente, se perdoando, se esquece, se sepulta no passado. E isso é possível se a pessoa experimentar o perdão divino, tornando-se revertida do grande amor de Deus. Deus, Ele é onisciente, é onipresente, é onipotente, mas sem dúvida alguma, Ele esquece dos nossos pecados. Pois eu mesmo, Senhor de Israel, apago as tuas transgressões por amor de mim, dos teus pecados, e não me lembro mais. O Senhor Deus lança os teus pecados perdoados para trás de suas costas e joga nas profundezas dos mares. Caro amigo ouvinte, o sangue de Jesus Cristo nos purifica de todo o pecado. Através do seu sangue, que temos a comunhão uns com os outros, e o sangue do Cordeiro de Deus, o Filho de Deus, nos purifica de todo o pecado. Isso, se conhecemos a Jesus Cristo e sabemos que Ele é o Senhor, mantemos a comunhão uns com os outros, e o sangue do Cordeiro nos purifica, e nos lava, e nos limpa de toda iniquidade. Amigo ouvinte, pare, pense, confesse os seus pecados, e a partir de hoje, tu serás uma nova criatura em Cristo, Jesus, o Filho de Deus. Aprenda a perdoar, e será perdoado. Pois quem conhece a Deus, sabe perdoar. Esta é mais uma mensagem da Igreja Deus e Amor, levando você ao caminho do Senhor.

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4: Meia-noite 2.
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3: 12:33.
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4: 1 e 3.
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3: 1:30.
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4: 2 horas.
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2: 2h33.
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4: 3 e 2.
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3: 3:32.
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4: 4 e 1.
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3: 4:27.
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6: 4h57.
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6: 5h31.
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5: 6:03.
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3: 6:36.
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16: Vivian, não podem. Tanto que eu ouço muitas pessoas brincando, falando que deve ser criada a Lei João da Penha. Mas não podem. A Lei Maria da Penha, ela protege exclusivamente mulheres. Não importa quem é o agressor. Se é um homem, se é uma mulher, se é um pai, se é uma mãe, se é um irmão, não importa. O que importa é que a vítima seja mulher. Então, o homem, ele não pode ser representado pela Lei Maria da Penha, apenas as mulheres.
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3: 6h57.
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0: Olá, pessoal, sejam todos muito bem-vindos. Hoje é quarta-feira, dia 17 de junho de 2026. Estamos dando início a mais um programa Direto ao Ponto aqui na Estúdio 92 de Cascavel e para toda a região oeste do estado do Paraná. Estamos abrindo mais uma edição do Direto ao Ponto nesta quarta-feira. Tá frio, barbaridade, pessoal. Temperatura em Cascavel hoje 9 graus, um pouco mais quente que ontem. Tempo nublado, mas aqui em Curitiba tá 5 graus, sem nuvens no céu. Aquele frio de inverno aqui em Curitiba, gelado e 5 graus. Mas estamos aqui, estamos tocando 7 horas e 2 minutos e vamos abrir mais um programa Direto ao Ponto com o nosso pré-candidato a deputado estadual, Ogier Buch, como comentarista hoje. Seja muito bem-vindo, Ogier, mais uma vez. Tem muito assunto hoje, muita coisa a falarmos. Vamos falar do Eduardo Bolsonaro, vamos falar também do caso que aconteceu ontem lá no Supremo Tribunal Federal. André Mendonça deu uma lapada no senhor ministro Gilmar Mendes. Nós vamos relatar isso aqui, trazer algumas falas na segunda turma do Supremo Tribunal Federal. Muita coisa a falarmos. O Davi Alcolumbre ontem disse que não tem nada a ver com a história do Banco Master, Hugo Mota também não. Bom dia, doutor Ogier.
1: Bom dia para o paranaense trabalhador, produtivo, homem e mulher, cuja seriedade é indiscutível, porque permite que esse seja o Estado que é o quarto arrecadador deste país e, não obstante, seja bem menor sob o ponto de vista demográfico e sob o ponto de vista geográfico que Minas Gerais, que São Paulo. A comparação com o Rio de Janeiro sempre será perversa, porque foi mantido até que se inaugurasse a cidade de Brasília, com todas as benesses de capital federal. O Paraná segue firme e forte na busca do terceiro lugar entre os estados desse país, sob o ponto de vista da arrecadação. Isso é o que nos leva a ter otimismo, é o que nos leva a acreditar no Estado e no país. E em quem que eu acredito? Acredito no setor produtivo. Acredito no homem e da mulher que acordaram cedo, que estão produzindo, que acreditam também que o país é um país importante, relevante, e que nós, desta geração da qual eu faço parte, ainda veremos de entregar em 2027 um país limpo de ladravases, limpo da escória que aí está, limpo desta gente que só faz valer o conluio Supremo Tribunal Federal, Jeanjé de Paris, esse Lula, não é? Esta gente que gasta desmesuradamente, arrombou, arrebentou, ridicularizou o Tesouro Nacional, né, com 39 ministérios, pouquíssima entrega. Agora, grande questão. Quem é que vai nos representar e de que forma o fará? Durante o programa, portanto, vamos conversar um pouco e lembrar as pessoas que estão conosco. Olha, 17 de junho, convenção, até 5 de agosto, registro em chapa. Por favor, vamos pensar, vamos unificar a direita, vamos escolher um candidato, insisto, se o candidato escolhido for o Flávio, é claro que eu vou trabalhar, vou lutar, vou sustentar e vou votar, porque no que aí está não é possível votar, né? Nesse que é comandado por Gilmar Mendes e Alexandre de Moraes, dá para votar, Henrique?
0: Não dá, né?
1: Não dá, né? Esse aí. Esse. Dessa tropa toda, 39 ministérios, essa patifaria.
0: Qual não será tem... o hotel que ele ficou, que ele está hospedado em Paris dessa vez, gente?
1: Bom, liga para o Macron e pergunta para ele.
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0: É, não é fácil. E pessoal, participe conosco aqui do Direto ao Ponto, mande o seu recado de áudio para cá, 419-9587-4735, é o WhatsApp aqui do Direto ao Ponto, manda o seu recado, deixa sua opinião, participa conosco. E não se esqueça de se inscrever no YouTube do G, arroba OGEbook, OGIERBUCHI. Se inscreve lá no canal do G no YouTube para nós chegarmos cada vez mais longe. Estamos com quase 38 mil seguidores. Nossa meta aí é chegar a 40 mil o mais breve possível. Então, por favor,
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0: Entra lá no YouTube, se inscreve no canal para chegarmos
1: cada vez mais longe. Como é que se inscreve no canal?
0: Oi?
1: Como é que se inscreve no canal?
0: Entra no YouTube, vai, digita lá www.youtube.com/hojeebook. Aí vai abrir a capa do seu canal, é só tá lá, seguir, se inscreveu.
1: Eu vou tentar fazer aqui.
0: Não, você não vai conseguir se inscrever no teu.
1: Ah, não vou? Não, mas aí ia ficar mais perto de 40 mil, né?
0: Fica mais perto. Estamos chegando, já alcançamos essa marca aí de 40 mil seguidores no YouTube. Ô, Gê, vamos lá, não vamos perder tempo, tem muita coisa para falarmos aqui, porque a primeira turma do Supremo Tribunal Federal condenou por unanimidade nesta terça-feira o ex-deputado federal Eduardo Bolsonaro pelo crime de coação no curso de processo. Os ministros concluíram que o parlamentar atuou para interferir no julgamento da ação penal em que seu pai, o ex-presidente Jair Bolsonaro, foi condenado por tentativa de golpe de Estado. O colegiado fixou a pena em 4 anos e 2 meses de prisão em regime inicial semiaberto, além de 50 dias multa, cada um no valor de 2 salários mínimos, o que totaliza aproximadamente R$ 162 mil. Os ministros também declararam a inelegibilidade de Eduardo Bolsonaro desde a data da condenação até 8 anos após o cumprimento da pena e determinaram a perda do cargo de escrivão da Polícia Federal. Vamos ouvir o que disse o Eduardo Bolsonaro, o Alexandre de Moraes, quando estava lendo o seu voto ontem na primeira turma do Supremo Tribunal Federal.
3: O presidente, diante desse exposto, já rejeitamos as preliminares, julgamos procedente, ação penal, e agora eu voto no sentido de condenar o réu Eduardo Nantes Bolsonaro, como em curso nas penas do artigo 344 do Código Penal, combinado com o artigo 71 também do Código Penal, crime continuado, a pena de 4 anos e 2 meses de reclusão, iniciado no regime semiaberto, e multa no montante de 50 dias multa, cada dia multa no valor de 2 salários mínimos, uma vez que a situação econômica do réu permite, ex-deputado federal, com cargo público até esse momento, e além disso, como já é público e notório, tendo recebido um PIX de milhões do seu pai, a quem estava tentando favorecer nesse julgamento.
0: Tá, Eugê, esse foi o voto do Alexandre de Moraes. Já vamos ouvir o Eduardo Bolsonaro. Antes, o seu comentário, por favor.
1: Eu queria só lembrar as pessoas que coação é o ato de forçar alguém a realizar ou deixar de realizar algo contra a própria vontade, mediante uso de violência ou grave ameaça. Mediante uso de violência ou grave ameaça. O crime, então, anularia a liberdade de escolha, invalidaria atos jurídicos e tal. Eles acharam um jeito de dizer que ele fez uma grave ameaça. Acharam um jeito de dizer que ele usou violência. E esse sujeito que o condenou é o mesmo sujeito e falou, ele tem condição financeira e tal, porque é funcionário público, porque recebeu dinheiro. É o mesmo sujeito que, na outra mão, recebeu, através da esposa, dinheiro roubado dos aposentados. É o mesmo homem. É a mesma pessoa, é a mesma identidade. Esse senhor já tinha que estar impeachmentado. Veja, é o julgador, é o píncaro da justiça, e é o cabra que a mulher recebeu 83 milhões de reais roubados da mãezinha, dos brasileiros, que a mãezinha aposentada. Esse sujeito se fazendo de moralista. É o fim dos tempos. Sabe? Esse senhor já deveria ter respondido um processo de impeachment de há muito, antes até que se soubesse dessa patifaria, dessa cornucópia, dessa vergonha que é ser casado com alguém que recebe 83 milhões de reais de um ladrão. Esta vergonha de ser casado com alguém que recebe 83 milhões de reais de um ladrão. E é isso que é a Suprema Corte do meu país. Daqui a pouco nós vamos ver o outro sicário. O outro, Gilmar Mendes, que não cansa de prejudicar o país, agora prejudica até no futebol.
2: Pois é.
1: Que o tal do Chico Mendes, que é o filho dele, é o real presidente interventor da CBF, porque aquele palhaço que posa de manequim, que é o atual presidente da CBF, é o sujeito que levou duas mulheres para viajar, é um patife desqualificado igual. Que saudade de Jean-Marie de Bock da Velanger. Esse foi não presidente da CBF. Esse foi, era então CBD na época, Confederação Brasileira de Esportes. Esse foi um campeão olímpico. Esse foi um homem do Fluminense quando o Rio de Janeiro era respeitado, quando o Rio de Janeiro era a capital da República, quando era um orgulho para o Brasil, não esse estado hoje de seis governadores condenados, estado aí. Essa vergonha que é o Rio de Janeiro hoje, dominado pelo narcotráfico. Mas o Jean-Marie de Bock da Velanger, João Avelange, este representava o Brasil altaneiro. Ganhou a eleição internacional e tal. Daí, agora, como é o nome? Chachude? Chamude? Alitude?
2: Pois é.
1: Não sei o nome do cabra, esse aí, que representa o futebol brasileiro. Mas é, já sabemos, né? O que que ele é? Laranja do Chico Mendes, do filho do ministro Gilmar Mendes. E aí, nesse imbróglio todo, você descobre por que que o Senado da República não abriu o impeachment dos caras, porque o presidente do Senado é um mau-colume, um ladrão, vagabundo. E, rapaz, falei?
2: Falou.
1: Então,
2: Repita.
1: vamos repetir, né? Se alguém pode não ter ouvido.
2: Exato.
1: Ladrão, vagabundo. E o presidente da Câmara recebia mesada, outro vagabundinho.
2: É isso aí. Bom, Gê, após ser condenado, o ex-deputado Flávio o Eduardo Bolsonaro disse que qualquer sentença contra ele é nula e reiterou que não foi notificado oficialmente sobre o processo até hoje. Vamos ouvi-lo.
4: Mas eu vou recorrer de quê? É justo eu saber, é o normal? Eu pergunto aos advogados que estão nos ouvindo, você orientaria o seu cliente a responder algo que ele soube pela imprensa?
5: Mas agora o
4: Se o
5: senhor
4: meu endereço
5: sabe.
4: aqui... Não, eu não sei, eu continuo não sabendo. São vocês da imprensa que estão falando. Com todo o respeito que eu tenho ao Metrópolis, mas existem várias outras imprensas por aí, você não pode acreditar em toda e qualquer imprensa. E não é assim que o devido processo legal ocorre. Né? Se a gente tem uma Constituição, ela para ser respeitada. O Alexandre de Moraes pode até não gostar dela, mas ele tem que respeitar. Inclusive, no processo do chamado golpe, que eu chamo de golpe da Disney, né, referente ao 8 de janeiro, outras pessoas estão sendo buscadas a serem intimadas por carta rogatória. Por que não eu? Por que, para cassar o meu mandato, aí é válido que eu estou morando nos Estados Unidos? Quando querem me encontrar aqui para expor onde é que eu moro, né, mesmo sem ter cometido crime nenhum, o Intercept bate a porta da minha casa. E por que que as autoridades brasileiras da mais alta corte nacional não conseguem me localizar? Essas são perguntas de óbvias respostas. Mas o STF continua tentando, né, fazer esse jogo dessa maneira. Então é algo de cartas marcadas feito para me condenar, onde há um desrespeito do devido processo legal e, por consequência, eu sou impossibilitado de me defender. Qualquer finalizando, qualquer advogado, qualquer autoridade, juiz internacional, ele vai com certeza olhar para esse processo e nas primeiras páginas já ver que ele é totalmente nulo.
2: Bom, Eduardo Bolsonaro também disse que vai levar a decisão do STF ao conhecimento do presidente dos Estados Unidos e também o secretário Marco Rubio. Vamos ouvi-lo.
4: Eu levarei à Casa Branca, eu levarei ao State Department, eu levarei ao Congresso americano, falarei com todos os congressistas que são nossos aliados e temos interlocução, porque isso daí é uma afronta ao governo americano. Será que realmente só o Brasil está certo? Estados Unidos, Espanha, Itália, Argentina, está todo mundo errado? Ou mesmo Polônia, né, onde o jornalista, o Didi, conseguiu asilo? A gente tem que virar essa página do país. A gente tem que colocar um novo governo, a gente tem que colocar um novo Congresso para conseguir segurar esse STF perseguidor. Não dá, com todo respeito. Eu sou o deputado federal mais votado da história do Brasil. Retornaria para o meu país para seguir sendo ali presidente da Comissão de Relações Exteriores e Defesa Nacional. Agora eu estou impedindo de exercer meu trabalho porque eles acham, né, que por terem prendido senhorinhas no 8 de janeiro, né, terem perseguido aí o meu pai, o primeiro ex-presidente do Brasil que é preso sem acusação de corrupção, por um golpe fantasioso. Eles estão achando que isso daí vai fazer isso daí, não vai acontecer nada? Nós seguiremos denunciando esses crimes internacionalmente.
2: Tá aí, doutor G, foi o que disse o Flávio, o Eduardo Bolsonaro ontem em uma live para o portal Metrópolis.
1: Do que você me chamou, doutor?
2: Doutor.
1: Tá bom, esse rapaz também é doutor. Ele é advogado, o Eduardo.
2: Sim.
1: E um advogado concursado, etc., porque era funcionário da Polícia Federal do país. Portanto, passou em prova de título e documento. Corretamente, passou, fez prova e tal, e foi aprovado no concurso. Funcionário público federal, mercê sua condição de conhecedor de direito, então, qualificou-se para falar das coisas. E no discurso dele, na forma de falar, ele lembrou o seguinte: quando você quer citar alguém de um processo, e esse alguém está alhures em algum lugar, você tem um procedimento, que é um procedimento estabelecido no Código de Processo Civil deste país. Chama-se rogatória, que é uma carta de citação internacional. Como é que faz essa carta? Qual é o procedimento? Você vai ao Itamaraty e, via Itamaraty, expede, esta carta, que é traduzida para a nação aonde ela vai ser cumprida. No caso, a carta seria evidentemente em inglês, porque o cumprimento seria no território americano. Aí sairia do nosso Itamaraty para a gestão diplomática norte-americana e lá seria distribuído para a justiça americana para que ela citasse o réu, então, em território americano. É por isso que ele diz que esse circo montado para condená-lo é nulo. E me ofende o fato de que 5 ministros da Suprema Corte participem desta farsa.
2: 4.
1: Não, porque o presidente não precisou votar, né?
2: Não. É porque a segunda turma está com a menos, né? Por causa que
1: desculpe. Falha minha gente. Ele queria nomear o carteiro e levou bomba lá o carteiro.
2: Na verdade, o Luiz Fux estava nessa turma e pediu para mudar, né?
1: Bom, o Luiz Fux fez muito bem mudar dessa turma, né? Essa turma é um xiste. Turma é um xiste. É o advogado do Lula votando.
2: É o Daninho, o Flávio Dino, a Carmen Lúcia e o Alexandre Moraes.
1: O Flávio Dino e a Carmen Lúcia, aquela que deu uma liminar para o negócio do petróleo lá desde 2022. eu estou rindo aqui, mas é rir de palhaço, né? Eu estou rindo de triste, porque o Brasil é feito... O Eduardo foi muito feliz em lembrar as chineladas que o Alexandre Moraes tomou da justiça italiana, que também tem o mesmo berço da nossa, né? Direito romano. Nós temos as ordenações portuguesas, que também influenciam

0: influenciam muito o nosso direito, mas, na verdade, também muito consubstanciadas no direito romano. E as decisões desse senhor aí, o Alexandre, são ridicularizadas pelos tribunais internacionais. Né? Todos os tribunais ridicularizam. Daí o tribunal italiano, no caso da Carla Zambelli, falou: opa, tá bom, você quer fazer o que se faz aí no Brasil, problema teu, problema brasileiro que é frouxo, o povo brasileiro é frouxo. O povo brasileiro deixa esse sujeito fazer o que ele quer fazer. Nós, você, eu, audiência, todos nós somos flebs, debs e frouxos. Se nós fôssemos cidadãos de verdade e fizéssemos o exercício da nossa cidadania, esse Alexandre Moraes não esbofeteava a justiça de manhã, de tarde, de noite. Ele ainda pegava 83 milhões através do escritório da mulher, dando risada aos aposentados do Brasil.
1: É isso aí. Bom, Flávio Bolsonaro, que é senador e pré-candidato à presidência da República e irmão de Eduardo Bolsonaro, comentou a condenação do irmão e disse que parece claramente uma vingança. O senador listou uma série de nulidades que, segundo ele, tornam o processo inválido. O Flávio Bolsonaro também terminou o recado pedindo ao irmão que fique firme nos Estados Unidos e deixou claro que não espera o retorno dele ao Brasil tão cedo. Vamos ouvir o que disse Flávio Bolsonaro.
2: Bom, pessoal, mais uma grande injustiça cometida contra o Eduardo Bolsonaro, num processo que é absolutamente nulo, sob qualquer aspecto que se olhe, porque o Alexandre de Moraes, ele deveria se declarar impedido para julgar essa causa, já que, em tese, ele é a vítima, portanto, ele é parte, sim, nesse processo. Ele é suspeito para julgar, porque é público e notório, e virou uma questão pessoal contra o Eduardo Bolsonaro, né? Parece claramente uma vingança contra o Eduardo. O Eduardo sequer foi citado formalmente, que é um requisito legal, básico. Ele tem, né, residência conhecida, deveria seguir o rito legal de carta rogatória para que ele fosse intimado, tomar ciência do processo. Não dá para alegar que ele, em função do que ele dizia nas lives, e que obviamente ele sabia por intermédio da imprensa o que estava acontecendo, não tem como saber se era verdade ou se não era, matéria jornalística, né? Então, alegando que ele tinha conhecimento, então ele podia se defender, mentira. O Eduardo sequer deveria ser julgado no Supremo Tribunal Federal, porque ele é um ex-deputado, portanto, não tem foro por prerrogativa no Supremo. Enfim, tudo de errado nesse processo. Quero dar os parabéns aqui à Defensoria Pública da União, né, por ter feito a defesa dele, né, ainda, né, que a revelia dele, mas uma instituição que mais uma vez mostra a sua importância. Então, gente, é muito ruim nós continuarmos vivendo no Brasil sob esse clima de insegurança jurídica em que tudo é instrumentalizado para perseguir aquelas pessoas que você não gosta, né? Isso é muito ruim. E não pode mais continuar existindo no Brasil. Então vamos continuar lutando pelo nosso país. Eduardo, fica firme, né? Você está certa lutando pela liberdade aí, né, onde você está. Eu gostaria de estar aqui no Brasil, mas a realidade é uma só. Nós não estamos mais vivendo numa democracia plena. Então fica firme e, se Deus quiser, dias melhores virão. Um abraço a todos e fiquem com Deus.
1: Aí, essa foi a palavra do pré-candidato à presidência da República e irmão de Eduardo, o senhor Flávio Bolsonaro.
0: É uma manifestação irretocável. Irretocável, é isso aí.
1: Muito bem.
0: Tudo verdadeiro que ele falou.
1: Pois é. Mas essa é a justiça brasileira, né, Ogê? Vamos lá.
0: Desculpe, Henrique,
1: Pois
0: me
1: não.
0: perdoe.
1: Fica à vontade.
0: Não, essa não é a justiça brasileira. Justiça brasileira é representada pelos milhares e milhares de juízes, servidores. Quando eu digo juízes, é includente, né? Juízes e juízas, servidores e servidoras, pessoas que fazem da sua vida uma dedicação permanente à justa distribuição, justa e equitativa distribuição, e redistribuição do direito, porque a justiça, ela é provocada pelas partes, né, que buscam o seu direito. Esse negócio aí, chamado Supremo Tribunal Federal, não representa esses milhares de homens e mulheres do Brasil que lutam dioturnamente para que a justiça, como ciência e como fonte de equilíbrio do processo democrático, seja aplicada no país. Esses são agentes de interesses políticos e de interesses econômicos, senhor Henrique. interesses políticos e interesses econômicos. O que esse Gilmar Mendes solta de traficante é um descalabro. Então, o Supremo Tribunal Federal é um órgão que não representa a justiça brasileira. E parte do Superior Tribunal de Justiça é refém, é menino de recado desse Supremo, esse Benedito, aquele que o filho vestia 10 mil dólares de roupa, viu, que agora está no CNJ. Isso faz parte desse tecido cancerígeno que afeta a justiça do meu país. Justiça não é aquilo que esta gente faz. Esta gente é envolvida em acusações de enriquecimento ilícito, é envolvida em ações que espancam o devido processo legal e tudo isso que todos os dias nós falamos por aqui, Alures.
1: Muito bem, hoje eu queria mandar um abraço aqui para o Ayrton, está ouvindo a gente direto aqui da região metropolitana de Curitiba, a Cristiane, o Valmor, o Evilme também está ligado conosco, o Elvis, que é ouvinte de Cascavel, dizendo bom dia, dou muitas risadas com vocês, melhor programa do rádio aqui em Cascavel, o Elvis. Um abraço para o Elvis,
0: Ah,
1: nosso
0: então um
1: ouvinte aqui.
0: abraço, Elvis, até porque Elvis não morreu.
3: Aquele abraço.
1: Aquele abraço. E vamos ouvir a mensagem do nosso querido bom baiano Walter Costa, que mandou a mensagem lá de Vitória da Conquista para nós aqui. Vamos ouvir, Toco, a mensagem do Walter Costa, por favor.
4: Bom dia, doutor Uge, bom dia, Henrique. Bom dia, amigos do Direto ao Ponto. Ontem eu estava vendo uma entrevista de Flávio Bolsonaro falando a respeito do Bolsa Família. E honestamente eu não sei o que ele quer chegar com o Bolsa Família. O Bolsa Família, na minha opinião, é um programa que atualmente é compra de voto. E ele disse que vai manter esse programa. Não vai regularizar, mas manter. Eu não sou a favor que o retire, mas que o regularize. Eu moro num estado em que é um estado que mais pessoas dependem do Bolsa Família. Eu acho que é hora de falar de geração de emprego e renda, regularizar o trabalhador que trabalha na informalidade, né? Colocar a galera para trabalhar de carteira assinada, porque futuramente o que será das aposentadorias nesse país, né? Eu não sei. Na minha ignorância, eu penso que ele está fazendo o mesmo discurso de Lula, só que com algumas ou outras palavras modificadas. Um abraço a todos vocês, um bom dia.
1: Aí, hoje, a opinião do Walter Costa.
0: Quero
1: Aliás,
0: abordar o
1: Walter,
0: assunto.
1: ontem nós entrevistamos no Direto ao Ponto da Tarde o empresário, um gênio do empresariado paranaense brasileiro, o doutor Francisco Simeão, e ele deu uma ideia que me agradou, viu, hoje, sobre o Bolsa Família, mais no final do programa. Entra lá no YouTube, no Direto ao Ponto de ontem à tarde. E presta atenção na entrevista com Francisco Simeão, que foi muito importante. Ele deu uma sugestão que, por exemplo, hoje, o sujeito recebe Bolsa Família, se conseguir um emprego, recebe o dobro por um período determinado, pré-determinado, e aí o sujeito nunca mais para de
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1: trabalhar, né?
2: ponto.
0: Bom, para quem não lembra e está conosco em Cascavel, o doutor Francisco Simeão é o construtor, incorporador do Ecoparque aí em Cascavel. Que essa construção maravilhosa, que prevê 4.800 apartamentos, uma estrutura magnífica, é um empresário, ao lado do sócio dele, Bonassim, são empresários, tudo privado isso. Tudo não tem dinheiro público, né?
1: Sim.
0: Eles só vão conseguir financiamento, e não é para eles, o financiamento é para o adquirente depois de completarem a primeira etapa da obra, que já está no finalzinho. Então é o Brasil que cresce, é o Paraná que constrói aquilo que nós queremos que seja. Por falar em constrói, já faz uma semana que o Walter fala todo dia. Não tem mais frete aí na Bahia?
1: Tá de férias, o
0: Tá
1: Walter
0: de
1: tá de férias.
0: férias, Waltão?
1: Voltando tá de
0: Hein?
1: férias. Tá lá em
0: Aqui
1: Vitória
0: na
1: da
0: Bahia é
1: Conquista.
0: calor, né? Aqui em Curitiba ninguém quer ficar de férias. Está 5 graus agora. Nada, nada, nada.
1: Um abraço pro Walter. Hoje eu preciso fazer um intervalo, renovar o nosso link aqui com o Toco. E aí, na volta, vamos falar da confusão que deu ontem na segunda turma do Supremo Tribunal Federal. Melhor dizendo, só deixa eu confirmar, porque isso eu não consegui decorar ainda. A primeira turma é a do Alexandre de Moraes. É. Então foi na segunda turma que o André Mendonça deu uma lapada no Gilmar Mendes e chamou o Gilmar Mendes para a briga. E agora isso aí vai dar muito o que falar ainda, viu, Gê?
0: Deixa só depois dizer... do intervalo. Deixa só te dizer uma coisa antes de ir para o intervalo. É. O brasileiro que se preze, eu quero deixar aqui claro para a audiência que eu nunca vi, nunca estive no mesmo espaço que André Mendonça. Não conheço o senhor André Mendonça. Ele é evangélico, eu sou católico. Ele é muito novo, eu já sou placa preta. Né? Mas isso não me impede de admirar profundamente a coragem desse moço. Porque se a levantar contra a corrupção e contra a desconstrução da justiça brasileira, capitaneada por Gilmar Mendes, que o resto da lacaiada dele, viu? O restante. E ele foi na guela desse Gilmar Mendes. Então, André Mendonça, você me representa.
1: Intervalo, já voltamos, 7h33.
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1: Muito bem, Gê, 7 horas e 40 minutos. Estamos de volta com o Direto ao Ponto aqui na Estúdio 92, em Cascavel, para todo o oeste do estado do Paraná.
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1: Isso aí, Toco. E antes de irmos para a notícia, o Lopão, lá de Guaratuba, te mandou um recado aqui, viu, Gê? Vamos ouvir o que disse o Lopão, lá de Guaratuba, no litoral do estado do Paraná.
20: Bom dia, Henrique. Bom dia, Gê. Lopão Guaratuba, caminhando aqui na orla com o sol maravilhoso. E o Lopão mais faceiro que guri de Bico Novo aqui hoje. Faceiro, faceiro. Um abraço, bom dia.
1: Bom dia, Lopão.
21: Mais faceiro que o quê?
1: Que guri de Bico Novo.
21: Guri?
1: É.
21: Que legal.
1: Tá caminhando e ouvindo a gente lá na orla.
21: E depois,
1: de
21: sabe como é que ele termina a caminhada?
1: É.
21: Ele sobe a escadaria do morro.
1: Pois então.
21: É sensacional.
1: Era. Vamos fazer uma visita lá pro Lopão.
21: Eu só não sei se ele está atravessando a ponte.
1: Ah, vai, né? Agora tá pronta, tudo bonitinho. Vamos lá, Gê. Vamos para a próxima notícia, que está todo mundo na expectativa. Porque os ministros André Mendonça e Gilmar Mendes, do Supremo Tribunal Federal, protagonizaram um embate nesta terça-feira no julgamento da ação que analisa os pedidos de liberdade de Henrique e Felipe Vorcaro, pai e primo do ex-banqueiro Daniel Vorcaro. Em seu voto, ao relaxar a prisão dos dois, o ministro Gilmar Mendes fez críticas à Operação Lava Jato, como é comum em suas manifestações. Logo depois, foi rebatido por André Mendonça. O ministro afirmou que o julgamento não tratava da Operação de Curitiba e se referiu ao caso do Banco Master como máfia. Vamos ouvir o que disse André Mendonça.
3: Primeiro, dizer que nós não estamos aqui a julgar Lava Jato. Não vou avaliar Lava Jato, não é o objeto do julgamento. Nós estamos aqui a julgar a maior fraude financeira da história do nosso país, e se não a maior, certamente uma das maiores do mundo, da história. E essa fraude tem algumas peculiaridades. Não é simplesmente um crime do colarinho branco. É mais do que isso. Não são simplesmente atores num gabinete, na Faria Lima, nos palácios, que praticaram fraudes e crimes de corrupção, de lavagem de dinheiro, de prejuízos ao sistema financeiro nacional, de dilapidação de um fundo garantidor das poupanças do nosso país. Não. Aqui há contornos de máfia. Há contornos de crime organizado mafioso, de fuzis, de metralhadoras, de armas raspadas, de infiltração no sistema policial. Por isso eu quero, de antemão, agradecer por esse julgamento presencial. Que te pôr às claras algumas coisas que não estão tão claras. Quiçá questões até ocultas. Minha única pretensão aqui é aplicar a lei. Vossa Excelência tem razão, não se prende para delação. Seria abjeto fazer isso. E eu não me presto a trabalhos abjetos. Se prende se está praticando crime, se está obstruindo a justiça, se está tentando ocultar provas, se há uma continuidade delitiva, para isso se prende. E há o registro, depois, de uma fala do Luiz Felipe, que era o capitão do barco, para passar a perspectiva da vítima, né? O Luiz Felipe conta para uma outra pessoa: eu estava realmente precisando conversar com você, Marcos, até pelos fatos que aconteceram, eu não sei se está ciente. Está ciente, Luiz Francisco? Luiz Francisco responde: sobre. Responde o Luiz Felipe, o capitão do barco: sobre os milicianos que vieram me ameaçar aqui dentro da marina, em nome do Daniel Vorcaro. Está sabendo disso? Luiz Francisco diz: não. Então, capitão do barco, então, eu estou lhe afirmando, e a testemunha é o próprio Matheus que presenciou. Eu estava em São Paulo com você, 7 milicianos. Estou com as filmagens do barco, eles estiveram aqui, foram no meu condomínio, me ameaçaram de morte. É disso que nós estamos julgando, ministro Gilmar.
14: Não é o caso que nós estamos julgando.
3: Não é Lava Jato. Esse é o caso que nós estamos julgando. Esse é o caso que nós estamos julgando.
14: Nós estamos julgando
3: Esse não é Lava Jato. Esse é o que nós estamos julgando. Porque depois eu vou chegar no Henrique. Nós vamos chegar. Calma que meu voto é longo também. Esse é o caso. Essa é a turma operando.
1: Tá aí, OG.
21: Você, ouvinte, percebe a repugnância, o nojo na voz de André Mendonça. Sabe? O quanto o cidadão que é ministro da Suprema Corte está repugnado pela conduta desse Gilmar Mendes. O quanto ele faz mal e ele insiste: não venha tergiversar, não venha inventar. Lava Jato é uma outra operação onde vocês usaram o Tony Toffoli para destruir as provas. Nós estamos falando do maior escândalo financeiro da história deste país, Gilmar Mendes. Gilmagro Mendes. É. Mas não basta, não basta, porque existem inúmeros pedidos de impeachment desse Gilmar Mendes, existem inúmeros pedidos de impeachment daquele outro, o Alexandre de Moraes. E o que acontece? Eles estão embaixo da mesa daquele vagabundo,

0: daquele patife, daquele bandido chamado Malcolumbre. Este é o problema do Brasil, essa divisão tripartite de poder que só funciona quando os acompliciados estão juntos, só funciona quando quer, para os bandidos se autoprotegerem. Né? E nós precisamos quebrar essa estrutura. E quebrar essa estrutura significa votar em deputado estadual comprometido, em deputado federal comprometido, especialmente em senador da República com compromisso, tentar votar em candidatos ao governo que tenham realmente vocação para administrar os estados e mandar embora, que nem deveria ter votado, devia estar cumprindo prisão, né, esse Lula.
1: Pois
0: Essa é a
1: é.
0: grande verdade.
1: Bom, Gê, por maioria, os ministros da segunda turma decidiram manter a prisão de Henrique Vorcaro e Felipe Cansado, respectivamente pai e primo do ex-banqueiro Daniel Vorcaro. Eles estão presos por suposta participação em crimes envolvendo o Banco Master. Apenas o ministro Gilmar Mendes votou contra. Luiz Fux e Nunes Marques acompanharam o relator André Mendonça. Dias Toffoli compõe o colegiado, mas se declarou suspeito e não participou da votação. O relator considerou necessária a prisão preventiva de Henrique e dos demais investigados alcançados pela cautelar para garantia da ordem pública, conveniência da instrução criminal e aplicação da lei penal. Segundo André Mendonça, a representação policial descreve em base em elementos robustos a persistência dos núcleos A Turma e Os Meninos, a existência de integrantes ainda não identificados, o financiamento contínuo das atividades, a capacidade de destruição de provas digitais e o uso de agentes com conhecimento tecnológico e acesso a sistemas internos do Estado, um deles a Polícia Federal. O ministro André Mendonça subiu o tom e mandou um recado ainda mais pesado para o ministro Gilmar Mendes. Vamos ouvir.
2: Eu me recordo de uma conversa, ministro Gilmar, com Vossa Excelência, assim que para ser indicado para o Supremo. Vossa Excelência apontou que para ser ministro do Supremo é preciso ter coragem. E me lembro do que ele respondia à ocasião. Não tenho medo da morte, quanto mais de ser ministro de um tribunal. Não tenho medo de combater o crime aplicando a lei. Não tenho medo de absolver quem é inocente. Não ajo por pressões de mídia e nem busco a mídia. Aliás, a mídia às vezes me critica porque, de certa forma, eu não sou tão acessível. Não tenho grupos de mídia. Não dou entrevistas. Não busco a ser estrela. Sou um servidor público e com muito orgulho sirvo à justiça há mais de 20 anos, há 25 anos na AGU e no Supremo. E minha única pretensão aqui é aplicar a lei. Vossa Excelência tem razão, não se prende para delação. Seria abjeto fazer isso. E eu não me presto a trabalhos abjetos. Se prende, se está praticando crime, se está obstruindo a justiça, se está tentando ocultar provas, se há uma continuidade delitiva, para isso se prende. Eu levei 4 anos no Supremo para decretar a primeira prisão.
1: Tá aí, Ogê.
0: Uma aula de hombridade, uma aula de compromisso com o cargo, uma aula de compromisso com o espelho. Porque esse Gilmar mesmo não deve fazer barba, né?
1: Ah, não.
0: Como é que o cara olha pro espelho, esse sujeito, rapaz? Hein?
1: Ah, esse já não tem mais nenhum escrúpulo, né?
0: Pois é, mas veja, a falta de escrúpulos é um fator predisponente ao impeachment de um ministro. É simples assim. Ah, é um sujeito que não representa a justiça do Brasil, não representa os milhares de juízes e juízas, os funcionários dos tribunais a gente que efetivamente dá a sua vida pela boa prática da justiça. Agora, 10% é Lombrosiano. 10% tem aqui no Tribunal do Paraná, viu? Tem no Tribunal de Santa Catarina, Rio Grande do Sul. Pilantra tem em tudo que é lugar.
1: Sim.
0: Também não vamos dourar pílula, que não é nosso estilo. Agora, é um número ínfimo. E no Supremo, não. É uma concentração de pilantra, pô.
1: Pois é.
0: Tá louco, senhor?
1: Bom, Gê, no Senado, para a gente encerrar o programa aqui, no Senado, o presidente Davi Alcolumbre negou ter recebido 30 milhões de dólares do banqueiro Daniel Vorkaro em conta no exterior. Em pronunciamento no Senado, o parlamentar afirmou: jamais recebi aqueles valores ou quaisquer outros no Brasil ou no exterior por qualquer motivo que seja. Vamos ouvir o que disse o Davi Alcolumbre.
3: Eu gostaria, me permitam, como disse, perante Vossas Excelências e naturalmente ao Brasil, reafirmar com veemência o que já havia afirmado em nota à imprensa brasileira na última quinta-feira. Eu repudio com toda a firmeza e com toda a indignação o conteúdo dessa matéria. Jamais recebi aqueles valores ou outros quaisquer, no Brasil ou no exterior, por qualquer motivo que seja. São alegações inteiramente falsas, com a única e aparente intenção de arrastar para a lama o meu nome, a minha honra, a minha reputação. Vou repetir a Vossas Excelências: jamais recebi quaisquer valores em contas no Brasil ou no exterior. Isso absolutamente nunca aconteceu. Faço questão de afirmar isso para tranquilizar esta casa, os senadores e as senadoras da República e a sociedade brasileira. É espantoso e igualmente revoltante que uma acusação dessa gravidade seja publicada sem qualquer prova, sem qualquer evidência, contra um chefe de poder.
1: Tá aí,
0: Vem
1: Gê.
0: para mim. Olha aqui, ô Davi Alcolumbre, ô pilantra. Se você tem tanta certeza se está tudo certo e tal, prega uma exceção da verdade aí nos veículos que trouxeram a lume esta denúncia. Esse sujeito tem zero credibilidade, sabe? Porque ele fez um discurso, mas qual é a atitude dele contra quem propalou essa notícia? Nenhuma, sabe? Então, ele não cala. O que é esse chacrinha hoje aí no estúdio?
1: Pois é, tem um monte de gente na frente da câmera aí, o
0: Estamos
1: Anders está ali
0: fazendo o
1: na
0: quê?
1: frente da câmera. Sai da
0: Discurso
1: frente da
0: e
1: câmera aí,
0: tal.
1: Anders. Oh, bom dia. Agora o Toco apareceu lá também. Bom dia, Emerson. Bom dia ao Osmar, que já estão no estúdio
0: Os nossos
1: da
0: companheiros da rádio que estão aí
1: 92.
0: tomando um café.
4: Bom dia, colegas. Eu quero saber se o Hugo Mota também vai fazer que nem o Alcolumbre vai negar que ele esteve num hotel bancado pelo Vorkaro. Será que é um hotel fantasma?
1: Eu
0: É o
1: já te
0: seguinte.
1: respondo. Quer dizer, Osmar, quem vai te responder é o Hugo Mota. Solta aí, Toco. Ele falou disso ontem.
5: Em relação ao pagamento de diárias para o senhor por Vorkaro em Lisboa em 2024.
6: Os órgãos de fiscalização estão trabalhando, eu tenho tranquilidade sobre as minhas relações e defendo que as investigações elas possam acontecer. Eu tenho muita tranquilidade com relação a isso.
5: Ele
6: Só vê
5: pagou
6: algum problema?
5: efetivamente? Só vê algum problema
6: Não
5: nesse
6: vejo problema, era um evento corporativo, um encontro jurídico, que inclusive participei esse ano já como presidente da Câmara, então não vejo problema algum.
5: E por que o pedido de privacidade?
6: Qual o pedido de privacidade?
5: A matéria fala que foi solicitado.
7: por parte de Daniel Boccaro.
6: Não me recordo o pedido de privacidade. Não posso falar por aquilo que eu não fiz.
7: Mas efetivamente o banco pagou as diárias do senhor, presidente?
6: Sileide, eu tenho muita tranquilidade.

0: Eu vou repetir o que eu acabei de dizer. Eu defendo que as investigações possam acontecer, tenho tranquilidade com relação a isso. E as investigações, elas vão demonstrar sempre a minha conduta de forma correta, de forma responsável, como tem que ser o exercício da atividade parlamentar em nosso país.
1: Tá aí, Osmar. Tá respondida a sua pergunta.
2: Pois é, resta saber se esse encontro jurídico, ele disse que... Ele não respondeu, né? Se foi o cara que pagou, ele falou que as investigações vão apurar. Agora, que encontro jurídico foi esse? Encontro jurídico para...
3: Osmar, não enrola. Oi? Isso tem nome. Sabe o que é isso?
2: Pode falar.
3: É batom na cueca, velho.
1: É verdade.
2: É verdade.
3: É o seguinte, o carinha falando, eu tenho tranquilidade. Pagou ou não pagou? Não, mas veja bem, eu tenho tranquilidade. Pagou ou não pagou? É batom ou não é batom? Não, mas veja bem, pode ser gloss, pode não ser batom. Gloss tinha lá na estátua, quando a moça pôs lá, né? E deram 14 anos de cana para ela. Imagine se o Hugo Mota tem que pegar 28 anos de cana. Vagabundo.
1: Emerson, Gilson, bom dia a vocês também. Vem aí o Independência 92. Ogê, obrigado por mais esta companhia aqui no Direto ao Ponto. São 7 horas 58
4: amigos,
1: minutos, estamos atrasados já.
4: Amigos, daqui a pouco sentando nessa cadeira aqui, o vice-prefeito de Cascavel, Henrique Mecabô.
3: Que é uma liderança política emergente que merece consideração e respeito do povo paranaense.
1: Com certeza. Um abraço a todos, bom programa. A gente volta amanhã às 7 da manhã aqui na Estúdio 92. Bom dia pra você, viu, doutor Ogebuque?
3: Bom dia, Fusmar.
4: 8h30, Ogebuque. Tudo certo?
3: Firme. 8h30, firme e forte.
4: Ótimo.
1: Um abração.
4: Grande abraço.
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10: 8 horas.

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0: 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Oito horas e oito minutos, 8:08, bom dia, aqui começando mais um Independência 92. Estamos na Estúdio 92, aqui a mais libertária do Brasil, com você aí, amigo ouvinte no rádio, você amigo internauta em nossas redes sociais. Todos são muito bem-vindos e a partir de agora você pode já participar conosco com dúvidas, críticas, sugestões, aqui no 45 998 421 95. Pela nossa live no Facebook, também te convido para acessar o portal Estúdio 92 para seguir a nossa programação toda aqui, tá? E ainda siga-nos no Instagram, @RádioEstúdio92. 92.3. Eu sou Emerson Bittencourt e a partir de agora eu apresento a nossa bancada, a bancada do Independência, já preparada para os debates desta manhã de quarta-feira, dia 17, aqui Osmar Júnior, Ismar Pavilac, Gilson Pessoa e o vice-prefeito de Cascavel, Henrique Mecabô, o nosso convidado especial desta manhã. Henrique, bom dia, seja bem-vindo.
2: Bom dia, Bittencourt, quero agradecer a acolhida, a companhia aqui do Osmar, do Ismar, do Gilson Pessoa, do Toco aqui na mesa. Agradecer ao time da Estúdio, essa casa onde eu dei meu primeiro passo no rádio e onde eu sempre me sinto tão bem acolhido.
0: Maravilha. Bancada, bom dia.
3: Bom dia, Bittencourt. Amigos da Estúdio, em especial o vice-prefeito Henrique Mecabô, pré-candidato a deputado federal. Seja muito bem-vindo aqui no Independência 92. Bom dia, Gilson Pessoa, doutor Ismar. Um ótimo programa, uma ótima quarta-feira a todos.
4: Muito bom dia, Bittencourt. Bom dia, Mecabô, Osmar, Ismar e ouvintes 92.
5: Bom dia a todos que nos acompanham, em especial o Henrique, que hoje nos dá a honra e o prazer da companhia.
0: Exatamente, são 8 horas e 10 minutos, já 8 e 10. Então vamos começando o nosso bate-papo aqui com o vice-prefeito, que também é pré-candidato a deputado federal, mais uma vez, né? Ele que, nas últimas eleições, lá para a Câmara, fez cerca aí de 28 mil votos, né? E agora na expectativa novamente. Pois é, Henrique, inclusive especialmente hoje você está aqui para falar do lançamento da sua pré-candidatura que acontece amanhã, né? Amanhã aqui em Cascavel.
2: É isso mesmo, Bittencourt, com a presença do pré-candidato ao governo Sérgio Moro, dos pré-candidatos a Senado Felipe Barros e Deltan Dallagnol. Faço esse evento de lançamento amanhã, no final da tarde, lá na Expovel, 6:30 no Salão do Círculo Italiano. Animado para mais uma largada de pré-campanha.
0: Exatamente, já passados praticamente 4 anos, né, da primeira vez que você concorreu, o que você achou que mudou de lá para cá, Henrique?
2: Olha, Bittencourt, acho que hoje estou bem mais conhecido do que antes, né? Na última disputa eu caí de paraquedas do Canadá, contra a vontade da família, né? Tava morando fora, trabalhando lá, decidi voltar com essa loucura de participar da política e tive naquela disputa, não o êxito eleitoral direto, mas uma grande confirmação de que se eu era maluco, eu não era maluco sozinho. Né, foram quase 30 mil votos aí pelo Estado, 16 mil em Cascavel, confirmando que muitas pessoas ainda têm esperança na política como ferramenta de transformação e ainda buscam novas lideranças de direita, tecnicamente preparadas, sem rabo preso, para melhorar o cenário em especial do nosso legislativo. O que mudou também é que passando por essa experiência, já há quase um ano e meio na vice-prefeitura de Cascavel, tive diversos crescimentos. Crescimentos de, claro, humildade, temperança, de aprender o espaço do vice, aprender que o protagonismo é dado pelo prefeito quando ele quer e também não acontece quando ele não quer, mas acima de tudo para entender por dentro uma gestão municipal e ver de perto que cada vez mais os gestores municipais, o prefeito, o vice, secretários, são executores de emendas dos deputados. São executores das migalhas do nosso próprio dinheiro que mandam de volta, sem muita autonomia administrativa, sem muito poder de inovação, de avanço. Então, ver isso de perto, constatar, reforçar essa percepção de que a classe política, em especial em Brasília, vive acomodada nesse despacho do nosso próprio dinheiro de volta, sem tomar posição em prol da população, em prol da produção, reforça a minha vontade, a minha indignação, que eu quero canalizar em ação de ir a Brasília para melhorar esse cenário.
0: Perfeitamente, 8 horas.
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0: 8 e 13, bancada.
3: Henrique Mecabô, você é o vice-prefeito de Cascavel, está afiliado ao Novo, o Novo apoiando a pré-candidatura de Sérgio Moro ao governo do Estado, e o prefeito de Cascavel, filiado ao PSD, apoiando a candidatura de Sandro Alex, o candidato do governador Ratinho Júnior. Não há infidelidade partidária, cada um apoiando o candidato do seu partido. Agora eu quero saber com relação à prefeitura de Cascavel, esse apoio do vice-prefeito a uma candidatura. É que, inclusive, temos aí o candidato a vice, o pré-candidato a vice-governador aqui de Cascavel, empresário Edson Vasconcelos. E o prefeito de Cascavel, Renato Silva, apoiando o Sandro Alex, lá de Ponta Grossa. Isso interfere de alguma forma na administração municipal, nas ações do prefeito, nas ações do Henrique Mecabô, junto com a população?
2: Osmar, eu entendo que não. Entendo que há normalidade institucional, apesar da divisão clara política. Nós estamos politicamente divididos, né? Isso é perceptível. Agora, institucionalmente, o cargo de vice-prefeito depende, de novo, da autonomia, do protagonismo cedido pelo prefeito. É possível buscar esse espaço, mas no final do dia, a caneta, né, e o respeito se deve ao chefe do executivo. Então, a gestão caminha de maneira normal, sigo interagindo com o secretariado, passando demandas. Né? Recentemente conduzi uma reunião de secretariado, quando o prefeito se ausentou, participei dela, mas politicamente é uma divisão clara. Né? Nós não éramos do mesmo grupo político, nos somamos para a eleição, entendo que contribui bastante para a nossa vitória a nível municipal, né? Para além do apoio do ex-prefeito, o meu apoio também como vice, naquele momento, candidato a vice-prefeito, fez a diferença para que ganhássemos no primeiro turno. E acredito que se o prefeito Renato realizou esse sonho dele de ser prefeito, que já era de tanto tempo, em parte pela minha ajuda, eu também poderei, ainda acredito, realizar o meu sonho em parte por causa dele, não apesar dele. Mas a minha candidatura está mantida, o meu grupo político segue sendo o do Partido Novo e o partido optou no Estado, entendo que felizmente, por rumar com o pré-candidato ao governo Sérgio Moro e, em especial, na vice com o pré-candidato a vice-governador Edson Vasconcelos, que é de Cascavel. Seria um prestígio para o Oeste voltar a ter representação a nível majoritário no Estado, até porque nós esperamos isso por décadas. Nós nos sentimos esquecidos, apesar de sermos a segunda região industrial do Paraná. Nos sentimos preteridos em infraestrutura repetidamente e retomar esse espaço na majoritária do Executivo Estadual também pode nos ajudar a ganhar esse espaço de protagonismo, que certamente é nosso.
3: Houve rumores lá atrás, Henrique, de que você teria assumido um compromisso com o prefeito Renato Silva de não sair candidato a deputado federal, e isso já está superado.
2: Sem dúvida, Osmar, esse compromisso nunca foi assumido. Houve uma reunião específica na casa do prefeito Renato, então candidato a prefeito, pré-candidato ainda antes da convenção, onde se fez presente o então deputado, hoje secretário das cidades, Jacobo, e o secretário Jacobo, de maneira até inteligente, apesar da preocupação do prefeito Renato de que eu teria que dizer para ele que não seria candidato. E eu disse que isso eu não diria, eu não mentiria, porque sabia do meu interesse em ter a possibilidade de novamente disputar a Câmara Federal. O então deputado, hoje secretário Jacobo, ao chegar na reunião, disse já de largada que não me pediria nada. Não pediria para que eu abrisse, dissesse que abriria a mão de uma candidatura, até para que nós não começássemos a relação mentindo um para o outro. Então, isso foi estabelecido desde o início, apesar de ter me sido sugerido naquele momento que eu mentisse para o Jacobo e a gente resolvia depois. Eu disse que isso eu não falaria. Eu não poderia abrir mão de uma pré-candidatura que já vinha sendo especulada ainda lá atrás pelo Partido Novo, pelo meu grupo no estado do Paraná.
0: 8:17, aqui estamos na bancada com o vice-prefeito de Cascavel, Henrique Mecabô, contando aí da sua pré-candidatura, né? Quem vai fazer a próxima?
4: Pré-federal, bom dia.
2: Bom dia.
4: Henrique, tem um site de notícias aqui da cidade que está questionando o seu currículo internacional, diz que tu foges da imprensa na cidade e diz, olha, se era tão bom assim lá no Canadá, por que que ele não conta o que que fez pro povo cascavelense? O que que tu tem a dizer, Henrique?
2: Gilson, essa crítica chegou recentemente até mim. Achei ela pouco embasada. Não fui procurado por esse veículo de imprensa, apesar de terem meu contato. Não fui procurado para questionamento sobre a minha formação, meu currículo. E entendo que a minha trajetória é amplamente, publicamente conhecida, né? Ao longo das campanhas foi assim. Na minha primeira candidatura, o meu grande material de divulgação ao falar que queria ser um novo funcionário das pessoas foi exatamente o meu currículo. Então, claro... Quando gravo vídeos, inclusive no meu escritório, os diplomas estão escancarados ali na parede, logo atrás de mim. As provas são evidentes, entendo que o ônus de qualquer acusação está com o acusador, então espero investigação jornalística mais profunda para que isso se coloque em xeque. O meu histórico de participação na ONU por 2 vezes, de trabalho junto ao Banco Central do Canadá, de consultorias que eu prestei ao governo americano, ao governo canadense, é amplamente registrado na internet, é recontado nas campanhas e me gera estranheza que justamente no contexto do meu lançamento, que justamente num momento de aceleração do período pré-eleitoral, isso venha aparecer pela primeira vez. Né? Imagino que esse questionamento já poderia, se tivesse base fática, ter surgido antes. Mas ele surge agora em momento eleitoreiro, eleitoral. Acho que é uma desconstrução desnecessária. Tenho sempre mantido posição de respeito com a imprensa. Tenho sempre tido disponibilidade para vir aos microfones das rádios quando convocado, para dar entrevistas por escrito quando chamado. Mas por esse veículo diretamente, eu não fui contatado sobre esse tema.
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0: Doutor Ismar.
5: Henrique... E nós temos visto aí uma gama da população que está hoje reclamando da gestão do Renato Silva. Isso é notório, nós comentamos aqui várias vezes. Isso te preocupa que possa, de alguma forma, vir a refletir em você ou que venha, usar um termo mais baixo um pouco, respingar alguma coisa em você para a sua campanha a partir do seu lançamento e registro de candidatura?
2: Ismar, claro que isso me gera preocupação. De alguma maneira, eu estou... vinculado a essa administração, apesar de novo, o limite da participação que eu tenho ser ditado pelo próprio prefeito. Né? Estou sempre à disposição para colaborar, sempre nas reuniões, sempre interagindo com o secretariado, mas a caneta é dele. Entendo que isso tem que ser respeitado e isso eu entendia já lá atrás quando aceitei a posição de vice. Poderia colaborar mais, poderia colaborar melhor, sem dúvida. Né? Há espaço para isso, mas inclusive... Olhando para o cenário em Brasília, eu entendo que apesar dos desafios locais, o desafio lá em cima é ainda maior. Então, é importante que a população entenda também isso. Claro que a cidade passa por desafios, em especial o desafio infraestrutural viário. Os buracos no asfalto, que tanto enchem o nosso saco e enchem o meu. A rua do vice-prefeito não é diferente das outras ruas. Eu saio de casa, tem uma panela em frente ao portão. Então há esse desafio a ser superado. Há um valor significativo prometido pelo governo do estado, que ainda não se materializou aqui de fato, mas acreditamos que chegará para esses recaps das principais vias. Agora, independente disso, independente do momento que vive Cascavel, me preocupo ainda mais com o momento que vive o Brasil. Isso sim é minha grande preocupação. Não adianta sermos um dos melhores vagões de um trem que está indo rumo ao precipício. E é nesse caminho que eu sinto que o nosso país vem rumando.
0: Pois é, 8:21, você do Partido Novo, né, Henrique? E houve aí uma polêmica, né, por causa dessa situação da coligação do Novo com o PL, né? E especialmente lá em Minas Gerais, o Zema. O Zema foi um grande governador do estado de Minas, né? Hoje ele se coloca, inclusive, como pré-candidato também à presidência da República, mas existe aí, na maior parte dos membros do Novo e também do PL, que se unam por Flávio Bolsonaro. Aí surgiu aquela questão do áudio que vazou, o Flávio pedindo patrocínio e tal, lá do Vorcaro, para o filme Dark Horse. E aí o Zema, ele vem e fala aquilo lá, aquela crítica, ele foi um dos primeiros, se não o primeiro a tecer críticas, né? Causou, né? Causou um pouquinho de polêmica, desestruturou um pouquinho essa coligação, ao seu ver ou não?
2: Com certeza, eu vi que enxergando o Zema muito bem posicionado para uma eventual posição de vice do Flávio Bolsonaro. E essa questão do caso Master levantou questionamentos.

0: questionamentos por parte do Zema que os afastaram. É, acredito que, inclusive, esse é parte do nosso grande problema no campo da direita. A esquerda se divide internamente, briga intensamente, mas na hora de colocar uma pré-candidatura na rua, sai uníssona, sai conjunta, sai alinhada, sem lavar a roupa suja em praça pública. A direita ainda tem dificuldade nessa articulação prévia das agremiações. Então, acho que é momento, assim como aqui na vice-prefeitura, de temperança, de amadurecimento, para que a gente chegue às eleições, em especial ao segundo turno, se é que teremos segundo turno, todos unidos na missão maior, que é a de tirar o PT do governo federal. O próximo presidente terá a prerrogativa, possivelmente, para além do mando executivo, de indicar três ou quatro novos ministros do Supremo. Mas indicações estariam condenando o Brasil a pelo menos mais 2 décadas de insegurança jurídica, de questionamentos no direito à propriedade, de uma esquerda que perde no debate legislativo e judicializa as causas que perdeu. Então é urgente que nós ocupemos esse espaço no executivo pela influência que ele tem no judiciário e para que nós não tenhamos de novo um parlamento empurrado para a posição de covardia que aceita emendas em troca de estar no bolso do governo votando alinhado ao governo. Precisamos de um legislativo independente, de um executivo independente que coloquem conjuntamente o judiciário de volta no seu lugar.
1: Pois é, mas essa questão, né, muitos pensam assim, ah, mas aí vocês querem passar pano pelo que está acontecendo lá entre o Flávio e o Vorkaro, enfim. Como explicar isso para a população que isso não é passação de pano, e sim, na verdade, como você disse, um alinhamento em prol de tirar o PT de lá e não dizer, não, está tudo certo, está tudo bem, não tem problema.
0: Claro, e sem dúvida, se surgisse algo comprovado de fato nas próprias delações do Vorkaro, que avançasse para uma investigação, eu imagino que o próprio Flávio retiraria a candidatura. Ainda não chegamos nesse momento. Há uma conversa desconfortável, né, sem dúvida, entre o Flávio e o Vorkaro. Nós não gostaríamos sequer que esse contato existisse, mas a partir do momento que esse contato é exposto, ele vem sendo explicado. A investigação está sendo conduzida de maneira, parece, bastante dura pelo ministro André Mendonça, e espero que se mantenha assim. E se houver desdobramentos antes do período eleitoral, antes do registro de candidaturas, não tenho dúvida que o quadro de candidaturas até lá então vai mudar.
2: Henrique, Cascavel tem um histórico de divergências entre prefeito e vice-prefeito. O ex-prefeito Edgar Bueno, eleito prefeito em 2000, tinha como vice Leonaldo Paranhos, que se divergiram, inclusive Leonaldo Paranhos concorreu contra o próprio Edgar na reeleição. E eu faço a pergunta para você. Sei que não existe no momento divergências, mas existe alguma possibilidade de Henrique Mecabô vir a ser candidato a prefeito em 2028?
0: Osmar, tem um compromisso já público de que, se eleito deputado federal, não serei candidato a prefeito. Não largarei o mandato na Câmara, em Brasília, na metade.
2: E se não
0: Cumprirei.
2: eleito?
0: E daí a possibilidade fique aberta, até porque eu próprio poderia ser uma opção de continuidade do grupo, né? Essa eleição municipal ainda está muito distante e, pelo que eu vejo em Brasília, pela urgência que temos nesse ano, eu não estou me colocando à disposição esse ano para ganhar qualquer coisa, qualquer notoriedade, qualquer visibilidade, mirando 2028. Eu entendo que a minha pré-candidatura a deputado federal é uma necessidade, pela necessidade de melhor representação federal agora. Cascavel, especificamente, depende também disso. Cascavel já chegou a ter 5 deputados federais domiciliados aqui ao mesmo tempo. Hoje, Cascavel não tem nenhum deputado federal em Brasília, a partir da licença recente do deputado federal domiciliado aqui, o único, Nelsinho Padovani. A região Oeste já teve 6 deputados federais domiciliados aqui na região ao mesmo tempo. Hoje conta com 3, alguns deles na suplência, podendo variar aí para apenas 2. Então, superar esse desafio de representatividade, que garante que as nossas pautas de direito à propriedade, de produção agrícola, de defesa do cooperativismo, sejam respaldadas lá em Brasília, é a maior urgência que nós temos. Apesar dos desafios do município, eu não estou olhando ainda para as eleições municipais de 28.
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1: Inclusive, esse assunto, né, é muito debatido aqui pelo fato de que muitos vereadores, né, estão aí se lançando pré-candidatos aqui à Assembleia Legislativa. Então, dependendo da situação, se chegarem a eleitos, né, deixariam o mandato aqui na metade. Então, não é o seu caso. Você, se eleito, você está confirmando aqui que vai até o final, nos 4 anos.
0: Sem dúvida, até o final, nos 4 anos como deputado federal. E se fizer por merecer, claro, daí consideraria um novo mandato, talvez. Não gosto também de abusar da prerrogativa de reeleições. Sempre fui crítico de quem se perpetua, se acha dono da cadeira. Mas certamente, fazendo por merecer, com um bom trabalho, consideraria a partir dali seguir para ainda mais trabalho em Brasília. Mas o compromisso agora é de, dando certo essa pré-candidatura, candidatura que estará na urna de deputado federal, não volto a ser prefeito, não volto para a disputa municipal em Cascavel.
1: Eu, particularmente, acho que pelo menos uma reeleição aí passa, é tranquilo. Agora, ficar lá perpetuamente, como tem muitos, né? 4, 5, 6 mandatos, como temos aí, barbaridade, né? Aí o cara fica dono da cadeira, doutor Ismar.
4: Eu tenho uma ressalva grande à questão reeleitoral. Opinião pessoal minha, eu penso que o cidadão poderia ocupar uma vez cada função pública. Poderia ser vereador, prefeito, deputado estadual, federal, governador, presidente da República, mas sem reeleição, que fosse por uma única vez. Para quê? Para oxigenar, para trazer aquilo que o Henrique falou agora há pouco. Pessoas novas, visões diferentes. A administração pública, ela prescinde muito. Ela precisa muito de ideias novas. Nós vivemos numa mesmice política. Basta olhar, agora é uma crítica ao governo federal, né? Mas basta olhar quem está na função de presidente e pensa em continuar. É grotesco para um país como o nosso, que hoje se expõe publicamente, passa constrangimentos fora das nossas fronteiras. Basta olharmos o que aconteceu na reunião do G7 ontem, onde parecia que nós tínhamos um mendigo pedindo atenção para Donald Trump. Isso é fato. Então, esse tipo de comportamento, esse tipo de exposição pública, eu penso que poderia ser evitado no eventual impedimento da reeleição.
1: Você sabe que o meu filho mandou uma mensagem para mim ontem, brincando, né? Falou, pai, aquele de chapéu ali, é o Lula ou é o Zé Pilintra? Porque está parecendo mais o Zé Pilintra. Mas, enfim, gente, é isso aí. Estamos passando vergonha internacionalmente. Já não é de hoje, já faz um bom tempo, né, Henrique? Estamos passando essa vergonha aí devido às questões envolvendo Luiz Inácio.
0: Infelizmente, como apontou aqui o Ismar, como você reforçou, Bittencourt, nós temos hoje um governo que é pária internacional. Temos um país que vem tomando posições guiados por esse desgoverno do PT que vão na contramão do que se prega a nível de avanço do mundo. E existem entraves similares a esse, talvez menos ideológico, mas que também existem aqui no Paraná. O mundo tem falado em migrar para uma economia de centros de dados, de processamento de dados, para foco em inteligência artificial. Hoje nós não temos energia estável aqui para tocar os nossos aviários, que são o básico da nossa produção agrícola, são o mínimo que nós conseguimos fazer de agregação de valor. Em vários sentidos nós estamos na contramão do mundo, seja no sentido ideológico, de ampliação das liberdades, de defesa dos direitos civis e das propriedades, seja também aqui no interior na linha que nós temos seguido na produção. A representação desse Brasil que dá certo, desse Brasil do interior, que acorda cedo, trabalha, sente que o que vem de cima só atrapalha, desse Brasil que por vezes é demonizado, mas que deveria ser modelo para as outras unidades da federação, isso é urgente. Essa representação tem feito falta e, de alguma maneira, se reflete também lá a nível federal nesse desgoverno do PT.
1: Ok. Agora 8 horas e 31 minutos. Amanhã, a partir das 18 horas, é isso, Henrique?
0: A partir das 18h30, no Círculo Italiano da Expovel, pretendemos fazer um evento breve que se estenda no máximo aí até às 8, com participação do Felipe Barros, do Deltan Dallagnol, do pré-candidato a governo Sérgio Moro e, claro, a minha participação como vice-prefeito e agora sendo lançado pré-candidato a deputado federal. Todos convidados, evento aberto, dia de mobilização da direita do oeste do interior do Paraná.
1: Henrique, obrigado, tá, pela participação aqui. Acho que foi tranquilo, respondido tudo que a gente precisava, né? Pena que o tempo aqui não dá para, porque senão a gente ficaria com você aqui até às 10, né? Você também tem outros compromissos, mas enfim, em breve a gente pode marcar mais um bate-papo com certeza aí, tá? Boa sorte!
0: Bittencourt, obrigado, quero agradecer a acolhida, agradecer a companhia do Ismar, do Gilson, do Osmar, né? Pelo convite, do Toco trabalhando aqui e quero registrar de novo a alegria de sempre estar nessa casa, que é uma trincheira de defesa das liberdades, onde eu frequentemente tenho a companhia do OGE, né? Que chega aqui com a gente, sei que vai entrar daqui a pouco e, para além de agradecer a companhia de vocês, para além de agradecer aqui quem estava nos acompanhando, recebi várias mensagens aqui, né, enquanto conversávamos, para além de reforçar o convite para amanhã, 6h30, final de tarde, na Expovel, com Sérgio Moro, Deltan Dallagnol, Felipe Barros e eu, pré-candidato agora federal, quero registrar os parabéns para minha irmã, que está de aniversário hoje, fazendo 27 anos. A sucessora do seu Ivo lá na Plantar, dona Heloísa.
1: Heloísa, hoje quantos anos?
0: Minha irmãzinha mais nova, fazendo 27 anos.
1: Rapaz, nossa, né? Uma criança. Uma
4: criança.
1: Parabéns, Heloísa, né?
4: Parabéns.
1: Henrique, eu lembrei aqui o seguinte, que ontem eu falei com um cidadão que você ia estar aqui hoje, ele falou assim, olha, fala para ele que eu estou mandando um abraço. Esse cara, ele disse que te deu uma camisa do Corinthians uma vez de presente. Você lembra?
0: Camisa do Corinthians?
4: Nossa, mas...
0: Eu já ganhei camisa do Corinthians, dentre outras, até lá no Bar do Maçã.
1: Será que não foi lá? Foi quem te deu essa camisa do Corinthians, foi o Vitor Nascimento.
0: Ah, olha só. É, isso aí, que legal.
1: É isso aí.
0: Agradecer o Vitor e agradecer também quem mandou aqui mensagem ao vivo, que está sempre ouvindo o estúdio. Todas as vezes que eu venho aqui, se lembra de mandar mensagem, é o Vilimar, super envolvido com o terceiro setor.
1: Opa, Vilimar Iber.
0: Hoje está fácil de se confundir, né? Osmar, Vilimar e Ismar, vai misturando.
2: Aliás, um abraço para o seu tio, Volney Mecabô, grande parceiro aqui da história.
0: Também está aqui me mandando mensagem.
1: Volney. Quem quer te mandar uma mensagem também agora é o Hoje E-Book, direto de Curitiba. Bom dia, Hoje.
5: Bom dia. Eu, em primeiro lugar, quero cumprimentar a irmã do Henrique Mecabô, porque ao cumprimentá-la, eu cumprimento o Brasil que trabalha. Ao cumprimentá-la, eu cumprimento o Henrique, o prefeito de Cascavel e todos os cascavelenses que nos dão o orgulho de construir a quarta economia deste país, caminhando para ser a terceira. Eu sempre que falo deste moço que honra Cascavel e honra a classe política, o Henrique, eu faço questão de dizer o seguinte: o Brasil precisa de novas lideranças. Claro que essas lideranças, elas são construídas no dia a dia, na conduta, na relação com a comunidade, na relação com as demais autoridades e com o país como estrutura, enquanto estrutura governamental. Este moço está na Prefeitura Municipal de Cascavel, com o ilustre prefeito Renato, e constrói no seu dia a dia uma relação com Cascavel de respeito. Para mim, sabe, não importa muito a sigla partidária, me importa, sobretudo, lidar com pessoas de bem. E esse moço, inequivocamente, sempre me pareceu e continua parecendo um homem de bem, em prol de Cascavel, em prol do Paraná, e se a população assim entender, em prol da legislação brasileira.
0: Obrigado, Gia. Suas palavras muito me honram. Já contei para você pessoalmente aqui nesse estúdio, que foi meu primeiro voto a governo do Estado, lá na adolescência. Fico feliz de você estar novamente colocando seu preparado nome à disposição. E fiquei honrado por, como cascavelense, ver você dando largada nessa caminhada aqui em Cascavel. O Oeste é essa terra de gente que trabalha, que não aceita um governo que só atrapalha e que contribui, né, com o país sem rabo preso para que a nossa nação continue crescendo. Você faz parte disso. Obrigado e aproveito para agradecer também sempre a acolhida da família Siliprandi, do amigo Duca, sempre em contato comigo, em prol das boas causas do nosso Oeste do Paraná.
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1: O Alexandre Garcia está passando por aqui? Cada vez que eu falo em Alexandre aqui, o OG leva um susto lá que ele pensa que é o Alexandre de Moraes. Mas não, aqui é que só passa o Garcia, viu, OG?
5: É o Alexandre do bem.
1: Exatamente. Aí a gente vai colar com o break e já voltamos com o G-Book e muito mais no Independência 92. Um abraço, Henrique, até mais.
5: Posso?
1: Oi?
5: Não, só queria dar minha despedida ao Henrique, um abraço. E estamos juntos esperando você me chamar, que me chama que eu vou.
0: Aê, opa, valeu, G, chamarei sim.
1: Bom dia, Alexandre Garcia.
6: Bom dia. No nosso encontro de hoje, eu vou falar sobre o bom pagador que era Vorcaro. Pagava hotéis de luxo em Nova York, Paris, Lisboa, para o senador Ciro Nogueira e para o atual presidente da Câmara, Hugo Mota. E a irmã do sicário que morreu está ameaçou a família Vorcaro de entregar tudo que ela sabe. Eu estou achando estranho que ainda não houve uma busca e apreensão anteontem na casa dela para pegar o que ela sabe, né? E Vorcaro vai acabar na papuda, porque o advogado dele propôs uma delação seletiva para o ministro André Mendonça, que, claro, ficou escandalizado. Detalhes daqui a pouco no nosso encontro diário. De Brasília, Alexandre Garcia.
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8: 8h37.
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0: Amigos, já são 8 horas e 41 minutos nesta quarta-feira do dia 17. É o programa corrido, Independência 92, na metade da semana aí. E muitos assuntos. Que barbaridade, hein, doutor Ogiebuck? Cada vez que sai uma notinha lá da PF sobre, né, Daniel Vorcaro, aí Hugo Mota, Ciro Nogueira, e assim vai indo, né? Inclusive o André Mendonça, o ministro, falou que a defesa do rapaz, do cidadãozinho lá, Vorcaro, né, perdeu totalmente a vergonha, né? Chegaram a falar com ele, viu? Não dá pra fazer uma delaçãozinha seletiva. O que, que é isso, Ogiebuck?
1: Ele deve ter treinado com outro ministro, né? O treinamento dele deve ter sido com o Alexandre Moraes.
0: Com é provável.
1: É, daí, olha, vamos perseguir uma parte só. Justiça? Que justiça? Por que falar em justiça? Vamos perseguir alguém. Você topa, ministro? Graças a Deus, parece que o ministro está blindado, né? Tem um compromisso com a justiça, tem um compromisso com a seriedade, etc. E disse, deu uma lapada gigante nesse Gilmar Mendes ontem, né? Publicizou. O Brasil inteiro ficou com a alma lavada, né? Porque ele morreu no pau. Morreu no pau esse Gilmar Mendes. Sensacional.
0: Não, e até eu comentava com o Ismar, doutor Ismar Pavilac, aqui fora do ar, né? Que o Mendonça, o que mais irrita no Mendes, do Mendonça, é que o Mendonça, ele não muda o tom, né? Ele vai baixo, assim, ele fala baixinho, ele tem aquele tom, né? Aquilo ali dá uma irritação no cidadão, hein, Gê?
1: É, ele é monocórdico, né? Então, como monocórdico que é, ele não faz alteração e tal. E aí o sapo é... Opa, que escapou aqui, Deus! Agora vai, já escapou. O sapo velho fica num desespero que, né, porque o rapaz ele vai apertando o parafuso, vai apertando no mesmo tom e desmoralizou. Se é que é possível desmoralizar mais o senhor Gilmar Mendes, né? Mas o número de habeas corpus já concedido por ele no périplo enquanto ministro da Suprema Corte a pessoas ligadas ao narcotráfico, já tipifica bem, né? O ministro, você tem que olhar o score, você tem que olhar como ele se comporta frente à jurisprudência, frente aos casos reais que ele decide. Veja, ele foi padrinho de casamento da filha do cara do transporte coletivo do Rio de Janeiro, que tinha sido preso porque é ladrão, etc. E tal. E depois, na semana que ele foi ser padrinho, ele pôs o cara na rua. É uma vergonha, né? O Brasil vive um momento muito triste em relação à sua Suprema Corte.
0: 8h45, você me fez lembrar a CBF, porque também o Mendes tem, ele comanda lá, né? O filho dele está lá, né? O filho dele que comanda lá, né?
2: É, o filho dele conduz um instituto. Isso. Que treina árbitros no Brasil. Bom, não é à toa, né, hoje, é que nós vivemos também uma crise dentro das quatro linhas, dos campos de futebol, em razão dessa arbitragem que todos nós vemos que está, sim, prejudicando muitas equipes e, infelizmente, beneficia duas ou três ali do círculo central.
0: E,
2: né?
0: E aí o seguinte, eu estava lendo algo, né, que esse cidadão que está lá como presidente, na verdade, é só fachada, né? O quem comanda lá é o Mendes e o filho. E aí surgiu, agora não sei se isso é só fofoca, ou isso é verdade, ou só boato, né? Parece que o presidente da CBF foi com a esposa e com a amante lá para a Copa, rapaz do céu. O que é isso, doutor Ogê?
1: Pois é, veja, o povo brasileiro perdeu a capacidade de indignação. Porque esse tipo de atitude é digna de cinta. Um palhaço desse tem que apanhar de cinta. Né? Antigamente, quando a gente fazia qualquer coisa errada, aí havia uma progressão do chinelo da mãe para a ameaça. Olha aqui, eu vou contar para o teu pai e você vai apanhar de cinta. Pois essa gente do Supremo, essa gente da CBF, esse tipo de desqualificado, esse desastre moral, precisa apanhar de cinta. É um cara que tem que apanhar de cinta. Porque é uma barbaridade. Sabe, nós, O futebol é uma paixão nacional. A gente vive brincando aqui entre nós, doutor Osmar, né? Um internacional, outro Botafogo, eu, como eu sofridinho, Curitiba Futebol Clube aqui. Mas o fato é o seguinte:

0: todos nós temos paixão pelo esporte, que é o esporte nacional. E o esporte nacional é ridicularizado com a presença de um ex-atleta, o senhor Neymariza, né, que é o jogador de baralho, aí fica tomando os goró. Meu Deus do céu, rapaz, onde é que nós vamos parar? Nós perdemos todas as referências como país, como povo e como gente.
1: 8h47, bancada, fiquem à vontade aí com o doutor Ogier.
2: Ogier, uma petição divulgada ontem pelo Supremo Tribunal Federal aponta que o ex-banqueiro Vorcaro tentou acionar integrantes, atenção, da Polícia Federal, o Andrei Rodrigues, e da PGR, o Gonê, dias antes de ser preso. Tinha dado a missão a um interlocutor. Só vai lá e conversa com essas pessoas, porque se algum subordinado destas pastas atravessar o meio de campo, vai feder tudo o Ojebuque. E diz que ele teve informações de uma reunião da PF com o Banco Central, e nessa reunião tava até o Galípolo, Ogier. Cada dia que passa é mais gente do Lula envolvido no caso Master.
0: Bom, o velho ditado é duela quem duela. É o seguinte, a mim não me interessa quem é o cafajeste que está metido no roubo do dinheiro da mãe do doutor Ismar. Não me interessa quem é o cafajeste, se ele é de direita, se ele é de esquerda, se ele está no alvedril do grupo bolsonarista, porque no alvedril do grupo lulista, isso é só mais um, né, meu irmão? É só mais um. Porque já roubaram o Correio, já roubaram, enfim, já roubaram Petrobras e tal, e agora roubaram as aposentadas. Você percebeu que ninguém mais fala daquele desqualificado? Vou repetir, ninguém mais fala daquele desqualificado que é filho do presidente da República e que vive em Barcelona com o dinheiro dos aposentados? A gente já esqueceu disso?
1: Lulinha?
0: Então,
1: Sim, Lulinha.
0: Lulinda, Luletes, Luletes, Luletes, vive lá em Barcelona, 300 por mês de uma loira fantasma, dinheiro roubado das velhinhas e dos velhinhos do meu país, gente que não pode comprar remédio para uso contínuo, né? Porque tem remédio para uso contínuo que felizmente está no escopo daqueles que são oferecidos pelo Estado brasileiro, mas tem alguns que não. E os velhinhos e as velhinhas são condenados a uma morte mais rápida. Porque esse guri é ladrão. Peraí, eu vou falar de novo. Esse guri, o filho do presidente da República, é ladrão. Responsabilidade minha, OAB PR 7492, CPF 86999, e tem mais número. Ok? É minha responsabilidade, não é responsabilidade da rádio, da mesa, de ninguém. Minha pessoal. Ladrão. Filho do presidente é ladrão.
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0: E fica tudo dito pelo não dito. Cansei desse troço, viu, Gilson? Cansei. Nós precisamos tomar atitude. E a atitude do bem a ser tomada é agora em outubro. Tem que eleger gente vinculada com boa conduta. Eu sei que o ideal para uma candidatura de presidente da República é saber qual é o projeto para governar o país, mas os que estão ponteiros, nenhum dos dois fala em projeto. Eu não escuto projeto. Do Lula, o projeto do Lula é fazer mais. Putz, quase que saiu aqui. É fazer mais coisa, mais tisca, né? E eu estou me ressentindo que eu quero um projeto dos outros candidatos. O Caiado é um candidato, o Zema é outro candidato e o Flávio Bolsonaro outro. Qual é o projeto deles? Como é que eles querem governar meu país? Não adianta só dizer que é de direita. De direita nós somos mesmo, e daí? Tem que ter projeto. Quero saber qual é o projeto. Como diria
1: Exatamente.
0: Vanderlei Luxemburgo, e o projeto, e o projeto.
1: Fechou, Vanderlei.
0: Ah, pô, fechou.
1: 8h52, você falou aí do Lulinha, ladrão e tal, envolvido, careca do INSS, viagem para cá, malinha para lá, né? E agora há pouco você falou que o Brasil perdeu toda a capacidade de entender, né, a moralidade, acabou tudo, né? Porque, inclusive, o Lula recentemente chamou o pobre de receptador de celular roubado. Não, não é o rico que compra celular roubado, é o pobre, né? O pobre que vota nele, mas o pobre não está, eu acho que não está entendendo. Que ele acabou de chamar, ó, vocês são criminosos, seus pobres, porque vocês são receptadores de celular roubado. Que isso, Gebuk? Que isso, doutor Smart?
4: Não, ele fez pior. Ainda ele falou que naquele projeto dele de mandar mensagens para os celulares, sim, que foram roubados, para que entregassem nos correios, não nas delegacias.
1: Exato.
4: Porque não se sabe a índole do delegado, o policial que isso, vai estar lá para receber. Ainda
1: desqualificou a classe, gente, né? A classe da segurança pública.
4: Sim, chamando os policiais e os funcionários todos de uma delegacia, incluindo o delegado e todos os seus subordinados, incluiu todos na vala comum, chamou todos de, no mínimo, corruptos, arbitrários, violentos, agressivos ou algo nesse sentido, porque é difícil identificar qual é a finalidade específica das palavras daquela coisa lá.
0: Mas, desculpe, sempre lembrando que eu fiz uma tentativa cidadã em 22, que era de impedir esse sujeito de chegar à presidência da República. Porque ele não tem mais condições, eu não vou falar de moral, porque questão moral ele foi tirado da prisão para ser candidato. Então, isso já impediria qualquer voto moralizador. Agora, eu vou falar de faculdades mentais. O Lula é um indivíduo que é dependente de álcool, ele é um alcoolista. E ele tem mais de 80 anos. E todo mundo sabe que o alcoolismo é uma doença lenta, fatal e desmoralizante. Por que ela é desmoralizante? Exatamente porque ela queima as células cerebrais do indivíduo, né? O alcoolismo queima. Então vejo que ele já está numa fase que não consegue mais coadunar os seus pensamentos. Ele está numa fase de limbo intelectual. Aí a questão é, ele era um homem muito culto ou não? Eu não estou colocando isso em julgamento, estou colocando o raciocínio, a postura lógica, o encadeamento de palavras. Como é que ele vai dizer que a autoridade policial não é qualificada para receber um bem receptado e desvia lá para o Correios? Ah, mas o Correios é bem moralizado, né? Já quebrou de novo.
4: Quebrou.
0: Que beleza, hein?
5: Ô, Gê, bom dia.
0: Dia.
5: Agora há pouco, o Henrique Mecabô, pré-candidato a deputado federal, falou sobre o lançamento da sua pré-candidatura amanhã com a presença do Deltan Dallagnol. E nós perguntamos ao Henrique se existe realmente, está confirmada a candidatura de Deltan Dallagnol ou se ainda há risco da inelegibilidade. E ele disse que sim, que está confirmada, mas o medo dele, o receio dele não é lá em Brasília, não é o Tribunal Superior Eleitoral, que ele disse que está pacificado e vai conseguir. O problema é o TRE, o Tribunal Regional Eleitoral. Palavras do Henrique Mecabô. Como é que você está vendo essa situação do Deltan Dallagnol? Sai ou não sai candidato? Será que o Emerson Bittencourt vai perder de novo o seu voto?
0: Se ele... sai ou não sai, é a justiça que tem que decidir. Eu tenho 50 anos de advocacia e quero dar a resposta com substanciado neste tempo de atuação profissional, certo? O Deltan Dallagnol é inelegível. É a lei que diz isso. Não é moral a inelegibilidade dele. Por favor, faço sempre questão de lembrar que acho uma excrescência, um absurdo, esse rapaz não podia ter sido cassado nem a pau, Juvenal. Mas foi. E aí vem a aplicação da lei. Então, não é um problema, com todo o respeito que o Henrique me merece, e de fato o merece, não é um problema de Tribunal Regional Eleitoral. É um problema do Tribunal Regional Eleitoral e de Superior Tribunal Eleitoral. Eu não acho que ele vá fazer vingar a candidatura dele. Reitero que ele está em campanha e está lutando pelos seus direitos, eu admiro isso, mas não será candidato, é a minha opinião. Claro que quando a gente dá opinião jurídica e não é julgador, a gente faz uma manifestação de acordo com a experiência que tem, com o histórico e com a jurisprudência e tudo mais. Eu até gostaria de estar enganado, viu, Osmar? Até gostaria de estar enganado. Porque ele seria um bom representante das forças mais próximas da luz no Senado da República.
1: Embora o próprio Henrique

0: Naldi. Foi realmente um gesto extremamente emblemático. Ele recebeu na porta lateral o Lula, quando foi para os Estados Unidos. E agora fez questão deste gesto claríssimo de repúdio. O que está escondido por trás disso, eu não sei. O que está clarificado em relação a isto é: eu te desprezo, jacaré.
1: E olha, o desprezo dói, judia, né?
2: É constrangedor. Eu comentei antes aqui, hoje, quando nós conversávamos com o Henrique, falei que é constrangedor nós vermos o país ser exposto dessa maneira. É ridicularizar a imagem de um povo que trabalha, um povo que luta, um povo que todos os dias acorda cedo para sustentar essa máquina podre lá em Brasília, em especial. É uma humilhação que nós não precisaríamos estar passando. Ver aquele indivíduo mendicando quando olhava para o Trump, pedindo um aceno, me recordou algumas lembranças do passado, quando falava-se que as crianças ficavam pedindo aos pais que comprassem um presentinho ou algo assim. Eu me lembrei muito bem disso quando eu fiquei olhando aquele chapéu ridículo, aquela cara deslavada, e quando o Trump passava próximo a ele, ele ficava olhando, implorando um aceno, um afago, alguma coisa assim. É uma das cenas mais vergonhosas que eu já vi um presidente da República sujeitar o seu país, porque ele não está lá só enquanto presidente, só enquanto indivíduo, ele está lá representando 220 milhões de pessoas.
0: Eu queria só, antes de me despedir, lembrar vocês o seguinte. Nós cinco somos casados, correto?
2: Sim.
0: E temos uma relação respeitosa entre nós, graças a Deus e tudo mais. Agora, imagine como é que a gente ia reagir, um de nós cinco, se a esposa de um de nós nos xingasse e nos mandasse aonde essa desqualificada, que é a primeira-dama do Brasil, mandou o presidente dos Estados Unidos. Como é que a gente ia reagir com o marido, hein? Então, veja, o Brasil é ridicularizado por esse casal que não tem a menor cumplicidade com o que é mais objetivo, cumplicidade com a liturgia do cargo. Esse sujeito é presidente da República e não é cúmplice da liturgia do cargo. Ele destrói a liturgia do cargo por palavras, obras e ações. Ele é uma vergonha.
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1: Doutor Ogier Buch, mais uma vez conosco aqui no Independência 92. Foi um prazer, doutor Ogier. Amanhã tem mais?
0: Quero dizer que melhorou agora, que está 6 graus.
1: Opa!
0: Tá um calor aqui, viu? 6 graus.
1: 6 graus para o dia 17 de junho é calor em Curitiba,
2: Deixa
1: né?
2: então, você falou em 17 de junho, deixa eu compartilhar com o Gê. O Gê, hoje minha senhora mãezinha completa 80 anos de idade, meu caro.
1: Mas que
2: 17 de
1: honra, hein?
2: junho de 46 ela veio e está aí firme e forte, graças a Deus,
0: Como
2: mesmo
0: é o nome
2: sendo
0: dela?
2: roubada.
0: Como é o nome dela, Esmar?
2: Dona Erci Maria.
0: Dona Erci Maria, a homenagem do Independência e a homenagem de todo homem e mulher desse país que é sério, que tem respeito pela família, que tem respeito pela construção, pela história e pelo trabalho que a senhora, assim como milhares e milhões, aliás, de brasileiras, fez para que nós pudéssemos fazer parte de uma geração, de um Estado, que é a quarta economia desse país, crescendo e caminho da terceira, e a senhora, tenha certeza que a senhora orgulha os seus filhos, os seus amigos, o Paraná e o Brasil. Muito bom dia e parabéns.
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1: Abraço, doutor Ogier. Então, né, as duas aniversariantes do dia aqui, a irmã do Henrique, a Heloísa e a dona Erci Maria, então, que estão representando todos os aniversariantes deste dia, o nosso abraço de coração, com muito carinho para
0: Cadê o
1: todos.
0: parabéns do Toco? Toco, parabéns para você, meu filho.
1: Tem aí?
2: Ô, Gê, só para

0: enaltecer um pouco.
1: Olha lá.
0: E é o estilo gaúcha, ela é gaúcha, nascida no Rio Grande. Hoje, para ela vencer a distância de 400 quilômetros, quando eles migraram do Rio Grande, meus avós e minha mãe, migraram para o Paraná, onde hoje, de automóvel, a gente faz em 6, 7 horas. Minha mãe e a família dela levaram 17 dias, meu caro, por entre florestas, estradas, abrindo facão, boi, cavalo e carreta, meu caro.
2: Esse é o Brasil e a história do Brasil que nos orgulha. Bom dia, um grande abraço.
1: Grande abraço, 9:03. Daqui a pouco vamos falar de Memorex, aquele que não tem amnésia. E também, daqui a pouco tem Caixa Preta. O que vai sair da Caixa Preta hoje aqui no Independência? Você vai ficar sabendo depois do nosso break. Voltamos já, bom dia.
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1: De acordo com o Instituto de Planejamento e Tributação, o brasileiro trabalha em média 149 dias por ano, quase 5 meses, apenas para pagar impostos. Em 1988, eram 2 meses e 13 dias, ou seja, a carga tributária mais que dobrou em 37 anos. Para manter cada emprego, a empresa pode gastar o dobro do salário em encargos. É como pagar outro ano inteiro só em impostos e obrigações que não vão para o trabalhador, mas para sustentar a máquina pública. De acordo com o Índice de Retorno ao Bem-Estar da Sociedade, o governo arrecada como país rico, mas devolve saúde, educação, infraestrutura e segurança de país pobre. E tem quem acredite que a solução para o Brasil seja aumentar ainda mais os impostos.
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1: Amigos e amigas, 9:10 na sua manhã de quarta-feira, 9:10. E você ouviu aí a vinheta da Caixa Preta. Já tinha alguns dias, né, que você não ouvia essa vinheta, mas hoje nós temos aqui a Caixa Preta. E vamos saber agora aqui ao vivo no Independência, Osmar Júnior, o que você vai tirar da Caixa Preta hoje?
4: Pois bem, a Caixa Preta de hoje traz uma notícia boa para todas as pessoas que querem registrar os seus imóveis, que não conseguem fazer esse registro, para todas as pessoas que precisam de uma documentação na prefeitura, nos cartórios, e não conseguiam pela burocracia judiciária e principalmente pela coação tributária dos órgãos públicos. E eu tenho aqui na Caixa Preta de hoje uma decisão do Conselho Nacional de Justiça, conselheiro Marcelo Terto e Silva, tendo em vista um procedimento de controle administrativo protocolado lá na cidade de Pato Branco, Paraná. E essa decisão proíbe a Corregedoria Geral de Justiça do Paraná de exigir a apresentação de certidão de negativa de débito ou certidão positiva com efeito negativo como condição à lavratura e registro ou averbação de escritura pública de compra e venda, independente da natureza do tributo, quer seja ele da esfera federal, quer seja ele estadual, quer seja ele municipal. Ou seja, cidadão precisa fazer um registro da sua escritura, do seu bem, da partilha dos bens da pessoa falecida, não precisa mais da chamada CND, Certidão Negativo de Débito, não precisa provar no cartório que está quites com os municípios. Então, se você está devendo IPTU, se você está devendo Imposto de Renda, se você está devendo ICMS, mesmo com essa dívida vai ser cobrada no foro competente, nos executivos fiscais apropriados para isso, mas o poder público não pode mais cometer a coação política de obrigar você a primeiro quitar os débitos tributários para depois poder fazer os procedimentos que você precisa em relação ao registro de imóveis. E também quando você precisa construir um puxado na sua casa, quando você quer construir alguma coisa no seu imóvel, você não precisa mais de CND para poder obter o alvará de construção. Então, essa é uma decisão importante. Está aqui a decisão do Conselho Nacional de Justiça, calcada em decisão do Supremo Tribunal Federal. E a decisão, está aqui a decisão do Conselho Nacional de Justiça, apenas deu fiel cumprimento ao entendimento consolidado pelo Supremo Tribunal Federal, assegurando a liberdade dos cidadãos no exercício dos seus direitos civis e econômicos, reafirmando a competência privativa da União para legislar sobre registros públicos em contraposição a normas estaduais e municipais que extrapolem seus limites. E por que eu falo das normas estaduais e municipais? Aqui em Cascavel nós temos um exemplo, normas do município, decretos do município exigindo uma série de documentação, entre elas a certidão negativa, para que o cidadão, para que o contribuinte possa levar adiante os seus projetos de construção, o seu registro do seu imóvel junto aos cartórios. Então, uma decisão, esta é a caixa preta dos municípios, das procuradorias que querem atravancar, e a caixa preta da coação política, que infelizmente acontece em todas as esferas do poder público.
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1: Mais algum comentário, amigos, sobre esta situação, nessa determinação, essa pacificação lá pelo STF, né, de que não se pode ter essa coação aí de deixar que as pessoas, né, consigam documentos, consigam registros, porque estão devendo algum tipo de tributo?
0: É importante dizer que normas e decretos municipais não se sobrepõem à lei federal. Se há consenso no STF, no Conselho Nacional de Justiça, que esse tipo de extorsão, ilicitude, não se pode ser praticada, o município em si e os cartórios não podem obrigar o cidadão a fazê-lo. Isso, além de ilegal, é extremamente imoral. Agora, obrigar o cidadão a cumprir com uma obrigação que ele não deve, está totalmente errado. Enfim, resta saber se a lei federal será seguida pelos demais âmbitos.
5: O que nós vemos aí, Gilson, é a violação expressa da hierarquia das normas. A prevalência da lei federal sobre as demais, tanto estadual quanto municipal. E o que nós percebemos, e isso acontece infelizmente em todos os locais, todos os municípios, quando eu digo todos, eu estou generalizando, não são todos, mas na sua grande maioria, é que tanto o setor tributário quanto a procuradoria, eles impõem esse tipo de obrigação, exigindo certidões, violando a norma e desrespeitando em especial a posição da Suprema Corte. Para quê? Para que consigam arrecadar. O interesse não é o outro, senão o de recolher, de cobrar, de exigir. Existem meios, existem formas de se fazer isso. Você está em dívida com o município, Gilson? Todo mundo tem dívidas. Eu tenho, qualquer pessoa tem. Não é fácil manter nos dias atuais a tua condição tributária e fiscal em dia. É complicado. Mas existem meios, existem os caminhos que a lei mesmo criou para que o poder público percorra para conseguir arrecadar e receber aquilo que está pendente. Não é chantageando, não é impondo condições que ultrapassam o limite da legalidade. Eu estou devendo tributos? Tudo bem, podem me protestar, não há problema quanto a isso. Podem cobrar judicialmente,
4: existe
5: também não há problema.
4: Fiscal para
5: é
4: isso?
5: Claro, a finalidade do ato é aquela que deve ser seguida sempre dentro dos limites da legalidade. E não especificamente você impor condições para que o cidadão, para que consiga, por exemplo, aquilo que você mencionou, Osmar, aqui, de querer um alvará para ampliar o seu domicílio, que ele tenha que correr atrás de toda uma gama de documentos que não tem relação específica com a própria obra em si. Então, são imposições que os municípios vêm fazendo e que devem ser revistas, sim. Para isso, é necessário que se respeite mais o direito do cidadão.
4: E eu falei em coação política, eu diria até mais. Extorsão. Esta é a palavra. Muitas vezes, a extorsão é utilizada pelo poder público municipal, não só em Cascavel, em outros municípios, para, nesta sanha arrecadatória do município, obrigar aos pagadores de impostos para se livrar do incômodo, para não precisar contratar advogado, para não atrasar a obra, eles vão lá e pagam o tributo. E isso é extorsão.
6: Muito bem, 9 horas e 18 minutos. Daqui a pouco teremos a crônica com o empresário Duca Siliprandi, a volatilidade de institutos de pesquisa. Diga lá, doutor Ismar.
5: Tem um nome bem singular e bem comum para essa atitude do poder público nessa questão de exigir certidões. Chama-se chantagem.
6: É?
5: Sim. Ah, você quer um alvará? Beleza, agora você vai ter que ir lá e vai ter que pagar isso, regularizar aquilo, fazer aquilo.
6: Primeiro resolve aqui, depois nós vamos ver lá.
5: É chantagem mesmo, é aquela moeda de troca, olha, eu toma lá, dá cá. É tipo político com emenda.
6: Mas se acontecer com você, amigo ouvinte aí, saiba que é inconstitucional isso, né?
5: É ilegal.
6: É ilegal, exatamente. Procure seus direitos, tá bom? Aqui qualquer coisa, inclusive, entre em contato com a nossa equipe, que a equipe está por dentro de tudo. É sobre este assunto, tá? 9h19, como eu disse, daqui a pouco tem a crônica com o Duca Siliprandi, mas antes, né, a nossa produção vai deixar prontinha a crônica ali, mas antes, eu quero o seguinte, saber de você, Osmar Júnior. Osmar Lautenschlager Júnior. Memorex! Vai ter essa semana?
4: Este não tem amnésia. Amanhã já está no Prelo.
6: Opa!
4: E na sexta-feira já estará à disposição aqui na Estúdio 92, na internet, repórtermemorex.com.br, no YouTube, @repórtermemorex, no Facebook, Repórter Memorex, cheiro de trambique, pau neles. Esta é a manchete principal do Memorex, com a presença de Hoje Ebook, que esteve em Cascavel, fazendo o lançamento da sua pré-candidatura a deputado estadual e dando uma entrevista ao Memorex, dizendo que será um deputado, se eleito, de todas as ideologias, de todos os paranaenses, e se tiver trambique, não importa que seja de esquerda, não importa que seja de direita, não importa qual seja o governador eleito, se tiver cheiro de trambique, ele vai denunciar. Essa é a principal manchete. E temos também, na página 2, a reportagem especial com Simval Lima, o Resoluto, o arauto da resolutividade. Simval Lima, assessor parlamentar hoje da Câmara de Vereadores, braço direito do presidente Tiago Almeida, da Câmara de Cascavel. Ele que já foi candidato a vereador em diversas oportunidades e estará, então, falando ao jornal Memorex sobre o porquê desse seu jargão. A resolutividade. A resolutividade é tudo para Simval Lima. E ainda tem as querelas, né? Que aí nós vamos relembrar, inclusive Memorex não pode ter amnésia, com a Covid-19 e tudo que fez o ex-prefeito Leonardo Paranhos na época da pandemia. Você tem saudade da pandemia? Você tem saudade das ações do ex-prefeito Leonardo Paranhos, principalmente você que é empreendedor, você que teve que fechar a sua empresa na época da pandemia. Acompanhe a edição número 8 de Memorex.
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5: Me recordou a fala do Osmar, me recordou de uns vídeos do passado, do tempo da pandemia, de uma posição que eu uso meu CPF para dizer, vitimista do Leonardo Paranhos, quando levava um colchãozinho lá para o gabinete dele e dormia lá sozinho. Dizia ele que era sozinho, não sei, não estava junto para confirmar ou não. Dormia no gabinete para poder trabalhar mais e não se expor à contaminação. Bom, cada um age do modo que quiser, mas eu me recordei disso, Osmar, quando você falou.
6: Coisas muito estranhas aconteceram, né, durante essa pandemia, né? Não só em Cascavel, como em muitos lugares, né, especialmente no Brasil. Não foi no mundo todo, né, as coisas estranhas, mas no Brasil principalmente, né? Aqui inventaram cada história que tá doido, hein? Eu me lembro que lá em Castro, na época, a secretária de saúde do município subiu na caçamba de uma caminhonete na frente da prefeitura e fez um escândalo, dizendo que se o povo não se cuidasse e não se fechasse em casa, todo mundo ia morrer. Sabe, assim, fez um terrorismo, foi terrorismo mesmo que aconteceu, não só lá, em muitos lugares, né, mas eu me recordo muito bem que aconteceu isso também lá, da onde eu vim.
5: Mas eu me recordo claramente, como se tivesse acontecido agora há pouco, quando iniciou-se na segunda-feira, pós fim de semana pandêmico, que foi aquela loucura, que daí na segunda-feira estava naquele lockdown, fecha, não fecha, não fecha, fecha, aquela coisa de vai ou não vai. E eu, todos aqui sabem, eu moro em Corbélia, mas trabalho em Cascavel, o escritório é aqui. Eu vim de Corbélia para Cascavel, a rodovia vazia. É um dos lugares de maior trânsito, de maior fluxo de veículos.
6: Aqui na região.
5: Nessa região é a 369, nesse trajeto Cascavel-Corbélia. A rodovia vazia, aquela sensação de pós-apocalipse. Transitando na Avenida Brasil, pouquíssimos carros, ninguém caminhando, nenhuma pessoa na rua, nem ônibus, nem coletivo, nem nada. Cheguei no escritório, a galeria toda vazia, aquela situação. Sabe que o impacto é muito... Isso depois eu acabei conversando com alguns profissionais da área de saúde, em especial da linha de psicocomportamentos. O impacto psicológico no cidadão foi muito pior do que na saúde em si, física.
6: Exato, exatamente. Você me fez recordar também um fato que aconteceu comigo, né? Indo para a emissora lá em Castro, né? Só eu também, nada, zero, ninguém, aquela cidade fantasma.
5: Sim, cidade fantasma.
6: Só eu caminhando, eu ia a pé também, como faço aqui, porque não era tão longe. Eu ia a pé. Aí, de repente, surgiu uma senhora vindo, né, na contramão, né, vindo de lá para cá, eu indo daqui para lá. E esta senhora estava de máscara. Eu não. Eu caminhava na rua sem máscara. Né? Esta senhora de máscara. Então, de repente, era só eu e ela. Então, primeiro estava eu sozinho, de repente surgiu essa senhora. E era uma senhora até conhecida já minha. Passou por mim e falou: moço, cadê a máscara? Eu falei: mas espera aí. A senhora não está de máscara? Já não tá bom? Só tem eu e a senhora aqui. A senhora com a sua máscara. Por que que eu tenho que estar de máscara também? Aí ela saiu resmungando e tal, porque o povo ficou maluco por causa dessa história de máscara.
5: E, Emerson, estudos indicam que o uso da máscara era mais prejudicial do que não usá-la.
6: Eu ouvi de um médico conhecido lá também.
5: Eu li isso em alguns estudos, em especial vindos de algumas regiões da Europa e dos Estados Unidos, de universidades especializadas na área de saúde, que dizem que o uso da máscara foi pior do que não usá-la.
6: Esse médico conhecido nosso lá falou para mim, viu, Emerson, a gente usa, inclusive a gente atende às vezes de máscara, é só para dar aquela sensação de segurança, mas não resolve nada. Praticamente nada.
0: Pior do que foi o uso da máscara é hoje, em pleno ano de 2026, passado quanto tempo já da pandemia, o governo federal ainda obrigar pais e mães a vacinarem os pequenos sob pena de multa.
6: Ainda está acontecendo isso?
0: Ainda acontece aqui na cidade. E lembrando o assunto que tratamos anteriormente, nota técnica não é lei. Lei tem que passar pelos deputados, pelo Senado, ser sancionada ou não pela Presidência da República. Mas aí o Ministério Público, o Ministério da Saúde, editou uma nota técnica, que é a nota 118/23, obrigando os pais. Nós tivemos até audiência pública na Câmara de Vereadores aqui em Cascavel, para discutir esse tema, que não resolveu em nada. Semana passada, inclusive, recebi uma mensagem de WhatsApp de um pai de família, pai da Cristina, criança que tem aí os seus 3 aninhos, goza de saúde plena e que está ainda sofrendo pressão do Conselho Tutelar e do Ministério Público para que vacine a criança. É o fim do mundo. O direito de educar e preservar a vida do filho é do pai e da mãe, não é do Estado.
5: Vamos
6: Preciso chamar a crônica, porque nosso break também já está...
5: Só esclarecer rapidinho o que o Gilson falou, quando falou em vacina, essa vacina do Covid, que na verdade é um experimento. As demais vacinas estão lá no Plano Nacional de Vacinação.
6: Normal.
5: Normal, nada contra isso. Mas essa do Covid...
0: Passaram anos de testes.
5: Justo, mas não esse experimento vacinal que está posto aí.
6: Exatamente. Inclusive, a gente fala aqui que é liberdade sempre, né? Se você quer vacinar seu filho, fique à vontade, né? A gente é contra aqui essa imposição, né? São 9 horas e 28 minutos, 9h28. Antes do nosso break, nós temos agora a crônica. Atenção, volatilidade dos institutos de pesquisa. É o tema de hoje com Duca Siliprandi.
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8: A volatilidade de institutos de pesquisa. Meu repúdio. Não conheço o deputado e secretário licenciado Sandro Alex. Pelas minhas buscas sobre o pré-candidato de Ratinho, à sucessão de 26, não encontrei muita coisa que destaque de forma extraordinária seu currículo político. Pelo menos, nada que justifique seu vertiginoso crescimento a cada pesquisa que pipoca por aí ao sabor de interesses inconfessáveis. A tal da pesquisa é algo repugnante nos moldes que se apresentam. Pré-candidatos surgem a fórceps, da noite para o dia, sem o menor pudor, desconsiderando minimamente a nossa inteligência. Daí, fica a cargo da imprensa chapa branca, subserviente às verbas destinadas por este ou aquele deputado amigo do peito, que abre ou fecha a torneira de acordo com os elogios ou críticas ao governo. Será mesmo importante esse encadeamento, essa continuidade para o paranaense? E para quais categorias de paranaenses? Ratinho e, por consequência, Sandro Alex fizeram o que mesmo de concreto para o Oeste? Verbinhas de asfalto. Então, neste diapasão, o melhor para a nossa região não seria então o pré-candidato Moro, que escolheu o Edson Vasconcelos como vice, cascavelense da Gema? Mas estou falando de pesquisas. O povo paranaense não deve ser levado no bico mais uma vez. Pesquisas, caras e caros, medem o nada, o fora, o desligado. Explico. Cuidado com consultas de opinião, pois aqui mesmo em Cascavel, certa feita, o Ibope mediu em primeiro lugar a Rádio Cidade AM 1270. No horário da 00h às 6h. Só que tem um problemaço aí. À época, a emissora não operava 24 horas. E justamente da 00h às 6h, a rádio estava fora do ar. Era religada às 6h. Eu nunca confiei em pesquisa. Até o Jair Eduardo se indignou à época e mancheteou no seu pitoco. Abre aspas, chuvisco lidera audiência, fecha aspas, ou coisa assim. Para vocês entenderem como são sérias algumas pesquisas, é como diz o Requião, podem até ser compradas no açougue.
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6: 9 horas e 31 minutos, amigos. Comentários sobre a crônica, Duca falando sobre as pesquisas, né? Pesquisas, hein? Que já deram cada confusão aí no meio da política, né?
9: Eu quero registrar que eu estava presente na Rádio Cidade AM 1270 quando aconteceu essa pesquisa furada, não paga pela Rádio Cidade AM. Outras emissoras pagaram, aquela pesquisa que faz um rateio entre as emissoras. A Rádio Cidade não pagou, o Ibope, pesquisa do Ibope. E realmente a Rádio Cidade AM encerrava a sua programação à meia-noite e abria às 6h. E nesse horário, não sei se por complacência com a emissora, que não figurou nos outros horários, colocou a Rádio Cidade como líder nesse horário, da meia-noite às 6h, quando não havia programação. Era só chiado, você ligava o rádio. Então é por isso que a manchete do Pitoco, chiado lidera pesquisas do Ibope. Então não precisa falar mais nada a respeito de pesquisa. Eu acredito que pesquisa mesmo são as obras que determinado governador, determinado prefeito, determinado deputado, a legislação e a fiscalização, as ações de determinado deputado, essas são as verdadeiras pesquisas para as eleições de 2026.
5: Eu vou discordar do Osmar. Agora ele vai ter que me desculpar, mas eu acho que você de pesquisa não entende nada, Osmar. Você sabe por que a rádio ganhou nessa pesquisa? Ela estava em primeiro lugar
9: do
5: Chiado, sabe por quê? Porque as outras eram tão ruins que o povo não ouvia. Eles preferiam ouvir o Chiado. Olha aí, meu caro, vamos lá, né?
6: É uma explicação.
5: As outras são tão desqualificadas, que o Chiado da Rádio Cidade era melhor do que ouvir o que os outros falavam lá.
6: É, falando em Chiado, né, eu não consigo entender, né? O Chiado do povo reclamando de tudo. Mas aí as pesquisas mostram o atual presidente liderando as pesquisas.
5: Vão votar no mesmo.
6: É, todo mundo chiando. Não tem ninguém. Você vai de pobre a rico, de gordo a magro, de baixo a alto, de homem a mulher, enfim, todo mundo reclamando. Tá caro, tá caro, tá caro, tá isso, tá aquilo, tá ruim, tá isso, não sei o quê. Mas e aí a pesquisa mostra sempre o cara que deixou tudo isso ruim na frente das pessoas.
9: Pois é, o Chiado só ganha pesquisa no Ibope.
5: Né? No Ibope. É tudo, é todes, é todo mundo reclamando, mas ninguém está pensando em mudar, infelizmente.
6: Não adianta chiar e votar no mesmo, tá bom? 9h34, depois do nosso intervalo.
5: Agora eu vou fazer uma crítica, desculpa. Uhum. Quando o Duca questiona o que Sandro Alex e Ratinho trouxeram aqui para o Oeste Paranaense... Ora, é evidente que Sandro Alex, enquanto secretário da...
9: Pedágio.
5: Mas é claro, olha os pedágios. Cascavel passou Corbélia, você já entra com 18,80 ali para chegar até na Penha, que é o distrito próximo seguinte. Mamborê, 18,80. Para chegar em Campo Mourão, você leva 3 pancadas. São 3 pedágios. Agora, você, Gilson, está indo ali em Sede Alvorada... Se prepare, meu querido. Você vai morrer com um pedágiozinho também.
6: 9h35, daqui a pouco, o professor e jurista Samuel Gomes comentando o caso Aldo Rebelo, Democracia Cristã. É daqui a pouquinho, depois do nosso intervalo, rapidinho, voltamos aqui no Independência.
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7: 9h36.
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6: 9h40, amigos, 9h40. Pois é, antes aqui do comentário do professor e juísta Samuel Gomes, o que você diz aí sobre o áudio dele, que você já sabe qual é o teor, né, Osmar Júnior?
9: O assunto do doutor Samuel, mais uma vez, é a candidatura de Aldo Rebelo à presidência da República, que foi ceifada pelo arbitrário presidente do Partido Democracia Cristã Nacional, que por sentir feridos os interesses da sua família lá em Alagoas, e de forma arbitrária, absurda, expulsou Aldo Rebelo do Democracia Cristã. Aldo Rebelo judicializou essa questão e obteve uma decisão liminar, só que essa decisão liminar depende da intimação do Democracia Cristã. E eu estou aqui em mãos com uma certidão do oficial de justiça, Oswaldo de Souza Ferreira Neto, que diz que estão se esquivando para receber essa intimação. Tanto o presidente do Democracia Cristã em Brasília, o oficial de justiça já se dirigiu a 3 salas, a 3 locais diferentes, e não conseguiu ainda a intimação. E a preocupação da assessoria jurídica de Aldo Rebelo é exatamente de que estão obstruindo a justiça. E esse é o tema do comentário do advogado jurista Dr. Samuel Gomes.
6: Vamos ouvi-lo então.
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17: Voltemos ao tema da pré-candidatura do Aldo Rebelo à presidência da República. Eu resolvi entrar no processo para verificar o que aconteceu depois da liminar que o Aldo ganhou na qual a juíza da Sexta Vara Civil do Distrito Federal determinou a reinserção do Aldo Rebelo ao partido, portanto, suspensão dos efeitos da desfiliação, da expulsão sumária a que ele foi submetido. Que foi sumário, não teve processo, não teve tempo, não teve nada. Uma violência institucional que o partido promoveu sob a ideia de que os partidos podem tudo, que os dirigentes partidários podem tudo, porque o partido é uma instituição privada. Mas não é bem assim. No regime constitucional em que vivemos, mesmo as instituições privadas devem respeitar as garantias constitucionais de toda a natureza. Dentre elas, evidentemente, o direito ao contraditório, à ampla defesa, que, no caso, não foi respeitada. Tudo isso é importante. Agora eu verifiquei no processo uma coisa muito curiosa. Até agora, o partido não pôde ser intimado da decisão da liminar. O oficial de justiça foi à Câmara dos Deputados, foi lá e a porta estava da sala estava fechada, aí informaram para ele que lá no anexo 4, aquele prédio amarelo da Câmara, teria uma sala. Foi lá e os funcionários disseram: não, mas eu não tenho poderes para receber intimação. Então, até agora, o partido esquiva-se de ser intimado do retorno do Aldo ao partido. Mas o importante de tudo isso não são essas filigranas processuais, mas o fato de que esta decisão e esse processo ele terá repercussões muito importantes para a formação da jurisprudência a respeito da autonomia partidária, dos limites da autonomia partidária e da submissão dos dirigentes partidários ao arcabouço, ao figurino constitucional, porque uma das razões da decisão foi de que houve desvio de finalidade. O poder disciplinar interno ele existe, o poder de impor sanções ele existe, mas além da necessidade de respeito ao devido processo, também não pode ter desvio de finalidade. Não pode aplicar uma sanção como uma capa, um desvio, uma forma de esconder a intenção de excluir do processo político interno um determinado oponente, um determinado filiado que incomoda. Então vamos acompanhar isso. A rádio aqui é uma das únicas do Brasil, se não a única, que está acompanhando no detalhe esses desdobramentos, porque é importante, nesses tempos difíceis em que vivemos, nesses tempos de mares revoltos, guerra no Oriente Médio, guerra na Europa, briga de foice por recursos materiais, terras raras, petróleo, neste momento é fundamental que a frente da presidência da República e durante a campanha eleitoral haja quem traga os assuntos que efetivamente interessam à sobrevivência da nação, ao desenvolvimento do Brasil e ao cumprimento do destino nacional. Neste momento, não tenho dúvida de que Aldo é aquela pessoa que mais tem esta determinação de trazer os assuntos nacionais de relevância para o debate político.
6: Olha então o comentário hoje, né, do professor, do jurista, doutor Samuel Gomes, aqui para o Independência, sobre esta situação envolvendo Aldo Rebelo. Aldo Rebelo, que nós, né, já conversamos aqui, já entrevistamos ele outras vezes. Você, Osmar, acompanhou, né, o pré-lançamento da candidatura, inclusive, dele pelo Democracia Cristã.
9: Exatamente. E nós estamos falando aqui sobre a situação duvidosa das pré-candidaturas à presidência da República. Aldo Rebelo é um nome viável, é um grande nome para a candidatura à presidência da República, que agora pode voltar à tona com essa decisão, uma boa notícia, essa decisão liminar, reestabelecendo o status quo da pré-candidatura, da filiação de Aldo Rebelo ao Democracia Cristã e ele pode sujeitar o seu nome à convenção agora que vai acontecer no mês de agosto. Vamos aguardar esta decisão a ser tomada pelo presidente do partido que está fugindo, tá? O doutor Ismar. É comum isso, né? Fugir da intimação para prorrogar, para protelar os processos.
5: É tão comum, meu caro, que eu vou ter que confessar aqui que existe um processo que o nosso escritório conduz contra um outro advogado numa cidade vizinha nossa aqui, que faz duas semanas que a oficial de justiça está atrás do advogado e o advogado some, não aparece no escritório, se esconde dentro de casa. É constrangedor. A oficial de justiça conversou comigo e falou assim: doutor, eu estou até com vergonha. Não responde o WhatsApp, não atende minhas ligações. Eu fui no escritório, bati na porta e ninguém abre. É muito comum, meu caro. Não acontece única e exclusivamente no nível político, em todas as áreas. Tem oficial de justiça aí que precisa virar perdigueiro, cão de caça, para encontrar os demandados. E óbvio que o presidente aí da Democracia Cristã vai continuar se esquivando. Esse tipo de pessoa, ele não aceita ser contrariado. Para o presidente da Democracia Cristã, a visão dele sobre o ato que ele praticou é absolutamente correta e está dentro do que ele pensa ser o adequado. Só que daquilo que eu penso, daquilo que eu acredito para com a realidade e a verdade, muitas vezes está coincidente, mas muitas vezes está numa distância tão grande que eu não consigo nem perceber. Eu estou errado. É muito fácil ficar demonstrado que o cidadão erra. O difícil é fazer com que a pessoa aceite que errou.
6: Pois
5: e
6: é.
5: O presidente da Democracia Cristã botou os pés pelas mãos no momento em que expulsou Aldo Rebelo da sua gremiação.
6: E aí mais uma demonstração de que, né, na política parece que vale mais o quê? As questões pessoais. Né?
5: Com certeza.
6: As questões pessoais.
5: Emerson, na política brasileira o que precisa ter é algum especialista em rodeios, alguma pessoa que tenha capacidade de manejar o laço e que não lance para frente, mas para cima, porque as vacas voam muito alto nesse país.
6: Muito bem. 10 minutos faltando para as 10. Enquanto isso, Joaquim Barbosa, que é agora o pré-candidato pela Democracia Cristã, né? Não sei se está oficializado.
9: Não se manifestou até
6: não
9: se, agora.
6: Não, ele mesmo não ouvi nada, né, dele, né? Ele está esperando ver o que vai acontecer, porque na verdade a briga não é com ele mesmo, né? Enfim, mas está o nome dele aí agora como pré-candidato no Democracia Cristã. Ainda vamos ter desdobramentos desta situação envolvendo o Aldo Rebelo, que amanhã vai ter aqui o comentário dele. Nós já temos o comentário dele, né, mas agora não vai dar tempo, a gente vai trazê-lo amanhã. Não sobre o assunto, comentário semanal, né, que a gente tem desta parceria com o ex-ministro e ex-deputado federal Aldo Rebelo. 9h50, aqui eu queria só dar uma passadinha rápida aqui. Vocês conhecem Porto Belo, em Santa Catarina?
5: Sim.
6: Conhece?
5: Sim.
6: Né? Então um abraço lá para o Paulo César, o Paulinho que trabalhava com a gente aqui.
5: Olha aí,
6: né? Está em Porto Belo nos ouvindo. Paulinho, obrigado pela audiência e forte abraço aí, tá, meu amigo? Agora 9h51, você que está aplaudindo, você que está aí torcendo, tá? Mas que não está preocupado, não está fazendo a conta, de repente pensa assim: não, isso não é problema meu. O que me interessa é o seguinte: é eu ganhar folga no final de semana. Você que está aplaudindo aí o fim da escala 6x1, tá? Entre outros problemas que acontecerão, que vão pesar lá no seu bolso, a Associação Nacional das Empresas de Transportes Urbanos apresentou um estudo, porque tem que ter estudo, minha gente. Quando começaram a falar sobre isso lá o ano passado, né, bancada, não tinha estudo. Até perguntaram, inclusive, o dona Hilton, né, a deputada lá. Deputado.
5: Deputado desculpa.
6: Érica.
5: Felipe. Emerson, não, peraí. A Suprema Corte Brasileira decidiu que você falar que uma pessoa trans não é mulher, não é ilegal. Porque não é mulher. O gênero feminino deriva, sim, da condição sexual da pessoa.
6: Exatamente.
5: Então, ela não é uma mulher, é um homem. Um homem trans que tenta dizer ser mulher, mas
6: até não é. Até tem o direito de pensar que é.
5: Mas, A liberdade que nós apregoamos todos os dias aqui, que defendemos, permite que a pessoa pense e haja dentro dos limites da lei, como ela quiser, desde que não ultrapasse a legalidade.
6: Exato, só que também ela tem que nos dar, ou ele tem que nos dar o que? A liberdade de dizer, não, biologicamente não é.
5: Justamente.
6: Isso é ciência.
5: A justiça decidiu que a ciência prevalece sobre o interesse
6: Inclusive,
5: e a vontade do cidadão.
6: Doutor Ismar e amigos, aqueles que falavam mal da vacina, né, não eram os anti-ciência? Mas e agora? Não é anti-ciência também você fazer isso? Você pensar, você nascer de uma forma biológica e pensar que é outra?
5: Eles nos chamavam de negacionistas.
6: Negacionistas.
5: Eu também sou negacionista quanto a essa questão de se dizer mulher. Não é mulher. Mulher nasce biologicamente com a definição de sexo feminino. Essa é a mulher que nós todos aprendemos a conhecer e respeitar.
6: E quer brigar,
5: pela primeira imagem de nossas
6: quer brigar,
5: mães.
6: Quer brigar, vai brigar com a ciência.
5: Claro!
6: Né? Agora é o seguinte, daí essa Associação Nacional das Empresas de Transportes Urbanos apresentou esse estudo, tá, relacionando o seguinte, com o fim da escala 6x1, né, e aí vindo a escala 5x2, só a tarifa de ônibus, por exemplo, hoje, milhares, milhões de pessoas dependem do transporte público para ir e vir, né? Para ir e vir, inclusive, mais ainda nas grandes metrópoles, grandes cidades, né? O aumento da tarifa nos ônibus no país, vai chegar a pelo menos 8%, tá? Então, veja bem, amigos, tudo vai subir. Tudo vai subir, inclusive a passagem de ônibus, que você que está aplaudindo, né, essa discrepância aí, você vai ter que pagar. Vai sobrar para você, meu amigo, tá certo?
0: Mais de 80 milhões de brasileiros dependem do transporte público diariamente.
6: Pois é. Cascavel, por exemplo, qual que seria o número aqui em Cascavel? Umas 50 mil pessoas?
5: Eu acredito que diariamente chega esse número.
6: É, por aí.
5: Poderia ter aumentado um pouco se o projeto do vereador tivesse passado com os cachorros, mas não passou, né? Lembra?
6: Ah, peraí, atenção. Ouçam, olha, estão ouvindo? Ouçam o clamor das mães e pais de pets que estão clamando para que seus bichinhos, carinhosos bichinhos, tenham, né, ali um lugar no ônibus, no transporte público. Atenção, ouçam o clamor. Zero. 9,55.
0: 149 ônibus, 62 linhas, 60 mil pessoas.
6: Quase acertei.
0: Diariamente em Cascavel.
6: Olha aí, 60 mil pessoas que, olha aí, gente.
5: Semanalmente o município todo anda de ônibus.
6: Normalmente, todo ano que sobe um pouquinho a tarifa, como é que é? Não sei, né?
5: Ela sofre correções.
6: Tem uma correçãozinha.
5: De acordo com o contrato e também com as necessidades.
6: Exato. Então, além dessa correçãozinha que tem que ter e tal, porque é contratual, ainda vai subir esses 8%, segundo a Associação Nacional de Empresas de Transportes Urbanos. Não somos nós aqui, a emissora, que está inventando essa conversa.
5: Nós tentamos todos os dias, né, Gilson, explicitar para o cidadão, mostrar para ele que ele precisa prestar mais atenção naquilo que está acontecendo na área política, em especial na área nacional. E quando nós dizemos isso, não é para que você se sinta ofendido ou agredido. Pelo contrário, é para que você compreenda o que está acontecendo. Essa história de 5x2, 3x7, 18x24, não muda absolutamente nada no momento em que você compreender que aquilo que você vai levar para dentro da sua casa depende do seu trabalho, do seu suor. E não importa se você vai trabalhar 1, 2, 5, 10, 15 dias no mês ou o mês todo.
6: Aí o que acontece? Aquilo que, inclusive, muitos já estão falando, ao invés do cidadão ter folga, porque a conversa não, para você ter mais tempo com a família, mais lazer, mais isso, aquilo, isso é bacana, é ótimo, mas é o seguinte, como tudo vai subir, sabe o que vai acontecer? Esse povo não vai ficar em casa.
5: Vai para a informalidade.
6: Exatamente, vai ter que arrumar um bico.
5: Vai arrumar um bico.
6: Aquele que já tem um bico vai ter que ter dois, e assim vai. Gente, 9h56, queremos agradecer a todos por aqui, que estiveram conosco. Já temos nas redes sociais
9: Não, ainda não. Está na prova final.
6: Prova final, né? O Memorex dessa semana. Quando o Osmar disse que está no prelo, é que está lá já preparadinho para ser impresso, né?
5: Por que só na sexta-feira, Osmar? Você não vai com a minha cara?
9: Eu mando pela internet para você. Segunda-feira você pega um físico.
6: Muito bem, tá tudo certo. Amigos e amigas, foi um prazer. Muito obrigado, doutor Ismar. Amanhã tem mais, a partir das 8 estaremos aqui, né? Lembrando, olha gente, talvez você esteja aí pensando, ué, o que aconteceu? Não teve quarta libertária? É a quarta libertária, agora vai ser terça libertária. Essa semana, devido a compromissos em Curitiba, a Priscila Mirizio do Projeto Liberim, que tem essa parceria aqui com a emissora, ela não pôde apresentar. E daí, a partir da semana que vem, nós teremos a terça libertária, tá bom gente? Estamos mudando o dia, mas continuaremos aqui com esse tema também semanalmente, tá?
9: Pois bem, eu, ao contrário do Ismar, eu estarei aqui na sexta-feira. Mas...

0: julho, se não me engano, ele mostrou que não é a idade que faz o bom profissional, é a dedicação, é o empenho, é a qualificação própria e o cuidado com a vida pessoal também. Dois exemplos que estão aí. Hoje temos a estreia de Cristiano Ronaldo pela seleção portuguesa e ontem tivemos Lionel Messi mostrando que o futebol arte ainda existe.
1: E Mbappé também deu um show
0: Deu
1: ontem.
0: ontem.
1: Embora eu torci contra.
0: Erling Haaland também, o Haaland lá da Noruega também, ontem marcou dois gols, participou muito do jogo. E outra, Messi, parabéns, ele vai ser sim o maior artilheiro de todas as Copas, porque ele
1: Ele já
0: já
1: empatou, né? Com o
0: empatou
1: alemão?
0: com
1: É alemão?
0: o Klose,
2: Ronaldo.
0: com o.
1: Não, não, Ronaldo, já
0: Não,
1: passou o Ronaldo.
0: já passou o Ronaldo.
1: O Ronaldo.
0: Ronaldo tem
1: já é o segundo.
0: 14, já ficou em terceiro,
1: Tem um
0: inclusive.
1: alemão que já tinha passado o
0: Sim,
1: Ronaldo.
0: tem o. Eu esqueço o nome
1: Eu não
0: do
1: sei o que é
0: jogador da
1: Klose.
0: Alemanha, é o Miroslav Klose.
1: Acho que é isso, é.
0: Ele tem 16 gols, Messi ontem fez 3, foi a
1: Empatou?
0: 16. O Mbappé foi a 14, empatou com o Ronaldo.
1: Vai passar também.
0: E, parabéns ao bom futebol, a arte do que encanta o povo.
1: É. E os nossos aqui?
0: É, parabéns a nossos hermanos
2: E não
0: argentinos.
2: deixam o Endrick jogar aqui.
1: É mole? Bem, gente. Gilson, tudo certo para amanhã?
3: Até amanhã.
1: Então tá bom. Amanhã, então, o Osmar vai fazer um exame, né, pré-operatório, mas nada de grave, né, Osmar? Vai dar tudo certo, com certeza, e sexta-feira você está de volta conosco.
2: Estaremos aqui na sexta.
1: 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Fiquem agora com Alexandre Garcia e, na sequência, o Show da Manhã. A todos um forte abraço.
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5: Bom dia, gente. A Polícia Federal já está divulgando aí o que está encontrando nos celulares do Vorcaro. Ainda falta muito, muito. Mas já descobri que o Vorcaro sustentava uma dupla. O atual presidente da Câmara, Hugo Mota, e o ex-ministro de Bolsonaro e presidente do Progressista, senador pelo Piauí, Ciro Nogueira. Vejam só, viagens de Ciro Nogueira para Nova York, Lisboa, Paris, Courchevel. Courchevel é uma das mais atraentes estações de esqui da França, nos Alpes, para onde vão aqueles milionários russos. Tem 19 hotéis 5 estrelas, tem meia dúzia de restaurantes com estrelas Michelin. É caríssimo. Imagina o Ciro Nogueira no calor de 33 graus de Teresina e depois vai para Courchevel. Hoje, por exemplo, em Courchevel, em pleno verão, estava 16 graus no meio da tarde. Mas, em geral, né, agora no fim da semana está prevista neve. 200 metros acima da última Courchevel, que é a 1850. Neve. É um senhor contraste entre o Piauí e Courchevel. Mas o Hugo Mota também está. Hugo Mota foi companheiro de Ciro Nogueira num hotel patrocinado pelo Vorcaro, o Ritz Four Seasons, de Lisboa, que tem também um restaurante com estrela Michelin. Que maravilha. O que será que eles fizeram para merecer, né? Até anotei aqui para... A diária deve ter sido só uns dois dias, 18 mil. Bom, e a irmã do sicário que morreu, o sicário tem o sobrenome Mourão, né? Luiz Felipe Mourão, a Joana Mourão, disse que ameaçou a família Vorcaro se não resolvesse lá grana para ela, a Joana Mourão, que ela ia por Fantástico contar tudo e acabar com a família. Acabou que um sujeito lá chamado Manolo, que era da turma, a turma é aqueles que davam aperto nos dissidentes, né? É o que ia quebrar o Lauro Jardim. O Manolo foi falar com a mãe dela, dona Denise, para fazer um acerto. Parece que aí ela virou sócia de uma empresa com 1 milhão. A empresa chamava JM Consultoria. Ora, JM são as iniciais da Joana Mourão. Não. Eu acho que essa história ainda está mal contada, porque... Se a Polícia Federal sabia disso e que ela tinha provas para acabar com a família Vorcaro, como ela disse, já devia ter sido feita anteontem uma busca e apreensão na casa dela para procurar as provas, não é? Bom, enquanto isso, o ministro relator André Mendonça chegou a comentar a audácia da defesa de Vorcaro de

0: por uma delação selecionada, filtrada. Como assim? Não, a gente deixa fora isso, aquilo. Gente, ele não está entendendo. A régua moral dele, ele acha que não fez nada de mal, que ele fez tudo certo, que o país é assim mesmo, ele foi apenas mais um que fez esse tipo de vigarice. Claro que a gente tem histórias aí. Hoje eu estava lendo numa velha realidade o caso do Carnê Fartura, que ele copiou, ele deve ter lido o livro do Peter Kellerman, Brasil para Principiantes, dizendo que esse é o país da vigarice, o país do jeitinho, com dinheiro se compra tudo. Né? E ele fez exatamente a mesma coisa que o Peter Kellerman fez lá atrás, nos anos 60, né? Nos golpes que ele deu. É, só que o Peter Kellerman conseguiu fugir para o Paraguai. Né? Hoje quem foge para o Paraguai são empresas brasileiras. De Brasília, Alexandre Garcia.
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5: 10:05.
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0: Muito bom dia, Minas Gerais, bom dia, Brasil. Meu nome é Marco Antônio Costa e eu tenho o prazer imenso de conversar com cada um de vocês sobre o que está acontecendo hoje no país. Vocês estão me ouvindo? Alô? Acho que sim, né? Eu é que não estou ouvindo meu retorno aqui. Mas é. Ah, agora acho que foi. Mas é. Queria receber cada um de vocês que nos acompanham pela rede de rádios. Em nome da 92,3 Estúdio FM de Cascavel e também pelos canais do Fio Diário, Marco Antônio Costa. Muito feliz de receber cada um de vocês aqui no nosso show da manhã. Vou pedir para vocês não esquecerem de dar o like. O like é fundamental para a nossa vida. E eu queria começar hoje, porque temos um programa de notáveis. Daqui a pouco a gente vai receber também a Luísa, filha do Clezão, para conversar sobre a caminhada dela, sobre a vida dela, sobre os acontecimentos que envolvem, né, a dor familiar e como ela está lidando com essa dor na forma de projeto e de missão. Como é um pouco da nossa história, a história de cada um de nós que olhou para a ditadura nos olhos, para a juristocracia e decidiu agir, não é mesmo? E assim eu queria chamar também uma mulher que representa as vozes de muitos que não querem o Estado parasitando a nossa vida. Fainara Meregi, bom dia. Tudo bem com você?
1: Bom dia, Marco, querido, nosso apresentador. Bom dia, nossa audiência. Prazer enorme estar aqui com vocês mais uma vez. Vamos embora para essa quarta-feira.
0: Vamos embora. E eu estou muito feliz também, Fainara, de receber ele, Rafael Fontana, o nosso expert em assuntos geopolíticos e culturais, e autor do Chernobyl, o nosso best-seller. E a gente vai conversar com o Rafael Fontana também. Bom dia, Rafa, tudo bem?
2: Bom dia, Marco. Bom dia, Fainara. Bom dia a todo mundo que está aqui. Eu vou reforçar o pedido para deixar o like. Vamos furar todas as bolhas nesta quarta-feira. Vamos lá.
0: Todas as bolhas. Eu gostei que a gente está com o GC diferente, está meio cores da Copa. Gostei disso, Matheus. Gostei do toque. E eu queria aproveitar também para pedir para vocês entrarem no Zap. O QR Code está aqui na tela abaixo da Fainara. Então, quem quiser entrar no nosso Zap, no nosso grupo de WhatsApp, só entrar via link aqui para a gente conversar e eu contar também alguns bastidores da situação da nossa campanha e como andamos aqui. Mas vamos lá. Eu já queria trazer para vocês um julgamento que daria inveja para Kim Jong-un. Pode pôr.
3: Ou seja, nós vamos brincar aqui de que o réu pode ficar foragido, pode ficar reiterando seus crimes pelas redes sociais e não pode ser processado quando acompanhou todo o procedimento. E não sou eu que digo, é ele que diz, o próprio réu, que diz que acompanhou todo o procedimento. Aqui, o réu. Tenta, os dois réus postando uma foto na grade da Casa Branca, fora da grade da Casa Branca, dizendo duas pessoas, um procedimento distinto para cada, ou seja, eles sabiam a acusação. Uma carta rogatória e outra citação por edital indicação para a defensoria defender, ou seja, eles sabiam toda a sequência. E por que dois procedimentos diferentes? Porque um realmente mora nos Estados Unidos. E aí não há discussão se o domicílio é no estrangeiro.
0: Eu acho isso a coisa. É uma das mais grotescas aí que o Alexandre de Moraes tem feito. Não é a subversão de devido processo legal. Eu não gosto nem de falar dessa forma que parece cifrado, tá, pessoal? Parece que eu tô falando em códigos com vocês. É um bandido que tá lá sentado no Supremo e ele basicamente está falando para todos os advogados do Brasil, do mundo e de todas as galáxias. Não tem que citar réu. Ele já sabia o que estava acontecendo. Ele estava vendo pelo Twitter, pelo X. O Eduardo estava acompanhando pelo X. Então, tem que citar. Templa a defesa. Não tem defensoria. Não tem nomeação de causídicos e advogados e juristas para atuarem em favor. Não tem prazo, porque se é tudo feito à revelia, no direito a gente chama isso de revelia. Mas a revelia é quando você não encontra o réu. E daí você continua mesmo sem encontrar o réu. Como se o réu não tivesse endereço certo e definido lá nos Estados Unidos. E o Eduardo tem. Então, basicamente, o que o Alexandre de Moraes está falando, e eu peço perdão para a nossa audiência maravilhosa, é: foda-se o devido processo legal. Dane-se o direito constitucional. Não estou nem aí para as liberdades e para os direitos individuais e garantias fundamentais do Eduardo Bolsonaro. Aliás, de nenhum dos Bolsonaros. Aliás, de ninguém que ouse questionar o Supremo Tribunal Federal. Então, quer dizer, é meio que o direito constitucional do foda-se mesmo. Desculpa, Fainara, mas é o que a gente está vivendo hoje no país.
1: Não, e exatamente, né? Parece que nós ficamos andando em círculos quando tratamos desses assuntos, porque a gente fala uma semana, na outra volta a mesma temática, e mais uma vez a gente assiste aí um episódio que reforça a perseguição contra a família Bolsonaro, essa perseguição política, que na verdade ela se estende para todas as pessoas hoje que vão contra o STF, para todas as pessoas que colocam a sua voz à disposição de tratar da ditadura que nós vivemos hoje no Brasil, né? Então, o que chama a atenção é essa tentativa constante de sempre quando a gente vai falar, de sempre quando a gente coloca a nossa luta contra essa ditadura que nós estamos vivendo, o STF vem lá e fala: peraí, você não tem o direito de agir dessa forma, você não tem o direito de falar, qualquer que seja. Então, essa é a ditadura que nós vivemos hoje no Brasil. E muito mais agravado quando a gente coloca em questão a família Bolsonaro, né? Eles estão sendo perseguidos politicamente, colocam eles em xeque a todo momento. Agora, o STF aí condenando o Eduardo Bolsonaro, a troco de quê? Qual foi o crime que ele cometeu? A troco de ele estar nos Estados Unidos e combatendo a ditadura que nós estamos vivendo aqui no Brasil, fazendo denúncias externas, denúncias internacionais, para quem sabe a gente tenha um salvador da pátria, finalmente, para nos tirarmos dessa ditadura que nós vivemos hoje no Brasil. Então, esse é o crime que ele está cometendo, esse é o erro que ele está cometendo, é trabalhar em favor, em prol do Brasil, porque hoje, né, e quando a gente coloca aí também algumas argumentações, né, quando a gente adentra a esse assunto dos motivos que levaram, né, que levou essa condenação, se eu não me engano até foi citado a questão das taxas, das tarifas. Ora, pera lá, agora a gente quer, o STF quer colocar uma culpa na família Bolsonaro de uma taxação externa no país, que isso já ficou muito bem claro, de que isso está acontecendo porque o Brasil hoje não é visto como um país amigável para fazer negócio. E quem é que perde no amplo dessa situação? Todos nós, os brasileiros, porque os investimentos vão embora, as empresas deixam o país. E quem que vai ter emprego? O STF vai empregar todo mundo com cargo comissionado? Vai ajudar o Brasil inteiro? Não, porque eles não estão nem aí. Eles querem viver a favor das medidas que eles bem entendem. Então, por que a gente tem Constituição? Por que a gente ainda trata da Constituição de 1988, que, diga-se de passagem, é uma Constituição que deveria ser atualizada com regras novas, com distinções novas, porque a gente nem tem uma Constituição. A Constituição que a gente vive hoje são as decisões unilaterais do STF, o que eles decidem para o Brasil.
0: É tudo muito, muito surreal. E, Rafael, a Fainara falou muito bem, né? A gente vive hoje numa espécie de Matrix do Gilmar Mendes, Matrix do Alexandre de Moraes. A gente é como se nós fôssemos, né, a gente precisa ser perseguido porque a gente não tem apreço nenhum por esse novo direito constitucional. Ele não representa alguém, ele representa um grupo de mafiosos. Isso que está acontecendo agora no Supremo é jurisprudência de terra arrasada. A gente tem que esquecer esse capítulo da história do país, mas para esquecer e jogar no lixo, tem que empichar e prender os ministros. Mas não, o que está acontecendo é o seguinte: liberdade de expressão para denunciar bandido, ditador de toga, ministro corrupto fora do Brasil é crime de ameaça ao país. Eles falaram isso também, né? Vamos ver.
4: Destaco ainda, pode... em reforço, senhor presidente, que uma coisa é liberdade de expressão, uma coisa é liberdade de manifestação, de um posicionamento político. Outra coisa é enveredar para um caminho em que se fazem presentes elementos de condutas típicas penais definidas na legislação brasileira. E esse é o caso. Não houve meramente aqui uma manifestação de uma opinião ou uma manifestação de um posicionamento político, mas sim, como eu disse e foi reforçado pelo eminente relator, condutas que implicaram em clara ameaça a autoridades brasileiras e aos próprios cidadãos brasileiros com o objetivo de interferir.
0: Peraí. Ameaça a cidadãos brasileiros, Rafael. O Bolsonaro, o Eduardo, está ameaçando cidadãos brasileiros. Essa é nova, hein? E eu não vi ele falar de nenhum CPF aqui. Você viu algum CPF? Ah, ele ameaçou tal pessoa. Até onde eu sei, ameaça é uma coisa direta no tempo, no espaço, determinada de uma agressão iminente. Ameaça é isso. Qualquer outra coisa é fábrica de historinha para boi dormir, Rafael.
2: É verdade, Marco. É grave ameaça a quem, né? Não existe um CPF. A Fainara usa a palavra que eu já tenho usado também há bastante tempo, eu acho que está correta. Nós temos que falar que é uma ditadura. Quando alguém vira para você e pergunta, mas por que ditadura? Você está na internet falando. Sim, nós estamos na internet, nós somos perseguidos. Nós inventamos um dialeto aqui para que as nossas contas não sejam perdidas. A gente foi desmonetizado lá atrás, nós perdemos nossas contas, fomos perseguidos, respondemos a processo, contratamos advogados, gastamos dinheiro e não temos patrocínio, não temos absolutamente ninguém que se aproxime da gente, porque sim, nós vivemos em uma ditadura e o que a gente fala é proibido. Esse é o grande perigo. Nós podemos dar o nosso CPF, nós estamos sendo acossados pelo Supremo e pela ditadura que se instalou no Brasil. No começo você cita até Kim Jong-un, eu posso citar também a ditadura comunista chinesa. Lá os tribunais eles atuam de forma ditatorial, mas não tem esse fingimento, não tem transmissão, não tem esse gasto que nós temos no Brasil. Se é uma ditadura já do judiciário, então fecha os outros poderes que vai poupar bastante dinheiro dos brasileiros. A gente se acostuma, Marco, com a anormalidade tratando como algo normal. Nós ouvimos aí o advogado do Lula falando, o advogado do Lula com assento no STF. Isso não acontece em nenhuma outra nação. A gente não consegue conversar com um estrangeiro normalmente de dizer, o advogado do Lula hoje é ministro do STF. A pessoa, por pior que seja a Inglaterra, ou a França, a Austrália, Japão, ninguém consegue compreender essa situação. Não existe ameaça. O que o Eduardo fez foi simplesmente confirmar o que os Estados Unidos já vem levantando desde 2020, depois em 2022, 2024, 2025, durante o governo Biden, os Estados Unidos já estavam fazendo essa investigação que culminou com essas decisões contra os ministros do STF, inclusive quando o Alexandre de Moraes derrubou o X, foi em 2024, durante o governo Biden. São essas questões que vêm já se repetindo, se acumulando ao longo de anos, de pelo menos 6 anos, que culminou com essa decisão. Eduardo Bolsonaro não teve responsabilidade direta nenhuma por essa decisão. E nenhum cidadão brasileiro foi ameaçado ou teve sequer o seu direito ameaçado. Isso não aconteceu. Eles repetem mentiras que são entregues pela velha mídia numa bandeja bonitinha, bem arrumada, tudo brilhando, lustroso. E cabe a nós aqui, os marginais da internet, trazer a verdade. Trazer a verdade, que Eduardo Bolsonaro não cometeu crime nenhum, que outro crime atribuído a ele seria falar nas redes sociais, ou seja, a famosa liberdade de expressão, que eles já destroçaram, e agora terminam esse teatro facesco com uma condenação ilegítima, que o Eduardo Bolsonaro falou exatamente o que eu havia antecipado. Ela é nula, não significa nada, não tem, né? Ela significa alguma coisa aqui para o STF do Brasil, que é um grupelho de pessoas togadas, cercadas por grades hoje em Brasília. Marco.
0: O negócio que acho que deixa todo mundo meio estarrecido, pelo menos quem se importa com direito constitucional, é esse negócio que num... Quer dizer, é um bandido, né? É um bandido. No direito constitucional do Alexandre de Moraes, eu quero ser um marginal. Acho que dá para colocar isso, né? No direito penal do Alexandre de Moraes, eu quero ser um marginal. Eu não quero viver sob o domínio e a égide de um... O direito absurdo. Porque daí não é direito, entende? É uma contradição. Não tem direito mais. Quando o abuso de poder é amplo e restrito, exposto dessa forma, de maneira tão aberta, tão latente, tão potente, inclusive, pela forma como o cara se comunica, o tirano, o careca, você fica numa situação meio ridícula, né? Então, quer dizer, os diretores da PUC, USP, GV, Mackenzie, os reitores, aquela velha história que eu sempre trago aqui, ninguém vai ser chamado à responsabilidade de... Poxa vida, e os juristas da nação? Ou virou tudo um concurso de likes do Eduardo Bolsonaro? Ah, eu não gosto, então... Ah, eu não concordo, então... Deixa. Porque também está queimando só no colo dele, né? Só que não, a Fainara trouxe muito bem isso. Um país que não tem o mínimo de respeito aos direitos e garantias individuais não é um país que tem segurança jurídica, estabilidade econômica, previsibilidade do poder judiciário. Não tem. O judiciário lá no... O Supremo virou... É que nem bumbum de neném. Você nunca sabe o que tem, né? Quando você abre a fralda lá. Você não sabe o que tem. Não é essa o que falam? Cabeça de juiz é que nem bumbum de neném. Você nunca sabe o que sai de lá. E é o que virou. É o que virou. Quer ver um bumbum de neném horrível? Vou até colocar a Fainara aqui, ó. Carmen Lúcia. Diga lá, Carminha. Fala com a gente.
5: Alguém por interesse próprio ou interesse de terceiro a que se ache diretamente vinculado, tenta coagir o julgador. Tenta fazer com que, portanto, ele se obtenha algo que lhe pareça favorável, submetendo a seu voluntarismo, o que é uma obrigação legal que é de julgador julgar um processo, segundo o estado de processo, garantido o devido processo legal. Isto tem, como eu disse, e pus entre aspas a atualidade, porque a formulação e a produção das provas, neste caso, demonstra bem o momento no mundo que nós estamos vivendo. A utilização de tecnologias, redes sociais, que espalham e fazem com que as mentiras e as ameaças veiculadas sejam de acesso amplo e geral em todo o mundo, não é só num local. Tanto que...
0: E aí, Fainara? Está se sentindo mais segura agora que a Carmen Lúcia está protegendo as redes dos malvadões?
1: Como se isso nos trouxesse, né, de fato, alguma segurança, como se isso me desse a seguridade de que se eu saia na rua, eu não vá ser assaltada, eu não vá perder a minha vida por um bandido que simplesmente quer levar o meu celular. E ela trouxe ali em sua fala dois pontos que eles não conversam entre si, né? Porque primeiro ela falou sobre respeitar o devido processo legal. Ora, já faz muito tempo que o STF não respeita o devido processo legal. Já faz muito tempo que o STF, ele pula essa parte. Ou melhor, ele respeita o devido processo legal quando estamos nos referindo a quem está passando por esse processo. Porque se for uma pessoa da qual eu não concordo, uma pessoa da qual eu desgoste, aí eu atropelo os processos, né? Aí eu faço ao meu bel prazer as decisões que eu bem entendo. E aí ela fala sobre as redes sociais. Vocês conseguem perceber o porquê essa motivação de censurar as redes sociais para que um programa como esse aqui, que nós estamos aqui falando abertamente, colocando as nossas opiniões, as nossas visões e trazendo os fatos, os dados para vocês, não possa mais acontecer. Isso é o motivo que eles querem tanto censurar as redes sociais, porque aí a disseminação das informações que nós trazemos não poderá mais acontecer. E aí a gente volta a ficar refém, como nos tempos antigos, né? Onde a gente só tinha Globo para assistir e tudo que a Globo passava Era verdade, a gente não tinha como debater, a gente não tinha outras pessoas trazendo outros pontos de vista e a gente sequer conseguia pensar a respeito de uma informação. Então, hoje, a internet, as redes sociais, elas nos trouxeram esse benefício, que é de você olhar o que está sendo posto ali e você ter esse discernimento, de você pensar e de você ir atrás e ir em busca se aquilo é mesmo verdadeiro ou não. Então, esse é o motivo do porquê o governo Lula quer tanto censurar as redes sociais e até mesmo o STF. E aí, de novo, fica aqui a pergunta: a gente não está vivendo numa ditadura? Quais países que bloqueiam redes sociais? Quais países que censuram as redes sociais? Então, esse é o motivo dessa. Me fugiu a palavra agora, mas eles ficam sempre instigando essa ideia, né, de censurar as redes sociais. Só que, peraí, né? Daqui a pouco a gente tem eleição. Como que vai ser, né? Porque se a gente lembrar da eleição de 2022, a gente não podia falar certas coisas que eram verdades. Como que vai ser esse ano? Em agosto começam as eleições, e aí a gente não vai poder dizer as verdades novamente, porque o Tribunal Eleitoral vai censurar? Nós estamos ou não vivendo uma ditadura?
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7: 10h33.
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13: Dica de hoje: a diferença entre três palavrinhas que confundem muita gente, tanto na fala quanto na escrita. Mas, sem acento, mais e mas com acento. Vamos lá? Veja como é fácil. Mas, sem acento, indica contrariedade e oposição. Eu quero ir, mas não posso. Mas, quando coloca o i, indica quantidade. Eu quero mais desse produto. E mas, com acento, é o plural de má. Essas atitudes são más. Uma letra faz diferença. E escrever corretamente faz mais diferença ainda. Se liga nessa dica. Eu sou a professora Eleandra Toscan. Para mais dicas, continua com a gente na 92,3 FM.
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14: E hoje a gente conversa com Pamela Andrade. Pamela, muita gente enxerga a família como uma estrutura social. Mas à luz da Bíblia, o que é realmente família?
15: Para a gente responder essa pergunta, a gente precisa ir em Gênesis 1. Ali é onde tem a base da criação, ali é instituído de fato a família. E a gente tem ali o Senhor realmente construindo essa base para a família, através do homem, através da mulher. E a família, ela nasce no coração de Deus, então não é uma construção humana.
16: É profundo isso.
15: Ela vem de fato, diretamente do coração do Senhor, com um propósito de relacionamento, de comunhão, de identidade. Essa formação da identidade do ser humano, ela nasce diretamente da família.
14: Realmente, Pamela, a família não é apenas uma construção humano-social. É um projeto estabelecido por Deus, com propósito e direção.
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0: O que que a gente está vivendo? Diga lá, Rafa.
2: Desculpa, aproveitando essa fala da Fainara, ontem saiu um estudo, isso aí está no mundo publicitário, tá? Eles estão preocupados. Saiu um estudo do Instituto Reuters, que eles fazem uma ou duas vezes por ano, que pela primeira vez na história, as redes sociais em 48 países, elas ultrapassaram, as pessoas buscam mais notícias nas redes sociais do que na mídia convencional. Então, ultrapassou, isso está consolidado. E é óbvio, esse estudo foi parar, sabe aonde? Nos tribunais de Brasília. A preocupação é imensa, porque a Rede Globo, outras emissoras, estão preocupadas porque, claro, a publicidade está migrando para as redes sociais. Então, eles vão perder dinheiro e hoje eles já são mantidos pelo governo brasileiro, pelo Estado brasileiro, estatais, governos estaduais, municipais e pelo governo chinês, que obriga as empresas chinesas a colocarem anúncios de publicidade na mídia brasileira, e eles estão perdendo tudo. Então, talvez a pressa, e não é só no Brasil, não, tá? Isso está acontecendo na Inglaterra, está acontecendo em vários países do mundo, a pressa em controlar as redes sociais também tem mais esse componente financeiro que fala, bom, nós temos eleições este ano, né, Fainara? E aí, vamos deixar de novo esses malucos da internet falando, trazendo a verdade, só que a população não quer mais ver TV, não quer mais ver os sites de notícias. A população está buscando esse tipo de conteúdo aqui. É o que a gente traz, né? A verdade, com opinião, com visão, com recortes, que não existe em nenhum outro lugar, Marco. E as pessoas vão lutar até o fim com o VPN, com outras formas, com dialetos para se comunicar, e não vai ter como ser vencida, né? Nós vamos prevalecer. Pode ser com dificuldade? Sim, com certeza. Nós teremos dificuldade nas eleições deste ano, mas no fim nós vamos prevalecer. Obrigado.
0: Boa, Rafa. 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Se você ainda não acompanha o nosso trabalho lá no... Não, gente, tá, que loucura. É Bento Carneiro para um lado, Prêmio Best para o outro. 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O like é fundamental para a nossa, para o canal crescer, para entregar para mais pessoas e também para esse processo que a gente quer fazer de conscientização a respeito do que é prioridade no nosso país hoje. E vamos lá, eu quero aproveitar o assunto para chamar uma convidada muito especial, a Luísa Cunha, que que eu conheci, não queria ter conhecido em razão do que aconteceu com o pai dela, o Clériston, mas ela hoje é nossa convidada para a gente conversar, porque a gente está falando aqui em devido processo legal e ampla defesa em contraditório, isso é uma ficção jurídica para a Luísa. Isso não aconteceu com o pai dela e eu acho que ela é uma voz fundamental hoje na luta e na busca por justiça, não só para o pai dela simbolicamente, mas vai muito além disso. É justiça para todo mundo que sentiu medo, que se sentiu constrangido, que se sentiu silenciado, que se sentiu vilipendiado, atacado, se sente vulnerável diante do Supremo Tribunal Federal. Bom dia, Luísa, tudo bem?
16: Bom dia, obrigada pelo convite, obrigada por sempre me dar voz e por sempre me ouvir.
0: Imagina. Luísa, eu queria aproveitar para você contar um pouco para a gente agora desse momento da sua trajetória. Eu sei que você está se colocando como pré-candidata a deputada distrital, certo? E queria saber, para quem não conhece, né, a sua história, eu queria que você contasse, trazendo, né, o que importa, acho que o que as pessoas precisam ouvir da história da sua trajetória e do que você viu acontecer com seu pai.
16: Meu pai, ele foi preso no 8 de janeiro, né? Uma vítima fatal, uma vítima que tudo que a gente fizer hoje, nada traz meu pai de volta, nada traz a vida do meu pai de volta. E de outros presos políticos também que faleceram usando tornozeleira, meu pai foi o único preso do dia 8 que faleceu no presídio, na Papuda. E a PGR tinha feito o pedido de soltura dele porque ele não trazia riscos para a sociedade e também meu pai tinha comorbidade. Mesmo assim, esse pedido da PGR foi ignorado e meu pai faleceu na Papuda, sem atendimento médico, por omissão de socorro, realmente, negligência. Largaram o meu pai por ele pensar, por ter uma ideologia de direita. E a gente está vendo isso... com todo mundo acontece isso, está acontecendo com todo mundo. Quem é de direita sofre retaliação, sofre perseguição. Quem se posiciona de direita está sendo perseguido. E meu pai, ele antes do 8 de janeiro, ele era muito conhecido aqui já no DF. Ele era uma liderança muito conhecida e ele me ensinou que eu tenho que ser voz daqueles que não têm voz. Eu não imaginaria que eu seria voz do meu pai, que me ensinou a ser voz dos vulneráveis. Meu pai se tornou uma pessoa vulnerável por conta de uma perseguição política. E, a partir disso, as pessoas que conheciam meu pai, pessoas de esquerda, tá, gente? Pessoas que recebiam a ajuda do meu pai, porque meu pai ajudava todos. A luta do meu pai era ajudar pessoas, cuidar de pessoas. E hoje eu coloco meu nome à disposição, a deputada distrital, aqui no DF, para ser voz desses vulneráveis, para acabar com a injustiça do nosso país, do nosso Distrito Federal, para acabar com essas perseguições políticas e ser voz dessas pessoas que não têm voz.
0: Muito bem. Deixa eu abrir aqui para a conversa com a Fainara e com o Rafa. Fainara, tem uma pergunta para a Luísa?
1: Vamos lá, tenho, claro, né? Primeiro, prazer em conhecê-la, Luísa. É triste, na verdade, a gente se conhecer diante dessa situação, diante desses fatos, mas a parabenizo pela coragem, né? Acredito que toda essa história, toda a tua história, trouxe aprendizados e um reforço para representar esse Brasil que a gente não quer mais viver, né? Para mudar essa realidade, mudar a realidade de tantas pessoas que foram e ainda continuam sendo injustiçadas. E nós mesmos aqui também nos sentimos representados por isso, porque nós também vivemos nesse medo, né, do STF, medo de a qualquer momento acontecer alguma coisa conosco também. Então, a parabenizo pela coragem. Acredito que seria interessante você contar para nós também um pouco dos projetos que você tem a intenção de implementar, caso venha a ser eleita, né, porque seria mais uma voz a dar voz a tantas vozes hoje caladas no Brasil. Então, acho que explana para nós um pouco.
16: Então, um dos principais projetos, assim, quando eu pensei, quando as pessoas me pediam para eu vir como pré-candidata, ser voz dos jovens, porque quando meu pai faleceu, antes do meu pai falecer, eu era estudante de medicina, e aí depois que meu pai faleceu, a gente ficou sem chão, sem condições financeiras, eu tive que buscar, correr atrás de emprego para ter o que comer, e a gente viu a dificuldade, eu vi a dificuldade de como é impossível praticamente conseguir emprego aqui no Distrito Federal. Por ser jovem, eu não tinha experiência, não queriam me dar oportunidade. Então, eu vejo que a gente precisa trazer políticas públicas para esses jovens que não têm para onde ir, não têm, sai da escola, do ensino médio e não tem oportunidade, porque as pessoas não dão oportunidade para jovem. E aí, uma das minhas principais bandeiras são essa, e também ser voz, como eu disse, dos mais vulneráveis, que são órfãos e viúvas. A gente sofreu muito, não existe tantas políticas públicas para órfãos e para viúvas. Muitas viúvas correram atrás da minha mãe, pediram socorro, pedindo para a gente correr atrás de políticas públicas, aprovação de projeto de lei. E hoje eu vejo que essa é uma das minhas bandeiras, porque eu vivi na pele, eu vi o que minha mãe passou, e eu vejo o que minha mãe passa durante esses 3 anos, né, que a gente está sofrendo. E uma das minhas principais bandeiras são essas. Oportunidade para jovens, mais políticas públicas para viúvas, para órfãos que perderam o pai, que perderam.

0: com a mãe, eu vejo que essas pessoas são esquecidas. Eu fui uma pessoa esquecida. É, graças a Deus, a senadora Damares, ela me convidou para trabalhar no gabinete dela. Eu trabalhei lá quase um ano e foi assim um sonho realizado. É, só que isso não tem para outros jovens. Hoje eu tenho 22 anos de idade, eu tenho colegas que não teve a mesma oportunidade que eu, que não tem o mesmo conhecimento que eu adquiri trabalhando no Senado. Então, é, eu quero que os jovens, os meus amigos tenham essa oportunidade, assim como eu tive, graças à senadora Damares. E o meu pai, ele é uma liderança muito conhecida, a gente tem uma pequena fazenda aqui perto de Brasília e é, também o agro é o que faz parte da minha história. É, eu convivi com meu pai trabalhava muito, então a convivência que eu tinha com meu pai era na roça. E meu pai, eu vi meu pai sofrendo muito, é, porque o DF, as pessoas não vê que o DF precisa assim de agricultura. A gente tem plantações de morango aqui, de goiaba, e essas pessoas não são ouvidas. A gente sofre muito, as crianças não têm escola, é, no espaço rural. Atendimento médico é um caos. As pessoas esquecem desse povo que está aqui ao redor de Brasília, promovendo o agro do DF. Ninguém fala do agro aqui no DF. Então, essa bandeira da agricultura familiar, porque eu vi meu pai sofrendo, é, eu carregava saco de milho junto com meu pai, eu triturava capim junto com meu pai. Então, eu vi a realidade assim na pele. É, e é das minhas principais bandeiras, sem contar com a justiça, a liberdade, porque assim, é, quando fala família Clezão, fala Luísa do Clezão, fala Clezão que faleceu na Papuda devido, é, por ser de direita, né? Então, a minha principal bandeira é justiça e liberdade, é anistia. A gente quer anistia. O povo do 8 de janeiro está sofrendo com essa perseguição. É, tem gente morrendo, não só de forma direta, né? Não foi só o responsável, que todo mundo sabe quem foi que assassinou meu pai. Mas tem gente falecendo de forma indireta, de desgosto. Teve uma pessoa que eu conheci que participou, um senhor de idade que participou do 8 de janeiro, enganado, achando que seria igual meu pai pensou, seria uma manifestação comum, que após o 8 de janeiro ela teve problemas sérios, teve, e aí foi diagnosticado com Alzheimer, esse senhor. E recentemente, na madrugada do dia do meu lançamento, no dia 10 de junho, é, ela faleceu. Então a gente vê que as pessoas estão falecendo por conta de desgosto de viver nesse país, de viver aqui no DF dessa forma. Então, é, a gente tem que continuar lutando, continuar, é, trabalhando. Não podemos desistir, não podemos aceitar somente dosimetria, somente redução de pena. A gente vai até o fim lutar pela anistia.
1: Boa, boa. Acho muito legal. Obrigado, Luísa, pela resposta, porque é isso, né? A gente é a soma de uma série de características também e mostra que vai além do elemento dimensional da sua dor e da busca por reparação. Acho que isso é importante também depois a gente falar. Mas, meu querido Rafael Fontana, tem uma pergunta para Luísa?
2: Tenho. Primeiro ponto, eu queria deixar aqui, não é porque a gente é jornalista que a gente é insensível, né, de forma nenhuma. Minha solidariedade à sua família por tudo que aconteceu. Todos nós acompanhamos. Eu estive lá no acampamento, na frente do quartel do QG, durante 45 dias, acompanhando a vida das pessoas que depois eu acabei vendo sendo presas, muitas delas, centenas daquelas pessoas que eu convivi ali durante semanas, acabaram presas depois e tiveram suas vidas destruídas. Primeiro ponto, acho importante você falar sobre o agro no DF, né? Desde do café ali do lado de Sobradinho até o vinho que está sendo produzido no sudeste do Distrito Federal, ali na ponta de baixo, também é muito importante. O morango lá de Braslândia, que deve ser explorado cada vez mais. Então é muito bom ouvir alguém falar do agro do Distrito Federal, coisa que quase ninguém sabe que existe, né? Isso é muito bom. Agora, Luiz, eu queria te perguntar, porque no Brasil, normalmente os bandidos que cometem crimes, né, criminosos que assaltam, que assassinam pessoas, eles recebem, a família recebe apoio. Enquanto ele está preso, tem uma bolsa prisão, depois que ele é solto, consegue emprego para ele, de qualquer forma, tem programas para que quem saia do regime penitenciário consiga emprego. Então, a família dos criminosos do Brasil estão muito bem amparadas, muito bem protegidas. Eu queria saber que tipo de apoio vocês receberam do Estado brasileiro, do setor público, depois de tudo, da tragédia familiar que acometeu, que se abateu sobre vocês, Luísa.
0: Nós não tivemos nenhum amparo, nenhuma palavra de meus sentimentos a gente recebeu do governo. A gente não recebeu nenhum amparo, nunca perguntaram se a gente estava bem, se a gente estava passando fome, se a gente conseguiu pagar o enterro do meu pai. Nunca aconteceu isso. Já vai fazer 3 anos que meu pai faleceu e até hoje a gente nunca recebeu nada, mas a gente espera, né? A gente já esperava isso. Desde o início, a prisão do meu pai foi uma perseguição política e depois disso não seria diferente, né? Eles não iam se arrepender, porque era intencional, né? Eles, eu falo assim, de modo geral. Então, nunca recebemos nada. Hoje em dia, a gente está com advogado, a gente vai entrar com um processo indenizatório que, para mim, eu, como filha do Clezão, as pessoas falam que tem que entrar, mas eu tenho um pensamento diferente, porque nenhum dinheiro vai trazer a vida do meu pai de volta. Para mim, eles têm que pagar pelo que fizeram. E não vai sair do bolso deles. Então para mim não faz muita assim, não vai trazer meu pai de volta, não vai fazer com que eles paguem pelo que fizeram. Minha mãe que está correndo atrás desse processo indenizatório, junto com o doutor Ezequiel Silveira, que é um dos advogados da Associação dos Familiares e Vítimas do 8 de Janeiro, mas isso para mim não faz nenhuma diferença. O que faz diferença para mim é ver os responsáveis na cadeia pagando pelos seus crimes, e eu desejo que eles passem pelo mesmo que meu pai passou lá dentro. A mesma coisa que meu pai passou lá dentro do meu pai, quando meu pai passava mal, meu pai tinha que tirar a roupa e agachar em frente ao espelho 3 vezes, passando mal. Passar mal do meu pai não era sentir uma dor. Meu pai desmaiava. Meu pai teve 3 maus súbitos dentro da papuda. Então, eu desejo a mesma coisa que meu pai passou. Eu quero que eles passem, esses responsáveis passem por isso. Não é vingança, eu sei que a justiça de Deus não tarda e não falha. Então, eu tenho certeza absoluta que eles vão pagar aqui na Terra.
1: Muito, muito pertinente isso que a Luísa falou, e eu assino embaixo, Luísa. Mas eu não vou deixar de buscar a reparação. Você pode não buscar a reparação para você e para sua família. E você pode deixar que a sua mãe faça isso também com os advogados que são especialistas nisso. Só que não tem advogado especialista no pós-direito, né? Para ter a reparação, tem que mudar a conjuntura política. E você é parte disso também. Porque você, como deputada distrital, pré-candidata a deputada distrital, mas eu tenho certeza que você vai ocupar esse espaço de uma maneira que nenhuma outra pessoa ocuparia. Da mesma forma que se você receber milhões, e eu rezo para que isso aconteça, da pessoa física, do Moraes, de todo mundo que estava envolvido na morte do seu pai, e não é pouca gente não, tem muita gente envolvida na morte do seu pai, milhões de reais de reparação. E daí você, com isso, pode abrir uma fundação sobre casos de negligência judicial, de abuso de poder, de perseguição política, e virar uma grande ONG, porque você tem um elemento que ninguém tem. Ninguém tem nessa campanha. Você carrega uma dor que ninguém carrega, ou pouca gente carrega. É que nem o neto da Lucilene que levou um soco na cara lá no complexo penitenciário de Floripa, de Florianópolis. Só quem tem uma avó que levou um soco na cara de uma petista num presídio, sabe o que a gente está falando quando a gente fala do Alexandre de Moraes? Entende a dimensão do que a gente está falando? Não é que nem aquele imbecil daquele Gustavo Machado debatendo com a Adriles naquele Três Irmãos ali, que Deus me livre também, eu vou te falar, viu? É podcast de comunista de, porra, quinta categoria. Eu já fui lá, até iria de novo, mas é muito ridículo aquilo lá. O Gustavo Machado fazendo troça. Fazendo troça. Que bom que foi só isso. Da dor alheia, né? E pior, de uma flagrante e aberrenta injustiça.

0: e o nosso nome para ocupar esse espaço. Sem sombra de dúvida, é o nosso nome. Obrigado, Luísa. Deixa eu colocar as redes dela aqui. Mas obrigado pelo carinho. E pode ter certeza, você continua
1: Obrigada.
0: focada na sua batalha, que a gente também quer a prisão do Moraes e a reparação de todos os danos que você sofreu e que a sua família sofreu, e que isso sirva como exemplo para ninguém nunca mais abusar do poder que está investido lá.
1: Obrigada. Quem comentou, fez esse comentário, muito obrigada, de verdade. Meu pai não morreu para eu ficar calada. Meu pai não morreu para eu negociar os meus valores. Eu acredito muito, eu estou trabalhando muito para vencer essa eleição. E em nome de Jesus eu vou vencer. E eu realmente eu não vou jogar o nome do meu pai no lixo. Eu não vou jogar o nome, a história do meu pai no lixo. Eu realmente eu vou ser aquela política que vai ser voz dessas pessoas, porque muita gente agora fazer a campanha, pré-campanha é muito fácil, né? Prometer tudo. Mas eu tô na política, eu não precisava estar, eu não tenho nada a perder. Vindo como pré-candidata, eu fazia faculdade de medicina, não tinha nada a ver com o meu sonho, ser política. E eu estou realmente aqui colocando meu nome à disposição para ser voz dessas pessoas, porque meu pai morreu e eu não quero que outras pessoas passem pelo mesmo que eu passei. Eu transformei a minha dor em um propósito. Muito obrigada por me dar voz, muito obrigada pela oportunidade e por sempre segurar na mão da minha família, Marco, e os jornalistas que contam a história do meu pai, assim, com tanto carinho e com tanta indignação com que a gente passou. Muito obrigada.
0: Imagina, é mais do que a nossa obrigação, Lu. Um beijo no coração. As redes sociais a gente colocou aqui da Luísa. Sigam a Luísa do Clezão. E olha aí, ó. A Luísa do Clezão no Instagram. Um beijo, Lu. A gente vai se falando uma ótima quarta-feira para você, se Deus quiser.
1: Tchau, tchau.
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7: 11:03.
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11: E vamos lá. Você, Rafael Fontana. Rafael, ele... Eu queria ter a elegância do Rafael, dos Rafaéis, né? Eu tenho o Rafael Satie também, que é muito elegante. Né? A Fainara nem se fala. Eu tiro todo o elan do programa fazendo isso que eu faço, mas você já entrou no meu zap, Rafael?
12: Não, ainda não, mas estou ansioso para.
11: Oh, que maravilha! Olha lá, abaixo da Fainara, ali no cantinho da tela, tem o QR Code, ou você entra no Instagram, vai lá nos destaques e tem um grupo de WhatsApp para você entrar agora. Fundamental entrar agora, porque a gente vai fechar. Eu tô ficando marrento, Rafael. Eu vou fechar o grupo de WhatsApp se não entrar até o final do programa. Aí a gente reabre depois. Surpresa. Né? Tem que ser assim. Como é que eles falam? A escassez. Pessoal do marketing digital. Você tem que trabalhar com a escassez. Porque senão o pessoal não entra. Mas a gente tem um país para salvar e um estado para libertar das garras do Centrão. E a batalha é árdua. Mas eu estou muito feliz de ter o apoio da população sempre por onde a gente passa. E graças a Deus a nossa penetração é muito maior. Muito maior do que eu imaginava. Porque as pessoas estão carentes por alguém com valores e princípios de direita ou à direita. E eu também me sinto Eu sou carente disso. O Rafael também. E a Fainara também. A gente queria ter passado por ambientes com mais pessoas da direita. Eu não queria ter perdido tanto tempo com doutrinas tucanizadas e doutrinas globalistas e doutrinas, né, de extrema esquerda, que a gente aprende na faculdade, que é uma esquerda soft. A gente já é todo envelopado para pensar na mesma linha dos caras. É um negócio que dá até raiva. E a gente precisa fazer um grande curso, Rafael, de letramento da direita. Não tem o letramento racial, concordo, da esquerda, letramento, sim, LGTB. A gente tem que voltar para a base da semântica. A gente está incorporando muito conceito deles. Toda vez que a Fainara vem no programa, é impressionante. Eu lembro dessa pauta e aciona algum gatilho meu com essa, não, pauta, Fainara. Eu fico, não dá, pensando nisso.
12: Não, Marco, é importante você citar isso, porque eu insisto, né, nos meus canais, eu falo sempre, né? É, aquela história, mulher, né? Se o seu namorado fala estadunidense, né, ele leva unhada no calcanhar. Então tem que tomar cuidado. É, esse tipo de situação, né? Empatia, estadunidense, tutor de pet. Então, nada disso pode jamais ser incorporado no nosso vocabulário, né? Mas, desculpa, vamos seguir adiante.
11: É, eu adorei. Isso que é estadunidense, todo mundo do ICL fala estadunidense. Todo mundo. É, e todo mundo obedece a regra que o Rafael falou também. Olha que alegria. E faz parte disso. Nós temos a nossa segunda matéria. Voldemort preparado para mandar Bolsonaro de volta para a prisão? Vamos ver isso aqui.
13: Às vésperas do encerramento do período de 90 dias concedido a título de prisão domiciliar humanitária, esse condenado solicitou a realização de reparo no armamento. Esse detalhe aqui é importante para a gente olhar, inclusive, qual vai ser a resposta da defesa. O Bolsonaro, quando foi para a prisão domiciliar, concedida pelo ministro Alexandre de Moraes, ele foi com esse prazo de 90 dias, que não é muito usual dar prazo para a prisão domiciliar humanitária, mas essa foi a escolha do ministro Alexandre de Moraes. E aí ele chama a atenção que esse prazo está acabando e pergunta por que logo no fim desse prazo é que se quer consertar, fazer um reparo numa arma. Outro ponto que ele coloca é o seguinte, que o tenente-coronel Alenson Nascimento Lopes, que é comandante do 19º Batalhão da PM aqui de Brasília e responsável pelas medidas de segurança desse regime domiciliar humanitário que o Bolsonaro está, também tem que esclarecer se está sendo cumprida integralmente a ordem judicial para revistar carros que entrem e saiam da residência de Bolsonaro, onde ele cumpre essa prisão domiciliar humanitária.
11: Fainara, quando não tem o que fazer, o cara inventa alguma coisa para encher o saco, para ficar ameaçando, para ficar intimidando. O que a gente está observando aqui nesse negócio da arma? Porque a arma foi pega numa blitz. E daí o cara que trabalhava no gabinete de segurança institucional falou que estava indo para reparo. E daí a gente está falando de arma do Bolsonaro. Daí eu falo, pô, parece que eu estou num show de mágica. E essa é a hora que vem a cortina de fumaça, né, a bomba ninja. E o cara tá fazendo alguma... Eu sempre penso nisso. Eu vejo o comentário do Gilmar Mendes ou qualquer coisa assim que eu acho estranha demais para ser verdade. Daí eu falo, não é possível isso. Tipo, isso daí é para desviar foco de outra coisa, Fainara.
14: É, exatamente, né? De novo, a família Bolsonaro no centro do debate, né? Pelo visto, o ministro Alexandre de Moraes, ele não está tão preocupado assim com as investigações, né, do seu contrato de 129 milhões, né, cuja sua esposa respondia por ele. Por que que a gente não fala disso? Né, o problema aí não é essa investigação, não é ter surgido essa arma, que sempre assim, né? Sempre surge alguma coisa para desviar o foco, né? Mas, de novo, o problema, sim, é essa investigação transmitir de novo essa sensação de que existe uma busca permanente por qualquer elemento que possa justificar, e deixo aqui a minha visão, novas restrições. Será que isso não é para que acabe a prisão domiciliar do Jair Bolsonaro, para que ele retorne a cadeia, para tirá-lo da sua casa, ainda com as suas restrições médicas, ainda com as suas condições físicas de saúde? Será que não é esse o motivo de surgir esse elemento para que o Moraes decida, não, então ele retorna para a cadeia, vamos tirá-lo da prisão domiciliar, vamos tirá-lo da sua casa e deixá-lo novamente preso? Ao meu ver, é isso. Ao meu ver, é colocar esses elementos novos para justificar uma decisão que em breve ele deve tomar. Eu estou aqui fazendo a minha visão, não sei se é isso que vai acontecer, mas ao que tudo indica, são esses os fatos, são esses o trâmite de que acontece, né? Ele precisa criar uma situação, ele precisa criar uma lógica para que tenha, para que a sua decisão seja subsidiada posteriormente. Ao meu ver, é isso.
11: Exato.
14: É para mandar
11: São
14: o Jair
11: factoides.
14: Bolsonaro de novo.
11: É o factoide. Apareceu um factoide no meio do caminho, Rafael. Agora calem o homem, devolvam para a papudinha. É brincar. O cara, ele é brincar com aquilo que ele ainda pode no playground sinistro dele. Mas tem um lado bom, de ontem para hoje, que foi o André Mendonça. André Mendonça versus o Grande Sapão, The Big Frog. Eu vou colocar além da imaginação, porque tudo isso, além, tudo que envolve o Supremo é um filme de fantasia, enfim, distópico, sinistro e de terror, macabro. Com o Chucky, o boneco. Vamos de além da
15: Vocês
11: imaginação.
15: irão viajar para outra dimensão, uma dimensão não apenas visual, auditiva, mas mental. Uma viagem ao mundo misterioso cuja fronteira da fantasia vai até a sua próxima parada que fica além da imaginação.
11: Então, além da imaginação, também que eu acabei de saber que demoliram a ponte da. No caso da menina que pulou sem a corda, né? Foi jogada sem a corda. É um negócio que. Eu não sei nem o que dizer. Demolir a ponte. Eu não sei nem o que dizer sobre isso. Alguém sabe o que dizer sobre demolir a ponte?
12: Não
11: Não?
12: sei, eu acho que ela estava abandonada ali, eu
11: Era uma
12: não
11: ponte
12: acompanhei direito,
11: abandonada.
12: mas era uma ponte abandonada e que estava servindo para que empresas usassem, fizessem esportes radicais, né, jogar as pessoas sem a corda, e aí colocaram a culpa na ponte, né, que era do governo federal, estava ali sem nenhuma fiscalização, e derrubaram a ponte que não servia para nada. Foi o que eu entendi, Marco, até agora dessa história absurda, né?
11: É tudo muito. Isso é além da imaginação total. Eu até agora não entendi. Uma galera filmando. Esse negócio do celular, cara, te distancia tanto da realidade. Você tá filmando o negócio e você não repara no que você tá vendo pela tela. Eu parei para pensar de vários ângulos dessa situação da menina. Ela completamente negligente com a própria segurança. Completamente negligente. De. Pô, onde é que será que tá? É que nem eu pular de um avião sem o paraquedas? Ou sem estar preso no cara do paraquedista lá para fazer o salto em Boituva? Então ninguém olhou para nada do básico, que é bungee jump? É a corda, meu Deus do céu. Ou é a corda louca, sei lá qual era o nome desse negócio. Também ridículo. Também coisa de retardado. Eu falei para Adriles que eu gosto da galera que sobe o Everest, mas. Eu acho desafiador e eu acho que é para poucas pessoas. Eu não acho que é para ser um negócio turístico, como tem sido explorado. Mas enfim, também, né? Às vezes eu fico imaginando a gente, sei lá, sabe? É um negócio meio multidimensional mesmo. Quer dizer, sempre vai ter uma galera muito louca fazendo muita coisa estúpida e se colocando em risco desnecessário. Então tem um limite também do que você pode, porque também eles já estão falando em proibir a atividade. Aí eu já acho que não tem nada a ver. Que daí você não consegue. Proibir, você gera fiscalização. Fiscalização, você gera multa. Aí proibir, você vai proibir o quê? Do quê? Entendeu? Sei lá. O cara quer pular de uma pedra, ele vai pular de uma pedra, ué. É que a ponte do rio que cai também, demolida, sei lá. Um negócio estranho demais. Mas vamos lá. Divaguei aqui. Vamos de Mendonça contra o grande sapo da Lagoa Suprema. Do Pântano Supremo.
16: Mário, eu faço questão de publicar minhas decisões. Sabe por quê? É uma forma da sociedade criticar minhas decisões.
17: Não, mas Vossa Excelência não tem alternativa. É a lei que manda. É a Constituição que manda. Vossa Excelência não escolhe se publica ou não publica a decisão.
16: Não. Tem decisão que é pública e tem decisão que eu posso manter em sigilo, reservado aos magistrados.
17: Não, mas a rigor.
16: É distinto.
17: Não, mas a rigor, as decisões têm que ser publicadas.
16: Não, nem todas.
17: Inclusive para o controle geral e o controle social.
16: Fico feliz que Vossa Excelência estimule isso.
17: Não, é fundamental. Mas de modo que...
11: E aí, Rafael? Muita gente mantém decisão em sigilo. Esse clima, o que você está achando desse clima?
12: Esse clima, Marcos, é bem conhecido no STF, que é um clima de desunião. Né? Ali você tem pessoas que se toleram e que se protegem, se acobertam, né, para que a instituição STF seja salva. Acontece que ela já foi simplesmente humilhada em cortes internacionais, que disseram, bom, isso aí não funciona direito, né? Vocês são vítimas, vocês são investigadores, vocês são juízes, instância superior. Então, e a corte máxima do país. Acontece que quando a corte máxima de um país ela perde a credibilidade, todo o judiciário do país, por consequência, claro, fica com a sua credibilidade abalada, é o que está acontecendo no Brasil. Tem juízes e desembargadores, promotores no Brasil, realmente preocupados e insatisfeitos com o comportamento do STF, que jogou no lixo tudo o que foi construído no Brasil nos últimos anos, nas últimas décadas, e por alguns nomes que estão no STF, não são todos, a gente está vendo agora o André Mendonça tentando dar um pouquinho, né? um pouquinho só, um resquício de moralidade no STF. O Gilmar Mendes, ele está nervoso, a gente sabe disso. Né? Quando ele tenta falar inglês em Portugal, ele não sabia que ele ia passar aquele papel de ridículo, né? ele não fala inglês, ele fala português com dificuldade, e ele tem um QI bem reduzido, e a vaidade é proporcionalmente o oposto, né? Ele é muito vaidoso, só que ele é burrinho, né? Como o Nhonho do Chaves. Mas ele insiste em querer mostrar uma superioridade, como ele está fazendo aí com André Mendonça. Não vai dar certo. Hoje, o trio Ternura, Toffoli, Gilmar e Alexandre de Moraes, eles estão se protegendo. Não significa que eles se gostam, que eles vão estar sempre juntos. A situação não está boa, não está aprazível dentro do STF. Eu estive lá ontem, Marco, e fico realmente triste, né? Eu conheço Brasília há mais de 40 anos, e ver tudo gradeado, eles acabaram de bloquear o estacionamento que passa do anexo 4 da Câmara dos Deputados para o STF, que é um caminho que existe ali há quase 60 anos, que todo mundo faz. Você precisa dar a volta no Itamaraty agora para passar de carro ali e chegar até a Praça dos Três Poderes. Significa o quê? Eles estão com medo da população, do Brasil. Brasília está se separando do Brasil. Até agora eu não vi nenhum deputado falando isso. Vamos tirar as grades de Brasília. Vamos devolver Brasília ao povo brasileiro. Eu não vi nenhum, nem desses que estão lá dentro, que vê a cada semana aumentar o volume de grades em Brasília, uma cidade que é tombada pelo patrimônio histórico mundial, que não pode ter grades, né? Porque senão você desconfigura a cidade que foi tombada. Então são grades removíveis. Só que as removíveis estão cada vez mais fixas. Antes era uma fileira, depois duas, agora são três fileiras de grades proibindo o povo de ter acesso a Brasília. É isso, né? Brasília, eu estou me referindo aos poderes legislativo, executivo e judiciário, Marco. Eles estão se isolando, tá? Não adianta dizer, não, eles são seguros ali nas decisões. Não são, não são. Eles são cercados por bajuladores o tempo todo, dizendo como você é bonito, como, né, a sua toga está bem passada. Tá. É uma mentira que eles vivem o dia inteiro. Mas quando eles se dão, né, quando acontece um embate como esse, nem sempre acontece, mas quando acontece, eles enxergam um pouquinho da realidade. Então é muito importante a gente ver esse confronto, principalmente o Gilmar Mendes, que é uma pessoa muito vaidosa e insegura, você pode ver, cada vez está pior a situação do Gilmar Mendes no STF.
11: Está pior, e o André Mendonça continua, tem outras, outras, outras...

0: os trechos aqui que o Rafael colocou. Eu sou um pouco mais cético que o Rafael com o resto dos ministros, assim. Até o André Mendonça eu tenho críticas. Eu acho que podia ser. Tinha que ter um grauzinho a mais ali, tinha que ter um volumezinho, um pouquinho mais, uma coisinha. Aí é forma. E daí eu entendo. É só o que eu penso. Não quer dizer que, entendeu? Não, eu acho que ele também não se mistura com os demais. E o Fux está naquele caminho meio que precisando se redimir, mas também condenou todo mundo. Já fez a cagada inteira do negócio. E agora está entrando numa espécie de, né, momento ali de redentor, uma coisa meio, né? Não dá mais. É o cara que daqui a 2 anos, depois de aposentar, vai falar. É, não, aquela época foi muito difícil, vai empurrar um pouco nas costas dos outros, mas no fundo o Supremo é essa assombração graças ao conjunto da obra. E eu gostaria de fazer parte todo dia de me destacar da obra, né? Eu não quero fazer parte disso, mesmo estando lá como ministro, eu não quero fazer parte disso. Eu quero que as pessoas me enxerguem como algo diferente dentro da corte. Esse esforço não é na cadência que eu gostaria, talvez, mas é uma coisa muito pessoal, foro íntimo. Mas ele está aqui falando da indireta que ele recebeu, acho que também do Gilmar Mendes. Vamos ver.
1: Ao combate à criminalidade organizada, agora é preciso que haja métodos constitucionais de se fazer
2: Estão
1: isso.
2: havendo, ministro Gilmar, pode ter
1: É
2: certeza.
1: fundamental, é
2: É
1: fundamental que
2: fundamental.
1: haja
2: O que eu
1: para.
2: não vou admitir é tentativas que eu tenho visto de desacreditar de forma indevida a atuação, seja minha como relator, seja dos investigadores. Não vou. Eu não vou transformar o certo em errado e nem vou admitir que isso seja feito. Então, a investigação, no que depender de mim como relator, seguirá seu curso. Interessante a questão da delação. Eu sempre disse para os advogados, não estou preocupado com delação. Não, primeiro que eu não prendo para fazer delação. Não me permitiria isso. Não dormiria tranquilo se eu fizesse isso. Segundo lugar, que a delação é um ato de vontade da defesa. Alguns advogados vêm para mim, mas você não vai pegar todo mundo? Eu falei, eu estou preocupado em pegar o que a investigação determinar. Não estou preocupado se será todo mundo ou não. Estou preocupado com o que a investigação vier a esclarecer.
1: Até porque a lei, na verdade, não dá a Vossa Excelência esse poder.
2: Não, não dá, nem me arvoro, porque em outros casos, nós temos visto atuações dessa já extra. Não na minha relatoria. Não na minha relatoria.
0: Eu sei que tá bom, Fainara, mas eu queria um pouco mais. Eu ainda acho que ele tá lutando ainda com muita polidez ali no meio. O cara. O que o Gilmar Mendes, o que os outros ministros já falaram no plenário e nas turmas, galera, a gente pode contar um livro de histórias grotescas aqui. E eu ainda acho que ele tá ali, ele toma alguns cuidados aí, talvez até entenda o fato de ser muito contramajoritário o processo. Agora, como que você vê, Fainara? Eu gostei, eu acho que ele foi bem nessa interação.
3: Acho que é uma postura da qual a gente está aguardando que alguns ministros do STF tenha perante essas situações, né? E eu compactuo muito dessa ideia de que, embora estejamos no sistema, não sejamos o sistema, né? Então, por exemplo, quando a gente se coloca como pré-candidato a deputado federal, a senado e posteriormente sejamos eleitos, estaremos no sistema, mas que não sejamos, que não nos infiltramos lá dentro e possamos fazer parte disso, que sejamos diferente. E acredito que é isso, é esse sentimento que fica, né, em relação ao ministro André Mendonça. E aos poucos ele vem, né, colocando para fora isso e colocando também esse sentimento de que acredito ser de todos os brasileiros, né, de que a gente quer um STF que respeite a lei, né? O Gilmar Mendes ele coloca ali, ah, o processo está sendo seguido, a lei está sendo seguida, colocando questionamentos à mesa, até colocando o questionamento sobre a conduta, né, de um colega magistrado. E eu, por exemplo, se tivesse no lugar, eu não deixaria que alguém me reduzisse ali ou colocasse em xeque, em jogo, a minha atuação, né, enquanto um profissional. Eu acho que entra também esse ponto. Mas acredito que as coisas tendem a esquentar, principalmente nesse processo. nesse processo que eles estão comentando. E assim a gente espera, né? E também quando a gente olha para o STF, é o que a gente quer ver daqui para frente, né? Que esses ministros que estão lá, que fazem parte desse sistema, que compactuam com as coisas erradas que acontecem lá dentro, essas pessoas têm que ser colocadas para fora, para que aí as novas entre pessoas como o ministro André Mendonça, para que aí a gente tenha essa oxigenação dentro do sistema brasileiro, e eu digo como um todo, né? A gente precisa oxigenar os nossos poderes, legislativo, judiciário, executivo. Todos eles precisam dessa oxigenação de pessoas que, embora estejam no sistema, não façam parte e não aceitem o sistema como ele é. Só assim a gente vai conseguir ter uma mudança perene no Brasil.
0: E ainda tem mais, concordo plenamente também. Na verdade, eu concordo com tudo que o Rafael falou e com a Nayara. Nayara, Fainara, perdão. É que a Nayara trabalha também na equipe comigo aqui. Perdão. É, tem mais um trecho, Rafa, do Mendonça de ontem, que foi muito, muito bom. Vou colocar aqui para vocês.
2: Me chegou uma proposta por um advogado. Perderam o pudor, ministro Gilmar. Queremos fazer uma delação seletiva. Falaram na minha cara isso. Eu disse: não faço questão de delação. Agora, delação seletiva, comigo não.
0: Aí, até isso está acontecendo. O negócio. A régua moral em Brasília não existe mais. Tudo bem que a gente está constatando o óbvio de novo, né? Reiterando. Mas e aí, Rafa? Delação? Delação
4: Olha,
0: seletiva.
4: não existe régua moral, porque se a Suprema Corte de um país ela simplesmente acabou com a régua, ela achatou qualquer possibilidade de você enxergar o mínimo de moralidade, então, os advogados passam a se comportar da mesma forma. Nós vimos, eu acho que semana passada, ou retrasada, o Barroso cantando num barco ali no Rio Sena, junto com o Cacai. É uma coisa assim, é de país muito subdesenvolvido. Você fazer um karaokê no meio do Rio Sena, em Paris, é uma coisa muito de gente baixa, de gente chinfrim, pessoas civilizadas de outras nações que olham aquilo e falam: nossa, o que é aquilo? Que aquele pessoal ali, será que eles são de que país? Que tipo de gentinha é essa? Era o Barroso, que é inculto, são pessoas vulgares, com o Cacai. Então é a representação do que é o judiciário do Brasil hoje, os seus advogados, eles são cantores de karaokê de um boteco de quinta categoria. Então já falo, bom, já a lei no Brasil já foi jogada no lixo pelo STF, a Constituição não tem mais o menor respeito, porque nós advogados vamos tratar de alguma coisa com mínimo de caráter, com dignidade, que não, muito perdida em Brasília. E chegaram para a pessoa errada nesse caso, que foi o André Mendonça. Vamos fazer uma delação seletiva. Bom, agora, mas eu gostaria de saber se teve andamento. Ele deveria, no mínimo, ter tido esse cuidado, tá? Mas qual seria essa delação seletiva? Antes de falar um não, de dar um não na cara, né? Falar, como seria essa delação seletiva, né? Quem que seriam as pessoas que vocês selecionaram e as que vocês excluíram? Só para eu ter uma ideia se é possível ou não. Eu gostaria muito, Marco, que isso tivesse acontecido e que, se aconteceu, que venha à tona.
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6: 11:33.
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0: Bola em Jogo, é hora de falar de futebol. Os atuais campeões iniciaram a Copa do Mundo de 2026 em noite histórica para Lionel Messi, com 3 gols do craque. A Argentina venceu a Argélia por 3-0 em Kansas City, pela abertura do Grupo J, que ainda tem Áustria e Jordânia. Convocado para a sexta Copa na carreira, assim como o goleiro mexicano Guillermo Ochoa e o atacante português Cristiano Ronaldo, Messi foi o primeiro a ir a campo. Atleta com mais jogos em mundiais, agora com 27 presenças, o camisa 10 chegou a 16 gols num torneio e se igualou ao ex-centroavante alemão Klose como o maior artilheiro da história do evento entre os homens. Daqui a pouco tem mais destaques do esporte.
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5: Não é direito constitucional do... Desculpa, gente, o linguajar. Perdão, Fainara. Perdão, audiência. Perdão, senhoras da direita. Os homens, tanto faz. Porque também, a gente, eu acho que não se ofende com isso. Não é direito do foda-se. É o direito do vai-se fuder. É esse o direito que a gente está lidando. Tem nomes bonitos para isso, né? É direito penal do inimigo. Mas é uma espécie de fuck you, né? Vai ser ferrar. Eu vou te ferrar. Esse é o direito que a gente está usando aqui. É o direito do eu vou te ferrar. É o direito do vale tudo. É quem que você é amigo? Vamos enrolar, vamos cozinhar essa delação na frente de todos os brasileiros. Até o Gilmar soltar, usando alguma pseudobrecha, usando um pode pirlim-pim-pim. Qualquer coisa é fundamentação jurídica. Qualquer coisa você coloca, cospe num papel. É por isso que os caras saem com vários crimes, de maneira totalmente irresponsável. Por quê? Porque você não vê o prédio, né? Que nem aquele cara que desviou dinheiro do concreto para colocar areia lá no Rio de Janeiro e o prédio caiu. Né? O prédio cai, as pessoas morrem. A terra arrasada jurídica é um prédio simbólico que esses idiotas já demoliram. E tem um bando de idiota do nosso lado falando: nossa, que prédio bonito, não tem mais nada lá. Não tem mais nada. Nada. Esse papo de boteco que você, que o Rafael falou, é verdade. É sim uma extensão de um boteco tosco, vulgar. É vulgar olhar para Brasília e para o Supremo hoje. Você se sente vulgar. Você se sente num ambiente imoral, grotesco. Porque, né? Aqui ainda tem o iCloud do sicário, galera. Vamos de iCloud do sicário. Vai lá.
6: Investigadores encontraram prova de acesso ilegal ao sistema da PF na casa do Henrique Borcaro. Aí. Impressão de tela do sistema Sinapse.
5: É. A irmã do sicário está ameaçando também a família do Daniel Vorcaro, falando que vai acabar com a família. Trocas de mensagens captadas pela Polícia Federal mostram que a Joana Mourão e a mãe do sicário, Denise, foram abordadas por integrantes da organização criminosa chefiada pelo ex-banqueiro para que ficassem em silêncio. E tem foto também do sicário com arma, tem foto do sicário com armas... É, e vinculados a grupos, mas eles estão falando aqui, ó. O Manuel Mendes Rodrigues, o Manolo, braço direito do pai do Daniel Vorcaro, atuou de maneira ativa para viabilizar recursos financeiros para a família Mourão, que estava com dificuldades financeiras desde a prisão do sicário. Aí a Joana cobra interlocutores de Vorcaro por suas dificuldades, e uma delas ela relata que nos dias seguintes ela tinha que arcar com uma parcela de 40 mil de um financiamento, falando que está desesperada. Não, tudo isso daqui me cheira obstrução de justiça, e, de novo, é uma das obstruções de justiça. A principal está no gabinete do Toffoli, do Moraes e do Gilmar. Mas aqui também a gente está olhando para uma situação, Fainara, peculiar dessa investigação do Master.
7: Não, exatamente. E essas conversas foram... fica a pergunta também, foram aí vazadas, né, para a gente ter acesso a todas ou algumas... né, continuam ainda as escondidas. Mas na verdade, né, Marco e a nossa audiência aqui, a gente acho que também está um pouco cansado desse assunto, porque parece que ele fica ele fica andando em círculos, né? Cada semana aparece um fato novo, alguma coisa nova, mas peraí, quando que de fato as coisas vão ser trazidas às claras? Quando que a gente vai ter acesso a todas as informações que envolve esse processo? Quem realmente está de conluio, esteve, né, de conluio com o Daniel Vorcaro? Quando que as coisas serão finalmente esclarecidas para nós brasileiros? Já faz tempo aí que esse processo ele está correndo, ele está caminhando, e parece que as coisas elas não andam. E fica também a pergunta do porquê não andam. Quem está por trás para fazer com que as coisas não acelerem? De novo, voltamos à famosa palavra, né, do devido processo legal. Cadê o devido processo legal nessa situação? Quem está por trás agindo para que as coisas não caminhem e fique apenas nesse círculo vicioso? Então, a gente quer essa CPI no Congresso Nacional, a gente quer esse processo caminhando e que as informações sejam trazidas às claras para nós brasileiros. A gente quer resposta de quem do alto escalão esteve envolvido, né? Surgiram aí novos políticos que estavam lá, ó, juntinho com o Vorcaro. Então, assim, a gente também está um pouco cansado desse assunto de só surge algo aqui, acolá, mas cadê todo esse tsunami de informações para que a gente também consiga pensar a respeito desse fato e consiga, de fato, ter essa visão amplificada das pessoas que estavam lá dentro e que continuam ainda agindo aí por trás, quem sabe, para esconder coisas, né, do Daniel Vorcaro.
5: E ainda tem aqui, ó, o iCloud do Sicário. A gente tinha colocado um dos outros vídeos aqui dessa paranoia maluquice toda que a gente tá vendo de perto. E é muito louco você parar pra pensar que o Brasil, ele tá travado, ele tá colapsado em casos reiterados na história de corrupção recente. Isso é, galera, isso é Zâmbia, tá? Isso é Congo. Isso é Congo. Isso é Mongólia. Isso daí é zoado. A gente tá mal. A gente é retardatário. Isso daqui é país de retardatário. E retardados também. Tá muito ruim isso. Vai lá, André.
8: Tem mais coisa por vir. Eu havia determinado que fosse preservado o iCloud do Sicário. Essa semana eu determinei a quebra desses dados. Vamos ver o que virá de lá. Que deixou a irmã do Sicário passando mal. Eu não sei.
5: Rafael, do jeito que o André Mendonça está falando, e eu vou tentar ser bem pé no chão aqui, parece que ele já tem acesso a várias informações e vários documentos. Parece que ele está tentando construir. Eu acho, e aqui a minha análise é, ele está vendo que ele não tem espaço. Ele vai precisar, talvez, empurrar. Eu sei que as delações estão aparecendo e eu sei que provas aparecem também que você não tem controle sobre. Mas parece que se ele conseguir jogar E acho que também o regime quer jogar para frente. Todo mundo quer meio que jogar para frente. Porque tá todo mundo vendo que ano que vem é o ano que o Alexandre de Moraes vira presidente do Supremo. É, até lá vai ter uma outra conjuntura de senadores. Um espaço de respiro pode existir. Centrão pode tomar conta do Senado. Então vale mais a pena jogar para frente. E ele precisa jogar mais para frente, porque ali são 8-2. Talvez 9-1, mas 8-2, mais ou menos. Como que você enxerga isso?
9: Eu acho que você está fazendo a leitura correta, Marco. Só que quando você joga para frente, você não tem muito controle sobre quão para frente vai ser e o que vai surgir no meio do caminho de inesperado. Porque Brasília tem isso também, né? Nem tudo está sob controle de quem acha que está controlando tudo. Nós temos interesses que foram feridos durante esse processo e pessoas que estão hoje numa situação inferior, que estão desaparecidas, de repente elas emergem em Brasília. Normalmente costuma acontecer durante campanha eleitoral, que, aliás, serve como um resguardo para a pessoa tentar se salvar. Nós tivemos um candidato lá em Mossoró, um candidato da direita, que ele foi... tentaram fuzilar, né, tiros de metralhadora na parede enquanto ele estava participando de uma live e o assessor dele acabou morto. Essa é a realidade da esquerda, que não adota só o discurso de ódio, mas todas as ações de ódio. Agora nós vamos ter eleições na Colômbia em domingo. A gente espera que o Abelardo sobreviva até lá. Só mais alguns dias, Abelardo. Continua aí no seu casulo à prova de bala para vencer essa eleição agora no domingo, né, o segundo turno da Colômbia. Em agosto ele assume, assim como a Keiko Fujimori, que já está defendendo, já está encerrando, né, essa longa apuração no Peru. Então nós teremos as fronteiras brasileiras finalmente, né, completas, tirando o Uruguai, né, que o Uruguai também não faz diferença nenhuma, mas esses países que fazem fronteira com o Brasil já terão virado à direita. E não importa a ideologia, importa que eles estarão dentro do escudo das Américas, ali proposto por Marco Rubio. Então, Gilmar Mendes, Moraes, Lula já não tem nem mais para onde fugir pela fronteira. Eles teriam que pegar um avião para tentar ir para algum lugar. Essa situação vai ficando meio um pouquinho fora de controle. Eu vou voltar, desculpa, essa divagação toda, mas é porque eles estão vendo que a situação está ficando difícil, Marco. E a AGU vai passar uma vergonha nos Estados Unidos, falando de soberania, da história do Alexandre de Moraes. Só que eu queria chamar atenção para um detalhe, algo que aconteceu na sexta-feira à noite, quando Marco Rubio cumprimentava o presidente do Paraguai, lá no estado.

0: queria chamar atenção para um detalhe, algo que aconteceu na sexta-feira à noite, quando Marco Rubio cumprimentava o presidente do Paraguai lá no. E eu não vi ministros do STF soltando notinha para dizer que os Estados Unidos estavam ameaçando a América do Sul. Porque quando você vê um míssil caindo perto da fronteira com o Brasil, os tremores chegam até a Brasília e as pessoas falam: bom, nós não temos um exército para nos defender. E essa questão psicológica que eu uso sempre é que o STF não tem um exército para se defender. Então, quando eles chegam perto deste momento agora, que o André Mendonça está falando de sicário, de Cloudflare ou de iCloud, é porque não veio essa ideia, não veio da cabeça do André Mendonça e provavelmente não veio do Brasil. Tá? Eu só dei essa volta toda para mostrar que existem forças, eu não quero dizer que vai acontecer, que vai ser preso nem nada, mas que existe. Se de um lado a gente acorda desmotivado, falando, nossa, que sujeira que nós vivemos no Brasil, em Brasília, do outro lado existe algumas forças trabalhando, desculpa, no Brasil e no resto do mundo, para que a gente tenha um mínimo de dignidade de mudança no Brasil a partir de 2027, Marco.
1: Muito bom, Rafael. E eu também acho que existem várias forças ocultas do lado de lá também, né? As forças ocultas e o que habita o imaginário também da população, porque não, vou aproveitar, eu vou mudar de, não é, de água para vinho aqui, mudando de papo para cavaco, como é que é essa expressão? A Dani fala toda hora, eu esqueço. Mas a gente tem o Vozinha. Eu quero colocar uma matéria do Vozinha. Eu achei legal. Achei divertido o Vozinha. Gostei do Vozinha. Vocês já seguem o Vozinha? Já segue o Vozinha, Rafael?
0: Ainda não, eu preciso encontrar o perfil dele aqui. Eu vou
1: E
0: seguir.
1: você, Fainara, segue o Vozinha? Ele já tá com quantos milhões? Vozinha? Alguém sabe? Where is him?
0: Eu acho que com 15 milhões, que é 30 vezes a população do país, né, de Cabo Verde, ele
1: É
0: virou
1: um
0: um
1: negócio
0: sucesso.
1: interessantíssimo. 12 milhões já. Já está com 12
0: 12
1: milhões.
0: milhões.
1: Mudando de pau para cavaco. Obrigado, Kátia. Obrigado. Então, vamos lá. Deu certo. Pode chamar. Vamos colocar o craque da Copa, Vozinha.
2: Desde ontem, a Copa do Mundo ganhou um novo personagem principal para nós brasileiros. Não tem Neymar, Ancelotti, Canarinho Pistola que nos tire do foco de Vozinha, o goleiro quarentão de Cabo Verde, que segurou a campeã mundial Espanha na estreia dos países. Pela primeira vez na Copa, a seleção evitou 7 gols da Espanha com a sua muralha, que recebeu o apelido depois dos amigos da escola rirem de Josimar José Évora Dias pedir ajuda à avó, sempre que zombavam dele. Agora, você acredita que o Vozinha é fã das novelas brasileiras? De Chica da Silva a Rei do Gado, passando pela primeira versão de Malhação, o goleiro tem forte ligação com o Brasil. Mas não para por aí. Vozinha também contou à imprensa que gosta de música brasileira e citou artistas como Ivete Sangalo, Seu Jorge, Cidade Negra e o grupo Revelação. Já a avó dele era apaixonada por Roberto Carlos. E a conexão com o Brasil começou ainda antes. O nome Josimar é uma homenagem feita pelo pai ao ex-jogador brasileiro Josimar, que disputou a Copa do Mundo de 1986 pela seleção brasileira e marcou contra a Espanha na época. E com Josimar virando vozinha ainda na infância, ninguém imaginava que o apelido acabaria estampando a camisa de um dos grandes personagens dessa Copa do Mundo. E também do jogador que passou dos 8 milhões de seguidores nas redes sociais, sendo o melhor goleiro até aqui.
1: Aí a minha produção falou que tem um vídeo da Manuela Dávila. Você já tomou o seu Tandrilax hoje, Rafael Fontana? Ou o seu Engove?
0: Ainda não.
1: Vamos.
0: Temos, vamos ver.
1: Então, vamos de primeiro Engove. Então, pessoal, Engove, aspirina C, melatonina, não sei. Tarja preta. Vai lá, Manuela Dávila.
3: 5 e pouco da manhã, 7 graus na capital dos gaúchos, muito trabalho pela frente, mas eu acordei com uma história bonita na cabeça, que é a história do goleiro Vozinha, o goleiro de Cabo Verde, que entrou em campo com 40 mil seguidores e hoje amanheceu com 6 milhões de pessoas enlouquecidas, apaixonadas pela verdadeira muralha que ele se transformou diante da poderosíssima seleção espanhola. Vozinha, esse atleta que quando saiu de Cabo Verde foi jogar em Angola, viu que havia outro jogador que também chamava-se Josimar e que optou por ser chamado pelo nome que os adversários da infância infância chamavam no futebol de rua. Vozinha, porque ele era cuidado pela avó enquanto a mãe trabalhava. Uma história que é comum a milhares de crianças em Cabo Verde, em Angola e aqui no Brasil. Talvez por isso os brasileiros e brasileiras tenham abraçado Vozinha, porque se identificaram na história que

0: atravessa a vida dele, que é a história de
1: Sabe
0: muitas
1: falar?
0: crianças e de muitas mulheres que contam com o suporte das suas mães, das vozinhas, para darem conta dessa jornada de trabalho e da ausência total de estrutura
1: Daí é
0: de
1: Miss Emily.
0: cuidados que contribuam com a
1: Sai pra
0: criação
1: lá.
0: das suas crianças. Eu pensei, e acordei com essa história na cabeça, porque pensei que ontem, enquanto
1: Bota
0: gritavam
1: fé.
0: vozinha em campo, milhares de mulheres que entendem a língua portuguesa sorriam, orgulhosas do trabalho que estão fazendo.
1: Pode tirar essa coisa? Eu achei que tinha um ângulo aqui, mas acho que a minha produção só me odeia. O Cláudio só me odeia para colocar esse vídeo aí dela tentando surfar a onda. Ai, que coisa. Vai
2: Vozinha, na
1: nada.
2: verdade, era um bullying, né? Que as crianças faziam. Ela podia ter falado sobre isso. O Vozinha, as pessoas gostaram porque ele defendeu contra a Espanha os gols. Bombate a história aí dele ter 40 anos e ter nascido em 1986. Foi aquela Copa do Mundo que o Brasil foi eliminado pela França, né? Na disputa de pênaltis com Michel Platini. E o Josimar fez dois golaços, um contra a Espanha e outro contra a Polônia. Ninguém conhecia o Josimar, quem convocou esse Josimar? E de repente ele faz dois golaços, mandando, né, o chute de fora da grande área pela direita. E depois daquilo ele sumiu, virou alcoólatra, enfim, a história dele não terminou muito, muito bem. Mas o Vozinha tem essa sensação, as pessoas gostaram no Brasil, quando tem alguém que seria o azarão, né, a história, o Dark Horse. O azarão que de repente vence a poderosa Espanha. Eu acho que é essa identificação e também com o apelido dele, Vozinho. O brasileiro adora fazer brincadeira, Copa do Mundo, né? E vem a Manuela D'Ávila, pelo amor de Deus, né? Essa mulher não tem conserto. Desculpa. Vamos lá.
1: Mas esse pessoal liga para a família, eu não entendo isso. Agora eu entendi até
2: É, também.
1: o ângulo do Cláudio Dirani aqui que ele trouxe para nós. Esse pessoal liga para a família? Esse papo de família, tradição familiar, isso daí faz parte do enredo deles? Ou é a Manuela Dávila católica barra evangélica que vai no culto, que vai na, né, que faz tudo, né? Ela vai na oferta da Iemanjá, vai no culto, vai na missa, vai em tudo, ajoelha, ajoelha. Mas todo dia ela ajoelha para Marx, nunca para Jesus. Fainara Merege. Você tá muda.
3: Aí,
1: Aí
3: ó,
1: foi.
3: você tá me censurando, hein?
1: Mansplaining.
3: Mas esses são os milagres, né, que antecedem as eleições. É sempre assim, essa turma, sempre meses antes das eleições, antes deles se colocarem de novo à disposição da sociedade, né, porque eles querem estar sempre no poder, né, eles querem estar sempre eleitos, aí eles tratam desses assuntos que para nós são importantes. E aí eu deixo aqui, eu fui criada pela minha avó, com muito orgulho, realmente. E a família, para mim, ela não é só importante em época de eleição, né? A família, ela passa pelo meu princípio e pelos meus valores diariamente, né? Não é assunto que eu trato somente na época de eleição para ganhar voto, né? Então, uma pessoa que não defende a família, que pelo contrário, né, defende aí aborto, defende essas feministas com essas ideias ilusórias, aí vem tratar desse assunto colocando mães, colocando voz no centro do assunto, quando ela não tem nada de bom para falar. Ela não consegue nem tratar da sua própria história, ou dos seus próprios feitos durante a política, porque essas pessoas são vazias, elas não têm o que mostrar, então elas precisam surfar ondas de pessoas que têm histórias bonitas e de pessoas que fazem realmente acontecer. Essa é a nossa esquerda brasileira.
1: Meus amigos. E a Manuela D'Ávila tem. Todo mundo que gosta de ser tratado como comunista já é um negócio que eu acho criminoso, né? Comunismo, para mim, já é uma coisa criminosa. Mas. No Brasil, a gente naturalizou algumas posturas, não é mesmo?

0: isso dentro da bomba atômica que vai explodir para falar, não, pelo menos aqui tenta não explodir tanto a minha vida. E é sempre uma cultura mediocrizada de pautas. E toda hora a gente vê isso acontecer. É sempre, o mal maior vai passar, então a gente tem que buscar alguma coisa dentro do PL da misoginia. Aí vem a matéria também da Folha aqui. Bancada cristã quer que o projeto contra a misoginia proteja discurso de submissão da mulher ao marido. O projeto será votado pelos deputados no fim do mês. Responsável pelo texto, Tabata Amaral, se reunirá com bancadas para finalizar detalhes de redação. Eu não sei nem o que falar, Tabata Amaral. Eu não sei nem o que falar. É de uma hipocrisia, é de um cinismo, é de uma loucura tão absoluta. Nada é conciliável com o PL da misoginia. E, não, e a mulher ainda quer pagar de moralista. É a moralista do moralismo. Vocês pegaram essa, Rafael? Você pegou essa, não? Ó.
1: Eu não consigo entender. Vamos lá.
0: Bússola moral. A bússola moral da sociedade perversa aí dessa galera de Brasília que está querendo passar esse PL da misoginia é: o feminicídio existe, os homens estão matando as mulheres. E aí ela entra nesse contexto de PL da misoginia e ela fala que aqui, ó, vai se unir com a bancada cristã que vai. A bancada cristã está pedindo para tirar a questão religiosa do PL da misoginia, certo?
1: Ok.
0: E agora, na minha cabeça, nenhuma bancada cristã tem que aceitar tudo o que significa e tudo o que representa o PL da misoginia. Eu vejo toda hora esse negócio de uma espécie de concessão automática e imediata. O PL da misoginia é inevitável. Logo, vamos buscar um espacinho, um guarda-chuvinha aqui nosso só. Eu não acho isso
1: É
0: conciliável.
1: lamentável, lamentável.
0: Eu
1: O
0: não
1: Marco,
0: acho.
1: sobre todos os aspectos, tá? Você falou de comunismo, né? O marxismo, tudo o que está ligado a isso, o fim é acabar com o cristianismo e com a civilização ocidental criada com base nesses princípios e valores, né? Então, esse tipo de loucura que está acontecendo é só. As pessoas falam, o mundo enlouqueceu. Não, não, não, não. O Ocidente que está assim, graças ao marxismo que se propôs a acabar com o Ocidente. Essa palavra misoginia, ela não tem tradução na maioria dos idiomas. Mais de dois terços da humanidade não sequer sabe o que significa. Vai na China falar isso, pelo amor de Deus, né? Não, não é que não estou falando da China comunista, né? A China, a civilização chinesa ancestral, tal. O homem tem um papel, a mulher tem outro. Acabou. Ponto final. Não tem discussão. Não existe essa palavra. Não tem aquilo que eles usam para assassinato de mulher, que eles usam aqui, que é terrível. E aí a direita vai buscar alguma concessão, porque acha que o povo, na verdade, só pensa nisso, vai dormir, come pensando nesse tipo de assunto. Não é verdade. A população, quem é cristão, quem é de direita, de fato, né, conservador, não liga, não dá mínima para isso. A gente não deveria ficar pagando pedágio diariamente, né, digo a gente, esses políticos que estão atrás de voto, ficar fazendo concessões sobre o negócio, só para não vamos afastar as mulheres de direita. Não, isso não vai acontecer. O que que acontece, Marco? Ontem, por exemplo, eu estive num evento em Brasília, eu evito ao máximo ir, que é tudo horrível, né? É sempre a mesma coisa, aquelas pessoas falsas, ridículas. Eu sentei numa mesa, só tinha mulheres. Só tinha mulheres. E eu de homem ali, né? E aí você fica assim, eu vou conversar com essas mulheres, eu não sei quem são. Daqui a pouco elas me acusam de misógino. Então, os homens não se dirigem mais às mulheres, não conversam. Tem homem evitando entrar no elevador sozinho com mulher, para não falar qualquer coisa e ser acusado de bom dia, tá, seu misógino. Por que bom dia para mim e não para, né, para as outras mulheres que estão aqui no prédio? Você já cumprimentou todo mundo? Então, é uma coisa louca, maluca, né? Por sorte, no meio da conversa eu descobri que todas as mulheres ali eram de direita e odiavam.

0: esse papo furado de misoginia. Mas mesmo assim, eu não tive audácia de pegar o telefone ou o nome de nenhuma daquelas moças simpáticas ali, porque, de repente, poderia ter um resquício de esquerdismo em alguma delas, né? Mas eles estão... esse papo furado aí é simplesmente para acabar com a sociedade mesmo, para separar, para dividir, para governar, dividir e controlar, que é a grande máxima dos regimes totalitários, e não por acaso todos eles nos últimos 120 anos são de esquerda.
1: E a prova cabal de que a nossa sociedade está nos seus últimos instantes, talvez de vida, e talvez de fato o apocalipse é iminente e ele venha, né, como uma tsunami gigante, é essa preocupação milimétrica microgerenciando o discurso. Porque essa discussão é tão estúpida e canalha e cretina, cretina, essa discussão é cretina. Ah, a proteção do discurso de que a mulher deve ser submissa ao marido, isso é coisa cretina de uma folha e de uma redação cretina, né? A jornalista que fez isso tem uma análise cretina da realidade, isso eu posso falar, porque tudo é perturbador na maneira como essa matéria foi construída. Tudo é perturbador, tudo. E o ponto mais distópico disso tudo é, a Tabata Amaral, abre aspas aqui, coloca o seguinte, Fainara, pega essa. Ninguém tem liberdade para atacar uma mulher incitando violência contra ela. Isso não vai ter ressalva alguma, mas a demanda que existe da bancada cristã é que o texto deixe explícito o mandato constitucional da liberdade religiosa, e isso a gente acha que é possível, disse a deputada na coletiva de imprensa. É possível. A liberdade religiosa é possível, né? Meio possível, Fainara.
2: Esse assunto...
1: Aí, agora foi, estava mutada, perdão.
2: É muito triste esse assunto, e eu acredito assim, que a deputada Tabata Amaral esteja tão agarrada a esse tema para ter algo do que apresentar na campanha, né? Visto que ela vai para a reeleição, já não sei mais de qual mandato. Mas me preocupa muito essa questão desse projeto de lei, do meu ponto de vista como mulher, porque como que ficará o mercado de trabalho a partir do momento que esse projeto de lei passar, né, for aprovado e for sancionado, né? Porque se for aprovado esse ano, com certeza o presidente Lula sancionará. Como que ficará o mercado de trabalho para as mulheres? A gente já não reclama tanto de que a gente não tem a mesma igualdade que os homens? Então, a partir do momento que nós tivermos um projeto de lei como esse, o mercado de trabalho ele vai se fechar para as mulheres. Porque tudo vai ser interpretado conforme as pessoas quiserem, de qualquer coisa que seja dito. Então, qualquer coisa que seja dita para uma mulher, ela vai interpretar aquilo, ele foi misógino comigo. O mercado de trabalho não vai aceitar isso. E aí as mulheres realmente vão perder e vão ficar para trás. E aí quando a gente entra nesse tema da parte religiosa, aí ela abre essa brecha para que a religião ela entre no centro do debate. Mas nós, cristãos, e também critico aí a bancada cristã nesse sentido, porque eu acho que não deveria estar sendo permissivo com esse projeto de lei, né? Não tem que abrir brecha para que haja essa questão da religiosidade, né? Nós que somos cristãos, nós sabemos quais são os princípios e valores que nós seguimos. Nós seguimos o que está escrito na Bíblia. Então, a gente não precisa de um projeto de lei para nos dizer ou para nos respaldar aquilo que nós estamos já acostumados na nossa vivência no dia a dia. Então, me surpreende a bancada cristã também tratar desse assunto assim de forma rasa, sem a devida preocupação com esse projeto. Porque, como eu disse, como ficará o mercado de trabalho a partir do momento que esse projeto for aprovado? Para nós mulheres vai ser impossível a gente estar lá dentro.
1: E o mais maravilhoso dessa reportagem, e eu aqui é onde, cara, é impressionante, assim, se tem dois alertas vermelhos ligados ao mesmo tempo hoje na nossa república, são Supremo Tribunal Federal e SPL. Isso daí é pior que um negócio do 6x1, 5x2, é pior. Isso é pior. Muito pior. mas absolutamente pior. Olha o que esse bando de mulher histérica fala, Fainara. Se a gente não conseguir passar a mensagem do que é misoginia, as mulheres continuarão sendo mortas ou, muitas vezes, desumanizadas. Eu não sei porque eu fiz uma voz gay agora, mas é... Vocês entenderam o meu ponto, né? Aqui, ó. A incitação de menosprezo. Olha como estava a redação disso, galera. Incitação de menosprezo. Menosprezo ou discriminação contra a mulher que promova violência ou negue sua igualdade em direitos ou ofenda a sua dignidade. E o pulo do gato é esse, né? A ofensa é subjetiva e vai virar crime ofender alguém pela condição de ser mulher, e não importa se é uma entrevista de emprego, não importa se é uma entrevista normal ou um debate num podcast ou um debate político acirrado numa tribuna de câmara ou um debate entre juízes e um plenário de uma corte. Tudo, né? Tudo da vida em sociedade, ele vai passar pelo crivo, pela miopia, pela distorção da realidade, que é a gente tentar se adaptar a qualquer coisa legislativa que saia desse negócio. Tudo é distópico dentro disso que a gente está fazendo aqui nesse programa hoje. Tudo. Tudo. Nada disso. Isso daqui é pior que um filme de terror B. Os loucos tomaram conta do manicômio. Ferrou. Isso é pior que filme de terror B, galera. É. Mas é. Tá claro isso, né, Rafael? Rafael tá mudo, peraí. Vai lá, Rafa.
0: A esquerda acaba com humor, né? Durante 60 anos nós tivemos... programas humorísticos, tanto em rádio quanto TV. O horário nobre da TV americana era preenchido pelas sitcoms. Acabava o noticiário, vinha aquela sequência. Não existe mais, Marco. Acabou, é proibido fazer piada. Não dá para fazer piada porque você vai preso. É processado. Teve aquele humorista que foi condenado e ainda tinha que pagar não sei quantos milhões. Condenado a 8 anos e ainda tinha que pagar uma fortuna, não lembro quanto, por fazer piada. Né? Então, a esquerda ela está conseguindo acabar com tudo o que poderia existir de divertido, de bom, de interessante na vida das pessoas. Na questão da religião, não tem nem o que dizer. Né? Agora, os religiosos, as igrejas, precisam se posicionar de verdade, com força, não ficar pensando em eleição e pensar na salvação de almas e salvação da humanidade. Esse que é o ponto, né? Enquanto a esquerda está lá lutando, fazendo tudo, todo esse absurdo, você poderia ter feito a voz do Erika Hilton aí, por exemplo, o deputado, né? Que aí você precisaria engrossar a sua voz.
1: Alô. Alô. Essa é a voz do Temer. Alô, é a Bastilha.
0: Pois é, então, a gente não pode fazer, a gente fica se policiando, criando dialetos, porque algumas redes derrubam as nossas lives ou monetização. Né? É terrível, tenho que usar o termo qualira, né? Porque a rede ainda não identificou, né? Quando eu falo qualira, eles não entendem, porque é só lá no Maranhão que usa, então eles não entendem, mas a gente não pode...
1: Oi? Eu não entendi. O que, que é isso daí?
0: Qualira é o homem afeminado, né?
1: É
0: o termo usado lá no Maranhão. Porque se você usa qualquer outro aqui, eles te denunciam, derrubam a sua live e tal. Esse as pessoas não conhecem. Mas é de fato desabonador a gente ficar o tempo todo, eu estou aqui ao vivo com você, no seu programa, não quero criar problemas, e a gente fica vigilante com cada palavra que a gente precisa usar aqui, não porque a gente não use no dia a dia, né? Porque as pessoas usam, todo mundo continua usando, no mercado, na rua, continua usando. A gente não usa aqui para não tomar um strike e perder a live ou o canal, Marco.
1: É isso.
2: E na verdade, Marco, só uma complementação rápida. Os cristãos deveriam estar preocupados justamente com essa censura, de que hoje nós não podemos mais nos expressar livremente. E por que a esquerda ela toma esse poder? Justamente para tirar, para não deixar que a gente tenha essa livre manifestação de fé daquilo que nós acreditamos, daquilo que é a nossa doutrina, daquilo que seguimos conforme está escrito na Bíblia. Então, da nossa cosmovisão, né, de como a gente enxerga o mundo mediante aquilo que nos foi ensinado. Então, hoje, a gente não pode se manifestar contra uma pessoa, aí os trans, a gente não pode falar nada nesse sentido, porque a gente é colocado como transfóbico, né? Embora não seja crime, vamos deixar aqui claro. Mas a gente tem se sentido cada vez mais retraído, porque a nossa opinião ela não pode ser exposta mais durante a perante a sociedade. Então, isso que deveria ser a nossa preocupação, e aí como um todo, né?
1: É, eu não tenho dúvida disso. Porque um ambiente onde você não se sente confortável para falar, galera, é que nem um regime islâmico daí, pô. Você não se sente confortável para falar, o Rafael Fontana sabe, e tem um relato no Chernobyl, de uma experiência, inclusive, fantástica que só ele teve, e é um dos poucos que traz isso de maneira fidedigna. O que é estar no regime, né, Rafael? O que significa
0: Exatamente.
1: fazer parte de um regime? O que significa. Até eu queria aproveitar para você falar do livro e trazer o que a gente. Contra o que a gente está lutando? Contra quais tipos e mecanismos de engenharia social a gente está lidando? Porque tudo que a gente está vendo aqui, toda essa arquitetura discursiva da esquerda, que penetrou na nossa legislação, é onde está ardendo, em todo mundo. Arde no empresário, arde no pré-candidato, arde no jornalista, no comunicador independente, no jornalista independente, arde para todo mundo. Todo mundo tem aquele medo de ser visitado pelo cara do Ministério Público Federal, Ministério Público do Trabalho. É sempre uma coisa. A proliferação de demandas sobre discurso, né, que antigamente eram desconsideradas para juizado especial criminal, GCRIMzinho, de briga de bairro, isso daí está ganhando uma conotação. Porque daí é retroalimentado pela classe artística e pela classe política da esquerda, e o negócio não sai do nosso da nossa nuvem de palavras. Essas palavras estão aparecendo todos os dias. E querendo ou não, isso vai idiotizando as pessoas e vai escravizando as pessoas.
0: Vai, Marco, e sobre essa experiência da China, eu vejo uma proximidade a cada ano maior, né, do Brasil em relação à China. Todo esse cerceamento, e as pessoas não se dão conta porque vai acontecendo aos poucos, embora eles. A Agenda 2030, né, felizmente, a gente conseguiu dar uma enterrada, mas o comunismo, o marxismo, ele continua presente e latente, de forma que a gente não presta atenção. Por exemplo, hoje, para você entrar em qualquer prédio, que você vai numa clínica para fazer um exame, olha, coloque seu CPF, reconhecimento facial, tá? Peraí, mas para onde que está indo esse meu reconhecimento facial? Eu fazer uma consulta? Eu fazer um exame? Aí você vai entrar no prédio do seu amigo, olha, vamos fazer um reconhecimento facial. Peraí, eu não quero. É a casa do meu amigo, ele já me autorizou a entrar, por que que eu tenho que, né, fazer um reconhecimento facial? Toda essa invasão de privacidade, ela tem um método, nada é por acaso. É lógico que você não vai debater ali com a pessoa, o porteiro, a secretária, que te pediram aquilo, porque está cumprindo ordem, não adianta, não vai. Mas um debate sério, sim, na Câmara dos Deputados, no Senado Federal, nas altas esferas de poder e da religião, fala: espera aí, gente, nós precisamos hoje ser vigiados a cada momento, mas a ponto de acontecer aquilo que eu vi na China, de você, quando se vai se hospedar no hotel, você tem hoje o check-in nacional de hotel, e eu não vejo as pessoas se levantando contra isso. Você fazer um check-in, porque o governo vai saber quando você entrou no hotel, o momento que você deu a entrada, o que que você está fazendo lá dentro e
1: Pelo
0: quando você
1: Igov.
0: vai sair desse hotel, né? Então
1: Sim.
0: isso é perigosíssimo. E a gente vê acontecendo um após o outro, só que parecem pequenas modificações. Não,
1: É o
0: a
1: salaminho, é o
0: invasão
1: salaminho. A
0: está
1: gente sabe disso. A doutrina fala isso, os pensadores falam
0: correto.
1: isso. É salaminho, bicho. É salaminho. Entrou violência política de gênero, eu falo isso toda hora. Depois entra feminicídio, depois vem misoginia, depois vem discurso red pill, depois vem qualquer coisa, qualquer coisa, qualquer sentimento. E é
0: Exatamente,
1: distópico,
0: concordo.
1: e o processo é muito doloroso, e a gente está gritando aqui para todos os cantos, galera, o processo é doloroso, e a decadência depois, nada de bom vem daí, só caos e destruição. E daí a gente vai ter que reconstruir algo depois desse caos e destruição
0: depois
1: ainda.
0: Depois do caos. Porque onde o Estado avança, ele não recua, Mar. Né? É só depois desse caos e destruição. E é muito doloroso reconstruir tudo do começo.
1: É, e a gente está olhando assim para o precipício. O precipício está aqui, está aqui, está aí. Não, tá... não é que a gente está a uma distância muito segura, não. A gente está que nem, coitada, a mulher lá da ponte, pô. É tragicômico, é muito triste a morte dela, mas ao mesmo tempo é muito estúpida a morte dela e dá raiva. Eu tenho um misto de sensações com a morte dessa mulher. Um misto de sensações, um misto. E eu imagino que todo mundo na audiência também. Que é um negócio... Mas vamos de superchats.
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10: Meio-dia e 22.
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1: Embora tenha criticado a decisão do governo dos Estados Unidos de classificar formalmente as facções criminosas brasileiras como terroristas e usado a medida para atacar seu adversário Flávio Bolsonaro, Lula já recorreu à retórica de defender que ações do Comando Vermelho fossem tratadas como atos de terrorismo e combatidas como tal. Foi no dia da posse de seu segundo mandato, 1 de janeiro de 2007. A fala de Lula veio em resposta a um episódio de violência ocorrido nos últimos dias do ano de 2006, que teria deixado 18 mortos. Lula disse o seguinte, abre aspas, "Essa barbaridade que aconteceu no Rio de Janeiro não pode ser tratada como crime comum. Isso é terrorismo e tem que ser combatido com uma política forte e com uma mão forte do Estado brasileiro." Fecha aspas. Para Estúdio 92 FM, Emerson Bittencourt.
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4: Meio-dia e 40.
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10: Quando os preços sobem, a culpa costuma cair sobre o comerciante ou a ganância dos empresários. Mas isso é uma farsa. A inflação não é um aumento de preços. O aumento de preços é o sintoma. A inflação real é o aumento da própria quantidade de dinheiro na economia, praticado exclusivamente pelo Banco Central através da impressão de moeda sem lastro. O governo falsifica dinheiro legalmente, dilui o valor de cada nota no seu bolso e rouba o seu poder de compra de forma silenciosa.
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5: 1 e 3.
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5: A recente aprovação pela Câmara dos Deputados da proposta que reduz a jornada semanal de trabalho de 44 para 40 horas reacendeu discussões importantes sobre qualidade de vida, produtividade e relações trabalhistas. O problema é que, enquanto o Brasil discute como redistribuir custos dentro da economia, outros países da região seguem concentrados em algo mais básico: atrair empresas, investimentos e empregos. Um caso emblemático é o Paraguai. Atualmente, cerca de 70% das 320 empresas estrangeiras instaladas no país, sob o regime de maquila, são brasileiras. Juntas, elas geram mais de 35 mil empregos diretos, muitos deles ligados à produção destinada ao mercado brasileiro. Estimativas apontam que esse movimento já impactou aproximadamente 25 mil postos de trabalho no Brasil. Enquanto empresas enquadradas na maquila pagam apenas 1% sobre o valor agregado em território paraguaio, a carga tributária e os encargos brasileiros continuam entre os mais elevados da região. Para Estúdio 92 FM, Emerson Bittencourt.
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2: 1h34.
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12: A União Europeia oficializou a proibição da importação de carnes, peixes e mel do Brasil. E o argumento é que o Brasil não estaria atendendo às exigências sanitárias da organização. A informação é contestada pela ABIEC, a Associação Brasileira das Indústrias Exportadoras de Carne. Segundo a ABIEC, o Brasil atende os requisitos de mais de 170 países, o que gera a desconfiança de que, além da questão sanitária, há outros interesses da União Europeia nessa proibição. Eu desconfio que é exatamente a dificuldade dos produtores de carne da Europa na concorrência com os produtores brasileiros. Eu vou dar aqui apenas um exemplo. Só um município do Brasil, o município de São Félix do Xingu, tem um rebanho bovino duas vezes maior do que o da Holanda, por exemplo, famosa por sua produção de leite, ou do que o rebanho da Suíça, famosa pela sua produção de queijos. Ou seja, um município brasileiro tem um rebanho duas vezes maior do que a de dois importantes países europeus na produção de carne e de leite. Ora, o Brasil pode sim enfrentar essa concorrência, mas não pode enfrentar as sanções da União Europeia, principalmente nessa questão fitossanitária. O remédio é o seguinte: o Brasil tem que cuidar dessas questões e dessas exigências, mas o Brasil também tem que levar em conta que aí há medidas de protecionismo por parte da União Europeia, dos seus produtores de carne. E o Brasil não pode aceitar, sem contestar, que países que não respeitam nenhuma regra fundamental do meio ambiente, por exemplo, as fazendas da Europa, não têm reserva legal, não têm exigência de mata ciliar, Um produtor de carne, por exemplo, nesse São Félix do Xingu, ele tem que respeitar a exigência da lei brasileira e destinar 80% da sua fazenda para a proteção do meio ambiente. Então, o produtor de carne de São Félix do Xingu concorre com 20% da sua propriedade contra 100% da propriedade do suíço ou da propriedade do holandês. Essas são as condições que o Brasil precisa reivindicar para que a União Europeia também atenda, como nós atendemos, a requisitos de proteção do meio ambiente, de acordo com aquilo que, segundo os próprios europeus, é a preocupação do mundo.
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2: 2 horas.
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4: A Justiça Federal determinou que o governo Lula suspenda em até 48 horas os anúncios pagos nas redes sociais em defesa do fim da escala de trabalho 6x1. A decisão atende uma ação movida pelo deputado federal carioca Carlos Jordi, que contestou o uso de recursos públicos para divulgar uma proposta ainda em tramitação no Congresso Nacional. Ao conceder a liminar, a juíza Poliana Maciel Medeiros Martins Alves apontou indícios de utilização da publicidade institucional para impulsionar uma pauta legislativa específica. A medida alcança apenas conteúdos patrocinados. O governo federal continua autorizado a publicar informações sobre o tema em seus canais oficiais, desde que não utilize impulsionamento pago. Para Estúdio 92 FM, Emerson Bittencourt.
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3: 2h29.
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0: Olá, voltamos a falar de futebol. Atual campeã europeia e líder do ranking da FIFA, a França mostrou por que é uma das favoritas a vencer a Copa do Mundo deste ano. Na estreia contra Senegal em Nova York, Estados Unidos, a equipe dos azuis marcaram 3 vezes, sendo 2 delas nos acréscimos, em ataques rápidos, sem chance para a defesa senegalesa. Mbappé e Bradley fizeram para os franceses e Ibrahim descontou para Senegal na partida que terminou em 3 a 1. Daqui a pouco tem mais destaques do esporte. 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
5: 3 horas.
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3: O Supremo Tribunal Federal retoma hoje a análise dos recursos apresentados por empresas de tecnologia contra a decisão que ampliou a punição das redes sociais por posts de terceiros. O ministro Dias Toffoli é o relator do caso. O debate central envolve o tamanho das obrigações e a data exata para início da fiscalização. Magistrados concordaram em dar um prazo de 60 dias para a instalação das ferramentas de controle, contados logo que o tribunal publicar a ata do julgamento. Para a Estúdio 92 FM, Emerson Bittencourt.
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5: 3h28.
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10: Dica de hoje, como usar o eu ou mim? Esse é um erro bastante comum porque está enraizado na linguagem coloquial, mas isso não quer dizer que a gramática mudou. Vamos escrever certo? Por quê? Porque valoriza a mensagem e dá credibilidade para quem está falando ou escrevendo. Muito bem. O eu é usado quando o pronome faz ação. Por exemplo, eu resolvo, eu faço. O mim vem depois de preposição e não pratica ação. Para mim, por mim. Faça isso por mim. Dica bem rapidinho. Se o verbo vem depois, use eu. Se a preposição vem antes, use mim. Não esqueça, escrever certo valoriza sua mensagem. Eu sou a professora Eleandra Toscan. Para mais dicas, fique aqui conosco na 92.3 FM.
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11: E agora a gente conversa com o psicanalista Dr. William Castro. Doutor, o divórcio sempre prejudica os filhos?
12: Vivian, nós precisamos entender em qual nível isso vai acontecer da idade dessa criança, né? Há crianças que de repente nem vão conhecer quem foi seu progenitor, mas isso realmente vai ser um problema porque nós somos seres carentes. Quando a gente não tem uma razão direta para culpar sobre um fracasso que a gente está experimentando, em muitos casos, a nossa covardia, a gente culpa Deus. Então, já seria uma condição para o ser humano de repente estar ali apoiando alguma desventura que ele possa estar vivendo. E isso não é a verdade, nem é uma sentença. Agora, nós temos casais que eles contribuem muito mais para o mal dos filhos realmente do que se eles estiverem juntos, em virtude de violência. Às vezes o assédio verbal é muito intenso, a violência psicológica, ela age ali de forma a agredir toda a família. Então, uma família que cresce em uma toxicidade onde pode haver uma condição de agressão física de um e outro, esse prejuízo é muito maior do que na ausência. Porque na ausência, o ser humano é poético. Então você cria uma ideia, por exemplo, de um pai super-herói que você não teve, do que ver um pai vilão agredindo uma mãe. Deixo aqui como profissional a minha mensagem. Busque ajuda. Há alternativas, há excelentes profissionais e você pode sim trazer um lar com decência, com amor, com carinho e preservar a sua família, que é, na verdade, o grande alvo do inimigo, que é para poder realmente quebrar o sacramento e, com isso, desvirtuar toda uma população.
11: É isso, doutor. Nós temos que entender que o problema não é o divórcio, mas como os pais conduzem a separação.
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2: 3h52.
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2: Entre março e agosto de 2025, investigações da Polícia Federal sugeriram que Daniel Vorcaro movimentou um caixa paralelo de mais de 114 milhões de reais. Relatórios destacam pagamentos mensais de R$1 milhão ao seu auxiliar, conhecido como Sicário. Os dados constam em planilhas enviadas por Fabiano Zettel e Ana Cláudia de Paiva, identificados pela Polícia Federal como operadores financeiros do ex-banqueiro. Sicário era considerado um homem de confiança e executor de tarefas do grupo, chamado A Turma, milícia privada responsável por monitorar e intimidar adversários de Daniel Vorcaro. Para Estúdio 92 FM, Emerson Bittencourt.
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For those about to rock, we salute you, ladies and gentlemen. Está começando Rock History na 92.3 FM em Cascavel, no Paraná. Nesse dia 17/6/2026, está 22 graus. Agradável, devo dizer, aqui no centro da nossa cidade. Aí pelos bairros eu acho que está um pouco mais frio devido ao vento e etc. Mas o bom é que é 0% de chances de chuvas hoje e amanhã. Ainda está muito úmido. Está muito úmido o solo aqui pelas chuvas que nós tivemos no final da semana passada. Agora, amanhã é mais de 100% de chuvas, trovoadas, raio, gato caindo, cachorro caindo, tudo. Então se prepare que amanhã é muita chuva. E depois de muita chuva, você sabe o que vem. Semana que vem, nós vamos ter 2 graus. Na verdade, 4 graus. Mas a sensação térmica aqui no sul, principalmente em Cascavel, porque nós estamos a quase 700 metros do nível do mar, o vento é muito frio. Se você desce aqui para a região de Foz do Iguaçu, que é 300 e poucos metros, aí já... E mesmo tendo o Rio Paraná dividindo os dois países lá, os três países, na verdade. Não, os dois países, perdão. O outro divide outra coisa. A gente tem uma situação um pouco mais amena, mais tranquila, mais espirituosa, né? But, 17/6/2026, Rock History no dia 168 do ano, faltam 197 dias para acabar esse ano. Aí, ó, olha só, hoje é o dia de combate à seca e desertificação. Esse é o dia comemorado hoje. Hoje também, eu acho que tem muito a ver, porque é o dia do gestor ambiental. Então um abraço a todos vocês aí dessas indústrias, porque vocês merecem realmente. Agora, deixa eu falar uma coisa para vocês, tem tanta coisa para a gente conversar hoje. Está tendo um jogo, vamos começar por essa aqui, está tendo um jogo agora. Portugal contra a República do Congo. O João Neves já fez um gol e o Aniwissá também já fez um gol. Está 1-1 o jogo nesse instante. Agora, acho que vocês viram, pelo menos é louvável aquilo que eles fizeram. Eu considero louvável. A República Democrática do Congo, que é o antigo Zaire, antigo Congo e antigo belga, era Congo-Belga, depois tornou-se Zaire e depois tornou-se República do Congo. Convocou um torcedor. Se vocês forem ver imagens depois, não quero que veja agora, quero escute o programa, mas se vocês forem ver imagens, a seleção deles convocou um torcedor símbolo, gente. O nome dele é Mikel Kuka Omboladinga, conhecido como Lumumba VA, para integrar a delegação oficial deles da Copa do Mundo. Ele ficou famoso na Copa Africana de Nações do ano passado por ficar completamente imóvel, como uma estátua, como aqueles que vocês veem no centro de várias cidades por aí, completamente imóvel e um braço erguido, tipo Sócrates fazia, né? Um braço erguido, braço direito erguido, durante 90 minutos. Homenageando, com isso, o Patrice Lumumba, herói da independência congolesa. Devido aos protocolos sanitários,

E eles contavam histórias absurdas, histórias assim que você ficava nebuloso, você ficava meio confuso com tudo que eles falavam, se era verdade ou não. E era muito triste, eu não vou nem relatar elas porque elas eram muito tristes. Bom, o Lumumba saiu do trono lá, deixou de ser o líder deles, ele foi preso, não foi julgado, foi assassinado e o corpo dele foi jogado num barril de ácido para ser dissolvido, e foi dissolvido. Para quê? Para que não houvesse um lugar lá que as pessoas fossem venerar ele. Esse era o mundo daquela época, tá? Dos anos 60. Bom, ele virou obviamente, o mártir do país. E em uma entrevista, um Nkunka já declarou que a postura, além de homenagear o Lumumba, representa valores de dignidade, liberdade, soberania nacional. Isto é maravilhoso, saber que existem pessoas assim. Ah, mas é só futebol, não deveria misturar as coisas. Nana, nina, não. O cara foi símbolo do país deles. Eu não vou nem julgar, porque não é o país deles lá. Se a gente fosse colocar um símbolo nosso pra gente estar lá, com o braço erguido por 90 minutos, eu acho que a gente não teria. Vamos de música! Isso aqui é Miss Amy Winehouse, que eu tive o prazer de conhecer, cantando a música que fez ela famosa, do álbum de 2006, Rehab. Vamos lá. Baby.

Bom dia, Vitor. Como é que tá, meu querido? Tô aqui em Porto Alegre. Tem uma notícia bem legal pra ti. Estamos mixando uma música nova dos Cascaveletes. Na verdade, uma versão que nós fizemos para uma banda argentina. A gente tem uma baita conexão com a Argentina lá. O nosso baixista Frank Jorge praticamente está morando na Argentina, e entre Argentina e Porto Alegre. E a gente está fazendo uma versão de uma música que se chama Sábado a la Noche, da banda Juan.

0: Ah, La Louca, uma banda dos anos 90. E tá ficando sensacional. Assim que tiver pronto, eu vou te mandar, tu vai ser o primeiro cara no Paraná a tocar. Tá, o pessoal aqui do Sul aqui tá empolgadíssimo, né, cara, com uma música nova nossa, depois de mais de 30 anos. Tá? Assim que tiver pronto, eu te mando. Abraço, querido.
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1: Rock History Studio 92.3. Para todos vocês, 99842-1195 para você participar do bolão, entrega de prêmios, Rock History Studio 92 da Copa. Quem acertar o resultado, Brasil e Haiti na sexta-feira. Nós vamos fazer na segunda-feira, como nós fizemos nessa passada. O ganhador veio aqui e já retirou os prêmios deles. Então mande aí, 99842-1195, para saber. Fala, Brasil 6, Haiti 12, ou Brasil 7, Haiti 1, e etc. Aí por diante. Agora, falando nisso, hein, a gente já sabe como é que vai ficar as coisas. Portugal empatou com a República Democrática do Congo. O que você vai falar assim? Nossa, como que pode os gajos empatarem com o Congo? Meu, quanta surpresa. Uruguai, Espanha, quanta surpresa a gente tá tendo com times que a gente pensa assim, meu, tá chutando o gato morto, tá tranquilo. Não é assim, como diz o EV. Não tem mais time bobo, não, cara. Ontem, por exemplo, eu achei que a Argentina jogou muito bem. Então nós já temos Alemanha, Argentina e quem mais desses aí grandes que ganhou? Alemanha, Argentina, e tem mais um aí que eu acho que já são os concorrentes a ganhar. França. Mbappé destruiu o jogo. Lionel Messi, com quase 40 anos, destruiu o jogo ontem à noite, mas eu assisti os dois jogos. E eu acho que a Arábia até que jogou bem organizada, eles eram bem organizados. Mas quem tem um Messi, meu, quem tem um Messi no meio de campo e todo mundo jogando pro cara, no sentido de trabalhando junto e pra ele... É difícil dar errado. Assim como Mbappé na seleção da França, que eu acho até que é um pouco mais fraca do que a seleção argentina. Pero, te pongo algo. Nós não temos esse cara. E nós não teremos esse cara no Brasil. Ou a gente fica procurando... é o seguinte, tem que achar o cara aí, tá ligado? Acho que vai ter que botar o Neymar. O Neymar que vá pra... sabe, pra onde ele quiser. O Neymar não é referência pra... porra nenhuma mais nesse país, e muito menos no mundo. Pra quem tá assistindo a Copa do Mundo, esse Zé Ruela, que faz 5 anos que não joga bola, foi pra lá machucado, o Santos enganou a CBF, ele tinha uma lesão muito maior, hoje ele foi a campo cedo. Você viu a primeira coisa que ele falou quando ele entrou em campo? Você não viu? Eu vi por um vídeo de alguém lá que filmou, ele falou assim, o rei chegou. Pô, vai cagar no mato, velho. Quem é você? Você não joga bola há 5 anos, você não resolve nada. Ninguém vai jogar bola pra você. Vinícius Júnior, ótimo, muito bom. Mas ele não é uma referência pra nós. Ele não pode ser uma referência pra nós. Os que a gente achava que seriam referências, que o Ancelotti resolveu levar, que era Marquinhos. O espinha dorsal do time. Vamos começar lá atrás. O Becker, o Alisson Becker. O Marquinhos, o Bolo Fofo lá, como é que chama ele? Casimiro! E o centroavante nem tinha. Tinha dois grandes centroavantes pra ele levar, ele não quis levar. Levou dois laterais de mais quase 40 anos, que nem jogar podem, não conseguem jogar. Então, quer dizer, isto é uma vergonha. É o seguinte, vocês escutaram um áudio aí do grande Alexandre Baréa, baterista dos Cascavelhas, com quem eu fiquei a manhã inteira conversando, ele e o Brasil inteiro. Conversei com dezenas de rádios hoje, conversei com gente da música brasileira, lá em Niterói, lá no Rio, lá em São Paulo, BH. Eu conversei com muita gente hoje, por quê? Porque o Alexandre tinha mandado esse áudio para nós aí, há umas 2 semanas atrás, e o som ficou pronto. Os Cascaveletes, depois de 30 anos, têm um som novo deles, gravado em estúdio, já pronto. Eu recebi todas as versões hoje cedo. Eu tava numa clínica fazendo um enxerto aqui no meu braço, E eles me mandaram. Aí eu falei assim, você pode parar agora? O cara falou assim, não, tem que continuar, né, cara? É mais uma hora de processo aqui. Eu falei, pô, então tá, depois eu falo com vocês. E eu saí, a gente ficou a manhã inteira. E nós temos o som, nós somos a primeira rádio no Brasil a receber esse som. Lá na Argentina eles receberam, mas não vão tocar até sexta, como nós vamos fazer. Sexta-feira nós vamos tocar o som novo dos Cascaveletes. Daqui a pouco você vai ter o áudio dele, que ele me mandou hoje cedo, dizendo que já estava pronto o novo som deles. Você ouviu falar na invasão alienígena? Seus alienígena! Você viu falar? Então eu vou contar pra vocês agora. Eu achei meio... bom, tirem as suas conclusões, porque o que eu acho às vezes não é o que deveria ser. Invasão alienígena no jogo Brasil-Escócia. No Escócia, não nesse. Pelo menos a gente vai poder ver esse. A previsão de invasão alienígena que viralizou na internet refere-se a um relato feito pela vidente. Vó Baiana é o nome dela. Ó, o mundo inteiro depende de Vó Baiana nesse instante. E eu digo por quê. Ela afirmou ter sonhado repetidas vezes com naves espaciais abduzindo jogadores e torcedores neste jogo, Brasil-Escócia. Na verdade, ela não quis dizer que era nesse jogo, mas como ela quer vender o negócio... Ouviu? Não vou falar no Haiti, porque daí é um jogo menor, vou falar do da Escócia. Obviamente, não existe qualquer comprovação científica e nenhum indício, na verdade, nenhum indício real de que isso vai acontecer. Tratando-se apenas de uma previsão mística que gerou uma enorme onda de memes, piadas, né? Curiosas aí nas redes sociais. Está tudo na rede social, Vitor. O que o Vitor falar aqui está tudo na rede social. Às vezes de outros países, que eu traduzo, né, as coisas, de outras línguas. Mas nada nebuloso, ela falou. Daí, quando se vocês forem ver o vídeo, vocês vão ver ela falando, eu sonhei duas vezes, chorando. E daí ela fala, oh, acho que é no jogo Brasil-Escócia. Mas você deve ter lembrado que vai ter esse jogo Brasil-Escócia. Agora eu vou dizer para você, tia, para, né? Para, porque você não tem nada comprovado. Ou eu vou, porque eu nunca faria uma coisa dessa. Agora eu vou conversar com alguém lá no jogo de tênis que eu vou hoje à noite, e o cara olha para mim e fala assim, eu sonhei que você vai ganhar $1 bilhão. Eu vou acreditar nisso? Eu não vou desrespeitar a pessoa que falar isso. Mesmo olhando na cara dela e falando assim, pô, vai a merda, né, que vai falar isso para mim. Mas essa mina falar que vai ter... Cara, no meio do jogo, Brasil, Escócia, vai descer uma nave alienígena, como diz aquele cara lá, e vai levar, ó, você, ô Casimiro, você já não joga porra nenhuma mesmo, vem aqui com nós, sabe? Neymar, você tá sentado aí, nunca mais jogou bola mesmo, vem aqui. Você acha que vai acontecer isso? 998-42-1195. Isso aqui é Manic Street Preachers. It's not a war, it's just the end of love.

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1: Grande Vander Wildner, Vander Wildner dos Replicantes, cara. Esse cara aí cantava demais, demais, demais, demais. Cantava, canta pra caramba ainda, tá lá em Porto Alegre também com os guris, né? Ele, você viu ele falando aí, ele era o rei do punk brega, né? Ele, pô, tem música pra caramba, a gente coloca muita coisa do sul aqui. É, eu não consigo ser alegre o tempo inteiro, é o nome dessa música. Na verdade, isso aí é de 2004. Tem uma gravação ao vivo disso aí também, acho que só eu tenho. Eu tenho uma gravação ao vivo. Ele dizia o seguinte, que era uma forma direta, né? Da dificuldade que ele tem, porque você olha pra ele, você escuta uma entrevista dele, você vê que ele é muito shy, ele é muito na dele, assim, né? Ele não conseguia manter essa aparência de felicidade constante, né? Especialmente em um contexto social que valoriza a alegria permanente. Você vai dar uma entrevista, eles já falam para você, ó, sorria sempre, olhe sempre daquele lado, porque é melhor do que olhar para esse lado. Quando alguém falar da plateia, dê um tchau, brará, ele falava assim, bah, não consigo, né? Como é que tu quer que eu esteja alegre o tempo inteiro? Porque não é por aí, né? Mas é som, é qualidade, é rock and roll. E antes foi It's Not a War. It's Just the End of Love, do Manic Street Preachers, de 2010. Esse vídeo é muito legal, se vocês forem ver, porque é o seguinte, uma relação que terminou, depois de muito tempo, mas a relação terminou, e uma das partes, não vou falar qual, mas uma das partes começou a fazer guerrilha contra a outra parte, sabe? Tudo aquilo que foi amor vira uma... Bom, você está entendendo o que eu estou falando, né? E ele escreveu essa música, não é uma guerra, só acabou o amor. It's not a war, it's just the end of love. Vamos lá. Happy birthday, ladies and gentlemen. Parabéns a todos vocês. Muito amor, muita saúde, muita paz, muita tranquilidade, muita base para você seguir no seu norte, muita esperança na sua vida, tudo de bom na vida de cada um de vocês. A gente fala isso aqui, ó, há 7 anos. Há 1.252 programas que a gente dá os parabéns a vocês e dá esse voto de, porra, vamos pra frente, desistir, never, we will never give up, nós nunca vamos desistir. Agora, quem desistiu, você viu no meio da Copa, tá uma tristeza essa Copa, cara. O Ivan Moré, você viu que o Ivan Moré, sabe quem é o Ivan Moré, né? Ele assinou com a TV, Léo Dias. O Léo Dias tem uma televisão que fica falando merda dos outros. Foi ele que colocou a questão do presidente da CBF, que eu não entendo porque ainda é o presidente. Bom, eu entendo porque ele tá no meio de uma Copa. Que levou a esposa e amante pra Copa do Mundo. Deixou a esposa no México e levou a amante pra Nova York, gastando R$54 mil de hotel todos os dias pra ela. Falou? Marcou 2 golaços, né? Só que agora ele vai ter que pedalar, porque ele já perdeu a mulher. Ele já foi afastado da CBF. Afastado assim. Então tá, vou ficar do lado aqui, depois vocês resolvem. Ele fala mais ou menos assim, certo? E aí criou um problema na vida dele. Meu irmão, você queria ir pra Copa pra ter alegria? Você vai levar tua esposa e tua amante? Para, né? Para. It's not a war. It's just the end of love. Agora você vai ter guerra. Esse vai ter guerra, velho. E aparentemente, se tudo der certo, a gente vai... Como diz o Dorival Júnior, nós já estamos na final da Copa. Mas se der zica, eles têm que chegar no Brasil e falar assim, está aqui a minha faixa de presidente da CBF, eu não tenho condições morais para continuar como presidente. O Léo Dias ficou sabendo, tanto como outros jornalistas, sobre isso. E o Ivan Moré, ele falou, o Ivan Moré falou assim, pô, você tá aí, você é meu enviado, você tá ganhando para estar aí. O Ivan Moré falou assim, eu não vou dar essa notícia. Ele falou assim, então pode ir lá no hotel e pagar a tua conta e sair. E o Ivan Moré pediu as contas na hora, porque falou, eu não vou dar a notícia. Quem deu a notícia foi o Léo Dias, na TV Léo Dias. Assim são as coisas. Parabéns, hoje iria para Clodovil. Clodovil foi um estilista de moda e foi deputado também. 89 anos ele faria hoje. Chico Pinheiro, 73 anos hoje. Arlette Salles faz 84. Eric Stefani, que é irmão da Gwen Stefani, ele era do No Doubt, ele fazia os sons do No Doubt, faz 59 anos de idade hoje. Ah, aquele do Homer Simpson, todos aqueles sons que tem no Homer Simpson de música e etc, é ele que faz, ele é produtor musical, lembrei agora. João Marcelo Boscoli, filho da Elis Regina, Ele faz aniversário hoje também. Jello Biafra. Jello Biafra é 58 do Dead Kennedys. Grande banda, fantástica banda. Mr. Barry Manilow faz 83 hoje. Copacabana. Cal Miller, do Soul Asylum, nos deixava nesse dia em 2005. Eu vou perguntar pro Jefferson aqui, que é corintiano e sabe o nome de todos os jogadores, basicamente quase todos. Quem faz aniversário hoje, Jefferson, é Crisan de Oliveira Filho. Também conhecido como Enceradeira. Na Copa, não sei que Copa era, que todo mundo chamava que ele era Enceradeira, que ele ficava rodando ao redor da bola. O Zinho, faz 59 anos, ele tá lá na Copa, tá lá nos Estados Unidos, faz aniversário hoje. Vamos mandar essa aqui pro Zinho, então, seu Crisan de Oliveira Filho, parabéns a todos vocês. Isso aqui é Green Day, American Idiot, álbum Boulevard of Broken Dreams.
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4: 4h40.
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17: 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É muita, muita, muita alegria, positividade, músicas boas, resenhas e coisas afins. 998-42-1195, você pode mandar seu palpite, Brasil e Haiti. Quem acertar o resultado, se uma pessoa só acertar, você ganha um kit muito legal da Copa do Mundo que a gente tem aqui. Um já saiu, a pessoa já veio buscar. É um kit Copa do Mundo Rock History Studio 92. Basta acertar o resultado. Não vem lenço. Não, mas, na verdade, tem algo que se parece. Duas coisas se parecem com um lenço ali dentro. Então é o seguinte: mas dessa vez a gente não vai precisar de lenço, não. Eu tenho certeza que a gente vai ganhar do Haiti. Mas no contexto geral, a gente vai precisar mais pra frente. No jogo. Nós já estamos na final, né? Bom, 998-42-1195, pode mandar seu resultado que a gente coloca aqui no bolão. Se você e outra pessoa ou outras pessoas acertarem, o primeiro que aparecer na lista que acertou o resultado, como foi dessa primeira vez, vai receber o prêmio. Agora olha aqui, olha isso aqui. Tem gente que já estava pasmo mandando mensagens aqui. Eu tô pasmo com as notícias de hoje. Então escuta essa aqui, brother. Se você pudesse pedir um desejo para um gênio, para o ano de 2026, você escolheria o Brasil conquistar o Penta, o Hexa, né? O tão sonhado Hexa, na verdade, ou optaria em viver um novo amor? Isso é uma pesquisa, gente, realizada, tá? Por um aplicativo. A resposta você já sabe o que tá vindo, né? Você já sabe o que é a resposta. Segundo uma pesquisa realizada pelo aplicativo de relacionamento Inner Circle, a maioria dos solteiros prefere a chance de experimentar uma paixão a ver o país garantido o título mundial. Que egoístas, né? Como é que pode? Esse foi o levantamento feito lá. Foi o levantamento feito deles por esse aplicativo de namoro. É um aplicativo de namoro, aparentemente. Eu li isso na internet e resolvi falar. Aplicativo de namoro entrevistou 1.400 pessoas. Tem um grupo, né? De 25 a 34 anos, 53% afirmaram que escolheriam o romance no lugar do Hexa. À medida que a idade foi avançando, o número ia crescendo também. Por exemplo, entre solteiros de 45 a 54 anos, apenas 22% optou pelo título do Brasil. De acordo com uma pessoa lá, o nome dela é Clara Rodrigues, ela é terapeuta interativa. As pessoas acreditam que ficou mais difícil encontrar um amor em tempos modernos e que a questão, no entanto, não é exatamente essa. Na verdade, o que mudou foi a forma de se relacionar e as expectativas criadas em torno disso. Para nós brasileiros, as expectativas de ganhar o Hexa também ficaram muito altas, né? Você já entendeu que tá difícil. Alemanha metendo 7, Messi fazendo hat-trick. Ele fez um hat-trick ontem, com 40 anos de idade quase. Mbappé, o cara já é bicampeão mundial, tem 25 anos, bicampeão mundial, vai jogar mais duas Copas no mínimo. Também já alcançou lá o fofômeno, né? 16 gols, acho que... Não, o Close, o Miroslav Close. Já... O Ronaldo acho que era 14. Era um gol de diferença. Miroslav, 16. E o Mbappé, 14. Ah, não, vai alcançar. A gente sabe que vai alcançar. Se não é nessa, é na outra. Porque o Messi, eu acho que essa é a última. Agora, o cara meteu 3 gols ontem, cara. E nós estamos esperando aquele Zé Ruela daquele Neymar ficar bom. Olha, o Neymar ficará bom em breve. Em breve, para nós, não existe. Teria que ser há 2 meses atrás. Por isso que o Ancelotti errou e errou muito. Ele vai pagar por isso, tá? Esse contrato que ele assinou antes de ir para a Copa. Na verdade, a gente está sabendo das teorias de conspiração de empresas de material esportivo, de contratos. Eu falei até sobre isso ontem, porque eu li o contrato da Nike com a seleção brasileira. É uma pressão muito grande. Agora, ele chegou lá dizendo assim... E eu sou novado qua para fazer o que eu quero. Ninguém vai mandar em mim. O jogador tem que estar 100%. Puta. Meu, deixa pra lá. Ancelotti, pode dar tchau, tá? Pode dar tchau pra esses 4 anos vindouros aí. Que você não vai ter 4 anos vindouros. Ninguém vai deixar você ser. Principalmente um presidente que leva a mulher e a amante pras festas. Vamos lá. Isso aqui. Esse marcou, mas ele vai marcar mais um com o advogado dele quando ele chegar em casa. Vamos lá. Detonautas.
4: Salve galera ligada aí na Estúdio FM, quem fala aqui é Tico Santa Cruz, Detonautas. Tô passando aqui pra deixar um abraço pra vocês que estão ouvindo aí o Rock History, falou?

É isso aí, Barão Vermelho, que está na estrada de novo, fez o show lá no Camp Arena, lá em São Paulo, que é o estádio da W Torre, onde o Palmeiras joga de vez em quando, but agora estão na estrada, Barão Vermelho, aquele Barão Vermelho dos anos 80 está na estrada, com Dé e companhia, é isso aí, que maravilha. Meus bons amigos, isso aí é do Carne Crua, esse álbum aí. Eu tenho esse álbum assinado pelo Frejá, inclusive a nossa foto junto, ele assinando esse álbum aí. Agora estão mandando aqui 998-421-1195 para você acertar o palpite de Brasil e Haiti na sexta-feira. Você concorre a um kit Copa aqui da 92 Rock History. O primeiro já foi entregue, inclusive. É muito legal, tá, gente? O kit é muito legal. É de Copa do Mundo mesmo. E a gente quer que você participe. 998-421-1195. Eu não vou ler os resultados aqui porque não fica muito chato. Só que só uma pessoa até agora botou um resultado expressivo, tá? A gente tá meio com o pé atrás no Brasil e Haiti. E aí eu te pergunto, que vergüenza, que vergüenza a gente ficar com o pé atrás de jogar com o Haiti. É, viu? É triste. Agora, levantaram um ponto aqui que eu vou... Não tem lenço ali, vamos tentar. Vou comprar umas caixas de lenço e botar junto. Viu? Falaram o seguinte, eu também concordo, teve até uma... Eu estava assistindo numa televisão portuguesa ontem, eu não assisto nas TVs brasileiras, primeiro porque a Cazé TV é uma bosta, que lá, assistindo aquilo lá, você vai comemorar o gol 40 segundos depois do gol, então não assisto, não adianta. Não digo que está sem qualidade, assim como está o SBT, ótimo no jogo do Brasil, mas os outros jogos não é, porque tem Thiago Leifert, que é um pateta, é um daqueles três patetas, deve ser o Thiago Leifert lá, encarnado. Pode ser o Larry. Mas o Messi deveria ter recebido um cartão ontem, cara. Se forem rever a entrada dele, foi pelas costas do rapaz, que eu não se lembro o nome, e ele chuta o cara quase indo ao chão, e ele pisa na panturrilha do cara. Então, com certeza, o VAR poderia ter chamado e falado assim, senhora, aconteceu um negócio aí que, pela regra aqui, não pode acontecer, cara. Ah, mas é o Lionel Messi. E o cara, conhecendo o Lionel Messi, que nunca foi um cara agressivo, só teve 3 cartões, aparentemente, na vida dele, vermelhos, né? Na vida dele, como jogador. Então, fica aquela coisa. Porque a gente fica lendo teorias da conspiração, e eu não sei se vai dar assim. Mas a Argentina, para os americanos, já é a ganhadora da Copa. Só estão esperando, aparentemente, a Holanda ou a Alemanha na final. Mas para os americanos já está certo. Eles serão os campeões. Tirem as suas conclusões. Isso aqui é The Ramones, do álbum Living Home 77. 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

0: da Cássia Eller, 1999, sonzeira, né? Ela era muito boa, ela era excelente, cara. Muito boa mesmo. Agora, hoje cedo a gente acordou, nós que gostamos muito de Metallica, por exemplo, eu participo lá de vários grupos de Metallica no mundo inteiro e tal, a gente acordou hoje meio assustado. Eu achei até que fosse um álbum novo, que fosse surgir um álbum novo do Metallica, ou pode até vir a ser. Vocês sabem que o Metallica, desde o S&M, né? Symphonic Metallica, e qual que era o álbum? 72 Seasons, esse último álbum do Metallica, o símbolo mudou. Era o M, tranquilo, Metallica total, amarelo ao redor, né? Era preto, o M preto com amarelo. Hoje mudou o símbolo do Metallica. A partir de hoje é outro símbolo. Basicamente o mesmo, só que em outras cores. Basicamente isso que eu tô falando. Aí eu fui procurar, falei, pô, que legal, vai vir um álbum, né? Aí tem uma explicação em todos esses grupos do mundo que eu tenho, dizendo que não, é só arte mesmo. É só arte, eles resolvem mudar aqui pra lá, daqui pra lá, de anos pra não sei o quê, por análises técnicas e etc. Mas eu ainda continuo achando que vai vir alguma coisa por aí. Todo mundo tá anunciando um monte de coisa, Stones anunciando, U2, Pearl Jam anunciando turnês a partir do ano que vem, e eu acho que vai ter mais alguma coisa aí. O Brasil sempre tá na lista, né? Agora, olha só, vocês viram a chamada do Shrek 5, do novo filme do Shrek? Eu até achava que era só, você ia ter 3, mas já tá no quinto da série do Shrek. E agora parece que deu uma mudada lá, né? Eles já são velhos, assim, já têm idade. O burro já é um senhor burro, né? Os filhos do burro estão tudo crescido lá, cheio de asa e cuspindo fogo. Não é aquelas brincadeirinhas, mas... Vai ver o negócio aí, o trailer, porque é muito legal. Só que, aparentemente, quem vai mandar na parada toda, pra já começar uma outra sequência, é quando o Xereque teve 3 filhos, né? Aquela vez, né? Eram 3 filhos. O Xereco... A Xereca e a Xerequinha, não era mais ou menos isso? Agora quem vai mandar na história toda lá é a Xerequinha, é a filha mais nova. Vai começar assim, esse quinto, passando já os direitos de Xereque, de Ogros, para essa filha do Xereque. Uma daquelas duas, acho que era no 2 ou no 3 que ele teve filhos, que ele foi lá buscar o rei, e o rei veio, brigava e caramba, depois ficou o rei. Bom, tá aí. Rock History por hoje acabando. Amanhã a gente continua com mais histórias. Eu quero botar um áudio. Tem um áudio aqui do Baré que eu falei que ia colocar. Vocês vão escutar. Já escutaram o primeiro que ele me mandou há 2 semanas atrás. Baterista dos Cascaveletes lá em Porto Alegre. Tá pronto aí? Vamos lá.
1: Bom dia, Vitor. Então, tá aí a música nova. Essa música é uma versão que a gente fez para uma música de 2002. Da banda Juana La Loca, uma banda argentina de Buenos Aires. O Frank Jorge está morando em Buenos Aires, né? Está dividindo, né, entre Porto Alegre e Buenos Aires. A esposa e a filha dele já estão morando há vários anos em Buenos Aires. E a gente tem bastante contato lá com o pessoal do rock argentino. E resolveu fazer essa versão. E está logo saindo o videoclipe também. E tu tá recebendo em primeira mão aí no Paraná, como eu tinha te prometido. Tá bom, meu querido? Aí tu escolhe aí, tem 4 versões aí, né? Tu escolhe a que fica melhor pra ti rodar. E se tu puder passar pro pessoal, pras outras rádios, outros amigos aí, fico muito agradecido.

0: Valeu, tamo junto. Um grande abraço, meu amigão.
1: É isso aí. Exclusividade nossa, exclusividade do programa da Estúdio 92. Nós seremos a primeira rádio no Brasil a lançar o novo som da banda de Porto Alegre Cascaveletes, que era do grande Flávio Basso, o Júpiter Maçã, que nos deixou. Mas a banda voltou e esse é a primeira gravação deles depois de 30 e poucos anos. Mas o Frank Jorge está lá, que é o baixista, o Barea, que é o baterista, está lá, que sempre teve nos álbuns, o primeiro, um grande amigo do Flávio Basso. E também o Pettinelli. Pettinelli esteve aqui com a gente no estúdio, tocou aqui no nosso estúdio. Então eu fico muito feliz de saber que nós somos, eu já tenho as quatro versões da música, as quatro versões eu tenho, vocês escutaram ele, eu tenho, muita gente grande por aí não tem. E nós vamos colocar essa versão nova na sexta-feira e vai ser maravilhoso, porque eu já estou em contato hoje com várias divulgações que eu fiz hoje no Brasil inteiro. Então meu telefone não para hoje por causa disso, mas é uma alegria que eu tenho que dividir com vocês, porque isso que a gente faz aqui é para vocês e com vocês. A alegria é para ser dividida entre todos vocês. A honra é nossa de termos sido escolhidos pela banda para divulgar o trabalho deles. Mas é tudo feito para vocês. E eu digo o seguinte, continue na 92.3 FM, que tem muita coisa ainda boa, fantástica música para você. Amanhã a gente volta às 16 horas. E eu digo o seguinte, aparentemente estão mandando aqui, tem um pênalti. Não sei quem está jogando, eu não estou vendo quem está jogando. Mas é o seguinte... Vamos descobrir. Nós vamos deixar uma última para vocês aqui, que é do álbum de 86 da Legião Urbana, para vocês terem fé e acreditarem que nem tudo está perdido, nem tudo está perdido, depende totalmente da gente, de cada um de nós. Nós somos células nesse universo, nós somos células, apenas células, nós não somos mais nada, nós não somos poeira no vento, nada mais. Se a gente for entrar nesse papo aqui, Inglaterra, Croácia, pênalti para quem? Bom, tá tranquilo. Eu recebi da Inglaterra a mensagem, então deve ser da Inglaterra. But anyway, amanhã a gente fala o que deu. Come on, England! Come on, boys! Eu vou deixar essa última pra você. Foi pro VAR? Ah, então, viu? I'm sorry, it's not gonna be a penalty, apparently. VAR is analyzing it. But, vou deixar pra vocês aqui, pra vocês irem pra suas casas, pra sua universidade, pra onde for. Eu sei que tá em tempos de provas agora. Nem tudo está perdido. Nem tudo está perdido. Ah, então teve o... Ah, ok. Ah, não, então beleza. Então tá. I'm sorry for what I said. O Kane, acho que é o Kane que bateu o pênalti. Bom, gente, isso aqui é Legião Urbana. Chama-se Tempo Perdido. So keep rock alive.

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5: 5:17.
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10: Dica de hoje, o uso dos porquês. Quem nunca se confundiu com eles, não é mesmo? Mas é bem fácil. Veja só, porquês separados são usados em perguntas, sem acento no começo e com acento no final. Já o porquê junto e sem acento é usado para a resposta. E o porquê junto com acento é aquele que é substantivado, ou seja, ele recebe um determinante. O porquê, esse porquê, aquele porquê, um porquê. Veja só como é fácil e simples. Não erre mais. Para mais dicas, continue com a gente na 92.3 FM. Eu sou a professora Eleandra Toscano.
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12: A Comissão Especial da Câmara dos Deputados, que revisa o Código de Trânsito Brasileiro, deve votar hoje uma proposta que autoriza adolescentes a partir de 16 anos a obterem carteira de habilitação. Se aprovada no colegiado, a medida seguirá para análise do plenário da Câmara. O projeto, relatado pelo deputado Áureo Ribeiro, do Solidariedade do Rio de Janeiro, e apresentado em 2014, estabelece que jovens acima dos 16 anos poderão dirigir somente em áreas urbanas entre 5 horas da manhã e meia-noite. Para automóveis, será necessário o acompanhamento de motorista com habilitação há pelo menos 2 anos. Já para motocicletas e motonetas, o limite será de até 150 cilindradas. Para Estúdio 92 FM, Emerson Bittencourt.
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3: Quando os preços sobem, a culpa costuma cair sobre o comerciante ou a ganância dos empresários. Mas isso é uma farsa. A inflação não é o aumento de preços. O aumento de preços é o sintoma. A inflação real é o aumento da própria quantidade de dinheiro na economia, praticado exclusivamente pelo Banco Central através da impressão de moeda sem lastro. O governo falsifica dinheiro legalmente, dilui o valor de cada nota no seu bolso e rouba o seu poder de compra de forma silenciosa.
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5: 5h28.
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0: Olá, voltamos a campo para falar de futebol. Após 28 anos fora de uma Copa do Mundo, a Noruega goleou o Iraque por 4 a 1. Em Boston, o atacante Haaland marcou 2 gols pela equipe europeia no primeiro tempo da partida. Com resultados, noruegueses ultrapassaram a França no saldo de gols e assumiram a liderança do grupo I. O único gol do Iraque foi do centroavante Hussein, que passou 7 horas por um interrogatório ao desembarcar nos Estados Unidos para a disputa da Copa do Mundo. Principal jogador iraquiano, o atacante de 30 anos foi detido por autoridades de imigração no aeroporto de Chicago e foi submetido a procedimentos de investigação e verificação até ser liberado. Daqui a pouco tem mais destaques do esporte.
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3: 5h41.
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16: Olá, seja muito bem-vindo. Está no ar Oeste Sem Filtro. Hoje é quarta-feira, dia 17 de junho de 2026. Eu sou Paula Leal. Estão comigo nesta edição André Marcília, Augusto Nunes e Carlo Cauti. E vamos aos destaques de hoje.
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16: E a gente abre o programa falando do evento do G7 na França. O presidente Lula e o presidente dos Estados Unidos, Donald Trump, se cumprimentaram na noite de ontem durante evento social da cúpula do G7. O cumprimento não incluiu discussões sobre as tarifas comerciais que têm aumentado a tensão entre Brasil e Estados Unidos. Durante a rápida interação, Trump desejou bom trabalho ao presidente brasileiro. Os dois líderes também participaram da foto oficial da cúpula, mas não houve registro de conversas entre eles. Durante a coletiva de imprensa realizada hoje, Donald Trump classificou o Brasil como um país politicamente perigoso. Ainda, Trump confundiu Eduardo com Flávio Bolsonaro ao comentar a decisão do Supremo, que condenou o ex-deputado a 4 anos de reclusão.
7: I spent a lot of time with him, actually, and it's become a little rough country, right? Politically, it's been a little dangerous politically. You're talking about Brazil, yeah? It's been nasty. I hear they arrested somebody that's running for office today. I found that out after we left. I just said goodbye to him, and I heard that they arrested the Bolsonaro Jr. He was doing well in the polls, and they arrested him because he made a statement in Texas. They arrested him, or they want to arrest him. They have something out for his arrest. No, they play pretty tough, but nobody plays tougher than the United States. Look, our elections are totally rigged. We have rigged elections.
16: E o presidente Lula comentou a fala do presidente Donald Trump.
17: Eu acho que ele conhece pouco o Brasil. Se ele conhece o Brasil pela relação que ele tem com a família Bolsonaro, ele desconhece o Brasil. O Bolsonaro já está preso. O que nós achamos é que os bolsonaristas que estão nos Estados Unidos, que vai por alguns delegados da Polícia Federal, que estão lá como Ramage, que vai pelo pessoal Cláudio Magro, sabe, da Recife, onde nós prendemos 250 milhões de litros de gasolina, que eu entreguei para ele a fotografia e o endereço da casa que essas pessoas estão em Miami. Que ele poderia entregar para a gente isso. Quer combater o crime organizado? Entreguem os bandidos brasileiros para a gente poder prender. A Polícia Federal está ávida para ir lá. Até o Ramage já foi preso, mas eles soltaram.
16: Lula também afirmou que Donald Trump pode ter preferência pela família Bolsonaro.
17: Ele tem direito de ter as preferências eleitorais dele, as preferências ideológicas deles. Eu só espero que ele não fira o código de ética entre as nações que querem ser respeitadas na sua soberania. Só espero isso. Para mim, ele pode continuar gostando do Bolsonaro, do pai, do filho, do neto, não tem nenhum problema. É um problema dele. Afinal de contas, gosto não se discute. Agora, não se meta nas eleições do Brasil, porque as eleições do Brasil é um problema do Brasil.
16: Carlo Cauti, muito boa noite, seja bem-vindo. Começamos com você, Carlo Cauti. Primeiramente, essa participação, essa coletiva concedida pelo presidente americano Donald Trump, ele foi perguntado, inclusive por uma jornalista brasileira, como é que foi a interação entre o presidente Lula e Donald Trump, se eles chegaram a conversar sobre tarifas. Também ela perguntou sobre a classificação das organizações criminosas como terroristas, e aí ele trouxe ali, disse que o Brasil está vivendo um momento politicamente conturbado, perigoso politicamente, na verdade, foi essa palavra que ele usou. E depois acabou fazendo dangerous, né? Usou essa palavra, né? E também acabou confundindo ali os irmãos, né? Eduardo com Flávio Bolsonaro, mas mostrou que estava antenado, informado sobre o julgamento no Supremo Tribunal Federal, que terminou ali com a condenação de Eduardo Bolsonaro a 4 anos de reclusão. Acabou dizendo que ele foi preso, né? Na verdade, ele segue nos Estados Unidos, não foi preso, mas houve sim a condenação. condenação por parte do Supremo, Cauch.
18: Boa noite, Paula, boa noite, Mestre Augusto, boa noite, Marcília, boa noite ao nosso público. Pois é, vários pontos. Primeiro, o Lula que se vangloriava de ter uma química com o Trump, de poder resolver tudo conversando com o Trump diretamente, uma linha direta, né? Planalto, Casa Branca, ele foi lá, o Trump ignorou o Lula no primeiro dia, no outro dia trombou na frente, deu um oi e foi embora. Então, essa química evaporou como água debaixo do sol. Não existe química nenhuma e o Brasil vai receber um imposto alfandegário americano adicional de 37,5%. E o presidente Lula, que tinha uma ocasião de evitar isso, demonstrou mais uma vez que não consegue resolver nenhum problema do Brasil, muito menos problemas tão graves como esse de política externa. Agora, as frases do Trump são autoexplicativas, né? E são muito graves, porque é sobre a percepção que os americanos e boa parte do mundo tem sobre a situação política brasileira. Além de dangerous, né, de perigoso, ele usou outra palavra muito clara, nasty, que em bom português significa nojento. A situação política no Brasil está nojenta, segundo Donald Trump, porque não é possível achar normal que o Supremo Tribunal Federal, ou melhor, uma turma do Supremo, a primeira turma, ontem condenou Eduardo Bolsonaro em um processo farsa, claramente político, para retirar Eduardo Bolsonaro das urnas na eleição deste ano. Então, um processo viciado por inúmeros problemas, inúmeras irregularidades e com um conflito de interesse gigantesco por parte do ministro Alexandre de Moraes, tanto que até a Defensoria Pública da União, que não é um baluardo bolsonarista, por decência, disse que, no mínimo, Moraes tinha que se declarar impedido. E foi rechaçada, porque Moraes disse que não, quem manda aqui sou eu. Moraes é o novo Luiz XIV da Justiça Brasileira, né? Luiz XIV é que o Estado sou eu, Moraes, a Justiça sou eu. Então, a percepção dos americanos é que no Brasil as eleições esse ano serão fraudadas, como foram para eles as últimas em 2020 nos Estados Unidos, e, portanto, algo, se a lógica, né, a consequência lógica, algo deverá ser feito sobre esse caso. Vamos ver o que eles vão fazer e como esta percepção vai se reverberar nas eleições brasileiras de outubro.
16: André, Marcília, boa noite, seja bem-vinda. Marcília, deixa eu trazer um pouquinho mais das declarações do presidente Lula, que participou de evento do G7 na tarde de hoje. Ele chegou a afirmar que as eleições brasileiras servem de exemplo para outros países.
17: Os Estados Unidos poderia aprender com o Brasil de eleições mais tranquila, mais leve e menos conturbada. Não tem país do mundo que tem um sistema de urna eletrônica como o nosso, em que 2 horas após terminar as eleições, a gente já sabe o resultado em 27 estados da federação, já sabe quem é o presidente eleito, quem são os governadores, quem são os senadores, quem são os deputados. A gente não fica como no século passado com voto no papel, uma lista com 500 nomes. A gente não fica. Então, se tem alguém que tem que aprender com as eleições civilizadas no Brasil, é o meu amigo Trump. Eu, na próxima vez, eu vou levar a urna eletrônica para mostrar para ele como é que ela funciona.
16: Marcília, da outra vez ele prometeu levar jabuticaba, né, para o presidente Trump. Na próxima, então, na mala, ele disse que vai levar a urna eletrônica para apresentar para o presidente americano. Boa noite.
19: Pois é, o que é pior, a jabuticaba ou a urna eletrônica? Ou o pilili, pode levar também o pilili, né? Porque o pilili já faz as vezes da urna eletrônica. Então, o pilili pode também ser levado comendo uma jabuticaba. Assim o Lula mata 2 coelhos com uma cajadada. Boa noite, Paula. Boa noite, Cauch, Mestre Augusto. Boa noite a toda a audiência. Veja, eu acho que as urnas eletrônicas e as eleições no Brasil... Eu vou avançar nesse raciocínio do Lula. O Lula está dizendo que o Trump tem muito a aprender com as eleições no Brasil, porque aqui o nosso sistema é muito avançado e 2 horas depois das urnas serem fechadas, nós já temos o resultado, sabemos quem são os eleitos. Eu acho que o sistema eleitoral brasileiro não pode ficar só nisso. Tem de avançar um pouco mais. Eu acho que 2 horas antes até das urnas serem fechadas, eles devem já saber o resultado. Talvez antes até das eleições serem feitas, talvez o governo brasileiro já consiga saber o resultado. Quem sabe até agora, meses antes das eleições, ele já possa anunciar os eleitos e assim está resolvido. Vai ser o sistema eleitoral mais avançado do planeta. O Lula só pode estar de brincadeira com a nossa cara. É óbvio que a maior democracia do mundo, que são os Estados Unidos, eles não têm a aprender nada conosco, nada. A única coisa que eles aprenderam foi com o Biden, que se assemelhou um pouco ao que o Lula quer fazer e faz e fez no Brasil, e por isso perdeu as eleições e fez com que o Trump voltasse ao governo e, enfim, expusesse as mazelas do governo Biden, as mazelas do governo de esquerda do Biden e, com isso, mostrasse também ao mundo, né, o que significou, inclusive, a interferência do Biden durante o seu governo nas eleições brasileiras, que é uma coisa que o Barroso lá atrás já tinha admitido haver essa interferência nas eleições, e nós agora sabemos mais do que antes até o tamanho dessas intervenções, o tamanho dessas interferências. Então, o Trump não tem nada a aprender com Lula, nada a aprender com a democracia, entre aspas, brasileira, tem a aprender com as mazelas que resultaram do governo Biden e que fizeram com que ele caísse. Aliás, caísse até mesmo como ser humano, né? Porque o Biden estava literalmente caindo enquanto governava.
16: Augusto Nunes, boa noite, seja bem-vindo. Augusto, deixa eu trazer mais algumas declarações do presidente, que aí a gente faz o combo completo. O petista também criticou o presidente americano Donald Trump e disse que ele foi desaforado com o Brasil.
17: A gente não conversa com todos os presidentes a toda hora. Muitas vezes a gente não tem assunto para discutir toda hora. O que você consegue é fazer as bilaterais com quem você quer conversar. E eu não pedi bilateral para o Trump porque nós estamos em negociação. Eu acho que o que ele fez foi uma coisa desaforada para o Brasil, ele sabe disso. É por isso que eu disse que ele ainda continua agindo como imperador. Nós estávamos fazendo acordo, o Mauro Vieira, sabe, e o meu ministro do Comércio estão tratando com o ministro do Comércio dele. Nós estamos negociando. Eu entreguei para ele um documento do crime organizado para mostrar que a nossa Polícia Federal está preparada para enfrentar o crime organizado. Disse para ele que se ele quiser combater o crime organizado, o Brasil está muito disposto, inclusive dizendo para ele que são eles que exportam contrabandeio, arma para o Brasil. Todas as armas que a Polícia Federal aprende no Brasil vêm de Miami. E que o estado de Delaware, nos Estados Unidos, faz lavagem de dinheiro de bandidos brasileiros. Entreguei por escrito, porque eu não quero só falar. Porque o presidente Trump, ele fala muito e ouve pouco.
16: E por fim, Lula saiu em defesa do ditador do Irã, Ali Khamenei, morto em ação dos Estados Unidos.
17: Que se ele tivesse aceito o nosso acordo, não faria ter matado Khamenei. Não faria ter bombardeado o Irã. Então, entreguei por escrito, porque agora, quando eu converso com uma pessoa que fala mais do que ouve, eu faço questão de entregar por escrito para as pessoas não esquecerem o que eu entreguei.
16: Augusto Nunes, boa noite.
20: Boa noite, Paula, Cauti, Marcília, boa noite a você que nos acompanha. É rir para não chorar, né? Que é uma... É a elegia da ignorância, né? Ele ignora tudo, é mau político, é mau presidente, é mau governante, é uma besta quadrada em todas as disciplinas das escolas aí que ele não frequentou, que ele não frequentou. Vamos lá, algumas coisas que eu anotei. Código de ética foi ferido pelo Trump. Que código de ética é esse? Entre presidentes, o que é isso? E o código de ética...
19: Deve ser do Fachin.
20: Hã?
19: Deve ser o do Fachin.
20: É o do Fachin, que ele não sabe. Ele não tem ética nenhuma, não sabe o que é isso. O Lula fala sobre assuntos que ignora totalmente. O Trump fez, por não saber disso, certamente, a maior ofensa parece um elogio. Ele disse que a maior ofensa não, a coisa que mais irrita o Lula... Quando o Trump desejou a ele bom trabalho. Ele não trabalha desde 1977. Ele vive de discurso. desde que descobriu a boa vida mansa de dirigente sindical. Né? Aí ele disse o seguinte também, e o Trump disse perfeito, né? É um país politicamente perigoso. É um país em que um dos três poderes, que segundo a Constituição são iguais, deveriam ser, um poder ainda acha, eles estão descobrindo que cada vez menos, mas ainda acha que governa o Brasil. Aí ele fala que aqui as eleições, o Lula disse que o Trump deveria aprender aqui, as eleições aqui são mais tranquilas. Fora o assassinato do português, quer dizer, os Estados Unidos estão dando uma lição de como funciona uma democracia. Eles já enfrentaram tragédias que o Brasil ignora. Sim, um assassinato do presidente, eles tiveram mais de um. Alguns presidentes foram assassinados, são figuras importantes. E, no entanto, a lei permanece sendo cumprida. Ou a Corte Suprema, continua fazendo um trabalho exemplar. Quer dizer, uma democracia que serve de exemplo para o mundo inteiro há quantos anos, meu Deus? A Constituição americana, são algumas páginas que tem e bastam. Né? O número de emendas é minúsculo, enquanto aqui a nossa Constituição, que tem menos palavras do que a da Índia, é trucidada todo dia pela Corte Suprema. Que democracia não tem preso político, nem exilado político. O Brasil tem ambas as figuras. E muitos brasileiros vivem essa situação. Nós estamos assistindo agora, isso é outro assunto, a derrocada do Supremo. É um desmoronamento. Mas disso tratamos depois. Vamos lá. Eu sempre digo o seguinte, o problema do Brasil do Lula não tem nada a ver com o que a Dilma achava que conhecia, o Nelson Rodrigues, e dizia, é o complexo de vira-lata. Precisamos perder o complexo de vira-lata. Nada a ver. É a síndrome do pobretão metido à besta, que é o problema do Brasil. É o nobre decadente que anda aí de fraco e puído nos fundilhos. É isso que o Brasil acha que dá lições para o mundo, para os demais países. É, vamos conversar sobre isso. Como é que é? Bilateral, encontro.
4: Bilateral.
20: Você estava explicando, estava adiantando, José. Que não existe isso.
4: É, porque o Brasil é convidado no G7.
20: É,
4: né?
21: Ele não integra o grupo.
20: Isso, né? Como se falasse em inglês, ele não fala português.

0: seguiriam com o plano nuclear, ter uma bomba para jogar a bomba sobre Israel. É isso que eles querem. E ele andou com o presidente da Turquia, a Erdogan, né? Andavam para cá, para lá, e ninguém dava bola para eles. Ele ainda tem isso na cabeça e acha que teria resolvido os problemas do mundo. O Lula é um cara que envergonha o Brasil. Ele envergonha. Então, o Brasil é um país politicamente perigoso, sim, porque tem esse presidente, tem esse Supremo, fora o resto. E tem as organizações criminosas que o Lula se recusa a combater.
1: Cauti, vamos repercutir um pouquinho mais? Tem esse trecho ali da fala do presidente Lula ali desabafando, se sentindo um pouco magoado, traído ali com o presidente Donald Trump, que classificou as facções criminosas como terroristas, sendo que a gente já falou bastante disso, né? Ele foi alertado muitas vezes de que isso aconteceria. E tem um outro ponto justamente que eu queria te ouvir sobre esses bastidores do acordo lá de 2010, porque segundo o presidente Lula, se tivesse feito aquele acordo mediado com o Brasil, junto com a Turquia, o mundo estaria em plena paz, Carlo Cauti.
2: Paula, é claramente um caso de geriatria que desaba na psiquiatria, porque não é possível achar que o presidente Lula está em plena condição das suas capacidades físicas e mentais. Só para relembrar o nosso público, o acordo de 2010, que era um acordo fajuto entre o Irã, a Turquia e o Brasil, ele não foi rejeitado pelo Trump malvadão, ele foi rejeitado pela então secretária de Estado dos Estados Unidos, que era Hillary Clinton, do Partido Democrata de Esquerda, durante o governo de Barack Obama, que também era amigão do Lula. Então, assim, se nem os democratas, que são brother, né, que são amigões do Lula, achavam aquele acordo sério, quiçá o Trump. Então, não é o problema, não é o Trump. O problema é que aquele acordo não tinha a mínima viabilidade, porque previa que os iranianos enriquecessem o urânio no Brasil, passando pela Turquia, obviamente era infactível o negócio desse, e não dava garantias que não tivesse enriquecimento escondido, né, no Irã. Então, é claramente Lula ou não sabe do que está falando, né, ou mente sabendo de mentir. Mas a parte mais cômica é quando ele fala que ele entregou um papel escrito para o Trump. Mas, me pergunto se ele conseguiu ler aquilo que ele entregou para o Trump. O Lula, que mal consegue ler um cardápio de restaurante, vai entregar o quê para o Trump? Não, por acaso, é uma série de questões que demonstram que o Lula não sabe do que está falando nesse caso também. Ele pede que os americanos devolvam Alexandre Ramagem ou Ricardo Magro, que é o dono da Refit, a refinaria do Rio de Janeiro. Mas se a gente pegar, por exemplo, a lista de difusão vermelha da Interpol. Todo mundo pode fazer isso em casa. É só colocar Interpol, lista de difusão vermelha, e colocar o sobrenome Ramagem lá. Vocês verão que nem a Interpol está querendo, né, que a extradição do Ramagem. Por quê? Porque até a Interpol sabe que o processo contra o ex-diretor da Polícia Federal realizado aqui no Brasil é ilegal. Aqui a gente está vendo, acabei de fazer isso no computador, mandei para a produção, que prontamente mostra para a gente. Sequer a Interpol aceitou colocar o nome de Ramagem dentro da lista de difusão vermelha. Portanto, muito menos os americanos vão mandar de volta para o Brasil alguém que teve uma condenação política por um tribunal viciado, né, por questões ideológicas que estava fazendo o interesse do governo Lula, e aquele processo é nulo do começo até o fim. Então, vai pedir o quê, exato, por escrito, para o presidente Trump? Então, é tudo muito ridículo. E por último, Paula, a questão das eleições tranquilas. Aqui no Brasil, a gente tem um Supremo Tribunal Federal que censura, que caça candidaturas, que impede que partidos políticos e que jornalistas possam falar a verdade ou, pelo menos, divulgar as suas opiniões. Nos Estados Unidos, a gente tem uma Corte Suprema que permitiu que Trump se pudesse candidatar e depois o povo decida quem que é o melhor candidato. Uma Corte Suprema que defendeu sempre a liberdade de expressão, mesmo se isso desagradava um dos lados políticos. Uma Corte Suprema que sempre defendeu todas as garantias constitucionais e, principalmente, que ainda tem o mínimo de dignidade, porque nenhum ministro de uma Corte Suprema americana recebeu 129 milhões de reais de um banqueiro corrupto como Daniel Vocaro, diferente daquilo que acontece aqui no Brasil. Então, as eleições nos Estados Unidos são muito mais tranquilas daquelas aqui no Brasil.
0: Paulo, você está muito exigente, querendo que ele entenda cardápio de restaurante. Ele não entende, é letreiro de botiquim.
1: Ô Marcília, tem esse ponto, ele citou o nome do Alexandre Ramagem, que está nos Estados Unidos. A gente lembra que o governo americano despachou um delegado...
0: Ramagem.

0: Ramaj.
1: Passou um delegado federal por perseguição política, mandou de volta dos Estados Unidos para o Brasil por conta daquela prisão de Alexandre Ramaj. Até o Cauti fez essa pesquisa ali, o nome dele nem consta na Interpol. Ele está nos Estados Unidos já há algum tempo, provavelmente pedindo asilo político, né? E o presidente Trump citou o nome também do ex-delegado.
2: Mas a língua que o Lula, desculpe, mas só para completar, a língua que o Lula fala não se limita a amputar o R do verbo do infinitivo.
1: Nem o S, né?
2: Não é fazer, falar, não, é o M e qualquer coisa que termina com... Tipo, viagem. Viagem. Ele não faz viagens, faz viagem. E ramagem virou ramagem. É isso. Como é que o pobre tradutor vai entender? Daqui a pouco ele não entende. E a menina que tem que traduzir para a língua de Libras.
3: Até nome próprio, né? Ele não
2: é
3: consegue...
2: Até
3: não...
2: É
3: por... Pois é, é uma boa pergunta. Como... Será que a pessoa que traduz para Libras também erra? Porque é preciso errar. Não sei se ela faz o gesto pela metade para mostrar que o Lula não fez a concordância verbal.
2: Tem que ser a tradutora da Dilma Rousseff. Aquela chegou à perfeição.
4: Né? Heróica.
3: A da Dilma é campeã.
2: É, campeã.
3: Aliás, eu uma vez fiz um... Estava num debate e estava ali um dos porta-vozes, não lembro exatamente qual era o cargo, mas era do governo Dilma. E ele era... porta-voz, uma coisa assim. E eu não pude deixar de parabenizá-lo, porque é uma atividade que merece um esforço hercúleo, né? E tal. Bom, o ponto aqui é o seguinte, o Lula, ele fala o que não faz sentido. Nada do que o Lula fala faz sentido, mas nesse momento ele se esforça para falar o que não faz sentido, porque o que faz sentido humilha. E o envergonha. Então, é mais ou menos isso. Se você está diante de uma situação em que você... meu time é o Corinthians. Hoje eu sou palmeirense, vou usar o Corinthians. Meu time é o Corinthians. O Corinthians tomou uma lavada. O que eu vou fazer? Eu vou falar do juiz, eu vou falar do técnico, não é assim? O Brasil e Haiti. Se a gente tomar aí uma piaba do Haiti... Né? Tomara que não aconteça, mas se a gente tomar uma piaba do Haiti, a culpa vai ser de todo mundo, menos do nosso futebol pouco hercúleo, diminuto. Então é isso, o Lula sabe que tudo que o envolve, o envergonha e o humilha. E aí ele vai falando de outras coisas, ele inventa realidades, ele sabe que ele está falando com a claque dele, ele sabe que ele está falando com uma velha imprensa, que vai traduzir aí sim, né, Augusto? A velha imprensa, essa faz esforço, o maior até, do que o tradutor da Dilma.
2: Claro, ela tem todos os S's, R's, M's, tudo.
3: Completa as falas dele e floreia as falas dele, mostra estratégia. É incrível a criatividade das pessoas para fazer com que o Lula demonstre algum tipo de conhecimento político. E aí é que entra essas falas que para nós não faz sentido, mas talvez para o eleitorado dele, com toda essa tradução e todo esse floreio que a velha imprensa faz e os companheiros dele também fazem, talvez isso para ele eleitoralmente faça sentido. Agora, a cru, né, de forma crua, ouvindo o discurso dele, sobriamente, que é uma coisa que ele também não está muito habituado, sobriamente ouvindo o discurso dele, não faz nenhum sentido.
1: E a grande imprensa, quando ele comete um erro, no máximo fala que cometeu uma gafe.
3: Gafe.
1: Deslize. Uma pequena gafe ou algum deslize.
2: A Dilma Rousseff fez voltar a figura do copydesk, né? Que o cara reescrevia o texto inteiro. Porque eu descobri, acho que eu já contei aqui, mas vale repetir. Eu descobri o diário do... blog do Planalto. Era uma publicação lá que saiu no tempo da Dilma e que reproduzia os discursos na íntegra. Então, eu ficava imaginando o trabalho dos redatores lá, porque eles faziam o seguinte, saía direitinho, tudo que a Dilma falava fazia sentido, ali, algum. Né? Então, quando era demais o raciocínio, aquela coisa que vai para a nuvem, que ela anda procurando, né? Vai para a nuvem dessa, aquela coisa tipo por trás de uma criança, tem um cachorro oculto. Aí eles foram assim, inaudível. Porque eles não mudavam o que ela falava. Não mudavam, isso é. Porque eles tinham medo da chefe. Põe tudo aquilo. Mas quando era demais, E nem eles conseguiam mexer, aí era inaudível.
3: A loucura era total, era inaudível.
2: Total inaudível.
1: Falando sobre declarações sem sentido, o presidente Lula afirmou também em coletiva que nunca, aliás, não foi em coletiva, foi numa conversa informal, mas ele disse que nunca foi de esquerda, enquanto ele conversava com a presidente do Fundo Monetário Internacional, a Kristalina Georgieva, na cúpula do G7. Foi uma conversa informal antes de uma reunião e foi registrada pela transmissão oficial do evento.
0: O mundo é no caminho do meio.
1: Por essa, acho que ele não esperava, hein, essa captação da transmissão oficial. E deixa eu só recuperar, porque tem um vídeo que circula nas redes sociais. Lembra que Lula, claro, já afirmou que pretendia ficar cada vez mais esquerdista e socialista numa declaração que foi feita durante a reunião do Conselho Nacional de Segurança Alimentar em agosto de 2025.
4: O Brasil pode fazer mais, gente. O Brasil pode fazer muito mais, a gente pode melhorar muito a situação do país. A gente pode fazer muito mais coisa do que a gente está fazendo. E esse é o desafio, gente. Esse é o desafio de quem já foi presidente 3 vezes. Porque cada vez mais eu tenho que fazer mais. Significa que cada vez eu vou ficar mais esquerdista, vou ficar mais socialista e vou ficar achando que a gente pode mais.
1: Lula sendo Lula, né? Ele calibra o discurso conforme a plateia.
2: Nunca foi esquerdista, mas ele quer ficar radical.
3: É. Ultra esquerda.
1: Quer dizer que o PT é centro-direita?
5: É uma grande fake news, né? É a fake PT, no caso. Na verdade, o PT sempre foi liberal, mas não queria mostrar isso. Porque
1: ele nunca
5: é um partido
1: foi de
5: trans.
1: Esquerda.
5: É um partido que é de esquerda, mas se sente liberal.
2: Ele
5: entendeu?
2: Não é
5: um
2: nada. Partido... O PT não é nada. O PT é um rebanho. O PT é um rebanho que segue o Lula. Faz qualquer coisa. Agora, vamos fazer justiça ao Alckmin. Né, a conversão do Lula agora é maior que a do Alckmin. E os dois se encontraram no meio. O Alckmin foi indo para cá, encostando na esquerda, e o Lula vindo para a direita. Então, trombaram no meio do caminho. Os dois se merecem.
5: Não, eu só queria também relembrar que, poucos meses atrás, Lula estava comemorando a eleição de um comunista no Supremo Tribunal Federal. No caso, não sei se a produção consegue achar essa pérola. Ou seja, alguém que comemora a eleição do primeiro-ministro comunista do STF, quando está na França, diz, mas eu nunca fui de esquerda. Vocês estavam toda... Era miragem etílica?
2: Né, é tolerância. Tolerância, ele é de esquerda, ele é...
5: A corrente alternada, né?
2: Nunca foi esquerdista, mas nomeia um comunista.
3: Agora, isso tem a ver também com o fato de que hoje o que é ser de esquerda é um nada indefinido. Né? O que é ser esquerda? Porque a esquerda perdeu a sua identidade.
2: É o lulismo.
3: Se você olhar, é o lulismo. Hoje, depois, o Lula pode falar assim, ah, eu sou lulista, talvez seja...
1: Aliás, funda um outro partido.
3: Eu me lembro que tem até uma história do Lacan, que é aquele psicanalista e tal, e que ele, uma das últimas vezes que ele foi aqui no Peru, um congresso de lacanianos, e ele começa o congresso dizendo para si, olha, eu não sei vocês, mas eu sou freudiano. Então, nada a ver com isso. Então, talvez o Lula aqui, a única coisa que ele possa dizer, se ele tiver coragem e essa ambição, é dizer, eu sou lulista, mas esquerdista? Porque o que é a esquerda? Esquerda, já, hoje você pega os trabalhadores, os metalúrgicos, eles são de direita. Você veja aí o 1º de maio, você só enxerga aqueles balõezinhos da CUT, embaixo não tem ninguém, está preso na pedra. Ninguém nem para segurar o balão, vazio. Ninguém vai no 1º de maio mais comemorar sendo petista, porque a esquerda acabou. O trabalhador, ele não está mais hoje sentindo representado pela esquerda.
2: Pessoal do Bolsa Família.
3: Bolsa Família. Esquerda. Exato. Então, aí entra o que é o ser esquerdista. É o cara que se alimenta de plano de governo. governo para... Mas aí ele é dependente do governo, não é que ele tem uma ideologia de esquerda. Ou então, esse novo esquerdismo, que tem muito a ver com o mundo woke, com os identitários, com a pessoa que vive, é o GLGBT, que é a mais XYZ, essa turma toda que é o neo-esquerdista. Quer dizer, a esquerda não é mais nada, porque não é o trabalhador e não é também... esses novos identitários, o Lula é o primeiro a ofender a todos eles. Então, hoje é uma massa amorfa à esquerda. Talvez por isso que o Lula não entenda o que é a esquerda para poder se localizar.
2: O Lula, ele é o seguinte, ele surgiu como o cara do novo sindicalismo. Novo sindicalismo. Novo sindicalismo era negociar com um patrão. Não era pelego, mas porque você conseguiu. Pelegos eram chamados os sindicalistas do Getúlio, que obedeciam ao Getúlio. O Lula, ele negociava, todos os patrões gostavam dele, porque ele negociava ali, não criava grandes problemas, não. Apesar das greves, era tudo bem acertado nas reuniões aí que ninguém testemunhava. Agora, ele virou um sujeito que, ao conhecer a vida de rico, com a ajuda dos amigos ricos, como o sogro do Zanin...
3: Roberto Teixeira.
2: Roberto Teixeira. Ele conheceu a vida dos ricos, adorou e virou ladrão. Virou ladrão. O Lula tinha um sítio... que era realmente uma esculhambação, quando ele tinha pouco dinheiro. Depois ele arrumou um sítio onde ele ficou 111 fins de semana. 111 fins de semana. Ele viaja, compra um avião novo, viaja pelo mundo inteiro com o nosso dinheiro. O Lula, ele come bicho, carnes... De bichos que são de espécie em extinção, como a paca, que a Janja faz. Então, ele leva um vidaço sem trabalhar. Você acha que ele vai ser de esquerda? Ele vai querer a igualdade? A esquerda promete a igualdade por cima e nivela por baixo. A elite passa bem. Né? Imagina, faz quase 70 anos que o povo cubano come o que é racionado. Você acha que algum dia... o Fidel se submeteu à ração? Claro que não. Claro que não. Ele só não dorme cada noite numa casa, por motivos de segurança. Você acha que dormir em casa de pobre? Está cheio. Então, é o seguinte, o Lula, ele não é nem socialista, nem comunista, até porque ele teria que ler pelo menos 2 livros para ser isso aí. Não leu nenhum. Ele é lulista. E quer levar o vidaço que leva, tanto que não sai disso aí, que não é emprego. Deveria ser um servidor da nação. Ele rouba o dinheiro até da turma do INSS, ensinou um filho. Esse é o Lula.
3: Duvido que ele saiba quem é Stalin.
1: Stalin,
3: né? É. Tem um N também.
2: É isso.
1: Deixa eu aproveitar, o Cautes fez menção ao vídeo do presidente Lula a respeito da nomeação de Flávio Dino para uma vaga no Supremo.
4: Vocês não sabem como eu estou feliz hoje, pela primeira vez na história deste país, nós conseguimos colocar na Suprema Corte desse país um ministro comunista, um companheiro da qualidade do Flávio Dino.
1: Tá, então, e na sequência, deixa eu chamar a foto do 1º de maio de 2024, esvaziado, Carlo Cauti, que você também fez menção aí, meia dúzia de gato pingado.
5: Não, dois momentos épicos da política brasileira, né, que demonstram como claramente estamos no delírio, no sentido clínico do delírio, no caso do Lula, né, por criticidade, de novo, de ordem geriátrica. Eu me pergunto quando que a imprensa brasileira vai começar a questionar a sanidade, mental do presidente Lula, quando fala certas coisas, quando os fatos, as fotos, os vídeos demonstram que ele não tem a mínima noção do que está falando.
2: Quando
5: então...
2: anda sem rumo.
5: Pois é.
2: Ele começou a andar sem rumo aí.
5: Não, assim, no G7, lá na França, lá em Evian, com certeza o Brasil ganhou o prêmio de presidente mais gagá de todo o planeta. Biden já não está entre, no parterre político, agora só sobrou o Lula. E o Brasil depois demonstra a situação política que estamos, e a palavra correta é nasty, como falou o Trump. Ou seja, é nojento o que está acontecendo aqui no Brasil.
1: Mas qual a justificativa, Cautio, para ele falar que o mundo não é de esquerda e que ele nunca foi esquerdista, justamente para presidente do Fundo Monetário Internacional? O que você acha que ele queria com essa conversa aí ao pé do ouvido que foi capturada pela transmissão oficial do evento?
5: Pois é, interessante, porque ele falou isso.
3: Acho que ninguém estava ouvindo.
5: Queria mostrar que não, ele não é diferente dos seus companheiros aqui, do Maduro na Venezuela, do Moraes, ou do próprio lá em Cuba. Então, né, já está sabendo, já está percebendo que está pegando mal ser um ditador cucaracha, que quer tirar o Deleuze, aqui se descolar, porque vai que os americanos percebem que não é tão difícil, né, fazer o que fizeram na Venezuela, aqui no Brasil, aí o Lula já tá, inclusive ele tá com medo disso, né, o Lula já perguntou para os líderes das Forças Armadas se seria possível fazer aquilo que foi feito no começo deste ano com Maduro aqui no Brasil, eles falaram que sim, que o Brasil não tem a mínima condição de responder a uma atuação americana como aquela. Então, Lula está morrendo de medo, quer tirar dele, assim, falando, olha, tô fora, não sou que nem eles, passei do PT automaticamente para a direita liberal, neoliberal. Agora, o Lula é o futuro neoliberal do Brasil. Só falta agora, na campanha eleitoral desse ano, iniciar dizendo, vamos privatizar a Petrobras, porque eu nunca fui de esquerda.
1: Bom, e num outro momento registrado pela transmissão do evento, as câmeras estavam ali todas de olho. Lula deu uma bronca no ministro das Relações Exteriores, Mauro Vieira, e também um auxiliar, por ter chegado antes do horário de uma reunião da cúpula.
6: Primeiro, como eu tinha falado com o amigo, essa coisa que eu fiz aqui, que eu vou dar. Só vamos dizer que eu tive quase toda a reunião. Não estava, não é verdade que estava. Eu pensei que estava aqui. Cheguei aqui, tinha uma pessoa aqui dentro só. Dois dias. Você não está aí?
7: Ah, não tinha um pouco.
1: Mauro Vieira, acho que chamou a atenção, falou, olha, que a câmera está capturando. Agora, ele estava chateado que chamaram ele para trabalhar mais cedo. Fala, como assim? Deixa eu ficar mais tempo no quarto?
2: Não é chateado, ele está irritadíssimo, porque a figura do Lula risonho e tal, isso aí é para inglês ver, isso aí é coisa de comício. Não deixem de ler um livro chamado Viagens com o Presidente. Esse livro foi escrito pelo Leonêncio Nossa e, lamentavelmente, eu não me lembro agora do nome do outro repórter. Viagens com o Presidente. A Paula me ajuda aqui já a localizar o nome do outro.
1: Eduardo Escoleza.
2: Isso.
1: E Leonêncio Nossa.
2: Pois bem, um da Folha e um do Estadão. Eles se juntaram num livro pouco divulgado que conta as viagens do Lula, como é o Lula de verdade. Tem dois momentos que me impressionam muito. Num, ele se vira para o sujeito que é encarregado, ajudante de ordens, encarregado de levar o lenço. Ele fica muito, ele sua muito, então ele fica enxugando quando ele vai para países quentes, então o cara tem que estar do lado. E o ajudante de ordens, nessa viagem, ele está acompanhando o Lula e lembra que esqueceu. O lenço, ele levou só um, o Lula usou, quis mais um, ele não tinha. O Lula dá uma, mas passa uma descompostura, estou sendo elegante aqui, sabe? Ele começa a xingar o sujeito. E quando o rapaz vai humilhado aí, buscar o lenço, ele fala, olha essa besta aí correndo. Agora não adianta, tal. E também vou usar uma expressão que eu não... Aliás, não vou usar a expressão que o Lula usou em outro episódio para mostrar como é que é. Estavam os ministros que o acompanhavam em outra viagem lá para o Oriente Médio. Para essas viagens que o Lula faz, todas inúteis. Os ministros ficam alinhados quando ele volta para o avião e vai embarcar. Ele parou e falou assim, o Marco Aurélio Garcia, era o ministro das Relações Exteriores, havia vários, todos trabalhavam juntos, inclusive o Celso Amorim. Ele falou, eu já te mandei hoje, pensem no pior, já te mandaram, é isso que eu estou falando. Eu já te mandei hoje. Aí ele, não. E aí ele manda. Não é manda para, não. É manda, vem outro verbo. Vocês sabem o que eu estou falando. Tá, não repito aqui porque eu não sou Lula. Exatamente.
3: Não dá para jabuticaba.
2: Pois bem, é assim que ele é. Ele está contando, por exemplo, uma piada com termos chulos

0: se aproxima alguma mulher que ele não conhece, ele continua. Ele continua contando, então aí provoca um constrangimento geral em quem ainda tem. Né? Geral não, constrangimento entre os poucos que tem. Tem sempre alguém que não é ministro, nem convive muito com ele. Esse é o Lula, é grosso, é mal educado e trata todos, porque todos são inferiores a ele, considera inferiores. Ele trata desse jeito, você viu o tom. Nós sabemos como é que é isso. Isso é tom de patrão. Quando quer humilhar o funcionário, o cara está levando uma bronca. O presidente da República devia ter por norma o seguinte: não diga a alguém alguma coisa que o chefe não pode contar em casa. Isso é humilhar. Isso é humilhar. Passou do limite. O Lula não para de fazer isso. E é visto como o bem-humorado. Né? O divertido. Puxa saco, não tem limite. Né?
1: 18h29. Aproveito para convidar você que está nos acompanhando nesta quarta-feira a também participar de Oeste Sem Filtro, mandando um vídeo para a gente. O número do nosso WhatsApp é o 95786-1993. Conta para a gente onde que você assiste a Oeste Sem Filtro todos os dias. A gente lembra que estamos também na TV Samsung, pelo canal 2045, Oi TV, em algumas plataformas de streaming e, claro, no canal da Revista Oeste no YouTube. Você que está nos acompanhando pela internet, pelo YouTube, não deixe de deixar, né? Deixe o seu like, inscreva-se no nosso canal, bastante importante para a gente. Enquanto isso, enquanto você interage com a plataforma, a gente faz uma pausa rápida, volta já.
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5: 6h31.
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1: Estamos de volta e agora a gente fala sobre o escândalo envolvendo o Banco Master. Um relatório da Polícia Federal sobre o caso aponta que o ex-banqueiro Daniel Vorcaro pagou hospedagens em Lisboa para o presidente da Câmara, Hugo Mota, e também para o senador Ciro Nogueira. Segundo a investigação, as reservas foram feitas em junho de 2024 durante um evento jurídico realizado na capital portuguesa. A Polícia Federal também aponta que Vorcaro pagou viagens internacionais e despesas de Ciro Nogueira em diferentes países. Em entrevista, Hugo Mota afirmou que não vê irregularidade na hospedagem.
9: Os órgãos de fiscalização estão trabalhando, eu tenho tranquilidade sobre as minhas relações e defendo que as investigações elas possam acontecer. Eu tenho muita tranquilidade com relação a isso. Não vejo problema em um evento corporativo, um encontro jurídico, que inclusive participei esse ano já como presidente da Câmara, então não vejo problema algum.
1: As informações vieram à tona depois que o ministro André Mendonça retirou o sigilo de trechos da investigação. Augusto Nunes está aqui indignado. Como que ele não vê nenhum problema em ter as despesas pagas por Daniel Vorcaro? É o Brasil.
0: Ele faz isso com alguém, então ele compra a simpatia de alguém. Isso aí é compra de apoio. Meu Deus do céu, quer dizer, depois você soma isso aí ao que o Vorcaro fez com outras pessoas, é um modo de comprar. É uma variante. Para um, ele dava um contrato dispensável, era para uma, no caso, para comprar o marido. Ele assinou, deu 129 milhões para a mulher do Moraes. Para comprar o presidente da Câmara é mais barato. Ele custa algumas diárias de hotel, se ele não vê nada demais. Alguém já ofereceu isso para vocês sem pedir nada em troca? Não. E para mim nunca apareceu um Vorcaro desses. E ele acha normal? Claro. O Brasil é que está normal e está pelo avesso.
1: O Marcílio, a gente lembra que esses detalhes de pagamentos, de diárias, restaurantes, de Ciro Nogueira, de Hugo Mota, vieram à tona ontem, quando o ministro André Mendonça retirou o sigilo de dois processos do Master, poucas horas antes do julgamento ali das prisões, da análise, né, da manutenção das prisões do pai e do primo de Daniel Vorcaro. A gente comentou bastante ontem a respeito desse julgamento que terminou em 3-1 pela manutenção das prisões, mas o André Mendonça estrategicamente levantou esse sigilo e agora a gente sabe, por exemplo, que despesas de Ciro Nogueira, que a gente já viu, já falamos bastante ali, além da mesada que ele recebia, que variava entre 300 e 500 mil, a foto nos Alpes franceses, dos dois agarradinhos, mas a gente tem detalhamentos, por exemplo, de um restaurante em Paris, que Vorcaro pagou mais de 10 mil reais por uma refeição num restaurante em Paris, na França. Em Nova York, em maio de 2024, 245 mil reais em 6 diárias em hotel. Em Courchevel, lá nos Alpes franceses, em janeiro de 2025, mais de 122 mil reais em restaurantes. Então, todos esses detalhes vieram à tona ontem com a retirada do sigilo do relator André Mendonça. Marcília.
10: Eu acho que tem 3 pontos sobre essa questão que me chamam bastante a atenção. Um deles, eu já vou aqui pegar no gancho que o Augusto trouxe, da normalização do absurdo. Nós estamos diante... Isso me assusta. Sabe, Augusto, porque é o seguinte, esse caso Master vai deixar uma herança e as heranças aqui que a gente recebe no Brasil não são Nunca são das melhores. E eu tenho receio de que uma herança seja a normalização do absurdo. Então, num dia aparece diária paga para parlamentar, no outro dia aparece mulher de ministro ganhando 130 milhões, no outro dia aparece... E as coisas vão aparecendo e as justificativas são sempre essas. Ontem, você até disse aqui no programa que todo mundo que tem culpa no cartório sempre... se defende dizendo, eu rejeito, estou aqui repelindo, enfim, sempre tem esse discurso. Agora, isso não pode ser suficiente. A pessoa precisa aparecer e dizer, olha, eu rejeito essa acusação e comprovo, e está aqui, não fui eu. Ou fui eu, peço desculpas, me levem preso, e assim por diante.
1: Mas no caso do Mota, ele admite e não vê problema nenhum.
10: Pois é, admite e não vê problema.
1: Esse é um absurdo.
0: Não,
1: ele não nega.
0: E o cara pagou, o Vorkaro pagou a hospedagem. Em troca do quê?
10: É
0: amizade, assim.
10: Pois é.
0: Ele era, por acaso, o patrocinador? Era, né?
10: Pois é.
0: Estava ajudando.
1: Do Gilmar Paluza?
0: Era Gilmar Paluza. Tinha o Gilmar Paluza no meio. Quer dizer, ele estava ajudando o Gilmar, estava ajudando o presidente da Câmara, estava ajudando em troca do quê?
10: Exatamente.
0: Em troca da aprovação de projetos semelhantes ao que foi apresentado ou seria apresentado pelo Ciro Nogueira.
10: E esse é o segundo ponto. Aliás, sobre essa questão da normalização, eu me lembro agora, acho que é o Paes, no Rio de Janeiro, que uma vez chegaram para ele e falaram assim, olha, teve aqui um show da Madonna, quando teve aquele show da Madonna, não é, o repórter virava para ele, não é um absurdo o show da Madonna custar milhões? E ele vira e fala assim, vai ter mais. É absurdo e vai ter mais show ainda. Vou gastar mais dinheiro ainda com show aqui no Rio de Janeiro. Quer dizer, esse tipo de normalização do absurdo, quase uma troça, um deboche com as perguntas, vai fazendo com que, enfim, nós nos tornemos...
0: Nós somos os otários.
10: Nós somos os otários. Nós assumimos um papel de otários e isso gera uma insensibilidade, até na opinião pública, que eu temo pelo futuro. Agora, esse ponto do dinheiro, Augusto, também é muito importante, porque é o seguinte, tem duas coisas a respeito de dinheiro que a gente precisa entender. Primeiro, é dinheiro público ou é dinheiro privado? A gente sempre fala isso. Bom, no caso aqui é dinheiro privado. Só que é o seguinte, qual é a destinação? Se a pessoa é um parlamentar, eu tenho que saber qual é a destinação do dinheiro. Para que foi dado esse dinheiro? Eu não posso pagar diária para alguém sem saber qual é a razão. Se a minha mulher chegar e falar assim, eu vou te dar um presente, eu já quero saber para que é. Onde que ela quer chegar com aquele presente? Ainda mais se for o Vorkaro for um parlamentar. Eu tenho que entender qual é a destinação daquele dinheiro, em primeiro lugar. E se a destinação é conhecida, eu tenho que entender se há ou não uma contrapartida. E se essa contrapartida é lícita. Pô, é óbvio. Agora, o Mota acha que vale simplesmente chegar na televisão e falar assim, eu rejeito e fica, assumo, rejeito e fica por isso mesmo? Pô, isso é um absurdo.
0: Mas ele tem que ouvir uma réplica de quem pergunta e tá dura.
10: Sim,
0: assim,
10: isso.
0: Por exemplo, eu diria, olha aqui, eu só viajei pela empresa em que eu trabalhava. E era difícil você conseguir. E eles reclamavam. A empresa, não, essa diária é muito cara. Tal, por ser uma empresa séria, administrada.
10: Sim.
0: Agora me aparece o Hugo... O Mota paga isso aí, o Vorkaro paga isso aí, em troca do quê?
10: É.
0: Em troca do quê? Ele vai lá fazer o quê? O presidente da Câmara, por que pagaram? Ele acha porque ele é...
10: Bonito.
0: É bonito. Tá? Ou se fosse o Ciro Nogueira já é outro caso, né? Porque
10: se fosse, a gente acreditava.
0: Pode usar uma cama só, se essa amizade prosperar e tal, aí fica mais barata a diária. Mas, meu Deus do céu, está na cara que é a compra prévia de favores. Favores. E, portanto, cai no nosso bolso e a gente tem o direito de dizer o que eles são. Ladrões.
10: É isso. E o Mendonça, acho que esse é outro ponto importante, quando ele tira esse sigilo, a gente precisa também registrar. O Mendonça passa a fazer um jogo dentro do STF que é muito importante, que não é mais apenas o jogo de eu sou o juiz, etc. Ele tem que entender que há ali um jogo político. Então, na hora que ele tira o sigilo disso, horas antes do julgamento, da manutenção da prisão do clã Vorkaro, O Mendonça mostra que ele entendeu o jogo e que ele passa ali a dialogar com o jogo que a turma que representa o Gilmar Mendes está fazendo. É preciso que o Mendonça se contraponha a esse jogo político dentro do STF e, ao retirar sigilo dessas informações e pressionar o Nunes Marques a não votar com o Gilmar, ele mostra que ele entendeu o jogo e está fazendo essa contraposição. Então, também aqui, Mendonça marca a posição política dentro do STF de uma forma forte, que é o que nos resta.
1: É, o Nunes Marques deu um voto envergonhado, mas acabou seguindo isso. O Mendonça e o Fux. A gente vai falar mais sobre isso, mas antes, Cauti, quero te ouvir também.
11: Não, dois pontos. Primeiramente, a questão da contrapartida. Só queria lembrar ao nosso público um caso só um caso. Quando que o ministro Alexandre de Moraes começou a ser alugado pelo Vorkaro? No começo de 2023, quando foi assinado o contrato entre a esposa do Moraes e o Banco Master. Adivinha só o que aconteceu poucos meses depois. O Supremo Tribunal Federal autorizou o governo Lula a estourar o orçamento público para pagar precatórios, que são aquelas dívidas da União que o governo Bolsonaro tinha postergado por 10 anos. Lula quis pagar antecipadamente, o Supremo chancelou mesmo, destruindo o orçamento público, e quem era um dos bancos que mais tinham precatórios dentro do seu balanço, ou seja, que mais se beneficiaram, adivinha só, o Banco Master. Então, esse é apenas um caso, é coincidência, é mero, obviamente, como aqui Alexandre de Moraes votou a favor dessa liberação de crédito extraordinário. O único voto contrário foi do André Mendonça. Então, é um mero caso, só para citar um, sem contar das emendas Masters que a gente viu lá no Congresso, a PEC do Ciro Nogueira, também aquela proposta de lei que ainda tem que ser explicada pelo deputado Barros também, que era exatamente igual. Então, tem vários casos que demonstram que, sim, haviam contrapartidas pela generosidade do Daniel Vorkaro em contratar esposas, em dar empréstimos para cunhadas, como no caso do Mota, oferecer viagem de luxo em hotéis 5 estrelas mundo afora. Havia, sim, contrapartidas. É uma balela que Vorkaro fazia isso por mera amizade. Então, balela que nem a Polícia Federal e nem mesmo a PGR, comandada pelo Gonê, que não é exatamente um fúlgido exemplo de inteligência jurídica, muito menos de coragem, até o Gonê tive que recusar a delação premiada do Vorkaro, porque era indigna, né, de qualquer curso de direito, de primeiro semestre de qualquer curso de direito. E também, último ponto, Paula, né, por que que eles perderam o pudor, né, Tornagia? Por que que eles normalizaram o absurdo? Porque sabem que serão reeleitos. Porque o sistema como é hoje prevê que tem feudos, como o caso de Patos da Paraíba, que é o feudo da família do Hugo Mota, onde ele sabe que qualquer coisa aconteça, ele vai manter a sua cadeira lá na Câmara dos Deputados. E se, como se não bastasse isso, cada deputado tem 100 milhões de reais em emendas que pode basicamente distribuir e comprar votos nos mesmos moldes do Bolsa Família, comprar votos para o governo federal. Então, na lei como está hoje, no sistema eleitoral como está hoje, e na questão escandalosa, escabrosa das emendas parlamentares, eles podem despudoradamente admitir que sim, receberam benesses do Daniel Vorkaro, e sabem que nada vai acontecer do ponto de vista político, porque eles têm tanto daquele dinheiro para ser gasto na base que vão ser reeleitos, qualquer coisa falem, e por isso que eles perderam qualquer tipo de pudor.
1: 18 horas, 44 minutos, hora de compartilhar com você que nos acompanha a campanha da Revista Oeste sobre esse momento tão peculiar que nós estamos vivendo, momento de eleições marcada por polarização, insegurança e disputas cada vez mais intensas sobre os rumos do país. 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
1: 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E olha só, agora 18h46, a gente vai para um rápido intervalo comercial e nós voltamos já já.
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19: 6h50.
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5: E os ministros do Supremo Tribunal Federal, Gilmar Mendes e André Mendonça, divergiram durante sessão da segunda turma do STF ontem no julgamento que manteve a prisão de Henrique Vorcaro, pai de Daniel Vorcaro. A discussão começou depois de Gilmar criticar as decisões tomadas por Mendonça no âmbito da Operação Compliance Zero. O decano comparou os procedimentos adotados por Mendonça no caso aos utilizados na Operação Lava Jato. Mendonça rebateu os ataques.
6: Com todo o respeito, que nós vamos continuar divergindo em relação a isso e acho que é preciso ter cuidado na condução desses procedimentos investigatórios. Todos nós estamos do mesmo lado no que diz respeito ao combate à criminalidade e à criminalidade organizada. Agora é preciso que haja métodos constitucionais de se fazer
7: estão
6: isso.
7: Estão havendo, ministro Gilmar, pode ter certeza.
6: É fundamental que haja.
7: O que eu não vou admitir é tentativas que eu tenho visto de desacreditar de forma indevida a atuação, seja minha como relator, seja dos investigadores. Não vou. Eu não vou transformar o certo em errado e nem vou admitir que isso seja feito. Então, a investigação, no que depender de mim como relator, seguirá seu curso.
5: O embate continuou e André Mendonça reagiu às declarações sobre a Operação Lava Jato.
7: Primeiro, dizer que nós não estamos aqui a julgar Lava Jato. Não vou avaliar Lava Jato, não é o objeto do julgamento. Nós estamos aqui a julgar a maior fraude financeira da história do nosso país e, se não a maior, certamente uma das maiores do mundo, da história. E essa fraude tem algumas peculiaridades. Não é simplesmente um crime do colarinho branco. É mais do que isso. Não são simplesmente atores num gabinete, na Faria Lima, nos palácios, que praticaram fraudes e crimes de corrupção, de lavagem de dinheiro, de prejuízos ao sistema financeiro nacional, de dilapidação de um fundo garantidor das poupanças do nosso país. Não. Aqui há contornos de máfia, há contornos de crime organizado mafioso.
5: Mendonça também afirmou que a sua função é aplicar a lei e julgar com base no que está previsto na legislação.
7: É interessante porque eu me recordo de uma conversa, ministro Gilmar, com Vossa Excelência, assim que para ser indicado para o Supremo. Vossa Excelência apontou que para ser ministro do Supremo é preciso ter coragem. E me lembro do que lhe respondi à ocasião. Não tenho medo da morte. quanto mais de ser ministro de um tribunal. Não tenho medo de combater o crime aplicando a lei.
5: E sem citar nomes, André Mendonça afirmou que não costuma dar entrevistas e que não busca projeção.
7: Não ajo por pressões de mídia e nem busco a mídia. Aliás, a mídia às vezes me critica porque, de certa forma, eu não sou tão acessível. Não tenho grupos de mídia. Não dou entrevistas. Não busco a ser estrela. Sou um servidor público. E com muito orgulho sirvo à justiça. Há mais de 20 anos, há 25 anos na AGU e no Supremo. E minha única pretensão aqui é aplicar a lei.
5: E após assumir a relatoria do caso Master, o ministro André Mendonça teve a segurança reforçada. A medida foi adotada após uma análise interna identificar aumento do risco à integridade física do magistrado. O reforço inclui mais policiais, maior presença de agentes e uso de equipamentos de segurança. Bom, e hoje, quarta-feira, o Oeste Sem Filtro tem o prazer, a honra de receber a magistrada, jurista e professora Eliana Calmon no nosso estúdio. A gente lembra que ela tem uma trajetória respeitável na magistratura, foi procuradora da República, juíza, desembargadora federal, em 1999 foi nomeada ministra do Superior Tribunal de Justiça, a primeira mulher a ocupar o cargo, foi também corregedora nacional de justiça. Em 2013, se aposentou dos tribunais, mas segue, claro, atuando no universo jurídico, acompanhando de perto a atuação da Suprema Corte, também os impactos das decisões dos ministros do Supremo. Eu quero dar as boas-vindas, ministra Eliana Calmon. Muito boa noite.
8: Muito boa noite. É um prazer grande estar aqui novamente na Revista Oeste e com todos vocês.
5: Perfeito. Ministra, eu queria aproveitar e incluir a senhora já nessa primeira conversa. Nós trouxemos alguns trechos do julgamento que ocorreu ontem na segunda turma do Supremo, quando eles se debruçaram ali sobre a manutenção das prisões do pai e do primo de Daniel Vorcaro. E eu queria ouvi-la, claro, que a senhora tem acompanhado esse escândalo de proporções aí gigantescas do Banco Master. Como é que a senhora avalia a condução do ministro relator, do ministro André Mendonça, em relação específica em relação a esse caso?
8: Eu acho que o ministro André Mendonça está cada vez mais tomando coragem de enfrentar. Pela primeira vez, nós estamos vendo que está ocorrendo um racha dentro do Supremo Tribunal Federal. Isto não é ruim, isto é importante. Aliás, eu vinha sempre falando isso e dizendo que o corporativismo sempre foi prejudicial e que, a detonar tudo isso que está havendo em torno do Supremo Tribunal Federal só poderia vir se eles começassem a se dividir. E é o que está acontecendo. O ministro André Mendonça, ele fez a diferença, porque ele, que sempre foi muito pacífico, e eu, inclusive, na ocasião em que ele foi indicado, e eu achei que ele sempre foi muito bem qualificado, faltava um pouco de altivez nas suas falas. E isto está vindo exatamente pela necessidade que ele está tendo de mostrar para que veio e fazendo o papel de julgador, efetivamente.
5: Agora, ministra, quando a senhora fala que divergências são importantes ali entre os ministros, quando o ministro Gilmar Mendes compara a Operação Compliance Zero com a Operação Lava Jato, por exemplo, faz algum sentido? A senhora vê alguma semelhança na conduta?
8: Nenhuma. Porque eu entendo que ele traz a Lava Jato porque, lamentavelmente, deu certo. Né? Aquele jogo que terminou por parte a esperança que nós tínhamos de vencer a corrupção, deu certo. E a este exemplo que deu certo, ele está querendo trazer para, neste momento, nós termos também um desfecho horrível, como foi o desfecho da Lava Jato.
5: Perfeito. Eu vou incluir também os meus parceiros nessa conversa. Nessa conversa está aberta, que a ministra está disposta para comentar, para perguntas, enfim. A gente trouxe alguns dos trechos desse julgamento.

0: fazer a mesma coisa com o Master que eles fizeram com a Lava Jato, que é o esvaziamento completo. Mas eu também vejo na figura do ministro Mendonça a eterna figura daquele que precisa resistir ao que, a todo o sistema. Infelizmente, nós vivemos num país em que o sistema ele está apodrecido, inclusive dentro do judiciário. Então, se não há... Eu sempre digo o seguinte, eu não quero um juiz herói, mas hoje, um juiz que faz o seu trabalho acaba se tornando uma função heróica. Você fazer hoje o seu trabalho é coisa de herói.
1: Cumprir a lei.
0: Cumprir a lei. É coisa de quem, enfim, tem coragem, como o próprio Mendonça mencionou. E aí, minha pergunta, ministra, é essa. Em algum momento, a senhora acredita que a gente vai conseguir sair dessa encruzilhada que é os ministros, ou os juízes, enfim, os magistrados de uma forma geral, que cumprem o seu papel, deixarem de ser heróis e simplesmente serem os normais, serem as pessoas corriqueiras, aquilo que, enfim, faz parte do cotidiano, deixar de ser uma função heróica, cumprir a lei, em algum momento é algo que a senhora vê no horizonte?
2: Eu acredito piamente nisso. Se eu não acreditasse, eu não estaria sentada aqui na mesa. Porque eu estou aqui como cidadã brasileira. Como cidadã brasileira, eu tenho certeza que nós vamos conseguir. E nós vamos conseguir como? Cada vez mais, nós perdermos o medo. Perdermos o medo de falar, de dizer o que está acontecendo, o que está se passando diante dos nossos olhos e que os brasileiros estão com medo de falar. Muita gente fala e diz da minha coragem, uma coragem extraordinária. E eu digo sempre o seguinte... Eu tenho 81 anos, eles não vão mais me prender. E uma amiga minha disse, só está faltando a Bíblia e o terço, porque o mais você tem tudo. Né? Isso é... Eu sempre estou contando esse caso para mostrar como nós estamos temendo o Supremo Tribunal Federal. O meu Supremo Tribunal Federal. Aquele que é para levar o quê? A paz social. Para fazer com que a sociedade brasileira, seguindo a Constituição, tenha paz, resista aos conflitos da forma mais correta possível, que é cumprindo a lei. E isto vai prosperar, isto vai acontecer. E cada vez mais eu estou entendendo e vendo que a magistratura está tomando corpo. A magistratura já não está conformada com o que está acontecendo. E é por isso que eu acredito piamente que o herói que despontou com André Mendonça não vai ficar solitário. Ele vai ter a confirmação de tudo o que ele está dizendo, porque a sociedade brasileira, os cidadãos brasileiros estarão acompanhando tudo muito bem. E o papel da imprensa é um papel relevante. O papel dos senhores é de uma importância fundamental para mostrar o que está acontecendo nos bastidores. Senão, nós não saberíamos o que acontece dentro dos bastidores do Supremo Tribunal Federal.
3: Pois é, essa estratégia do ministro André Mendonça de retirar o sigilo ontem de dois processos
2: fantástico.
3: Do Master...
2: Fantástico.
3: Não é? Esse é o caminho.
2: É, exatamente. É, todas as vezes que se quer fazer algo indevido, se coloca... um véu para não haver exatamente a transparência. A transparência é o primeiro passo para nós conseguirmos chegar à realidade das coisas.
3: Perfeito. Augusto.
1: Ministra, é um prazer revê-la. Muito bem-vinda. Parabéns pelo seu trabalho. Eu concordo inteiramente com o que a senhora disse. Agora, acho que o povo, como mostram as pesquisas, sabe que o que faz o ministro André Mendonça tem razão. Ele está começando a descobrir. Porque nunca o Supremo foi tão impopular e nunca se viu tanta simpatia para quem age de acordo com a lei. Acabaram com a Lava Jato, mas, no entanto, o povo continua vendo a Lava Jato como uma coisa boa. O brasileiro me pareceu... mais confiante naquela época. Por que a opinião pública não conseguia chegar até o Supremo? A ponto de influenciar o comportamento dos outros.
2: O Supremo Tribunal Federal...

0: Federal sempre teve a aura institucional. E todas as vezes que se queria atingir o Supremo Tribunal Federal, dizia o seguinte: está atingindo a instituição, está atingindo a democracia. E desta forma, o povo se afastava. Até nós, magistrados, tínhamos receio de que isso acontecesse. Quando eu me aposentei, e me aposentei porque eu descobri que eu não tinha parceria dentro da cúpula do poder ao qual eu estava vinculada, e me aposentei antes de fazer 70 anos, porque eu entendi que eu não tinha mais nada para fazer ali, né? Eu cheguei a um tribunal superior e eu não estava encontrando, assim, ressonância no poder de cúpula. De forma que eu fiz isso e fiz calada, eu não falei nada. Eu não falei em respeito ao Supremo. É uma respeitabilidade tão grande, histórica, e pelo passado de todos os ministros que fizeram o dever de casa, sendo cidadãos de bem, cidadãos que faziam aplicar a lei. Muitas vezes a gente não concordava, mas tinha respeito pelaquela decisão, né? E então, isto vem prosperando. Mas na medida que está havendo esse desgaste do Supremo Tribunal Federal, a ponto de, na rua, né, um vendedor de picolé, um motorista de táxi, um gari, saber o que é o Supremo Tribunal Federal, que ele não está certo, que ele está errado, as coisas começam a mudar. E começam a mudar internamente. E aquele corporativismo existente, em nome da segurança jurídica, que eles sempre disseram, para nós termos respeitabilidade, nós temos de ser unidos aqui. Desuniam internamente, mas para o público, eles estavam unidos. Isso fez o povo se afastar. Mas na medida em que cada vez mais nós vamos vendo que as coisas estão mudando lá dentro. As pessoas não estão, os próprios ministros já começam a questionar as decisões. Haja vista este resultado parcial, né, de 3-1. Né? É uma prova de que as coisas estão mudando, porque o ministro Gilmar Mendes, efetivamente, sempre foi a liderança dentro do Supremo Tribunal Federal.
1: Carlo Cauti.
2: Ministra, obrigado pela sua presença hoje conosco. Ministra, sempre nesse aspecto do Supremo, da legitimidade do Supremo, temos dois ministros do Supremo que receberam direta ou indiretamente dinheiro de Daniel Vorkaro. O ministro Dias Toffoli vendeu a participação do resort Itaiaia, mentiu, né, no começo e foi descoberto e agora se declara impedido nos votos. E o ministro Alexandre de Moraes, através de sua esposa, contratada com um contrato de 130 milhões de reais pelo Banco Master, né, e que até o momento sequer se declarou impedido. O que a senhora acha que deveria acontecer com esses dois ministros na base das evidências que temos hoje? E qual seria, até para a própria legitimidade do Supremo, a melhor atuação possível desses dois ministros, considerando o que sabemos até hoje?
0: Dois aspectos têm de ser considerados, né? Para um magistrado, eu não posso imputar responsabilidade, principalmente responsabilidade criminal, antes de examinar as provas e ver as provas. Mas existe, antes disso, uma outra coisa. O magistrado, antes de tudo, ele tem de parecer absolutamente imparcial e correto. Sempre se disse isso, eu aprendi isso na faculdade de Direito. Juiz é como a mulher de César, né? Não basta ser honesto, precisa ser. E no momento que nós temos um magistrado que está com a pecha de ter avançado e cometido um deslize, e esse deslize até podendo ser criminal, que eu não sei, só posso saber depois do resultado, ele tem de ser afastado. Ele mesmo precisa dizer, olha, eu me afasto para que os senhores tenham a isenção necessária para julgar este processo, para seguir com as investigações. Essa insistência em não haver transparência e não seguir com as investigações é a prova maior de que as coisas não andam bem dentro das, dos meandros do Supremo Tribunal Federal.
1: Agora, ministra, se o ministro relator André Mendonça encontrar ali indícios fortes para investigar o ministro do Supremo, ele necessariamente precisa do aval do PGR, Paulo Gonet, para avançar com uma investigação contra o ministro do Supremo Tribunal Federal?
0: Precisa. Segundo a lei, quem termina fazendo a denúncia é o Ministério Público. Lamentavelmente, nós temos a figura do Ministério Público, que está também oscilando muito nas investigações e nas proposições feitas. Eu tenho uma experiência boa, porque eu fui Ministério Público, né? Ministério Público Federal, era procuradora da República. E vi e sei como se portavam os ministros, que os procuradores gerais da República e os seus representantes. Se ele não se sente à vontade pela proximidade que tem com um dos ministros, ele deveria se afastar e deixar que o seu representante legal, seu substituto legal, resolvesse a situação. Era o que era mais correto fazer, seria isto, não? Mas nós estamos hoje também com um processo de desmoralização do próprio Ministério Público Federal.
1: Pois é, porque hoje o PGR esteve envolvido, esteve numa festa em Londres com Daniel Vorcaro, que é o pivô desse escândalo do Banco Master. Situação complicada. O que mais temos, Marcília?
3: A senhora falou de mulher de César, fiquei pensando que se a mulher de César tivesse recebido um contrato de 129 milhões, se ela apareceria, né? Correta.
0: Depende de César.
3: Também, né? Também. Pois é.
0: Se ele valia a pena, né?
3: E sobretudo se fosse para o César advogar no nome dela. Mas o ponto aqui, ministra, eu queria até aproveitar a sua vasta experiência na magistratura para trazer uma questão que muita gente me pergunta. Fala assim, pô, como é que os magistrados, como é que os juízes de primeira instância, os desembargadores encaram hoje o STF? Essa é uma pergunta que eu escuto muito e eu digo, olha, eu recebo muitas vezes até mensagens de magistrados no WhatsApp e tal, enfim, mas publicamente eles não se sentem confortáveis para falar. Mas eu acho que a senhora é a melhor pessoa para responder isso, muito melhor do que eu. Então, como é que a senhora sente os magistrados em relação ao STF?
0: Olha, eu vou voltar um pouquinho para dizer como é que eu me sinto. Quando eu estava na ativa e estava no Superior Tribunal de Justiça e que tinha um julgamento muito forte, porque estava denunciando uma grande autoridade e estava, talvez, tomando posições mais enérgicas, eu fazia o seguinte, eu fazia o relatório, interrompia-se às vezes para o julgamento e eu queria saber como é que estava a temperatura dos meus colegas, se eles iam me seguir ou não. E eu fazia o seguinte, eu corria na hora do lanche, me sentava numa mesa sozinha e ficava olhando se eles vinham sentar na mesa comigo ou não. E aí eu sentia a temperatura. Quando eles não concordavam com aquilo que eu estava fazendo, eu ficava sozinha muitas vezes com o Ministério Público, que vinha e sentava junto de mim. Sempre o Ministério Público estava junto de mim nesses momentos. E alguns poucos magistrados. E o resto. Quando eles concordavam, a mesa ficava cheia e eles puxavam a cadeira, não era uma mesa redonda, eles vinham sentando e eles... O que eu estou sentindo é exatamente isso. No momento, por exemplo, que eu comecei a falar, e eu não sou falastrona depois que eu me aposentei, eu sempre fui crítica ao Poder Judiciário, eu sempre mostrei porque o Poder Judiciário precisava mudar radicalmente, principalmente depois da Emenda 45, né? E todos viram a minha atuação como corregedora, como eu procedi, falando, trazendo. E foi a grande discordância, porque não se pode dizer que o Poder Judiciário errou. nesse problema de comportamento. Então, isso tem de ficar intramuros. E eu não aceitava. De forma que eu, hoje, verifico o seguinte. Os magistrados, quando eu comecei a falar sobre esses problemas, como as questões estruturais, porque muitas vezes nós pensamos que são as pessoas que estão erradas, mas não são as pessoas. Se tirar esses 11 e botar mais 11, é difícil não ser a mesma coisa.
4: Por esses critérios.
0: Por esses critérios, porque o que é que está errado? São as pessoas? Não, a estrutura. Esse poder ilimitado existente no Supremo Tribunal Federal, que contamina a estrutura do poder e que foi um erro constitucional, isso precisa ser visto. Essa é a solução. Não temos solução saída de dentro do Supremo Tribunal Federal. O Supremo está fazendo um grande esforço. O presidente do Supremo está fazendo um grande esforço para minorar a situação vexatória que está o Supremo Tribunal Federal. Então, está criando, por exemplo, tirando os penduricalhos, vamos fazer uma reforma, né? E tirar isso, vamos fazer um código de conduta. Isso tudo são, vamos dizer assim, remédios dados para ver se melhora a situação. Não adianta, não vai dar resultado, porque o erro é estrutural, né? E, desta forma, somente uma reforma constitucional para nós devolvermos o nosso Supremo ao que ele precisa ser, que é uma corte constitucional.
3: Mas as pessoas nunca foram tão ruins nessa posição de ministro, o senhor não acha? Assim, em termos de seleção, time, né? Que tem time do Brasil, eu nunca vi um Supremo com pessoas tão desqualificadas. A senhora, a senhora se lembra de um Supremo tão ruim em termos de pessoalmente, meu.
0: O que acontece é que, quando começa a degenerar o comportamento pela falta de limites, cada vez mais avança. Na medida que não encontramos limites, a lei não tem limites, a sociedade reverencia, os magistrados também estão preocupados. Os magistrados são funcionários públicos. Os magistrados estão com medo de perder os seus cargos. Então, ninguém fala. Ninguém diz nada. Eu tive depoimentos de alguns ministros que, na audiência de custódia daquelas pessoas presas no 8 de janeiro, eles diziam, eu não tenho o que fazer. Eu não estou agindo como magistrado. Eu estou assinando o papel. Porque eu não posso fazer diferente. Né? Então, eles estão acostados. Mas, na medida que as coisas estão tão ruins, eles já começam a dizer o seguinte, chega, não é possível, até onde nós vamos? E algumas pessoas já me chamam assim, continue a falar, fale, não perca essa sua vontade de falar, né? Porque nós precisamos mudar. Então, o que eu acho que não são aquelas pessoas que estão lá que são as piores do mundo. Lógico que a qualificação foi para que fossem submetidos a toda esta ideologia que se desenvolveu no sentido de termos no Supremo uns companheiros do poder executivo. Isso foi feito. Como também nós estamos com um legislativo que está abaixo da crítica pelas coisas que estão ocorrendo. Né? Mas, como eles são bem mais numerosos, existe uma resistência também maior. Mas, no Supremo, existe muita gente boa.
4: Ministra, quais seriam as principais mudanças mais urgentes que devem ser feitas no Supremo?
0: Olha, eu entendo que a mudança tinha de ser uma mudança radical.
4: Isso.
0: Né? E para ser mudança radical, era transformar o Supremo em Corte Constitucional, abrindo-se ensejo para que todos os processos, o controle difuso, né, que se chamam, ficasse com uma corte de cassação, a semelhança da corte de cassação italiana. Isso caberia ao STJ. Não porque o STJ seja melhor, porque a magistratura hoje toda se espelha aonde? No Supremo Tribunal Federal. Então, toda a gama de estrutura está contaminada, sem dúvida alguma, porque eles são eles que dirigem o Supremo. De forma que essa seria a primeira mudança.
4: E não deveriam ser escolhidos apenas juízes, ministro?
0: Não. Eu entendo que o juiz tem uma formação adequada, mas o Ministério Público também tem uma formação muito próxima.
4: Perfeito.
1: Mas pelo quinto constitucional também, advogados compõem,
0: quinto constitucional.
1: Agora,
0: o grande problema é a escolha do companheiro.
4: É isso aí.
0: Aliás, eu que fui ministra em 1999, veja quantos anos tem isso, né? Quando me perguntaram o que é que a senhora acha na sabatina, né, do Senado, eles perguntaram o que é que a senhora acha da forma de escolha de um ministro. Eu disse assim, olha, eu acho que constitucionalmente está tudo certo. Todos os poderes fazem parte dessa escolha de um ministro do Supremo Tribunal Federal, do Superior Tribunal de Justiça. E o que é que está errado? O que está errado é porque nós não indicamos os melhores. Nenhum dos poderes indica o melhor. Indica os seus companheiros, os seus amigos. Porque a instituição não é importante. A instituição da amizade é muito mais importante do que a pátria. O brasileiro pensa assim. E enquanto nós pensarmos assim, que a justiça é uma casa de amigos, nós vamos encontrar péssimos tribunais, sem dúvida alguma. E é isso que nós precisamos mudar. E na medida que houvesse uma mudança estrutural, nós também daríamos uma satisfação a esta sociedade. Porque a sociedade precisa de algum consolo para dizer o seguinte, eu acredito em mudança e eu também vou mudar para aderir a estas instituições. Na medida em que a instituição dá um exemplo, e exemplo péssimo, como está dando, os cidadãos brasileiros começam a dizer assim, para que eu vou fazer tanto esforço? Por que que eu vou fazer tanta coisa para continuar no mesmo? Eu mesmo pensei quando eu fui, quando eu cheguei no STJ, eu disse assim, eu briguei tanto, até agora brigando na magistratura, mas eu cheguei aqui. Eu agora vou ficar uma moça bem comportada. Eu não vou mais brigar. Eu vou aceitar. Mas eu não pude aceitar. E um mês depois eu já estava brigando. Né? Então, o que é que acontece? Nós brigamos enquanto nós acreditamos. É. Na hora que não acreditar, é como eu digo, eu estou sentada aqui porque eu acredito. Eu acredito que o Supremo vai mudar. Eu acredito. Eu estudei pela Revista Trimestral de Jurisprudência. Eu olhava o ministro do Supremo com aquele respeito que eles mereciam. E isso me faz falta. Isso não me deixa à vontade para dizer que eu sou uma magistrada. Eu acabo de tirar a minha identidade civil porque eu disse, e meu filho perguntou, minha mãe, você vai tirar uma nova identidade civil? Meu filho, eu não tenho mais prazer de exibir minha carteira de ministra, porque eu continuo ministra, e minha carteira de ministra. Eu não tenho mais prazer, eu quero ser cidadã brasileira. E é isso que nós precisamos ser. Nós precisamos ser cidadãos brasileiros, acreditarmos que é possível mudar. Mudar para os nossos filhos, para os nossos netos. É por isso que nós precisamos mudar. E o Supremo Tribunal Federal, hoje, está sendo um obstáculo a esta mudança.
1: Olha só, com essa mensagem de esperança.
3: Tem muito companheiro lá, companheirada e tanto.
1: Ministra e cidadã Eliana Calmon, a gente agradece muito. Agora, rapidamente, a senhora fez menção ao Código de Ética, que é uma sugestão do ministro Luiz Edson Fachin, presidente do Supremo, mas seria uma decisão, uma iniciativa que sairia de dentro do Supremo Tribunal Federal. A senhora acha que pode melhorar de alguma forma? Tem alguma coisa que seria colocada naquele código que eles já não saibam que não pode fazer ou que devam fazer de forma transparente, ministra?
0: Olha,

0: É sempre os jornalistas acham que eu sou, falo muito, sou muito prolixa. Mas a gente tem de mostrar o seguinte. A lei de organização judiciária, a LOMAN, é de 1979, da época do governo militar. Então, nós todos, quando nós chegamos à Justiça Federal para os tribunais, nós nos reunimos, eu fazia parte da Associação de Juízes Federais, e nós começamos a elaborar um projeto de nova lei orgânica, de acordo com a Constituição, porque essa lei orgânica está toda defasada. E íamos ao Supremo e fomos duas vezes entregar aquele trabalho que fizemos em conjunto para que nós tivéssemos uma nova lei orgânica. Nunca conseguimos, porque a iniciativa de lei é do Supremo Tribunal Federal. E todas as vezes que nós integrávamos, eles agradeciam muito, mas diziam o seguinte, olha, não está na hora ainda. Porque está muito difícil aprovar uma nova lei no Congresso Nacional e, desta forma, nós vamos perder muitas das prerrogativas que nós temos. E nós recusávamos. Eu participei de duas elaborações desses anteprojetos. Não vingou. Eu vou acreditar que, com esta crise, é possível um código de ética? Eu acredito até na boa vontade do ministro Fachin. Mas talvez o ministro Fachin conheça menos a justiça do que eu. Porque ele veio de advocacia. Mas eu estive lá dentro durante 40 anos. E eu sei o que é a magistratura. Eles avançam e recuam. Isso foi o ministro, foi o professor Joaquim Falcão, que disse o seguinte, não pense que você vai ganhar porque o Supremo deu ganho de causa a essa sua condição. Não era uma votação lá que o Supremo votou a meu favor. O corporativismo, ele é como cavalaria de filme histórico. Repare que no filme histórico, a cavalaria avança e recua, fica tudo quieto. E, em um momento, torna a avançar. Isso existe dentro do Supremo Tribunal Federal, dentro do Poder Judiciário. De forma que, talvez, o ministro Fachin acredite que isso vai dar certo. Mas eu não acredito.
1: Provoca mais consequências o comportamento do ministro André Mendonça.
0: Exatamente.
1: É um homem da lei, né?
0: E ainda mais, vejam bem que o que eles querem punir são os magistrados e não eles. Eles continuam fora. Eles estão fora
2: que nem no
0: da
2: CNJ.
0: Cidadania. Eles estão fora de todo o âmbito que foi criado para o Poder Judiciário. A Receita Federal, que é de nós todos, não pode encostar em um parente deles. Onde já se viu isso? Isso é possível?
3: E o Fachin, ministra, não aguenta pressão. Tanto que o apelido dele lá é Fachin. Quer dizer, existe um problema aqui que o Mendonça talvez esteja apontando a solução dele para isso, que é do confronto. O confronto político. Um André Mendonça que olha no olho de um Gilmar Mendes e diz aqui não. É também importante hoje dentro de um STF que é mais político do que jurídico.
1: O confronto mostra quem tem razão.
3: Claro. E o Fachin...
2: É o mais importante. Voltamos para o começo da nossa conversa, ministro.
3: O Fachin não sai, ele não banca as suas posições, me parece.
0: O ministro Fachin me parece que quer ver se compõe de alguma forma, né? Se ele consegue remendar o que quebrou. Ninguém consegue emendar moral.
3: É isso.
0: Quando se perde a moral, acabou.
3: Moral não se remenda.
0: Não.
2: Ministra Helena Calmon, a gente agradece muito a sua visita no estúdio de Oeste Sem Filtro. É muito bom conversar com quem conhece as entranhas do Poder Judiciário, fala com honestidade, com transparência. A gente aproveitou a visita da ministra em São Paulo para outros compromissos, para também fazer essa participação especial. A gente agradece muito.
3: Parabéns.
0: Eu que agradeço esse espaço. é de sempre falar como cidadã e dizer o seguinte: eu não faço parte de nenhuma rede social, eu dou entrevistas muito poucas mesmo, mesmo sendo procurado por... Eu escolho e vou dar naquilo que eu tenho certeza que entende o que eu estou falando.
1: Continue conversando com a gente.
2: É verdade.
0: Até aqui eu estou.
2: Ministra, eu sou testemunha. Eu entrei na fila, pedi uma entrevista para a senhora já tem um tempo. Ela disse: olha, vamos com calma. Quando eu for a São Paulo, então nós agendamos com uma certa antecedência para a senhora estar aqui hoje.
0: E por todas as vezes que eu chego aqui e faço... Aí, amanhã vai ser uma enxubalhada de pedido, mas eu não vou ficar repetindo o que eu já disse. Bem, peguem pedaços daquilo que eu disse e podem publicar, mas não para ficar dizendo, redizendo, porque eu não sou candidata a coisa nenhuma, eu estou como advogada e é um escritório pequeno, por isso mesmo eu não tenho medo que haja retaliação na minha atividade profissional, não é? E estou falando como cidadã e falando de coisas que os cidadãos brasileiros que prestam atenção estão vendo. Não há nenhuma novidade, algum segredo aqui, segredo de polichinelo, né? Muito bem, muito obrigada pela oportunidade.
2: É isso, a gente vai agora para um rápido intervalo comercial, volta já.
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7: 7h36.
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1: Anterior com a ministra aposentada do STJ, Helena Calmon. A gente adentra no assunto de economia. Carlo Cauti está preparado para falar do Copom. O Comitê de Política Monetária do Banco Central decidiu, nesta quarta-feira, reduzir a taxa básica de juros da economia, a Selic, em 0,25 ponto percentual, de 14,5 para 14,25% ao ano. A maior parte dos analistas do mercado financeiro já projetava um novo corte de juros nesta quarta. Em nota, o Banco Central destacou que a inflação está distanciando-se adicionalmente da meta, superando seu limite superior na última leitura. Traduzindo, Carlo Cauti, foi justificada aí essa redução ou muito precipitada?
2: O mercado estava esperando isso, Paula, porque estamos com juros muito altos há muito tempo e, pelos cálculos de muita gente, a inflação já estaria dando sinais de arrefecimento. Mas, ao mesmo tempo, temos sinais contrastantes, porque a inflação... Os últimos dados da inflação mostram uma resiliência da alta dos preços. Então, é algo que, de fato, gera um certo debate, até porque isso poderia ser até um movimento precipitado do Banco Central, esperando uma queda do preço do petróleo, que impactaria os preços diretamente no Brasil, portanto, daria uma redução na inflação. Mas, ao mesmo tempo, temos um governo que não para de gastar, gasto público está desenfreado. O próprio comunicado do Copom fala disso, na política fiscal está impactando a política monetária. E estamos em ano eleitoral, ou seja, Lula abriu as torneiras do dinheiro público, isso com certeza vai ter impacto na inflação. A parte interessante é que o Banco Central está sinalizando que vai continuar cortando juros até o final do ano. Vamos ver se a inflação vai continuar nesse patamar, lembrando que está acima daquilo que é permitido, deveria ser permitido pela meta de inflação. O Banco Central tem uma meta de 3% ao ano de inflação, estamos com uma tolerância de 1,5% para cima ou para baixo, ou seja, a inflação pode ser até 4,5%, estamos em quase 5%. Então, muito acima do que deveria e mesmo assim o Banco Central vai cortando juros. Vamos ver como é que será a inflação nos próximos meses e isso vai dizer se essa foi uma decisão precipitada ou não do Banco Central.
1: Bom, geralmente demora o quê? Uns 3 meses, 4 meses para
2: a economia monetária, né? Para ter sentir... efeito na política, na economia real, né? Justo na época da eleição.
3: Olha aqui, atribui-se ao Einstein, né? Que a definição de uma das formas de insanidade é você repetir a mesma fórmula acreditando que ela vai dar resultados diferentes. O que se pode esperar do governo Lula? Essa gastança, né? Gasto é vida. E vão continuar cortando um pouquinho, menos do que o necessário, porque o governo não deixa. O Banco Central é mais ou menos independente hoje.
1: Mas tem gente aqui no chat dando o preço da batata, do tomate, da cenoura.
3: É isso aí.
1: Inflação alta nos alimentos.
2: Quem vai no supermercado percebe sentidamente. Está tudo muito caro, os serviços estão muito caros. Então, para o brasileiro... E não, por acaso, o brasileiro tem que fazer o quê para sobreviver? Se endividar, que é algo que a gente está tratando aqui na revista Oeste há muito tempo. O brasileiro está super endividado porque não consegue chegar até o final do mês com o salário que tem, porque os preços estão subindo muito mais do que a inflação real do IBGE, do Postman, fala. Porque a inflação dos alimentos é muito superior do que a inflação oficial, a inflação de serviços é muito superior. Então, as pessoas são obrigadas a se endividar, não conseguem pagar essas dívidas. Então, temos mais de 80% dos brasileiros endividados e metade inadimplente.
3: Acaba o dinheiro e o mês continua.
2: É isso. Então, isso nunca antes na história desse país tínhamos tanta gente pendurada no crédito, né, no cheque especial, no endividamento, e isso vai criar uma crise logo mais.
1: 19 horas 38 minutos, intervalo rápido, a gente volta já.
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1: Agora a gente vai falar sobre a Copa do Mundo, mas sobre uma perspectiva diferente, perspectiva política e econômica também, porque tem senador participando da cobertura da Copa do Mundo nos Estados Unidos sem se licenciar do cargo. O senador Romário, do PL do Rio de Janeiro, está trabalhando a milhares de quilômetros de Brasília na expectativa de que o Senado funcione em regime semipresencial durante a Copa. Ao manter o mandato, Romário vai continuar recebendo o salário de mais de R$ 46 mil. Nesta segunda semana de Copa do Mundo, o Senado só tem sessões semipresenciais, o que significa que os senadores poderão votar via Infoleg, que é um aplicativo do Congresso. Enquanto comenta as partidas de futebol, Romário afirma que vai continuar participando remotamente das votações, mas, claro, vai perder todas as discussões relevantes sobre os temas que serão debatidos nas próximas semanas, entre eles, por exemplo, o projeto que reduz a jornada de trabalho e as propostas alternativas ao fim da escala 6x1.
3: Também não vai ver o jogo inteiro.
1: O Senado argumenta que não há impedimento legal para exercer atividade profissional paralela ao mandato. E aí, Augusto Nunes, a gente lembra que o sistema de votação remota ele foi criado há 6 anos para acomodar ali naquela situação de emergência sanitária, permitiu o funcionamento do Congresso durante a pandemia. E o que era para ser uma solução provisória acabou virando um método permanente.
3: Não, ele está distraído com as duas coisas, porque ele numa conversa com a repórter, ele, que é parceira dele, ele começou dizendo mais ou menos assim. Bom, para quem não entende de futebol, ele corrigiu a opinião dela.
6: Depois chamou por outro nome.
3: Não, de jeito nenhum. Ela é uma das 10 pessoas que mais entende de futebol no Brasil. Então, ele está meio perdido como analista e como senador.
2: Não, imagina se alguém de direita tivesse falado isso para uma mulher, alguém não entende nada de futebol. Seria fuzilado nas redes sociais. O STF aprendeu um processo por misoginia. Não, no caso do Romário, virou piada, né?
1: Bom, Marcílio, agora é curioso, né? A questão não é jurídica, porque o Senado, inclusive, argumentou, dizendo que ele pode conciliar as atividades, mas, assim, a atividade parlamentar não é só apertar um botão e votar sim ou não para determinada matéria, determinada proposta, é estar lá, é conversar, negociar, debater, discutir, trazer o seu ponto de vista. E aí isso ele vai abrir mão para comentar jogo de futebol nos Estados Unidos?
6: Pois é, vai abrir mão e eu quero ver se ele não vai errar ali, porque na hora do gol, né? Sai o gol, ele aperta o botão errado, vota errado. É sim, ele aperta não. Quer dizer, eu fico imaginando como é que é isso. Na prática, dá para exercer. Ou ele está conversando aqui, entrevistando alguém, e falou assim, ó, fulano de tal, o que você achou do jogo? E tá ali no sim, apertei o não. Quer dizer, como é que isso é possível? E aí eu me pergunto...
3: Dois salários.
6: Dois salários. E se isso é possível, Bolsonaro. Por que, que então o Eduardo Bolsonaro não pôde exercer a sua função lá de fora, que a ele foi proibido e por falta ele acabou perdendo a possibilidade de exercer o seu mandato? E sobre essa, o Augusto lembrou dessa entrevista do
1: Romário,
6: do Romário com... E é ótimo, porque ele fala, ele já começa errado, a moça chama Fernanda de... Então, Renata, para quem não entende nada, ele não sabia nem quem ele estava falando.
3: Nada, ele contestou a opinião.
6: Talvez porque ele estivesse votando naquela hora. Vai que aí.
1: Ele estivesse com o botão na mão.
6: E aí ele vai consertar, e ele quer elogiar a moça. E aí ele vai falar assim, olha, ela é uma das pessoas, se eu pegar as 5, aí ele se arrepende. As 10, vai. Se esperasse mais um pouco, ia falar 100 pessoas. Quer dizer, parece aqueles elogios do Chaves, né? Que o cara vai falar o elogio do seu Madruga e tal, e começa a falar assim, fulano é muito bom, pena que ele é burro, pena que ele é não sei o quê e tal, mas ele é muito bom, enfim. O Romário é difícil, eu acho que ele não merecia nenhum salário, porque como... entrevistador e como senador, ele anda muito mal das pernas.
3: Quando ele voltou de umas férias, ele parou na Suíça para a mulher ter filho. E voltou aí, fez uma escala na Suíça. A mulher teve filho lá e aí ele veio. Aí eu fiquei cismado com esse negócio. Porque será que a Suíça tem um sistema tão desenvolvido? Ele estava no exterior. Ele saiu do país, pegou o dinheiro, o monstro que ele ganhou... Fez uma pausa na Suíça, aí ele veio para o Brasil. Depois, ficou um mês na Suíça, só por causa do parto.
6: Só, exatamente.
1: Bom, agora a gente muda de assunto da Copa do Mundo para o conflito no Oriente Médio. O presidente dos Estados Unidos, Donald Trump, e também do Irã, Massoud Pezeshkian, assinaram um acordo de paz para encerrar a guerra iniciada em fevereiro. O documento já está em vigor e foi divulgado pelos dois governos. O acordo prevê o fim imediato das operações militares, a reabertura do Estreito de Hormuz e o início de negociações para o acordo definitivo entre os dois países. O texto também estabelece que o Irã não poderá desenvolver armas nucleares e prevê a suspensão de sanções americanas contra o país. Segundo os governos dos Estados Unidos e do Irã, o acordo representa o primeiro passo para a normalização das relações entre os dois países após mais de 3 meses de conflito. Carlo Cauti, rapidamente, na segunda-feira nós comentamos aí sobre esse acordo de paz que seria assinado na sexta-feira, hoje saíram os termos. Quais são os pontos aí mais sensíveis que você avalia de serem cumpridos aí pelas partes, principalmente pelo Irã?
2: Primeiro ponto, Paula, é um acordo que parece de paz, mas na verdade é um cessar-fogo, porque deixa para 60 dias a assinatura de um acordo definitivo. Vamos ver se chegaremos a esse acordo definitivo ou não. Então, tudo pode acontecer ainda. Dois pontos fundamentais. Os iranianos aceitam monitoramento internacional de todo o material nuclear enriquecido. E, por outro lado, os americanos aceitam tirar as suas tropas em volta do Irã e os iranianos liberaram o Estreito de Hormuz. Então, uma situação de cessar fogo temporâneo, todo mundo está tentando demonstrar boa fé, e vamos ver se isso vai segurar também, porque falam também do Líbano, né? Ou seja, o acordo de paz englobaria também o Líbano, só que temos Hezbollah no Líbano, que continua bombardeando Israel, soltando mísseis todos os dias. Então, de novo, vamos ver se esse acordo vai segurar esses 60 dias até uma eventual assinatura de um acordo de paz definitivo e se os iranianos vão cumprir os termos, ou seja, vão entregar ou pelo menos aceitar o monitoramento de todo o material nuclear enriquecido, porque caso contrário o acordo vai água abaixo.
3: O fato é que a guerra não resolveu nada, os problemas que existiam continuam a existir.
2: De fato, Augusto, pela primeira vez os iranianos são obrigados a aceitar algo desse, aceitam, pelo menos, não foi assinado, algo assim.
3: Mas a bomba, eles vão perseguir essa bomba nuclear enquanto Israel existir. Esse aqui é o problema.
2: Ou se elimina toda a liderança da República Islâmica, o que é difícil, né? Ou os iranianos vão continuar. Eles preferem jogar o país numa crise econômica devastadora.
3: Exatamente.
2: Para ter uma bomba nuclear. Então, sim, é uma situação muito complexa. E o Trump tem um problema que os iranianos não têm. Eleições este ano de midterm, porque os americanos, relembramos, são uma democracia e o Irã é um regime ditatorial dos mais brutais do mundo.
1: Pausa rápida em Oeste Sem Filtro, a gente volta já. Yeah.

0: Se não der para assistir no horário, assiste depois, mas o importante é acompanhar a programação. Ah, aqui, ó.
1: Pai. Um abraço aí, Lorival.
0: Marcília, pai, mandando um abração pro pai, o Lorival. Esse é o de Minas Gerais, Marcília,
1: esse aqui não é o nosso pai. Espectador. A não ser que ele tenha ido para lá. Eu...
0: Também deixa eu agradecer ao Ailton, de Osasco, São Paulo, que diz que não perde um programa. A gente agradece muito a companhia. E também o Daniel, de Arapiraca, Alagoas. Obrigada pelo carinho e assim mais uma edição de Oeste Sem Filtro fica por aqui. Na sequência, eu deixo você com Alexandre Garcia em ótima companhia e depois você segue acompanhando a Força do Agro com Joyce Mafesoli. Só para a gente reforçar avisos paroquiais, Adalberto Piotto essa semana de folga, Ana Paula Henkel também, ela retorna na sexta-feira porque amanhã é dia de Rodrigo Constantino. Deixa eu me despedir então dos meus parceiros de bancada desta quarta-feira, André Marcília, Carlo Cauti, Augusto Nunes, boa noite. E a você que nos acompanha, uma ótima noite, bom descanso e até amanhã.
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6: 7h57. 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
2: 8h22.
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0: Estamos em campo e o assunto é futebol. A Áustria venceu a Jordânia por 3-1 pela fase de grupos da Copa do Mundo no Levis Stadium, em Santa Clara. Depois de Romano Schmidt abrir o placar para a Áustria, Owen deu esperança de um empate aos estreantes. Mas um gol contra e mais um deram números finais à partida de 3-1. O duelo foi válido pela primeira rodada do Grupo J, que também tem a Argentina, que é líder do grupo, e também a Argélia. Estas são as últimas do esporte. Voltaremos amanhã com mais informações do mundo da bola.
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Prezados ouvintes da Hora Milagrosa, convidamos a todos para que venham participar das reuniões da Igreja Apostólica que são realizadas nesta cidade de Cascavel, estado do Paraná, com reuniões aos sábados às 19 horas e aos domingos às 18 horas, e no segundo domingo de cada mês às 10 horas da manhã, e quinzenalmente às terças-feiras às 19 horas e 30 minutos. O endereço é Rua Agostinho dos Santos, número 1883, Jardim Alvorada. Serão todos muito bem-vindos. Em relação à perenidade da doutrina de Nosso Senhor Jesus, o apóstolo São João registrou no livro do Apocalipse que viu e ouviu um anjo bradando com grande voz: "Quem é digno de abrir o livro e de desatar os seus selos?" Inquieto e emocionado, o amado apóstolo logo ouviu a resposta: "Não chores, eis aqui o leão da tribo de Judá, a raiz de Davi, que venceu para abrir o livro e desatar os seus sete selos." Ouviu-se então um cântico: "Digno és de tomar o livro, de abrir os seus selos, porque foste morto, e com o teu sangue nos compraste para Deus de toda a tribo, e língua, e povo, e nação. Digno é o Cordeiro que foi morto, de receber o poder, e riquezas, e sabedoria, e força, e honra, e glória, e ações de graças." Ó ouvinte, creia na mensagem que anunciamos, pois são palavras de vida eterna vindas do trono do Pai Celestial para aquele que crê no martírio, no sacrifício e na ressurreição de Nosso Senhor Jesus, verdades que foram sendo reveladas por Ele mesmo às pessoas dignas de realizar essa significativa tarefa para o Reino dos Céus, quais foram a Santa Avó Rosa e o Santo Irmão Aldo, santos formados no tempo presente pela Trindade Excelsa, Pai, Filho e Espírito Santo. 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

0: Convidamos os prezados ouvintes do programa Hora Milagrosa para que venham visitar as congregações da Igreja Apostólica nas seguintes localidades: Cascavel, Paraná, com reuniões aos sábados às 19 horas e aos domingos às 18 horas, e no segundo domingo de cada mês às 10 horas da manhã e quinzenalmente às terças-feiras às 19 horas e 30 minutos. Rua Agostinho dos Santos, número 1883, Jardim Alvorada. Toledo, Paraná, com reuniões aos sábados e domingos às 19 horas. Rua Emílio Jetriskate, número 1011, Vila Pedrini. Marechal Cândido Rondon, Estado do Paraná, quinzenalmente aos domingos às 14 horas. Rua Mato Grosso, número 1620, Centro, na residência do senhor Antônio Tibes Sobrinho. Divulgamos a seguir um depoimento de fé prestado em agradecimento e reconhecimento a Deus Pai e aos seus santos.
1: O senhor Alfredo Soares Pavão vinha sofrendo há cerca de ano e meio com dor na coluna vertebral e no joelho direito, motivada por desgaste ósseo, como ficou comprovado por radiografias. O tratamento indicado para o caso se limitava ao alívio da dor. No entanto, um médico especialista o encaminhou para tratamento cirúrgico paliativo. Enquanto aguardava a data agendada para a cirurgia, o senhor Alfredo passou a fazer uso continuado de água e de óleo ungidos e se apegou com a Santa Vó Rosa e com o Santo Irmão Aldo, santos de sua devoção. Esse senhor foi ouvido e atendido em seu clamor, tanto que quando recebeu a convocação para a cirurgia, as dores e desconforto na coluna e no joelho haviam desaparecido. Boa notícia que levou o cirurgião a dispensá-lo daquele tratamento. Reconhecido pela superação das dores e pela recuperação da boa disposição para as atividades diárias, o senhor Alfredo direcionou ações de graças a esses benditos santos e ao poder celestial por meio de depoimento de fé remetido de Chapecó, estado de Santa Catarina, em outubro de 2024.

0: Estamos apresentando A Hora Milagrosa e na sequência vai falar-lhes o pastor Nilson Bittencourt Cairoli.
1: Prezados e amados irmãos e ouvintes do programa A Hora Milagrosa, eu lhes cumprimento com a paz de nosso Senhor Jesus, desejando que esta paz, que vem do céu para aqueles que são filhos de Deus, esteja com todos os nossos prezados ouvintes e irmãos apostólicos. Bem como eu desejo que a bênção do nosso boníssimo Deus, nosso Pai Celestial, a bênção de Jesus, de Maria Santíssima, nossa Santa Mãe, esteja sobre todos. Como também desejo que o amparo, a bênção e a graça da nossa Santa Vó Rosa, nosso Espírito Consolador, e do nosso santo e querido irmão Aldo, este pastor tão santo que Deus criou no nosso meio, este profeta maravilhoso que nos fez compreender mistérios importantíssimos dos céus, que a bênção e a proteção dele também esteja com todos. Nesta oportunidade, eu quero lhes falar de algo que é muito importante para todos os prezados ouvintes, é a respeito de um trecho da oração que Jesus ensinou, a oração do Pai Nosso. Neste trecho, Jesus ensinou que devíamos orar assim: Pai, perdoa-nos as nossas dívidas, assim como nós perdoamos aos nossos devedores. Porque ele já havia ensinado antes: e quando estiverdes orando, perdoai se tendes alguma coisa contra alguém, para que o vosso Pai que está no céu também vos perdoe as vossas ofensas. Prezados irmãos, por que é necessário ter o perdão? Porque a pessoa que não consegue perdoar, ela fica com o sentimento da ofensa que recebeu, amargurando o seu espírito, fazendo com que a sua pessoa fique remoendo aquele sentimento, aquela tristeza, aquela angústia do maltrato que recebeu. E muitas vezes, de tanto remoer isso, passa a guardar no seu espírito desejo oculto. Desejos que, muitas vezes, sem perceber, viram palavras de vingança. Prazer em ver o outro sofrer. E todas estas coisas fazem com que a pessoa que tem esse sentimento não mereça ser ouvida por Deus. E quando isto acontece, além do sentimento que tem contra o outro que lhe ofendeu de alguma forma, prejudica, porque aquele sentimento, aquele prazer em ver o outro sofrer, é como uma flecha do mal que é lançado contra o outro. Então, quando uma pessoa se nega a perdoar alguém e fica remoendo, fica guardando aquele sentimento todo pela ofensa recebida, ela perde a paz, ela perde a felicidade, porque ela perde a graça de Deus, porque o seu espírito ficou amargurado, guardou aquela amargura e passou a pensar em coisas que se tornam vingança. Isso muitas vezes acontece lá na família. Quantas vezes um casal se desentende por qualquer motivo e um fica sem falar com o outro, às vezes dias e dias, porque não sabem se perdoar. E o outro que fez a ofensa, também por não se arrepender, guarda esta mágoa e aí causa a separação. Os dois ficam separados. E quando esse sentimento brota, por isso que muitas vezes lares são desfeitos. E muitas vezes por coisas que começaram pequeninas. Que se um dos dois, o ofensor, se arrependesse e pedisse desculpa, o ofendido pensasse um pouco na situação que o outro estava para lhe perdoar. Não havendo isso, vai havendo um prejuízo. Vai havendo sentimentos maus. E quando existe esta falta de perdão, Deus não pode agir na vida do que não sabe perdoar. E se não tiver arrependimento, também o outro que foi o ofensor, também Deus não pode atuar na vida dele. E por falta da proteção de Deus, muitas vezes uma coisa que era tão pequena tornou-se grande demais. e causa prejuízo, porque quando não há paz numa família, quando não há felicidade, quando não existe a verdadeira união entre o casal, como é que pode haver união entre os filhos? Como é que esses pais podem ensinar os filhos quando eles dão mau exemplo? Isso também pode acontecer na sociedade, onde muitas vezes na escola, um professor faz alguma coisa para um aluno, ele guarda aquela mágoa e procura muitas vezes até se vingar do professor. Ou vice-versa, o aluno malcriado fez alguma malcriação para o professor e o professor começa a perseguir aquele aluno. Então estas coisas é que estão tornando a sociedade uma sociedade dividida, onde Deus não pode agir, não pode atuar, não pode derramar a sua bênção, a paz, a felicidade. Se houvesse o perdão, e também se houvesse pela parte do outro, que foi o ofensor, o arrependimento, tudo seria melhor. E foi por isso que o amado apóstolo São Paulo, na carta aos Romanos, ele disse isso ao povo de Roma daquela época. Se for possível, quando estiver em vós, tende paz com todos os homens. Se vocês souberem lutar, se souberem perdoar, então promovam a paz com todos. E qual é a importância de existir esta paz? Porque a paz tranquiliza as pessoas, tranquiliza o coração. A paz faz com que a pessoa seja feliz. E quando ela não sabe perdoar, ela perde esta paz, porque no seu espírito fica remoendo aquela ofensa. E aí ela não tem paz, não pode ter paz. E quem não tem a paz de Deus não pode também ser feliz, porque o coração, o espírito da pessoa fica amargurado, fica cheio de rancor. E mesmo que ela necessite ou que ela se ajoelhe e peça a bênção de Deus, Deus não pode abençoar se no seu coração existir a amargura contra o seu próximo, seja ele quem for. Se for um casal, o marido ou a mulher, se for pais e filhos, seja por parte dos pais ou dos filhos, entre irmãos, entre pessoas da igreja ou no trabalho, porque muitas vezes a pessoa se sente prejudicada quando vê alguém querendo ocupar o seu lugar, a sua posição num trabalho, que às vezes tem até inveja do seu progresso profissional. E então, quando percebe isso, guarda a mágoa do outro. Não sabe perdoar para merecer a proteção do céu para que aquele desejo mau tome conta de si. Quando a pessoa sabe perdoar, Deus protege. E mesmo que o invejoso lance setas más, procure prejudicar o outro, às vezes profissionalmente, ou numa escola, ou às vezes até entre famílias, seja onde for, se aquele que percebeu que está sendo prejudicado pelo próximo, se ele souber perdoar, não guardar mágoa, não guardar rancor, Deus envia a proteção dos céus para que o desejo do outro não se cumpra na sua vida. Ao passo que se em vez de clamar, de procurar perdoar, de procurar não querer prejudicar aquele que é invejoso, então se desejar não prejudicar e lutar, Deus vai lhe ajudar. Mas se fizer ao contrário, guardar mágoa, guardar rancor, Deus não vai poder te proteger. Não vai poder proteger aquele que não sabe perdoar. Jesus ensinou na oração do Pai Nosso: perdoa-nos as nossas dívidas ou as nossas ofensas, aquilo que temos feito que tem entristecido o Senhor, assim como também eu perdoo aquele que me tem ofendido. Que deve para mim? Não desejo prejudicá-lo, mas posso ajudá-lo com o perdão. E por que o perdão é importante para quem dá o perdão e para quem recebe o perdão? Porque o perdão, quando a pessoa perdoa, ela esquece o mal feito do outro. Ao passo que quando ela não sabe perdoar, o sentimento de rancor que ela tem prejudica o outro, ajudando o outro a estar num estado pior. Mas quando ele é perdoado, ele libera o outro que pecou, que errou contra si. E quando existe essa liberação, Deus pode agir no coração dos dois. A um beneficiar porque soube perdoar. E o outro, como foi liberado pelo aquele que foi ofendido, então ele sabe, Deus pode agir sobre ele para fazê-lo enxergar aonde ele errou, para poder se arrepender e merecer o perdão. Entendam, os prezados irmãos e ouvintes, que no céu existe uma unanimidade. Todos são iguais perante Deus. Se duas pessoas querem ir para o céu e passam por uma discussão, por uma desavença, e não se perdoam, eles continuam separados. E separados assim, nenhum dos dois pode entrar no céu. Por isso é que é preciso, prezados irmãos e ouvintes, o ofendido perdoar. É importante que isso aconteça, para que os irmãos todos possam viver em paz, para que possa existir a verdadeira felicidade que só o céu pode nos dar. Portanto, prezados irmãos e ouvintes, se tem dificuldade para perdoar, peça a Jesus, a Santa Vó Rosa, ao Santo Irmão Aldo, a Maria Santíssima, que lhe ajude a perdoar e esquecer, e procure tirar do seu coração toda aquela amargura que a ofensa lhe causou. E se alguém ofendeu o seu próximo, fez, muitas vezes é um filho que faz malcriação muito grosseira para com os pais, precisa se arrepender. E se tiver a humildade suficiente, chegue para o seu pai, para sua mãe, para aquele que foi ofendido. Eu estava muito nervoso, me desculpe, me perdoe. Vou lutar para mudar minha forma de ser. Então, se agirem assim, eu posso afirmar com toda certeza que a Santa Vó Rosa, que o Santo Irmão Aldo, que Jesus, que Nossa Mãe Maria Santíssima, lhes farão pessoas muito mais felizes, muito mais abençoadas. E a paz que vem do céu reinará sobre a sua pessoa, sobre a sua vida, sobre a sua casa, sobre a sua família. Porque aí quem sabe perdoar, sabe promover esta paz. Que Deus abençoe a todos os prezados ouvintes. E eu vou orar para todos os prezados irmãos e ouvintes do programa Hora Milagrosa. Ó Santa e Bendita Vó Rosa, nosso glorioso Espírito Consolador, abençoa a todos esses ouvintes que, entendendo estas palavras, estão com um desejo ardente de saberem perdoar, saberem se arrepender, para que possam merecer toda a proteção dos céus. E com estas bênçãos que a Senhora traz até nós, dá a eles, Santa Vó, a Tua graça. Alivia o sofrimento daqueles que estão enfermos, que estão precisando da graça do céu. Que o poder restaurador que a Senhora e o Santo Irmão Aldo possuem e receberam a incumbência de estar na terra abençoando aqueles que são sinceros. Que a Senhora abençoe e alivie o sofrimento, afastando e afugentando deles toda a enfermidade. Também peço a Tua graça para aqueles que estão precisando da bênção do céu para o seu trabalho, para a sua família. Que nesses lares reine a verdadeira paz e no seu trabalho haja paz e prosperidade. Santa Vó Rosa bendita, suplico também à Senhora e ao nosso querido e santo irmão Aldo, que derramem sobre esses elementos que colocaram em próximo deste aparelho receptor a unção para esta água, este óleo, para que numa hora de necessidade, esses teus filhos possam, fazendo uso desses elementos, vencer qualquer problema que o mal queira atrapalhar a sua vida. Santa Vó Rosa bendita, pela certeza que a Senhora, junto com o irmão Aldo, Jesus, Maria Santíssima, estarão ajudando a todos eles, a nossa gratidão sincera. Prezados irmãos e ouvintes, recebam, pois, a bênção do nosso Altíssimo Deus, nosso Pai Celestial. De Jesus Cristo, nosso Senhor, nosso Boníssimo Salvador. De Maria Santíssima, da Santa Vó Rosa e do Santo Irmão Aldo. E que toda esta bênção esteja sempre com si. Amém.
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5: 8h58.
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